0: cabeça, jogadores entregues, jogador que não tem amor, rapaz, a profissão, amor à camisa, o cara tem que se rebelar, o cara tem que ficar contrariado, chateado. Aquilo que o Joãozão diz, que eu não vi a imagem, mas se eu ver eu vou ficar decepcionado mais ainda. Não pode um jogador como o Anselmo Ramon sair sorrindo depois de tomar 3-0 no primeiro tempo. Cara, tem que botar a cabeça na privada da descarga. Olha, desculpa esse termo aí, mas poxa vida, é decepcionante. Decepcionante o comportamento. E eu, se eu fosse jogador, eu tinha que botar a cara lá. Eu tinha que botar a cara, tem que responder ao torcedor. Aí fica brincando com a cara do torcedor e deixa realmente dúvidas quanto à reação desse time no Campeonato Brasileiro.
1: O Senna, chama!
2: Beleza, aqui na zona mista com o Rodrigo Soares. Vamos ouvir a pergunta.
3: Momento, coloca você aqui como líder. Mas falando do jogo, queria saber o que é. O Juninho falou que não tem nada a ver com o salário. O que está faltando nesse Goiás para finalmente voltar a vencer?
4: Boa noite, primeiramente. Ah, cara, acho difícil, né? Momento complicado. A gente tem que fazer muitas reflexões aí. Acho que tá faltando algumas coisas, sem dúvida nenhuma. Acho que a gente tem tentado descobrir durante o dia. Não quero nem falar de questão de salário, não tem nada a ver com isso. Já tiro isso aí de pauta. O time tá tendo alguns problemas, sem dúvida nenhuma, mas o dinheiro não é um deles, não. Tá isso aí, então, tiro isso aí. Se isso aí for servir de desculpa, aqui ninguém tá... Ninguém é mercenário aqui não, e estamos jogando pelo nosso melhor. Cara, a gente tá tendo alguns problemas dentro de campo, né? Porque dentro de campo que as coisas se resolvem, não é no externo, não é de fora. E a gente tem que corrigir, cara. Né? Infelizmente é uma situação que a gente não queria estar passando. Né? 2 jogos aí dentro de casa, 7 gols, muito complicado. Mas a gente também tem que entender o momento, né? E entender que alguma coisa tá faltando, sem dúvida. Né? E nós temos que encontrar isso dentro do grupo, porque só lá que as coisas vão se resolver.
5: Rodrigo, o que eu falei pro rapaziada aqui em off, eu falo pra você. Se eu sou você, cara, eu não viria pra cá hoje, não. Tá? Você não vinha jogando, entrou no segundo tempo. Eu acho que tinha mais tubarão pra dar cara aqui hoje, né? Nem pra imprensa, pra torcida. Posto isto, a sua vida aqui hoje foi imposta, cara? Como é que funciona isso? O atleta passar pela zona mista? É uma ordem da diretoria? Ela que define? Quem define? E outra colocação, mexer no Daniel Paulista resolve?
4: Não, eles perguntam, eles não obrigam ninguém a vir aqui, né, sem dúvida nenhuma. Né, se alguém quisesse dizer e falar, cara, eu não tenho problema nenhum com isso. Do mesmo jeito que às vezes eu vim aqui e o time tinha ganhado, eu vim aqui e vim falar. Agora o time perdeu, eu vim aqui falar também. Eu faço parte de um grupo aqui, eu não vou ganhar sozinho, não vou perder sozinho. Né, e eu acho que a gente tem que, como eu disse aqui pro Vitor, a gente tem que fazer muitas reflexões dentro do grupo. E tá tudo bem, né? Na hora que ganhar, eu venho aqui também falar, não tem problema nenhum. A gente tem que resolver nossas coisas internamente, é só dentro do campo as coisas que resolvem. Eu acho que tudo que é externo não entra dentro do campo. E é lá que a gente tem que resolver. A competição é muito difícil, a Série B é um campeonato muito difícil, muito competitivo. Né? E por falta de conversa dentro do grupo, não foi, porque a gente sabia que os jogos eram assim. Né? Não se ganha pelo nome, não se ganha pela camisa, se ganha com muita disposição, com muito empenho, né? Com comprometimento. Né? Então nós temos que encontrar uma maneira de voltar a vencer. Em relação ao professor Daniel, cara, a gente está junto com ele. Né? Como eu falei, na hora que estava ganhando, estava tudo bem. Né? Então a gente estava todo mundo junto. Então, nesse momento, continuamos todo mundo juntos. A gente confia no trabalho dele, né? Isso aí é uma coisa que não é só culpa dele de forma nenhuma, tá bom? Isso aí é responsabilidade de todos nós, principalmente nós atletas que também entramos dentro de campo. Nós temos que fazer. Eu não consigo vir aqui falar treinador, eu não sou desse jeito. Eu analiso tudo, eu analiso os cenários dos jogos. E sim, nós temos grande responsabilidade também do que tem acontecido ali dentro do campo. Então, assim, é muito fácil só falar do Daniel, né? Então, assim, claro, de forma nenhuma, o grupo tá com ele. Tá? O que pode acontecer externamente não é por nossa conta, não cabe a nós. O que cabe a nós é estarmos amanhã lá no CT para trabalhar e reverter essa situação.
5: E o Rodrigo, vocês estão fechados entre vocês?
4: Com certeza, cara, sem dúvida nenhuma. Esse grupo não. Eu digo para você com muita certeza. É um dos melhores grupos que eu já passei de jogadores assim. Só que isso não resolve. Né? Futebol, ele é resolvido dentro de campo. Ah, é o melhor grupo, é o pior. Grupos ruins vencem, de relacionamento vencem, grupos bons também vencem e perdem, como tem acontecido aqui, né? Eu acho que é até atípico o que tem acontecido aqui, é realmente algo que fugiu um pouco assim do que eu estava até imaginando para essa Série B. Mas assim, cara, o campeonato ainda está aí. Claro que não estamos na melhor das posições, não imaginávamos estar nesse lugar nesse momento. Só que assim, só nós iremos resolver lá dentro. Não adianta vir aqui com discurso e ficar falando, cara, tem que botar a bunda no chão, ralar, para os resultados voltarem a acontecer.
2: Rodrigo, o que fica nesse momento é uma preocupação em relação por que que o time não consegue encaixar até agora. Foi campeão goiano, aí subiu o sarrafo no brasileiro da Série B, o time tem semanas inteiras de trabalho e não consegue encaixar o bom futebol. Fora aqueles dois jogos contra o Cruzeiro na Copa do Brasil, o time ainda não convenceu. Aí fica a pergunta, por quê?
4: Boa pergunta, cara. O futebol ele tem inúmeras variáveis, né? Não tem só uma variável, ele tem inúmeras variáveis aí. Pode acontecer uma coisa, pode acontecer outra. A gente está tentando encontrar a melhor solução. A gente também perdeu jogadores importantes ali que vinham jogando, o GG, o Lourenço, que era uma peça importante também, né? Claro, não é só o professor tem que encontrar soluções para isso, mas as coisas felizmente não têm acontecido. Realmente é uma Série B muito irregular da nossa parte. Começamos bem, depois tivemos ali um momento turbulento, voltamos a, parece que naquele momento queria de novo, e aí já vimos tomando duas porradas dentro de casa, né? Então complicado, é até uma situação que eu ainda não tinha vivido realmente na Série B, nos times que eu passei. Mas assim, falta a gente realmente encontrar essa solução, cara. Não tem outro caminho, não tem outra maneira de se dizer. Com discurso não se ganha, né? Com coisas não se ganha. Então assim, o que se ganha é com trabalho, e eu tenho certeza que o professor Daniel vai tentar encontrar a melhor solução para a equipe, né, para os problemas ali. E também nós jogadores temos que botar a nossa cabeça no travesseiro e refletir sobre algumas coisas, alguns comportamentos também, né, que talvez tenha faltado, né, porque nada acontece por acaso. 7 gols dentro de casa não é por acaso, né, sem dúvida nenhuma. Então a gente tem que refletir sobre algumas coisas e saber jogar o campeonato também, a Série B, que eu acho que está faltando isso um pouquinho para a gente também, saber jogar esse campeonato, né, esse campeonato de equipes que jogam em transição, que jogam muitas vezes tentando transitar, né, aproveitar os erros, né. E infelizmente a gente tem errado muitas vezes e tem sofrido. Eu acho que é mais por aí.
2: E o jogo em si, Rodrigo? Beleza, tá aí portanto então o Rodrigo Soares. Eu já vou me dirigir aqui, Gustavo, para a sala de imprensa, porque o Daniel Paulista já chegou por lá, para a gente iniciar então a coletiva dele. Vamos lá.
1: Ok, então em instantes o treinador Daniel Paulista concede entrevista coletiva aqui na Bandeirantes, aqui no Apito Final, que é um oferecimento CETEG, a maior e melhor escola de formação de 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Em instantes, então, Daniel Paulista fala aqui ao vivo no apito final da Bandeirantes. Enquanto isso, em Miami, nos Estados Unidos, terminou o jogo há pouco. Uruguai 2, Cabo Verde também 2. A seleção africana vai conquistando 2 pontos num grupo com Uruguai e Espanha. Cabo Verde vai se destacando, então, vai tentando aí a sua terceira posição e se classificar à próxima fase da Copa do Mundo de 2026. 9:12, 9:12, este é o apito final. Em instantes, a gente confere a fala, a entrevista coletiva do treinador Daniel Paulista. No sinal aqui do Divino Lucena, a gente inicia lá no estádio Aile Pinheiro. 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Início imediato. 9:13, 9:13. Rapidinho aqui antes do Daniel falar. Ô João, quando o Rodrigo foi questionado sobre a opção dele aparecer para fazer a entrevista lá, ele disse que foi a opção dele.
6: Mas é o único que pôs a cara. Parabéns para ele, pro Rodrigo. É reserva hoje, mas pelo menos pôs a cara, falou uma frase interessante: quando ganhava, estava ganhando, eu passava aqui, agora que está perdendo também, vou passar aqui para deixar o recado. Então assim, parabéns para ele, colocou a cara, mas o torcedor queria ver agora o Lucas Lima, o senhor Anselmo Ramon, né, quem mais ali, o zagueirão lá do Goiás, o goleirão, né, o Nicolas,
1: Ramon Menezes.
6: O Ramon, quem é Ramon Menezes? Ah, o
1: zagueiro.
6: Ramon Menezes é o zagueiro. Luiz Felipe, assim, pelo menos uns 3-4 jogadores que jogaram o primeiro tempo, né, cara? Porque eles foram os maiores responsáveis. Porque o Soares entrou no segundo tempo, no lugar do Caio, pelo menos ele conseguiu empatar. Apesar que foi outro jogo, o time do Operário tirou literalmente o pé, né? Não quis jogo no segundo tempo, apenas se defendeu para, né, segurar ali o resultado de vitória, que já foi sacramentado ainda no primeiro tempo. Então, parabéns pro Rodrigo. Não é um jogador brilhante, mas pelo menos ele tem muita qualidade né? Então tem hombridade, vamos dizer assim, e teve hoje demonstrada nesta entrevista coletiva.
1: 9:14, 9:14. 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O Cacau, enquanto perguntado se o elenco, o grupo tava fechado com o Daniel, ele confirmou que sim e que o elenco tá todo unido, Cacau. Não parece, né?
0: Ai, meu Deus do céu. Eu acho que a pergunta que foi feita para ele lá, eu acho que foi muito pertinente dentro daquilo que eu tava comentando. Por que o Rodrigo Soares foi dar explicações? Por que que ele se apresentou lá para dar a entrevista? Depois de tantos insucessos, teria que vir um jogador com maior responsabilidade dentro do time, ou mais representatividade, que fosse pelo menos um titular. Por que que o Felipe Machado, com toda a experiência dele, não botou a cara lá? Né? Por que que esse zagueiraço, que zagueiro bom, a história de Ramon Menezes, não botou a cara lá? Esse Luiz Felipe que espanou o taco, entregou o ouro, por que que ele não botou a cara lá? Então é isso, é que às vezes a gente não vê um ponto de partida numa recuperação com tanta frouxidão dos jogadores, da comissão técnica, que você vai ver a entrevista dele aí. Melhoramos no segundo tempo e tal. Pô, ele tem que esculachar os caras também. Se ele tivesse possibilidade de substituir 11, ele teria substituído, porque o time foi uma caricatura de time de futebol. Tem que revoltar, você tem que sentir revolta, você tem que sentir que os caras realmente têm sangue nas veias. Porque se for aquela conversa mole, como a do Rodrigo Soares, como do Daniel Paulista sempre, é aquela conversinha muito educada, futebol é assim mesmo, né? E a gente vai aceitando as derrotas e fica por isso mesmo. Olha, comigo, se eu tivesse no comando, não ia ficar desse jeito. Pode ter certeza que não, a não ser que isso tudo tenha um script. Você sabe o que é um script? Você sabe, Guguinha?
1: É algo, aquilo pré-determinado para você seguir.
0: Exatamente. A única explicação é que isso, essas derrotas, essa impassividade, ou aliás, a passividade, a não explicação, é tipo proposital. É tipo já dentro do script, já planejado para acontecer, por um outro objetivo que a gente não sabe qual que é.
1: 9:17 instantes ao vivo, estádio Elê Pinheiro, Daniel Paulista fala aqui na Rádio Bandeirantes no apito final para Nisa Hyundai. 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Vamos ao vivo então ao estádio Elê Pinheiro com a entrevista coletiva de Daniel Paulista.
2: Daniel, boa noite. Divino Rádio Bandeirantes Goiânia. Queria fazer duas colocações, até primeiro em relação à sexta-feira, que depois da sua coletiva, a gente falou ali, conversando, e você falou para mim que o Anselmo Ramon e o Jean Carlos ficariam como opção no banco. Eu não sei o que aconteceu no treinamento de sexta.
7: Não, eu disse sobre o Jean Carlos, não o Anselmo.
2: Eu entendi o Anselmo também.
7: Acho que você pode ter entendido errado. Não, tudo bem, só para esclarecer.
2: Então eu informei errado. Agora, eu fiz uma colocação ali para o Rodrigo Soares, que passa semanas, entra semanas, tem semanas cheias. Naquela situação do Novo Horizontino foram 10 dias de trabalho e o time não consegue encaixar um futebol que convence, principalmente jogando dentro de casa. A gente sabe que você tem as limitações de jogadores que estão ausentes, jogadores expulsos, suspensos pelo cartão amarelo. O Lourenço e o GG parece que são o esteio desse meio campo seu. Aí eu te pergunto, o problema, você conseguiu detectar efetivamente o problema no time para fazer o time render um pouco mais, mesmo com a ausência do ZG e do Lourenço, porque tem elenco suficiente para eles?
1: 9 horas 19 minutos. Em instantes, o Daniel Paulista segue para o seu raciocínio.

0: 919-919. Este é o apito final aqui na Bandeirantes Goiânia. 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
1: Consegue encaixar um futebol que convence, principalmente jogando dentro de casa. A gente sabe que você tem as limitações de jogadores que estão ausentes, jogadores expulsos, suspensos pelo cartão amarelo. O Lourenço e o GG parece que são o esteio desse meio campo seu. Aí eu te pergunto, o problema, você conseguiu detectar efetivamente o problema no time para fazer o time render um pouco mais, mesmo com a ausência do GG e do Lourenço, porque tem elenco suficiente para eles. O time já fez outras boas apresentações, principalmente com a equipe do Cruzeiro nos dois jogos pela Copa do Brasil, que para mim foi o ponto elevado desses jogadores aqui. Tem uma explicação para essa situação de o time não conseguir encaixar ainda um futebol convincente até agora, ô Daniel?
2: Bom, infelizmente é mais uma noite que a gente sai indignado com a postura, principalmente, né, com a competitividade, principalmente em cima do que aconteceu no primeiro tempo. A gente reconhece que o rendimento da equipe não tem sido satisfatório, mesmo com o tempo de preparação entre um jogo e outro. E isso a gente tem muita responsabilidade, né? O treinador, mas a responsabilidade do treinador, ela vai até um certo ponto. A questão, nós estamos tentando
3: muito Goiás, alguns jogadores ali parece que não conseguiram igualar essa vontade da equipe adversária. Em outras ocasiões, tanto você como os jogadores já deixaram claro, não é problema salarial. Se não é questão salarial, Daniel, você como líder desse grupo consegue identificar o que está acontecendo para faltar aí, talvez, um pouco mais de vontade desses atletas em campo?
2: Não, eu não vou relacionar o rendimento, a derrota, a questão salarial. Não vou relacionar com esse tipo de situação.
0: 9:22, tem dia que é noite. 9:22, a gente tenta aqui mais uma vez a reconexão com o estádio Aile Pinheiro, com a coletiva lá no Goiás Esporte Clube. Daniel Paulista está falando nesse momento e a gente aqui na Bandeirantes segue aqui com o apito final. 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Rápida parada, na volta tem mais apito final aqui na Bandeirantes 9:23.
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4: Estamos de volta, 9 horas 26 minutos. Este é o apito final aqui na Bandeirantes. Estamos voltando aqui para trazer o pós-jogo de Goiás 0, Operário 3. É isso mesmo que você ouviu. Goiás 0, Operário 3, aqui na Bandeirantes. Eu estou ao lado do João Batista, o Joãozão, do Cláudio Rabelo de Castro Cacau e também do Divino Lucena, trazendo a repercussão, trazendo as entrevistas, tudo, né? As entrevistas, tudo de Goiás 0, Operário 3, é aqui na Bandeirantes, para a bateria nota 10 do seu veículo. 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Aproveita aqui para atualizar e trazer a tabela de classificação ao final dos jogos deste domingo, da rodada de número 14 da Série B do Campeonato Brasileiro. Lembrando que a rodada começou na última quinta-feira, na Ilha do Retiro, com o Sport 1, Atlético Goianiense também 1. Ontem, em Londrina, contra o Atletic, no VGD, o Londrina bateu o Atletic pelo placar de 2-0. Também ontem, no Presidente Vargas, o Ceará recebeu o Botafogo e perdeu por 1-0. E no Estádio Onésio Brasileiro Avarenga, o Tigrão, o Vila Nova, líder do campeonato, bateu o Náutico pelo placar de 4-3. Hoje pela manhã, 11 horas, na ressacada em Florianópolis, o Avaí bateu o Cuiabá pelo placar de 1-0. Às 4 da tarde, no Rei Pelé, o CRB recebeu Fortaleza e as equipes saíram empatadas em 1-1. Um pouquinho mais tarde, às 5 da tarde, no estádio 1º de Maio, em São Paulo, o São Bernardo perdeu para o Juventude pelo placar de 1-0. E há pouco, o Goiás, no estádio Elê Pinheiro, perdeu para o Operário pelo placar de 3-0. Amanhã a rodada continua. Em Campinas, no Moisés Lucarelli, a Ponte Preta recebe o Novo Horizontino. E na terça-feira, fechando a rodada de número 14, no estádio Independência em Belo Horizonte, o América Mineiro recebe a equipe do Criciúma. E a tabela da Série B tá assim: Vila Nova líder, 28 pontos. São Bernardo é o segundo colocado, 25. O Sport é o terceiro colocado, 25. E tem um novo integrante no G6, é o Juventude, quarto colocado, 22 pontos. O Operário também tá entrando na zona de classificação, é o quinto com 22. E o Fortaleza fecha o grupo de classificação, é o sexto colocado com 22 pontos. Porém, Fortaleza ainda pode ser ultrapassado pelo Novo Horizontino, que joga amanhã contra a Ponte Preta, é o sétimo colocado com 21, e também pode ser ultrapassado pelo Criciúma, que é o oitavo e joga com o América Mineiro em Belo Horizonte, também tem 21 pontos. Na nona posição, caiu demais na tabela de classificação, o Náutico, nono colocado, 20 pontos somados. O Cuiabá é o 19, o Atlético é o 11º, 19, o Goiás é o 12º com 18, o Atlético Goianiense é o 13º com 18, Ceará 14º com 17, Botafogo de Ribeirão 15º com 16, CRB 16º com 16. E abrindo a zona de rebaixamento, Londrina é o 17º com 14, o Avaí é o 18º com 13, a Ponte Preta é a 19ª colocada com 8 e América Mineiro, 20º colocado, tem 6 pontos somados. 9:29. 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Tô trazendo aqui a tabela de classificação, Cacau. E trago como informação, o Juventude de Lucas Andrino tá no G4, Cacau.
5: Meu pai do céu. Eu vou te falar uma coisa, a decepção é tão grande que você vê uma desorganização numa coletiva de imprensa, já representa tudo aquilo que a gente tem visto ou vivenciado nessas decepções, dessas exibições, principalmente aqui no estádio Elê Pinheiro. Pô, não tem um banheiro para imprensa. É uma coisa absurda, um estádio maravilhoso como esse, de apenas 12 mil lugares, que é muito pequeno, né? Que eu concordo plenamente com aqueles que desejam ver o Goiás novamente jogando num estádio com capacidade para gigantes torcidas esmeraldina. É que aqui, infelizmente, ainda, por mais conforto que ofereça para 10 mil, é muito pequeno. Mas não tem um banheiro para a imprensa, ninguém planejou isso. Quer dizer, esse descaso com a imprensa causa ainda aborrecimentos o tempo inteiro. É uma coletiva de imprensa nesse momento é muito importante para o torcedor esmeraldino. Ele precisa ouvir o jogador, ele precisa ouvir também o técnico Daniel Paulista, que merece, aliás, ele tem a obrigação de dar a satisfação e tentar pelo menos pontuar algo que explique uma fase tão ruim, uma fase negra do Goiás no Campeonato Brasileiro. Jogadores mal preparados, mal conduzidos, diretoria que não se pronuncia, diretor de futebol também, que ele deveria estar lá também para justificar o seu trabalho. Olha, e o Goiás gastou muito dinheiro para fazer esse grupo de jogadores e colhendo resultados tão ruins quanto esse. Então isso só demonstra mais uma vez, a desorganização, a falta de pulso, a falta de comando que está acontecendo hoje no Goiás.
4: 9:32, este é o apito final, um oferecimento Tintas e Mangueiras Aliança, essas são de confiança, 3558-4965. 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Mas a gente ficou no escuro em relação à coletiva, que daqui a pouco vai na íntegra aqui na Bandeirantes.
6: E só para explicar bem para os nossos ouvintes que nós não podemos nem isso, gravar a entrevista ao vivo com a nossa imagem. Nós temos todo o equipamento, a imagem, tanto que vocês viram com o Rodrigo Soares, a imagem nossa, som nosso, quando da coletiva, é o clube que manda. Então você, a imagem é do clube, eles mandam um link, nós entramos no link, aí a imagem é deles, porque a nossa estava funcionando bom, hein?
4: Normalmente.
6: Os dados estavam vindo completo, estava carregando, será que até a internet lá tá cortada?
4: Não, porque a internet...
6: Vai aparecer meme.
4: Geralmente a internet móvel, ela costuma ser pior do que as de fibra, né?
6: Então assim, a nossa, graças a Deus, estava funcionando. Então isso não é um problema da Rádio Bandeirantes. Isso é um problema lá do Goiás, com a internet do Goiás. Porque se eles pelo menos permitissem, que cada emissora fizessem de forma independente o seu trabalho, com certeza nós já teríamos ouvido já o Daniel Paulista, porque lá nós temos o Joaquim Quirino e também o nosso Anflísio Rodrigues, com duas internets assim, bombando, carregadas. Então, mas infelizmente isso não é possível, ponto. Mas daqui a pouco nós estaremos aí, os meninos gravaram, já vamos subir aí, o Thiago já está providenciando aí para os torcedores do Goiás daqui a pouco a entrevista coletiva do técnico Daniel Paulista. Posto isso, Guga, essa situação do Goiás, que o Goiás está vivendo agora, realmente ela é muito, muito difícil, uma situação deprimente, porque o Goiás está com 18 pontos, cara. Para você olhar para cima na tabela, para 45, faltam 27 pontos. Para chegar aos 65, faltam 27 com mais 30, mais 20, 47 pontos. Então o Goiás tem time, tem dinheiro, porque vai precisar de muita coisa. Vai precisar de contratações, independentemente do treinador. Vai precisar de muitas contratações. Estão 47 pontos em 5 mais 19 em 24 jogos. É possível sonhar com acesso? Eu penso que essa análise precisa ser bem feita dentro do Goiás, desse diagnóstico. O Goiás, ele pode permanecer mais um ano na Série B? Ele tem condições econômicas para permanecer mais um ano na Série B, com o tanto dinheiro que foi gasto nessa temporada para subir? O ano é só para se manter ou o Goiás ainda quer reagir dentro do campeonato? Para reagir, Gustavo, o Goiás precisa fazer tudo aquilo que eu e o Cacau nós estamos falando. Nós aqui não somos donos da verdade, mas nós conhecemos um pouquinho de futebol e da história do Goiás. E sabemos que time sem comando não chega a lugar nenhum. Então, ponto um é comando. E aí eu vou dizer aqui uma situação. Você viu que na parte que nós ouvimos o Daniel, ele falou, não, o problema, deixou claro que o salário está atrasado?
4: Sim.
6: E a parte que falou o Rodrigo, não, o problema não é dinheiro?
4: Sim.
6: Então, cara, então não tem verdade. Empresa que não tem verdade, que não se fala a verdade, né? Que não pode, que não tem alguém para falar, não, o que está acontecendo é isso, isso, isso. Nós vamos providenciar tal dia, nós vamos organizar, porque não anda, não tem credibilidade. Quando o chefe perde a credibilidade, a empresa não anda. Quando o patrão não tem honra, empresa não anda, e lá não tem honra. Os caras não têm honra, podem ter honra do portão para fora. Dentro do Goiás não tem, porque ninguém assume a bucha. Porque quando o filho, ó, você quer ver o povo aparecer? Vende o Lucas agora no meio do ano. Vende o ponteiro direito lá, o
4: Jean Carlos.
6: O Jean Carlos agora no meio do ano, o Caíto aí, arruma aí 50 milhões de reais nesses três jogadores. Vai chover de gente. É gente que não acaba mais, porque aí tem dinheiro, porque aí podem gastar mais um monte, jogar mais um monte de dinheiro fora. Então, o Goiás, ele precisa realmente mudar a sua filosofia, porque senão ele tá no mato sem cachorro. Vai jogar para permanecer ou vai jogar, tentar mudar esta filosofia arcaica, demodê, né, de dirigentes medrosos, covardes, né, para permanecer, ou vão mudar e levar, e pelo menos lutar para que o Goiás possa subir? Tempo tem, mas coragem falta para esses dirigentes do Goiás.
4: Em Goiânia, 9:37, tá ligando agora o som no seu carro? Tá conectando agora o YouTube da Bandeirantes Goiânia, esse é o apito final. Há pouco o Goiás perdeu no estádio Aile Pierre, perdeu em casa para a equipe do Operário pelo placar de 3-0. O craque da partida foi o Bertô, cabo-verdiano, com 2 gols anotados na partida. E o Goiás não agrediu ninguém,
6: será, né? Será que
4: hoje,
6: esse negócio da coletiva também, o Divino pode nos ajudar aí?
4: Ah.
6: Até o Joaquim, que será que não foi Miguel, não?
4: Não costuma acontecer esse tipo de coisa lá no
6: Goiás. Pode, né, cara? O clube, assim, não ter a coletiva ao vivo, João, dentro de Goiânia, por conta de migué. Por conta de migué, não. Por conta de internet, cara. Assim, não bate. 2 e 2 precisa dar 4. E esse, cara, tá dando 3,5, dá 4,5, mas 4 parece que tá difícil de acreditar.
5: É, dá pra desconfiar. A gente fica desconfiado dessas reações, dessas coisas. Só acontece aqui no Aile Pierre, né? Olha, o percentual do Goiás hoje, João, é 42,8% de aproveitamento. Para o Goiás chegar a 65 pontos, ele tem que ter aquilo que o Vila vem fazendo, 66% de aproveitamento. Ele tem que sair de 42 para 66. Dos 72 pontos que lhe restam, ele tem que fazer 47. Ele tem 18. Ele tem 18 em 14 jogos. Né? Então, esse time, do jeito que está, e eu acho bastante difícil a reação pelo que está acontecendo, né? Não tem explicação, não tem atitude, parece que a linguagem é a mesma, está tudo bem, futebol é assim mesmo, vamos continuar trabalhando, né? Vamos ver se nessa semana a gente consegue a recuperação de alguns jogadores, a formação vai ser diferente. Quer dizer, o tempo está passando e a explicação é a mesma, né? Não tem nenhuma mudança capaz de convencer a gente de que o Goiás vai realmente mudar a capacidade de confrontar o adversário. Por enquanto, ainda não se sabe. A verdade é que existe uma incerteza muito grande, porque tudo fica lá entre os dirigentes, a comissão técnica, e nada de transparência com o torcedor, com a imprensa, para a gente poder entender também aquilo que está debaixo dos panos.
4: 9:39, o Divino Lucena chamou. Fala, Lucena.
7: Não, o Gustavo, até para informar que eu já estou subindo lá para a cabine, mas eu vou deixar uma interrogação que quando eu chegar na cabine eu vou trazer. Conversei com os dois jogadores aqui, e é essa situação que eu vou trazer agora há pouco, que pode implicar inclusive na escalação do técnico Daniel Paulista para o jogo fora de casa, domingo às 18h30, lá no Recife, na Ilha do Retiro, nos Aflitos, aliás. E aí uma outra situação também do Daniel Paulista. Já eu volto, viu, Guga?
4: Combinado, então, daqui a pouco Lucena com a informação para Tintas e Mangueiras Aliança, fabricação de mangueiras de polietileno para construção civil e irrigação, tintas para textura, piso, grafiato, fosca, semibrilha, acrílico, massa PVA e outras. 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Na volta tem mais Apito Final na Bandeirantes.
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3: Estamos de volta agora em Goiânia, 9:45, 9:45. Este é o Apito Final aqui na Bandeirantes. Em instantes a gente acompanha aqui a entrevista do Daniel Paulista. Eu sigo aqui ao lado do João Batista, o Joãozão, e também do Cláudio Rabelo de Castro. 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Plane Esquadrias, abrindo portas e janelas para o seu sucesso e tranquilidade. 9:45, volta ao estádio Elê Pinheiro para saber as informações que o Lucena falou que ia trazer aqui no nosso Apito Final, não é isso, Lucena?
4: Exatamente, o Gustavo. Primeiro em relação aos dois jogadores, o GG e também o Lourenço. Conversei com os dois aqui que eles estiveram presentes. O GG estava no vestiário agora no final, lá na oração final, também ao lado do Lourenço. E eles mesmos me afirmaram que não vão ter condições de ir para o próximo jogo contra a equipe do Náutico. O GG já era esperado, próprias palavras do doutor Bruno Favaron, e o Lourenço, uma expectativa de essa semana ele já estar à disposição, e ele também já descartou que não tem condição de ir. Essa é a primeira situação, só para confirmar mais uma vez, efetivamente, palavras dos jogadores, a minha pessoa, que não vão para esse jogo, a não ser que alguma coisa essa semana diferente possa até acontecer, em virtude da necessidade e da importância desses dois jogadores dentro do esquema do técnico Daniel Paulista. Segunda, ainda tomei a liberdade depois da coletiva, o Daniel foi lá para o vestiário, logo ele saiu, encontrou ali com a sua esposa e o seu filho, e eu chamei o Daniel. Falei com ele em relação, Daniel, existe ainda uma preocupação, você efetivamente continua no cargo? E ele falou que sim. Falei, não, tô tranquilo. Para mim a posição foi essa, eu tô tranquilo no cargo, não me colocaram nada diferente. Então ele continua, mesmo com a expectativa de alguns colegas de imprensa aqui, num conversa aqui e outro conversa ali, falando que acha que ele cairia amanhã. Por isso que eu fiz questão de perguntar a ele, muito embora não depende só dele também, né? E confirmei, falei com o GG e o Lourenço em relação ao retorno deles no próximo jogo, devido à importância deles no seu esquema. Não, já está descartado realmente, já colocou ali no vestiário que os dois jogadores não vão. Goiás precisando de reabilitar na competição e novamente só o Luquinha, que agora retorna pela suspensão do terceiro cartão amarelo, fica à disposição para o jogo do Náutico, viu, Guga?
5: Guga, me permita. Divino, você ouviu isso dos jogadores, foi isso?
4: Dos jogadores, conversei com os dois pessoalmente, Joãozão.
5: Mas porque aí, cara, aí eu fico assim aqui sem entender, não sei se o Cacau entendeu alguma coisa, mas nós ouvimos o Favaron, não ouvimos, Divino, antes do jogo? Ele
4: Sim.
5: falou que esses jogadores já estavam entregues ao departamento físico essa semana. Né? Então vão passar mais uma semana no departamento físico. Aí o Goiás precisando deles mais do que um prato de comida. Eles não vão, eles decidiram que não vão. Cara, realmente é um time falido esse Goiás. Falido. Porque eles não estão no departamento médico mais. Já estão na transição. Cara, 10 dias nessa transição. O cara tava jogando esses dias, tem 30 dias. Tudo bem, podem não estar 100%. Né? E penso que não estarão. Mas ali é o tal do sacrifício. Mas fazer sacrifício por quem, pra quê e por quê? Esse é o detalhe. Então, assim, o que o médico falou não se inscreve, porque quem decide são os jogadores.
3: 9:48. Ô, Cacau. Essas informações, então, do Divino Lucena nos trazem aí uma projeção de futuro com Daniel Paulista mantido no cargo.
5: Isso aí, só um detalhe, isso do Cacau. Ah. O Divino, é porque funciona assim, ó. O Goiás tem um tal de conselho de administração.
3: Ah, esse tem que
5: reunir, né? É, e aí tem um conselho deliberativo também. Aí se você ligar agora, um tá apartando vaca, o outro tá na chácara pescando, aí o outro não tem Wi-Fi, o outro não sei o quê, pra reunir pra saber se manda ou não manda o treinador embora. Ah, não, mas fulano não votou, nós tem que esperar ele amanhã. Então, de repente, amanhã eles conseguem se reunir, né? Todo mundo na internet, home office, se a internet do Goiás funcionar, porque nesse momento não aconteceu, porque a internet não funciona, Divino. A internet da Serrinha aí, só a Bandeirantes. Eles poderiam, se o Joaquim for aí um cara, gente boa, né, coloca a internet pra eles, como é que fala? Rotear a internet aí pro Goiás aí, ó. Ô Joaquim, não tem problema nenhum, tem problema nenhum, pra que quem sabe assim, né, tendo internet, eles possam entrar em contato um com o outro, ou com os outros, né, para que resolvam. O cara permanece ou não, mas até amanhã, quem sabe aí com a todo mundo reorganizando as vidas, porque o Goiás é detalhe, viu, Guga? O Goiás é simplesmente um detalhe. De repente, se amanhã o cara deixar de apartar a vaca, o outro volta dos Estados Unidos, o outro volta do curral, o outro volta da pescaria, o outro volta será da onde, eles possam se reunir e falar, não, tá batido o martelo, será demitido. Não, tá batido o martelo, não, ele continua. Então o Goiás é sempre com esse delay. Quando a internet funciona, de pelo menos 24 horas. Mais uma vez, eles passando vergonha no torcedor. Nesse momento deveria ter um homem, ou uma mulher, um líder para falar, o treinador permanece. Torcedor esmeraldino, o treinador permanece. Por isso, assim assado. Torcedor esmeraldino, nós vamos demitir o treinador. Por isso, e assado. O próximo nome, nós vamos buscar nas próximas 24 horas um novo treinador. O perfil é um perfil assim, assado. E pronto, isso dói, isso machuca, mas isso aí é para quem tem culhão, para quem vive, aliás, para quem gosta, né, de um clube que tá dirigindo. Porque lá os caras não gostam do Goiás. Aliás, se brincar, eles torcem, eles têm outro hobby, porque futebol é que não é.
3: 9h51, vou a cabine lá do estádio ali, Pinheiro, Cacau, para poder, né, entrar nesse ponto que o Lucena nos trouxe aqui. A projeção, pelo menos enquanto o grupo não se reúne para decidir pelo Goiás, é de Daniel Paulista mantido e GG e Lourenço mais uma vez fora.
5: Cacau, mais uma vez, eu tive uma informação aqui agora que o Lourenço vai pro jogo.
3: Ah, é?
5: Divino? O negócio vai repercutir lá, os caras. Ah, não vou. Vai. Parece que, assim, vamos
3: já
5: ver.
3: Já chegou lá.
5: Assim, tomara que possa ir. Cacau, prometo que agora não vou te interromper mais, viu?
6: Ah, pode interromper a hora que você tiver aí para ajudar a gente a fazer um raciocínio lógico a respeito de tudo isso. Porque eu vou ficar aqui xingando jogador, xingando dirigente o tempo inteiro. Nós temos que ficar sempre na expectativa de encontrar algo que possa trazer algum benefício para o time do Goiás. Né? Nós vivemos do futebol goiano e nós vamos lutar para que o Goiás possa se reerguer dentro do Campeonato Brasileiro. Essa é a intenção de você fazer análises e você tentar encontrar algo que possa ajudar. Né? Quando a gente fala que o técnico não tem comando, que ele seria o cara a pagar o pato, é porque a preocupação é que isso perdure por um tempo que não dê para voltar mais atrás. Isso já aconteceu no passado e vai continuar acontecendo, porque a gente está falando de futebol. Nós estamos falando de um time que não está produzindo, que outrora, em outra época, foi chamado de Viagra Verde. E agora pode ser o tempo dos bananas, que não reage, que não tem coração, que não tem vibração. Olha, o Goiás perdeu um jogo e a gente já viu isso dentro do futebol. A gente já viu um time sair aplaudido mesmo sendo derrotado. Agora não, no primeiro tempo a torcida começou a ir embora do estádio, vaiando o time, com a decepção de ver um time andando, tomando de 3-0 e não reagindo. Poxa vida, que isso? Não dá para ficar vendo isso aí e ficando achando que isso é uma coisa normal dentro do futebol. Que o seu Michel Alves não tem que dar explicação, que o senhor Daniel Paulista não pode perder o emprego, que agora é porque ele é um bom moço, muito educado, é, pô, ele não está fazendo o time jogar, né? Que o presidente do conselho não pode também ter que tomar atitude, vai ter que tomar atitude, que o conselho de administração não pede para sair, que é o desejo da maioria dos conselheiros, mas que eles também têm que responder. Não dá para ficar engolindo isso aí o tempo inteiro. É isso que a gente precisa ver. Algo que explique, que traduza, pelo menos em resultados, a frustração do torcedor esmeraldino nesse momento, né, que está cabisbaixo também, que daqui a pouco vai começar aquela onda. É protesto, é quebradeira, é violência. Você sabe que isso aí é fruto da incompetência dos dirigentes. Então eu espero que eles encontrem rapidamente solução. E a solução passa sim. Se não mandar o Daniel Paulista, nem mandar uns 5 jogadores embora, então, eu começo a fazer um limpa. Porque daqui a pouco vai passar, vai abrir a janela, o Goiás acomodado, tranquilo, como sempre demora muito para tomar providência. Vai passar a oportunidade, o Goiás vai ficar com esse mesmo grupo de jogadores e os caras vão deitar e rolar. Vão chegar no final do mês, eu quero o meu dinheiro, eu quero o meu dinheiro. E não interessa, se vai cair para a Série C, tanto faz, que amanhã eu tô no outro clube. Eu já saí, dei uma banana para todo mundo e fui embora. Isso já aconteceu e pode voltar a acontecer.
3: 9h55, agora sim! Fala então aí o Daniel Paulista aqui no
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8: Daniel, boa noite. Divino Rádio Bandeirantes Goiânia. Queria fazer duas colocações, até primeiro em relação à sexta-feira, que depois da sua coletiva. A gente falou ali, conversando em eu, e você falou para mim que o Anselmo Ramon e o Jean Carlos ficariam como opção no banco. Eu não sei o que aconteceu no treinamento de sexta.
9: Não, eu disse sobre, desculpa, mas eu disse sobre o Jean Carlos, não o Anselmo.
8: Eu entendi o Anselmo
9: acho,
8: também.
9: Acho que você pode ter entendido errado. Não, mas tudo bem, tudo só para esclarecer.
8: Então eu informei errado. Agora, eu fiz uma colocação ali para o Rodrigo Soares, que passa semanas, entra semanas, tem semanas cheias. Naquela situação do Novo Horizontino foram 10 dias de trabalho e o time não consegue encaixar um futebol que convence, principalmente jogando dentro de casa. A gente sabe que você tem as limitações de jogadores que estão ausentes, jogadores expulsos, suspensos pelo cartão amarelo, o Lourenço e o GG parece que são o esteio desse meio campo seu. Aí eu te pergunto, o problema, você conseguiu detectar efetivamente o problema no time para fazer o time render um pouco mais, mesmo com a ausência do ZG e do Lourenço, porque tem elenco suficiente para eles. O time já fez outras boas apresentações, principalmente com a equipe do Cruzeiro nos dois jogos pela Copa do Brasil, que para mim foi o ponto elevado desses jogadores aqui. Tem uma explicação para essa situação de o time não conseguir encaixar ainda um futebol convincente até agora, ô Daniel?
9: Bom, infelizmente é mais uma noite que a gente sai indignado com a postura, principalmente, né, com a competitividade, principalmente em cima do que aconteceu no primeiro tempo. A gente reconhece que o rendimento da equipe não tem sido satisfatório, mesmo com o tempo de preparação entre um jogo e outro. E isso a gente tem muita responsabilidade, né? O treinador, mas a responsabilidade do treinador ela vai até um certo ponto. A questão, nós estamos tentando de todas as formas encontrar uma solução, haja vista que a gente tem alterado a equipe em busca desse melhor rendimento, porque nós temos que encontrar a solução dentro do próprio elenco. E quando você não tem rendimento, você tem que procurar outros jogadores que possam fazer as funções da melhor maneira possível em todos os setores. Vale pontuar que as ausências, principalmente desses jogadores que você citou, e hoje especificamente já com o Lucas Rodrigues, formaram o meio campo titular da equipe do Goiás durante boa parte da temporada. E foi um meio campo que rendeu muitos elogios por todos, pelo altíssimo rendimento e pela postura que eles tiveram dentro dos jogos. E você encontrar substitutos para um meio campo inteiro, isso não tem sido fácil, né? Todos nós temos que nesse momento assumir a nossa responsabilidade, o treinador não é diferente, eu assumo a minha parte, a minha parcela não é pequena, mas essa parcela também ela tem que ser distribuída para todos nesse momento, porque O momento não é bom, não é simples, mas nós temos que encontrar a solução para reverter isso.
10: Daniel, André da Band News. Daniel, de forma bem jornalística, por favor, não me leve a mal, mas após o jogo, várias pessoas conversando e tal, o sentimento da tribuna, onde fica ali os conselheiros Goiás, né? Meio que uma revolta geral, não sei se é o calor da emoção ou não, e querendo algum tipo de alteração em Goiás, e esse tipo de alteração é justamente em cima do Daniel Paulista. E até, eu não sei se chegou ao Michel ou não, e aí Michel, claro, com certeza não tiver chegado, eu imagino que vai chegar algo até você e até se for possível, eu queria até ouvir também a sua posição com relação a esse assunto. Então, a pergunta é essa: se porventura chegar isso até o Michel, certo? O pessoal do CA, conselho, querendo essa alteração de fato, não ficar só de repente passando coisas para repórter, para setoristas, chegar até o Michel esse pedido. Se isso acontecer, Daniel, para você, se a diretoria chegar à conclusão que a saída agora seria a sua demissão, seria uma demissão justa ou injusta pela sua autocrítica?
9: Olha, vamos lá, eu não vejo problema em nenhum você questionar esse tipo de situação. Acho que na minha função isso faz parte, quando já estou acostumado com isso, quando o resultado ele não vem e da forma como nós estamos nesse momento, essa derrota dentro de casa ela é pesada, a gente sabe disso. Questionamento sobre permanência ou não, não sou eu que tenho que responder sobre isso. Eu estou aqui para fazer o trabalho e tentar encontrar a solução. Sendo realista, eu vejo que nós estamos tentando de todas as formas fazer com que o Goiás vença. Agora, hoje fica claro e evidente que nós temos muitas limitações que estão impactando muito na questão do rendimento e paralelamente a questão também do resultado. Nós também temos que reconhecer isso. O Goiás ele é muito grande e nós também temos que saber dimensionar a realidade com a expectativa. A expectativa é do Goiás brigar pelo acesso. Mas nas condições que nós temos hoje, a realidade não é essa. A realidade não é essa. Então nós temos que saber mensurar bem isso antes de fazer algum questionamento e pensar se o clube vai tomar esse tipo ou não de atitude. Eu particularmente tenho a consciência tranquila que desde o primeiro dia que eu estou aqui à frente da equipe do Goiás, me entrego de corpo e alma, junto com todos, para que o Goiás sempre vença, como já venceu na temporada. Como conquistou título, como fez, como o nosso amigo até falou aqui, nos dois jogos contra o Cruzeiro, honrou a camisa do Goiás na disputa, e eu vou continuar me entregando dessa maneira. Reconheço novamente e falo que as coisas não estão sendo fáceis, mas só com o trabalho, com o dia a dia, a gente vai conseguir encontrar. Como nós encontramos já um modelo de jogo lá atrás que deu certo, agora no momento de dificuldade também nós temos que, de alguma forma, encontrar a solução para resolver o momento que o Goiás vive hoje.
11: Boa noite, Daniel. Boa noite. Igor Oliveira, da CBN Goiânia, prazer falar com você. Daniel, você falou na sua primeira resposta que mais uma vez sai daqui indignado, principalmente questão da postura. E a gente que estava acompanhando ali também, a gente sentiu um Goiás muito abaixo em questão de vontade comparado ao Operário. O Operário querendo muito Goiás, alguns jogadores ali parece que não conseguiram igualar essa vontade da equipe adversária. Em outras ocasiões, tanto você como os jogadores já deixaram claro, não é problema salarial. Se não é questão salarial, Daniel, você como líder desse grupo, consegue identificar o que está acontecendo para faltar aí talvez um pouco mais de vontade desses atletas em campo?
9: Não, eu não vou relacionar o rendimento, a derrota, a questão salarial. Não vou relacionar com esse tipo de situação. Eu vou sim assumir a responsabilidade daquilo que eu tenho como cargo, né? Acho que os atletas também têm a sua responsabilidade quanto a isso. Vejo que nós estamos sofrendo muito, principalmente na questão de compactação mais rápida, principalmente quando há uma perda de bola, né? Nós sofremos muito contra o Novo Horizontino, jogando de uma maneira mais agressiva, com dois pontas, um meia e um atacante. Hoje, mesmo com três volantes, nós continuamos sofrendo com essa situação, hoje jogando com três volantes, um meia e dois atacantes. São situações que isso cabe ao treinador avaliar e encontrar a solução, como eu disse aí na resposta anterior, principalmente do aspecto tático. A questão de comportamento, de postura, é uma coisa que internamente nós também temos que conversar a respeito, mas temos que resolvê-la. Vejo que isso também tem faltado, né? Um comportamento melhor, talvez uma vibração melhor dentro do jogo, para que a gente possa encontrar resultados diferentes.
12: Daniel, você falou sobre a diferença de expectativa e realidade, que a realidade do Goiás hoje não é brigar por acesso. O que, que teria que ter diferente no clube? Porque você falou do time, mas no clube, para essa realidade existir, essa realidade de briga por acesso fazer sentido?
9: Eu acho que investimento, né? Eu acho que está claro isso. Se você quer brigar por grandes objetivos, se você quer brigar pelas primeiras posições, você também tem que se investir para isso. Né? Hoje a gente faz um trabalho competitivo, a gente tenta de todas as formas igualar os jogos contra os grandes adversários que a gente tem, mas fica claro e evidente que quando você perde bons jogadores por lesão, por suspensão, infelizmente a gente está procurando reposição dentro da categoria de base. Hoje especificamente, quem era o volante hoje no banco de reservas? Você sabe dizer? Era o Assis, 17 anos, que entrou no jogo. Era a única opção que nós tínhamos. Não existia outra opção. Então, assim, a gente, quando tem um problema, está tentando buscar a solução dentro da categoria de base. Podemos encontrar um Luquinhas, como nós encontramos, que lá em dezembro começou a treinar e nós tivemos ali o pulso firme para bancar a sua escalação, mesmo com alguns questionamentos, se daria conta, se não daria conta. Hoje está uma realidade. Podemos encontrar outro desse? Claro que podemos. Mas a gente sabe também que em determinado momento pode estar pulando etapas de uma formação de um atleta que tem potencial e ele se perder lá na frente. Então, fica claro que se para querer buscar acesso, buscar as primeiras colocações, precisa ter um rendimento, um investimento que condiza com isso, para que essa expectativa ela se transforme em realidade.
13: Humberto Castro, da PUC TV. Ô Daniel, o Goiás vem tomando muitos gols de contra-ataques, né? Foi assim com o Novo Horizontino e hoje de novo, e parece que você já previa dificuldades ao escalar três volantes. O primeiro gol, você acha que o Thiago falhou? Da forma que a bola foi cruzada, o cara estava quase sem ânimo.
9: Eu não revi o gol pela televisão nesse momento, mas vejo que essa colocação que você colocou é uma realidade e nós estamos tentando solucioná-la. Contra o Novo Horizontino nós fizemos uma opção de uma equipe, dois volantes, um meia e três atacantes, dois pontas nesse jogo, e sofremos com as transições do adversário. Hoje nós entramos com três volantes para tentar não estar tão exposto a esse tipo de situação dentro do jogo, mas infelizmente ela voltou a acontecer. E isso faz muito um problema que eu, como treinador, tenho que procurar solucionar. E procurar entender e achar a solução no sistema, ou às vezes numa escolha de atleta, que a gente tem que rever, apesar que escolhas de atleta nós estamos buscando, né, às vezes no setor defensivo, no meio de campo e no próprio ataque, para que o rendimento ele volte a acontecer, mas eu reconheço que ele não está acontecendo de uma maneira que venha a ser o que nós precisamos dentro do jogo.
14: Boa noite, Daniel. Boa noite. Principalmente em relação a esses dois jogos do Goiás como mandante, daqui um mês começa e abre oficialmente a janela de transferências, mas a gente sabe que a partir de agora as coisas já estão acontecendo. Principalmente em relação a esses dois jogos como mandante, a sua visão sobre algum atleta mudou pensando numa não permanência para o segundo semestre?
9: Você fala de algum atleta que... Desculpa, eu não entendi muito bem, desculpa.
14: Por conta dos dois jogos, a sua visão em relação a algum atleta mudou? Agora você, por exemplo, pode não querer mais a permanência de algum atleta por conta desses dois jogos? A sua visão mudou?
9: Atleta do Goiás de permanecer aqui para a sequência? Não, não. Não, porque eu enxergo que quando a gente ganha, não é um que ganhou, quando a gente perde também não é um que perdeu, entendeu? Então, assim, nós temos dificuldades, nós temos uma avaliação muito clara sobre o nosso elenco como um todo, as virtudes, mas também as deficiências. Nós nunca nos enganamos, a gente sempre trabalhou de uma forma muito clara, muito honesta nesse sentido internamente, e que agora está ficando mais evidente. Né? Mas claro que a gente sabe que quando há uma abertura de janela, ao mesmo tempo que alguns podem chegar, outros podem sair, às vezes até por uma vontade, né, de algum atleta. A gente sabe que isso é normal e vai acontecer em muitos clubes e possivelmente possa até acontecer aqui dentro. Mas nesse momento, com relação a porque perdeu esses dois jogos, atleta A, B tem que sair, não vejo por esse caminho. Vejo sim que nós temos uma avaliação diante de tudo que aconteceu desde janeiro até agora para que nós possamos tomar as decisões que precisam ser tomadas pela frente.
7: Fim da entrevista coletiva.
3: Muito bem, então ouvimos o treinador Daniel Paulista aqui no apito final da Bandeirantes e eu vou com o Cláudio Rabelo de Castro Cacau para começar aqui a analisar e a avaliar o que disse o treinador Esmeraldino para Instituto Pan-Americano da Visão. 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Este é o apito final. E eu vou com o maior craque da opinião, Cláudio Rabelo de Castro Cacau, para começar aqui a analisar alguns pontos, algumas frases, né, citadas aqui pelo Daniel Paulista. O Cacau, ele reconheceu que o rendimento não é satisfatório e a responsabilidade vai até certo ponto. A minha parcela não é pequena, mas precisa ser distribuída a todos. O Cacau comenta essa frase e na sequência vem o Divino Lucena com o apito final.
6: Ele não dá conta de resolver o problema. Ou não deu até agora de resolver o problema. O Goiás continua entregando o osso com a rapadura. Né? Tá entregando para os adversários. Das 6 derrotas no Campeonato Brasileiro, eu tava me informando com o Luciano aqui, 3 foram aqui dentro do Ailê Pinheiro. 2-0 pro Cuiabá, 4-0 para a equipe do Novo Horizontino. E agora, mais uma derrota, 3-0. Pô, ele tá de brincadeira, pô. É uma conversa mole. Futebol é pra gente que tem tesão, tem vontade, tem gana. Não dá pra ficar, nós estamos abaixo do esperado, nós vamos ver aí na base esses jogadores jovens, nós temos um jogador de 17 anos, porque a gente teve alguma dificuldade. Ah, pelo amor de Deus, pelo amor de Deus, o tempo tá passando, o Goiás tá afundando na tabela e ele tá parecendo deitado em berço esplêndido. Ah, nós vamos achar a solução. Não achou até agora e duvido que vai achar. Essa é a minha visão. Porque quem está numa situação dessa, né, esquenta. É um time de guerreiros que a gente quer ver. Ele não quer ver um time de banana, não. Ele quer ver um time, mesmo que perca, mas que tenha pelo menos sangue, que tenha vontade. E jogadores aí não merecem vestir a camisa do Goiás jogando desse jeito, não. E o responsável, e maior responsável, e que é o coordenador de todo esse trabalho, tem que responder por isso. Mas responder de uma forma é melhor do que essa. Essa não engulo, não. Desse jeito, o Goiás não vai sair dessa mesmice.
3: 10 horas, 12 minutos, 10 e 12. Cabine a estádio Ailê Pinheiro e o destaque final da reportagem. O Divino Lucena traz a sua última informação do Goiás. Fala, Lucena.
4: Então, Guga, só para fechar então, recordando aqui a campanha do Goiás até agora fora de casa. No próximo domingo, joga às 6:30 da noite, lá em Recife, contra a equipe do Náutico. Fora de casa, o Goiás fez 7 jogos até agora na competição. Não venceu nenhum, aliás, venceu uma apenas contra a equipe do Avaí. Empatou 3 vezes e perdeu outras 3 vezes. O Verdão agora tem mais 5 jogos nesse brasileiro da Série B para fechar aí o primeiro turno, não é? Tem a 15ª, 6ª, 7ª, a 8ª e a 9ª, onde só aqui em casa ele faz 2 jogos. E depois tem mais 3 compromissos fora de casa e nesse momento permanece na 12ª colocação com 18 pontos. Ou seja, difícil vai ser para chegar aí uma matemática de 30 pontos ainda neste primeiro turno. Em relação à semana do Goiás, Eu até não confirmei com o Fernando Lima se a representação acontece amanhã à tarde ou na terça pela manhã lá no CT. Vou ficar devendo essa. Mas vai ser mais uma semana do técnico Daniel Paulista. Tem até sexta-feira para estar trabalhando o grupo de jogadores para tentar uma reação dentro do campeonato. Lembrando, Lucas Rodrigues vai estar à disposição do técnico Daniel Paulista para o confronto contra a equipe do Náutico no próximo domingo. Guga.
3: Beleza, Lucena. Valeu, bom descanso para você e até amanhã aqui no Nossa Área. 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Ô João, aqui em um outro momento, o Daniel Paulista, ele cita a seguinte expressão: estamos tentando de todas as formas, mas temos muitas limitações. E com as condições que temos hoje, a realidade é não brigar pelo acesso. E aí, questionado, num questionamento posterior, ele fala que não briga pelo acesso por conta do investimento. Ele não está tendo fé que o Goiás vai dar o investimento que ele precisa.
15: Não briga pelo acesso por conta do investimento, que ele não acredita que terá o investimento necessário para brigar pelo acesso. É aquilo que eu acabei de falar agora no comentário anterior. O que precisa ser feito lá agora é a matemática. Vai lutar apenas para permanecer? Né? Manda o treinador embora, contrata ali mais 2, 3 jogadores, permanece, traz um cara mais barato e começa a planejar para o ano que vem. Não. Entendemos que nós temos uma grana, vai entrar um dinheiro, nós vamos trazer um treinador ou permanecer com esse aqui, mas vamos mudar o foco e fazer um investimento agora na abertura da janela pesado para que o Goiás dispute o campeonato com possibilidades. Então, quem precisa decidir isso são as pessoas que estão lá dentro do Goiás. Agora, na entrevista dele fica bem claro essa questão do empurra com a barriga. Ah, a culpa não é minha, eu não tenho nada a ver com isso, tipo assim, eu estou trabalhando, estou buscando dar o meu melhor, né? Os jogadores estão empenhando, né? A gente precisa melhorar, mas o problema está lá em cima, eu não vou atribuir a derrota, a falta de compromisso dos jogadores, essa frase é minha, ele não falou, né? Por conta dos salários atrasados, né? Tipo assim, cara, é muita forçação de dizer assim, passa a responsabilidade demais, porque não tem o cara para falar, não tem o cara para bater na mesa, para definir a situação. Então, olha, eu volto a repetir aquilo que eu falei lá atrás: o problema do Goiás não é treinador. O problema do Goiás, ele precisa ser mudado de cima para baixo. Não adianta. Vão dando mentira agora o Daniel, que eu penso que está fazendo um trabalho ruim, né, que não está conseguindo tirar o máximo de seus jogadores, mas vão trazer outro treinador e o problema continuará o mesmo. Não adianta mais empurrar sujeira para debaixo do tapete. Precisa ter um chefe, precisa ter um dono. Esse dono precisa aparecer. Esse dono precisa ir, né, e fazer uma reunião com todos, chamar todos e jogar limpo, cara a cara, com o que está acontecendo dentro do clube. A pior coisa do mundo é você trabalhar numa empresa que você, primeiro, não sabe quem é o dono. Segundo, você não sabe quem que te representa. Terceiro, você não sabe o que está acontecendo. Lá eles ficam sabendo da boca de terceiros. Então, que essa pessoa, no caso o Haroldo, né, que hoje tem a tabela, ou o senhor Paulo Rogério, que eles possam aparecer no clube, né, e reunir com os jogadores, com a comissão técnica. Não ficar no telefone mandando recado, não. Vão lá, reúnam, falem a verdade para os jogadores, né, sejam transparentes com os jogadores, com a comissão técnica, com o Michel, o que vocês pensam, o que vocês planejam, o que vocês querem do Goiás até o final da temporada. Porque eu tenho certeza que se vocês forem minimamente transparentes, né, os jogadores poderão dar uma resposta mais positiva. Porque do jeito que está, os jogadores, eles não estão nem aí para o Goiás, e hoje o recado foi muito claro. Treinador, né, está tentando, tenta, mas também, né, não me parece também com muito compromisso. Mas tudo isso eu volto a repetir: podem ser demitidos? Podem, eles têm o poder da caneta, mas não vai adiantar absolutamente nada trocar mais um treinador e vai contratar outro e o problema continuará sendo o mesmo, porque isso já é recorrente desde lá atrás. desde Armando Evangelista que eu venho falando isso, e de lá para cá já passaram vários e todos eles deram um recado, curto e sério, curto e grosso. No Goiás não tem comando, o Goiás não tem comando. Contrataram agora o Michel, entregaram as chaves do clube pro Michel e achando que um funcionário vai tomar conta de tudo. No clube de futebol não toma. Ele pode ser o melhor, como o Leonardo Pacheco, que é um grande sujeito, é um grande homem, que é o CEO. Esse cara trabalha bem pra caramba, mas só ele não dá conta, porque na palavra final não é dele. Quem manda, né, infelizmente, vai pouco no Goiás. As pessoas que mandam realmente. E estas pessoas que deveriam, né, aparecerem agora, juntamente com o CEO, juntamente com o diretor de futebol, e dar as cartas na mesa, jogar as cartas na mesa. O clube, daqui até dezembro, ele será assim, assim, assado. Vai haver agora uma eleição, uma mudança de estatuto, mas as diretrizes estão tomadas dessa forma aqui. Nós vamos vender um jogador, o dinheiro será para pagar os salários, premiação, isso, aquilo, outro. Pronto, joga aberto com os caras que talvez o Goiás ainda tenha uma chance de pelo menos permanecer na Série B para a próxima temporada. Porque com o andar da carruagem, pelo que eu estou vendo nas palavras dos jogadores e na palavra do treinador e a omissão de quem manda, o Goiás luta para permanecer. E se não tomarem as providências necessárias, daqui a

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1: Nesse momento, parada para hidratação no Canadá, onde acontece a partida da Copa do Mundo, segunda rodada da rodada de Copa do Mundo de Seleções. Nova Zelândia 1-0, 23 minutos da primeira etapa de jogo. E atualizando a tabela de classificação da Série B, os seis primeiros são Vila Nova, 28 pontos na liderança, São Bernardo, segundo colocado, 25 pontos, Sport Recife é o terceiro colocado com 25. Juventude é o quarto com 22, Operário Ferroviário é o quinto com 22, Fortaleza é o sexto também com 22 pontos, o Goiás é o 12º colocado com 18 pontos e o Atlético Goianiense é o 13º também com 18 pontos.
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1: Gustavo Ramos. Estamos de volta, 10 horas 27 minutos, 10h27, aqui no nosso apito final da Bandeirantes. Partindo aqui para os finalmente aqui da nossa programação esportiva. Bola na Bandeirantes aqui ao vivo desde 3h30 da tarde, trazendo aí mais uma partida ruim do Goiás na Série B, mais uma derrota jogando em casa no estádio Eli Pinheiro. Goiás 0, Operário 3 foi o placar. Situação ruim vive o time esmeraldino neste momento na tabela de classificação da Série B. E agora parte para uma pedreira daquelas, né, Cacau? Próximo jogo no estádio dos Aflitos em Recife, encara o Náutico. Mais do que nunca agora o Goiás vai precisar vencer ou vencer, né, Cacau?
2: Só vitórias para abrandar um pouco essa frustração que acomete agora, né, o torcedor esmeraldino. Ele tá preocupado, desesperançoso. Olha, hoje você vê, a torcida não veio pro estádio. Os 3 mil torcedores, né, quanto foi aí a presença de público?
1: 3.700 presentes, mais 4.000. 4.000 e alguma coisinha.
2: Então mostra a insatisfação, né, com a produção do time. E agora vai ter que reunir os cacos, talvez conte com o Lourenço, com a volta do Luquinha. De repente aí, se for realmente da vontade dos dirigentes, a manutenção do emprego de todo mundo. Todo mundo ganhando muito dinheiro para chegar no final do mês, todo mundo pagar suas continhas. E aí a canção continua, né? Na esperança de que o Goiás possa reeditar pelo menos alguns bons jogos no Campeonato Brasileiro, com a presença desses, principalmente desses dois jogadores ali no setor de meio campo. Agora, o Náutico hoje ele tem uma produção até melhor que o Goiás. Jogou bem o segundo tempo contra a equipe do Vila, quase que consegue um empate, mas é um time que, jogando dentro de casa, vai tentar se aproveitar dessa crise momentânea ou uma crise que possa se estender ainda mais com a vitória da equipe do Náutico. Quem é o favorito para vencer o jogo? É quem está melhor no campeonato e quem tem ao lado uma grande torcida. Jogar lá nos Aflitos não é fácil, né? Então, vamos ver como é que vai ser a semana de preparação do Goiás. Espero que tenha novidades, embora nessa esperança minha, é aquela esperança pequena, porque a gente vê que no Goiás as coisas demoram realmente a acontecer, viu, Guga?
1: Viu, Cacau? Público pagante 3.744, público presente 4.031, para uma renda de R$51.845. 10h30, então um forte abraço para você, Cacau, e até amanhã aqui no Nossa Área. Programação amanhã repleta de muita coisa bacana, muito esporte a partir das 10 da manhã com você, maior craque da opinião.
2: Isso, agora eu tô com dor de cabeça. Cabeça inchada, chateado. Esperava ver um bom jogo, vi um péssimo jogo, um péssimo resultado. A torcida que eu tanto gosto, que tanto amo, vendo a tristeza estampada no rosto do torcedor esmeraldino. Isso me deixa muito aborrecido, chateado. Mas amanhã tem mais. Vamos descansar, vamos falar muito sobre o jogo, tentando aí ajudar a criar alternativas para que o Goiás dê a volta por cima ainda neste Campeonato Brasileiro. Grande abraço, muita luz e muito sucesso, Guga.
1: Muita luz e muito sucesso para você também, Cacau. Bom descanso e até amanhã aqui na Bandeirantes. 10h31 aqui no Futebol da Bandeirantes, aqui no apito final. Eu vou ali rapidinho e volto para trazer o destaque final da opinião do João Batista, o Joãozão.
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8: De volta, 10 horas 34 minutos, 10h34, apito final aqui na Bandeirantes. Agora a gente vai, né, chegando aqui para informar e atualizar você sobre o jogo da Copa do Mundo que está em andamento. Primeiro tempo em Toronto, no Canadá. Nova Zelândia 1-0. Cobrança de falta ali perigosa para a equipe do Egito. Daqui a pouco a gente traz aqui o desfecho da jogada. E aí, Joãozão, 10h35, vamos agora partir. Destaque final da opinião de Goiás 0. Operário 3, que fazem, João?
9: Faz, que sono, rapaz, que sono. Mas um abração pra você, Gustavo. Abraço ao Didi, ao nosso padre, a todos os ouvintes. Obrigado pelo carinho, pela audiência, rapaz. Jornada boa, né? Muito produtiva, cansativa, mas muito boa. Hoje eu acordei 5 horas da manhã com a minha netinha. Vovô, bom dia. Eu falei, meu Deus, já tem 2 anos, ela dormiu do lado. Lá no berço, lá na roça, cara. Então, assim, ela acorda cedo, Guga.
8: O Arthur, cedo. Meu filho de 2 anos, também acordou cedo hoje.
9: Cedo. Eu acho que 5 horas estou exagerando, mas 5:30, cara. Nós levamos as 2 netinhas pra roça esse final de semana. A pegada foi diferente. Você tá doido. Ainda levou minha sogra, que tem 86 anos. Na verdade, nós levamos 3 meninas. Ai, rapaz, mas então... e o Galo tá machucado, o Leonardo, ei, rapaz,
8: que
9: mas
8: fase.
9: O Galo foi fazer ninho de dentro da fornalha, que galo. O Leonardo é bom pra cantar mesmo, pra pegar as galinhas lá no terreiro. Ai, seja jacu pra lá. Mais um abraço a todos, obrigado pelo carinho, pela audiência. Goiás não deu, que as providências sejam tomadas, volta a bater na tecla, não adianta empurrar a sujeira por debaixo do tapete. Mudanças severas, drásticas, elas precisam acontecer dentro do Goiás, porque se não acontecerem, o Goiás está flertando já há algum tempo já com a Série C. Tomara que a diretoria, as pessoas que gostam do Goiás, né, que ainda tem poder da caneta aí, possam pelo menos minimizar esse sofrimento momentâneo do torcedor esmeraldino, Guga.
8: Beleza, João, então um abraço, até amanhã, meio-dia, no nosso Esporte em Debate. Amanhã muito assunto,
9: amanhã,
8: muita opinião.
9: Um pouquinho menor, né? Porque amanhã nós vamos do meio-dia a meio-dia e meia.
8: 1:30.
9: Meio-dia a 1:30, por conta da transmissão do jogo da Argentina. Amanhã estaremos transmitindo a Argentina e também o jogo da França. Aliás, amanhã nós vamos transmitir 3 jogos. Argentina, França e Noruega, depois da França, dá parece que 8 horas, 8:30, um negócio assim. 3 jogos amanhã.
8: Então tá certo, então amanhã programação repleta então de Copa do Mundo pra você que curte aí.
9: Com Deus.
8: Com Deus, João, um abraço pra você, bom descanso e até amanhã no Esporte em Debate. E a você também, ouvinte, o meu cumprimento, o meu agradecimento pelo like, pela inscrição, pela assinatura, por se tornar membro aqui da Bandeirantes. Eu volto amanhã, 12:00 também no Esporte em Debate. Aproveito aqui pra cumprimentar os meus parceiros de jornada, o Thiago Oliveira na central de vídeos, o nosso Edinaldo Maurício na central aqui na mesa de áudio. Renato Mafra tá chegando aqui para assumir os trabalhos aqui na Bandeirantes. Um abraço também ao Anfliso Rodrigues, o Piscuilo e o Joaquim Quirino. Um abraço também ao João Vitor Barros na produção. Amanhã eu volto 12:00 aqui com muito assunto no Esporte em Debate. Aqui deu, tchau.
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1: Como que ele se diferencia daquele que passa momentaneamente por dificuldades financeiras?
10: Isso é importante, né? A lei de defesa, a lei que tipificou o devedor contra o MAS, ela é, na verdade, um código de defesa do contribuinte. Olha, interessante isso. Então é uma lei que, de um lado, defende, fortalece os direitos dos contribuintes, aqueles que pagam impostos ou que, eventualmente, deixam de pagar impostos por motivos justificados, dificuldades eventuais que ocorram, ou seja, ele não se estruturou para não pagar imposto. Ocorre, pode acontecer, esse é o contribuinte. Então esse tem direitos, e o Código de Defesa do Contribuinte vem nesse sentido, fortalecer os direitos do contribuinte. E aí fazer a distinção do outro lado, de quem perverte o sistema tributário, que é o contumaz. Então o Código de Defesa do Contribuinte, ele fez essa distinção. E estabelece para o contumaz aquele que se estrutura e que de forma substancial, reiterada, deixa de pagar impostos. E até define, no caso dos tributos federais, um volume de 15 milhões de reais que supere 100% do próprio capital da empresa. Então, com isso, você tem critérios para distinção, para distinguir o que é o contumaz do contribuinte. Feita essa distinção, para o contribuinte, vamos sim valorizar os seus direitos, e a lei fortalece a possibilidade de termos acordos, de que haja mediação tributária para buscar a diminuição do contencioso, facilitação com relação ao acesso a informações, ou seja, uma série de direitos são assegurados por essa nova lei, o que é muito importante. Mas do outro lado, fortalece o combate a quem não é contribuinte, na verdade. Se apresenta como um contribuinte, mas é um contumaz. Ele subverte essa ordem econômica tributária. E é nesse sentido que a lei vem. Ela define claramente alguns critérios, então as dívidas substanciais reiteradas, que não tem nenhuma justificativa para não fazer o pagamento dos impostos, que supere 15 milhões de reais e que isso represente 100% do patrimônio dessa empresa. Então são critérios objetivos definidos na lei. E com situações em que quem for considerado como contumaz, ele tem algumas restrições, passa a ter restrições de contratar com o poder público, de participar de licitações, de obter recuperação judicial e também ter o seu cadastro de contribuinte, que pode vir a ser suspenso, né? Isso tem essas características que poderá ser utilizado pela administração pública. E também dando condições para que a administração pública seja mais célere para a cobrança de impostos, uma vez configurada a situação de devedor contumaz.
1: E nós temos critérios objetivos que impedem que a lei seja usada, por exemplo, para perseguir quem atrasa impostos, mas não está agindo de má fé?
10: Sim, exatamente esse o objetivo, né? Nós tínhamos essa confusão. Como distinguir o contumaz do contribuinte? E a lei vem exatamente nesse sentido. Então, uma empresa que se utilize de laranjas, de CNPJs variados e fazendo uma espécie de ocultação até de patrimônio, se é uma dívida reiterada, uma inadimplência substancial, reiterada, injustificada, não tem nenhuma justificativa para ele não pagar imposto. Ele fica procurando com defesas na esfera administrativa ou judicial, simplesmente empurrar para frente esse débito. Não existe nenhuma condição que justifique essa inadimplência. Então, esses critérios estão colocados na lei. E no caso federal, como eu disse, se a dívida ultrapassa 15 milhões, e esses 15 milhões representam mais de 100% do patrimônio da própria empresa, aí sim você tem as características que definem o que é um devedor contumaz, e a lei faz essa distinção. Importante distinção, para que não haja essa confusão com o trabalho, com a ação do contribuinte que se esforça para pagar os impostos, que eventualmente pode até ter dificuldades, mas de forma justificada. Então a lei sim faz essas caracterizações e define claramente o que é um contumaz, diferenciando do que é um contribuinte que está se esforçando para pagar os seus impostos, que quer cumprir as suas obrigações. Contumaz já claramente demonstra que ele não é esse o objetivo. É reiterado, né? Não é uma vez e acabou, não, é toda hora, todo ano ele vai procurando protelar o pagamento das suas obrigações. Então é algo reiterado, substancial e injustificado, e essas condições estão previstas na lei.
1: Estamos conversando com o Dr. Edson Vismona aqui na Rádio Bandeirantes a respeito da nova lei do devedor contumaz. Por que que o Brasil demorou tanto para separar o inadimplente ocasional do sonegador profissional, hein, Dr. Edson?
10: Nós acompanhamos esse processo, como diz, há mais de 10 anos pelo Ético. Nós chegamos a ter um projeto de lei apresentado em 2017 pela senadora Ana Amélia, relatado pelo senador Ricardo Ferraço. Chegou ao plenário no final do ano de 2018, tudo pronto para aprovação, aí foi pedidas novas vistas, de forma injustificada. O projeto já tinha sido examinado em todas as instâncias. Aí pediram vista, ele retornou, saiu do plenário no final da legislatura de 2018 e não foi mais discutido, não foi mais debatido. Acabou saindo a prescrição, houve a prescrição por inação da movimentação do projeto. Ele foi reapresentado em 2022 pelo senador Jean Paul Prats, aí relatado pelo senador Contarato, e da mesma forma foi aprovado numa comissão, depois encontrou várias resistências, né? Finalmente, aí sobre a égide de um código de defesa do contribuinte proposto, a projeto de lei foi proposto pelo senador Rodrigo Pacheco, relatado de forma muito competente pelo senador Efraim Filho. E aí, no âmbito de um código de defesa do contribuinte, falando dos direitos do contribuinte de um lado e tipificando o contumaz do outro, nós tivemos sucesso. Aí houve operações mostrando claramente para a sociedade os efeitos dessa ação nociva do contumaz, né? Houve operação Carbono Oculto, mostrando os bilhões de reais que não eram pagos por quem operava no mercado de combustíveis, a identificação também de práticas com relação aos devedores contumazes no mercado de tabaco. Esses fatos foram se impondo, demonstrando que era urgente a aprovação. E aí o próprio Poder Executivo demonstrou a urgência de termos essa lei. Então houve uma confluência de fatores que quebraram as resistências. E aí é importante ressaltar, quem é que pode ser contrário a uma prática lesiva à concorrência leal e ao erário? Não tem justificativa, mas havia resistências, né? Nós identificávamos claramente em vários momentos que dentro do parlamento havia parlamentares que procuravam de todas as formas obstar o andamento desse projeto de lei. Mas os fatos foram se impondo, as operações foram sendo apresentadas, operações da Polícia Federal, da Receita, do Ministério Público, demonstrando o absurdo dessas práticas do devedor contumaz, dos bilhões que deixavam de ser pagos, e como isso prejudica o mercado brasileiro, a economia brasileira. E aí, com a ação integrada do Poder Executivo com o Legislativo, nós finalmente tivemos a aprovação desse importante projeto de lei. Então, foram várias as resistências que foram sendo superadas, e de modo claro, demonstrando a importância da integração entre poderes, superando então essas resistências, conseguimos alcançar esse projeto de lei, a aprovação desse importante projeto de lei.
1: Doutor Edson, quais são as punições que estão previstas aí? Por que que elas podem ser consideradas mais eficazes do que as atuais?
10: Bem, essa empresa, Contumaz, não pode contratar o poder público, não pode participar de licitações, tem obstado a sua recuperação judicial caso haja necessidade, e ele pode ser considerado inapto no cadastro de contribuintes. Isso tem um efeito imediato importante. Ele tem a suspensão, até a cassação do seu CNPJ. Com isso, ele não pode operar, né? Deixa de ser uma empresa regular. Isto é fundamental, né? De outra forma, oferece condições para que a administração pública seja mais célere na sua ação de coibir as práticas do devedor contumaz. Então, dá mais celeridade para a ação do fisco. Uma vez, isso é importante ressaltar, definida a situação de contumaz, para que não haja confusão com o contribuinte normal. Então, oferece condições para que o poder público possa agir de forma mais célere. Então, são condições que nós vínhamos defendendo já há mais de 10 anos e que hoje, então, estão contempladas na lei. Tem um aspecto importante por trás disso. Nós falamos em combate ao devedor contumaz pensando em segurança jurídica, ou seja, que todos cumpram com as suas obrigações, que todos atuem no mercado respeitando as mesmas regras. Isso é fundamental, isso é um princípio de segurança jurídica, que é o que atrai investimentos, que gera empregos, né? Atividades econômicas lícitas. Agora, tem um outro lado da segurança, a segurança pública. Essas grandes operações realizadas pelas nossas polícias, Receita Federal, Ministério Público, essas operações integradas demonstraram que o devedor contumaz também é um instrumento que favorece as organizações criminosas, que começaram a utilizar de forma mais sofisticada essa ação do contumaz para ingressar no mercado formal, gerando lucros por não pagar impostos, lucros bilionários, fazendo lavagem de dinheiro, ou seja, se inserindo na economia formal, no sistema financeiro, e o devedor contumaz era a ponta de lança para que isso acontecesse. Ou seja, além da segurança jurídica, que é fundamental para o nosso desenvolvimento, tá? Segurança para as práticas comerciais no nosso sistema econômico, o devedor contumaz também afetava a nossa segurança pública, porque as organizações criminosas estavam se utilizando desse expediente para se fortalecer, gerando bilhões de reais, financiando então ações criminosas que afetam e fortalecem o crime organizado e afetam a nossa segurança pública. Então também ficou demonstrado com as grandes operações essa relação direta entre a prática do devedor contumaz e a ação das organizações criminosas que vinham se fortalecendo com esse instrumento. Então com isso nós temos mais uma força para combater também organizações criminosas que atuavam com essa prática de devedores contumazes.
1: Doutor Edson Vismona, há risco dessa nova lei aumentar a insegurança jurídica para empresa, para investimentos? Isso foi calculado na avaliação do senhor?
10: Não, ao contrário, vai fortalecer sim a segurança jurídica, vai atrair mais investimentos, porque o que nós identificávamos claramente em vários setores, uma empresa quer investir, ela identificava no mercado que o seu concorrente não pagava impostos, se estruturava para não pagar impostos e nada acontecia, ou demorava muitos anos para que houvesse uma reação por parte do poder público, pelas discussões infindáveis nas esferas administrativas e judiciais. Com isso ele faz a seguinte avaliação: peraí, eu vou entrar no mercado onde o meu concorrente tem uma vantagem brutal, ele não paga imposto, ele continua prosperando e vai afetar claramente a minha participação nesse mercado. Com isso, cria insegurança jurídica. A partir do momento que você tem uma lei que fortalece os mecanismos, os instrumentos, primeiro para distinguir o que é contumaz e o que é contribuinte, segundo, para oferecer condições para coibir a ação desse contumaz, né? Como previsto em lei a sua definição e como o poder público pode agir para diminuir o espaço dessa ação do contumaz. Isso oferece condições para que haja mais segurança jurídica e atrair novos investimentos. Com certeza isso vai acontecer. Ou seja, é uma lei que vem a ocupar um espaço importante na ordem jurídica brasileira, para, ao fazer essa distinção, diminuir essa ação do devedor contumaz para que haja um ambiente de negócios, mas de uma concorrência leal, onde todos cumpram com as mesmas regras. E quem não cumprir poderá, sim, ser enquadrado nessa condição de devedor contumaz, e aí os mecanismos para que ele seja coibida a sua ação perversa no sentido de afetar todo o sistema econômico brasileiro. Então, com certeza, essa lei vem num momento importantíssimo para conferir esse sentido de segurança jurídica para as nossas empresas.
1: Estamos conversando aqui na Rádio Bandeirantes com o Dr. Edson Vismona, que está trazendo para nós alguns conceitos a respeito da lei do devedor contumaz, que foi sancionada recentemente. Ele é presidente do Fórum Nacional contra a Pirataria e a Ilegalidade e também do Instituto Brasileiro de Ética Concorrencial. Eu queria perguntar para o senhor agora a respeito do efeito prático. O cidadão comum vai sentir o efeito dessa lei no preço dos produtos e dos serviços?
10: Eu acredito que sim, porque uma vez que todos estão pagando os mesmos impostos, você poderá ter um aumento da arrecadação de determinados setores, e isso poderá sim ter efeito até na diminuição do preço, porque o que ocorre? Quem não paga onera quem paga. Então, quem está pagando imposto, ele fica sendo onerado, porque ele tem que cobrir a diferença daqueles que não pagam. E é um valor significativo, nós sempre falamos em bilhões de reais, né? Ou seja, na área de tabaco, 23 bilhões de reais que deixaram de ser arrecadados, que estão em dívida ativa. Na área de combustíveis, um setor tão sensível, mais de 200 bilhões de reais, né? E isso pode ser levado também para outras áreas, setor têxtil, o setor de bebidas, assim, setores que estavam sendo cada vez mais afetados por essa prática do devedor contumaz. Então, a partir do momento que você tem um regramento onde todos começam a pagar impostos, você poderá sim ter um efeito positivo para o consumidor, não só com relação ao preço final, porque vai haver uma equalização do mercado, mas também com relação à qualidade. Ficou muito provado isso também. Ou seja, o devedor contumaz, ele não tem nenhuma preocupação com a qualidade do produto que ele oferece. Ele quer ganhar dinheiro, não pagando imposto e também não investindo em qualidade, praticando fraudes. No caso de combustíveis é flagrante, né? A mistura indevida de etanol, de água no combustível, criando um combustível que não atende aos requisitos de qualidade, prejudicando duramente o consumidor. Ele quer ganhar dinheiro, então ele vai fraudar esse combustível. No caso dos cigarros, o devedor contumaz não obedece às regras da Anvisa, né? Nenhuma regra fitossanitária, então o consumidor não sabe nem o que está consumindo. Então é um outro efeito colateral da ação do contumaz. O contumaz não tem preocupação também com a qualidade desse produto, com respeitar regras, normas e regulamentos, né? Ele vai colocar o produto da forma mais conveniente para ele, para o lucro fácil dele, não só não pagando imposto, também não investindo em qualidade. Então, sobre vários aspectos, eu acredito que isso terá um efeito muito benéfico também para o consumidor. O erário, porque vai começar a arrecadar, para os concorrentes, porque vão enfrentar uma concorrência leal, onde todos cumpram com as mesmas obrigações, e o consumidor, porque será diminuída essa ação lesiva com relação, por exemplo, à qualidade dos produtos oferecidos por esses devedores contumazes. Então, há um sistema econômico que precisa ser preservado, que é o sistema econômico da legalidade, né? Isso é fundamental, nós sempre defendemos isso no ético, a ética concorrencial, que todos cumpram com as mesmas regras, com as mesmas obrigações, para que não haja esse desnível ilícito de operações no mercado, onde um cumpre obrigações e outro, de forma sistêmica, reiterada e de forma substancial, deixa de pagar os seus impostos. É isso que nós identificamos que poderá ser combatido com a vigência dessa lei que foi recentemente sancionada.
1: Quais são outras medidas que poderiam ser adotadas, na opinião do senhor, nesse ano, tanto do ponto de vista do legislativo, do executivo, para que a gente possa perseguir nesse caminho do combate à pirataria, aos produtos clandestinos. O que, que o senhor traria aí para nós para enriquecer esse debate?
10: No âmbito do combate ao mercado ilegal, nós temos agora essa lei que coíbe o devedor contumaz, que garante os direitos do contribuinte, muito importante, mas no âmbito mais amplo do combate ao mercado ilegal, nós precisamos ter também leis que identifiquem, por exemplo, claramente a existência das facções criminosas, que haja cada vez mais a integração, a cooperação e a coordenação não só das forças policiais federais e estaduais, com Receita Federal, com o Ministério Público. É fundamental. O fenômeno do crime organizado alcançou um patamar extremamente preocupante. A presença das organizações criminosas na economia formal, no sistema financeiro, isso está provado, né? As operações realizadas no ano passado demonstraram isso, né? Essa realidade tão difícil para todos nós brasileiros, a inserção das organizações criminosas até dentro das nossas instituições públicas. Para isso, temos que ter essa lei antifacção, temos que ter uma PEC da segurança que garanta a integração, a cooperação das forças policiais, da Receita Federal, para o combate da lavagem de dinheiro. São bilhões de reais movimentados por organizações criminosas. E que essas operações sejam permanentes, né? Não adianta fazer uma operação hoje e programar outra para o ano que vem ou para o segundo semestre. Não, tem que ter uma ação permanente das nossas forças policiais. Daí a importância de termos leis que legitimem a ação das nossas polícias, da Receita, do combate à lavagem de dinheiro. Isso é fundamental, ter leis que legitimem a ação do poder público. Daí a importância do papel do poder legislativo. O executivo trabalhando de forma integrada nos níveis federal, estadual e municipal. A dimensão do crime organizado é tal que afeta o nosso sistema econômico. Não é só a nossa segurança pública, fundamentalmente, mas também a segurança jurídica, ação de empresas estruturadas para gerar negócios ilícitos, criminosos. Então, a integração nem dentro do poder executivo, a cooperação, nós não podemos mais agir como repartição. Para combater crime organizado, o Estado tem que se transformar, né? Não pode mais ficar pensando só na repartição. Eu faço aqui a minha parte, o outro que se vire. Não, eu faço a minha parte, como é que eu posso ajudar o outro? Processo de integração e cooperação. E a participação fundamental do judiciário. O judiciário não pode mais, identificando práticas que claramente são tipificadas como de crime organizado ou de devedores contumazes, agir achando que são ações isoladas, são ações estruturadas. O judiciário tem que abrir os olhos para isso, né? E no momento de decidir, verificar, não estou tratando de um criminoso isolado, não, estou tratando de uma estrutura criminosa. E a decisão judicial tem que prevalecer e entender esse processo. É um sentido de evolução. Nós estamos diante de um fenômeno econômico criminoso, sofisticado, organizado, estruturado, que está pervertendo todas as relações da nossa sociedade econômicas, afetando a nossa segurança, porque é um verdadeiro Estado que está aí ameaçando o Estado democrático de direito, porque esse Estado tem outras regras, o Estado do crime. Nós temos situações em que eles dominam territorialmente, só comercializa naquele território o cigarro que eles autorizarem, a venda de gás, a distribuição de energia, de internet, até negócios imobiliários. É uma afronta ao Estado, porque eles ocupam esse espaço, né? Vitimizando comunidades inteiras, né? Que ficam reféns dessa ação criminosa organizada. Essa é a realidade. E com as operações realizadas no ano passado, ficou muito claro para toda a sociedade a dimensão desse fenômeno econômico criminoso. Tem que ser enfrentado com leis mais específicas, com a integração dos poderes e com ações permanentes. Esse é o diagnóstico. Todos nós sabemos desse diagnóstico. Está posto. Então, nós temos que operar e efetivamente realizar essas operações com esse sentido, né? De identificar que nós estamos diante de um outro fenômeno, né? Não é uma questão isolada, o crime isolado, isso ficou para trás, né? No presente nós estamos com um grande desafio, né, de enfrentar essa estrutura organizada criminosa que afronta o Estado, que ocupa territórios, que transforma populações em reféns para gerar lucro, né? Esse é o objetivo da atividade criminosa. Da importância de leis como essa de antifacção, a PEC da segurança, sem qualquer avaliação política e ideológica. Nós temos que ver um interesse maior, um interesse nacional, um interesse da sociedade. É isso que deve movimentar as nossas autoridades, o nosso legislativo, executivo e judiciário, juntos na defesa dos interesses da nossa sociedade, duramente afetada na sua segurança pública e também na sua segurança jurídica pela ação criminosa organizada. É esse grande desafio que eu vejo no momento e com certeza será tema prioritário nas próximas eleições.
1: Quero agradecer ao Edson Vismona, presidente do Fórum Nacional contra a Pirataria e Ilegalidade e também presidente do Instituto Brasileiro de Ética Concorrencial, que conversou conosco aqui na Rádio Bandeirantes mais uma vez. Doutor Edson, muito obrigado pela entrevista, até uma próxima oportunidade.
10: Eu que agradeço e fico sempre à disposição. Um grande abraço.
1: Muito obrigado pela companhia, uma boa semana a todos, até o próximo programa.
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12: Olá, está no ar o Antenados aqui pela Bandeirantes, pelo aplicativo Bandplay, também em radiobandeirantes.com.br. Eu sou o Danilo Gobato e recebo hoje no programa a atriz Beth Goulart, que está em cartaz em São Paulo, no Teatro Moisés Safra, com o espetáculo Simplesmente Eu, Clarice Lispector. Assistido por mais de 1.300.000 pessoas em 298 cidades do país, o espetáculo retorna à capital paulista após 16 anos. O monólogo é um mergulho profundo na vida, obra e mistério de Clarice Lispector, uma das vozes mais revolucionárias da literatura brasileira. No palco, a palavra de Clarice ganha corpo e presença, revelando a autora que nos ensinou a olhar para dentro e a sentir a intensidade da existência. Beth entrelaça a autora e as vozes de quatro personagens femininas, Joana, Lore, Ana e Mulher Sem Nome, que representam diferentes momentos da vida e do pensamento de Clarice. Vinda de uma família de atores, Beth Goulart relembra ainda os momentos marcantes da carreira e os personagens de sucesso. Vinda de uma família de atores, incluindo os pais Nancete Bruno e Paulo Goulart, a avó Eleonor Bruno e os irmãos Paulo Goulart Filho e Bárbara Bruno, Beth estreou no teatro em 1974 na peça O Efeito dos Raios Gama sobre as Margaridas do Campo, quando ganhou o troféu APCA de Atriz Revelação. Foi nessa peça que atuou pela primeira vez com a mãe e a irmã. Lembrando que você pode interagir conosco pelas redes sociais em arroba Danilo Gobato.
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0: bem, conforme anunciamos, estamos recebendo hoje nos estúdios da Bandeirantes em São Paulo, Bete Goulart. Tudo bem, Bete? Como você tá? Seja mais uma vez muito bem-vinda, sempre um prazer, viu?
1: Sempre um prazer imenso.
0: Ah, a Bete tá aqui pra dividir as novidades da carreira, tá de volta à capital paulista, São Paulo, com um espetáculo lindo que eu fui assistir, acho que tem duas semanas, simplesmente eu, Clarice Lispector, isso, no Teatro Moisés Safra, na Barra Funda. A gente vai passar o serviço completo, onde vende lá os ingressos, vamos compartilhar também curiosidades dessa trajetória tão bonita no teatro, principalmente no cinema, na televisão, trabalhos aqui na Bandeirantes, a gente tava até falando sobre isso no intervalo.
1: Duas novelas.
0: Duas novelas aqui, é verdade. Mas eu quero começar falando, Bete, na verdade, sobre esse espetáculo, 16 anos em cartaz. 16 anos em cartaz, mais de 1.300.000 espectadores.
1: Uma beleza, né? Viajamos por quase 300 cidades pelo Brasil. Então, esse espetáculo nasceu em 2009, na verdade, e ficamos direto fazendo espetáculo 6 anos. E depois eu tive que parar em 2014, mais ou menos, por volta de 2014, por causa da doença de meu pai. E aí, quando ele faleceu, eu deixei a Clarice dormindo um pouquinho e me dediquei a um outro projeto para minha mãe, que foi a adaptação e a direção do Perdas e Ganhos, que é um livro lindíssimo da Lia Luft, e que tinha tudo a ver com aquele momento que estávamos vivendo. E foi muito importante para ela, naquele momento, realizar esse trabalho, nos ajudou bastante a superar o processo da perda, do luto, e é sempre bom você poder trazer a arte como recontextualizando a própria vida. Então foi um momento muito importante que vivemos juntas. E aí depois disso comecei a fazer novelas e outros trabalhos, e aí veio a pandemia, acabei perdendo a minha mãe. Nisso virou quase que um hiato de quase 10 anos. Até o retorno de Clarice no ano passado. No Rio de Janeiro, porque eu estava completando em 2024, eu completei 50 anos de carreira. Então eu falei, puxa vida, uma data tão bonita, né? Podíamos fazer alguma coisa para comemorar essa data e tal. E aí pensei em Clarice, porque uma nova geração descobriu Clarice Lispector.
0: Que bom, né?
1: E que maravilhoso. E é tão bacana você poder trazer um espetáculo que dialoga com todas as idades, com todas as gerações. E foi uma delícia esse retorno, porque voltamos no Rio de Janeiro e ficamos um ano em cartaz no Rio de Janeiro. Então, assim, realmente a demanda de pessoas interessadas em ver o espetáculo, em curtir melhor o universo da Clarice Lispector foi muito grande. Até que recebemos o convite daqui do Teatro Moisés Safra para voltar para São Paulo. Eu estava morrendo de saudade. Tenho esse quase 16 anos longe de São Paulo, com esse trabalho tão especial e que está sendo recebido de braços abertos, porque temos tido casas maravilhosas. Tanto que vamos estender a nossa temporada. Opa! Vamos agora estender para julho, mais um mesinho aqui em São Paulo.
0: Que boa notícia. A Bete já participou aqui do programa, a gente já se conhece tem um tempo. Quando eu vi lá no seu Instagram o caminhãozinho vindo para São Paulo, te mandei mensagem.
1: Pô, é verdade, tô te esperando,
0: né? Eu fui te assistir. E aí na saída do espetáculo, você me recebeu ali, eu até falei uma coisa, eu falei, Bete, é incrível, né, como você encarna a Clarice. E até falei que na verdade tem alguns atores que não gostam tanto. É um elogio, claro que é, mas na verdade não gosta de falar encarnar. Porque existe muito trabalho, muito preparo,
1: claro,
0: muito estudo,
1: lógico,
0: uma técnica, né? Mas quando eu falo que é um elogio, porque realmente a gente vê no palco a Clarice, porque você tem a fala, que ela tinha ali a
1: língua presa, ela tinha uma cantadinha do Recife, né? O sotaque dela era de Recife, na verdade, né? Aquela cantadinha, ela falava assim, meio cantando, mas com a língua presa fica uma coisa diferente. As pessoas achavam que era um sotaque de estrangeiro, quando na verdade era um sotaque de Recife, né? Só que como ela tinha a língua presa, ficava uma coisa muito estranha.
0: Ô, Bete, esse espetáculo, na verdade, ele surgiu por conta de um não?
1: Pois é, você veja só, às vezes a vida da gente cria algumas surpresas como essa. Eu sempre quis fazer alguma coisa sobre Clarice Lispector, mas não sabia o quê, porque eu descobri a minha paixão pela Clarice, começou na minha adolescência, com 13 anos. E ao longo da vida eu fui lendo obras da Clarice e me apaixonando cada vez mais pela potência dessa obra maravilhosa, dessa grande autora brasileira. Mas eu não sabia o que fazer, não sabia se era um romance, se era algum dos personagens dela. Aí quando eu li um livro, Cartas Perto do Coração, que é a troca de correspondência da Clarice Lispector com o Fernando Sabino, quando eu acabei de ler o livro, eu falei, nossa, dava uma peça tão bonita, os dois personagens, dois autores tão diferentes, amigos, com uma paixão pela literatura. Ali eu enxerguei a Clarice como personagem pela primeira vez. E aí eu quis fazer essa peça. Claro, vou fazer essa peça.
2: Seria um quê? Com dois atores, lindo.
1: Com dois atores, exatamente. Então, entrei em contato com a família da Clarice Lispector, consegui a aprovação, entrei em contato com a família do Fernando Sabino. Só que no meio do processo da dramaturgia, da escrita, a família do Fernando falou, não, a gente não quer vê-lo em cena. Você pode fazer a obra dele, mas ele a gente não quer. Eu falei, não tem sentido, né? A ideia era justamente mostrar os autores, né? Os criadores por trás da obra. Aí aquele não foi muito forte, mas ao mesmo tempo eu já estava grávida de Clarice. Clarice já estava dentro de mim, eu já estava envolvida no universo da Clarice, eu não podia mais voltar atrás. Então aquele não virou um sim enorme para esse espetáculo. Foi assim que nasceu Clarice Lispector. Foi assim que nasceu esse espetáculo, simplesmente eu, Clarice Lispector. E você sabe que na época nós já tínhamos tudo encaminhado, patrocínio, tudo. Quando isso aconteceu, eu fiquei muito mexida, mas ao mesmo tempo, alguma coisa dentro de mim foi tão forte que quando eu falei com o Paulo, o filho da Clarice, eu já expliquei o que seria o espetáculo. Quando eu falei com a patrocinadora, eu falei, o espetáculo vai ser assim, assim, assim. Eu fui falando tudo que aconteceu realmente no espetáculo. Então você veja como o processo da criação nos surpreende. Clarice fala muito isso, né? Eu não sei muito bem, eu vou descobrindo ao fazer, né? E foi isso que aconteceu. Houve um movimento tão interno, tão importante de realização do trabalho, que a ideia já estava dentro de mim, sem eu saber. É o processo da intuição.
2: Podemos tocar um trechinho aqui, depois a gente continua?
3: Escrevo, porque encontro nisso um prazer que não sei traduzir. Não sou pretensiosa. Escrevo para mim, para sentir minha alma, falando, cantando, às vezes chorando. A única verdade é que vivo. Sinceramente, eu vivo. Quem sou? Bem, isso já é demais. Eu talvez seja o personagem de mim mesmo. Sou a onda leve que não tem outro campo senão o mar. Me debato, deslizo, vou, rindo, dando, dormindo. Mas, ai de mim, sempre em mim. Sempre em mim.
2: A concepção toda é sua, idealização.
1: Toda a concepção é minha. Tudo, então eu já tudo. Falei, não, eu vou separar assim, são temas assim, eu vou usar esses personagens, eu vou usar quatro personagens. Eu fui falando tudo que eu ia fazer, eu não tinha feito ainda. Mas já estava embrionário dentro de mim. De alguma forma, minha alma já sabia o que eu ia fazer antes de eu concretizar o trabalho. Então, por isso que eu costumo dizer que Clarice Lispector me pariu como criadora, porque foi tão forte que ou eu acertava tudo ou eu errava tudo de vez. E aí eu senti da parte dela aquele empurrãozinho assim, confia. Confia em você, confia na tua intuição, confia no teu olhar, confia no teu impulso criador. E foi um dos grandes elementos de conexão com Clarice. Quando eu era muito jovem, quando eu lia Clarice, eu falava, nossa, ela tem uma inquietação criativa que eu me identificava. Eu não ficava tranquila só em ser atriz, eu queria mais, eu queria criar, eu queria dirigir, eu queria conceber. Então, essa conexão da criação era um ponto muito forte de identificação.
2: O Antenados faz o primeiro intervalo comercial e na volta tem mais bate-papo com Pet Goulart. Está em cartaz em São Paulo, no Teatro Moisés Safra, com o espetáculo Simplesmente Eu, Clarice Lispector.
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2: O Antenados está de volta e hoje recebendo nos estúdios da Bandeirantes em São Paulo a atriz Beth Goulart.
3: Não, e acontece que nesse espetáculo, né, eu acho que tem muito da Clarice na Beth, da Beth na Clarice. Sim. Porque o espetáculo chama Simplesmente Eu, Clarice Lispector, mas poderia ser também Simplesmente Eu, Beth Goulart, né?
4: Com certeza.
3: Tem esses paralelos em cena,
4: né,
3: Beth?
4: Com certeza, e a gente se revela muito em tudo aquilo que faz, em tudo aquilo que escolhe. Eu estou ali representada na minha linguagem. Eu escolhi uma linguagem do teatro, que é uma linguagem muito ampla, muito sensorial, que abrange todas as outras artes de alguma forma. Então, no espetáculo, você vê que a música tem uma importância muito grande, é quase um personagem. A luz, eu interajo com a luz, eu contraceno com a luz, né? Então, a música, a luz, os figurinos, como eu uso os figurinos, é quase uma partitura cênica, é quase uma coreografia, é tudo desenhado ali naquele espaço. Então, o corpo fala muito, a presença cênica fala muito, o código fala muito, que é uma coisa muito interessante no teatro, porque o espectador, ele não fica passivo assistindo. Ele tem uma parte de criação também. Porque, por exemplo, se eu tenho um banquinho lá, eu sento e falo assim, eu tô sentado num bonde, você tem que imaginar o bonde, né? É um pouco como a rádio, né? Que você fala assim, que aqui tem um elefante num palácio de cristal. Você imagina aquilo tudo, né? Tem a ver com a literatura, que a gente também imagina. Então, no teatro, eu uso esse código. Na hora que eu danço o tango da Lore, por exemplo, o homem é um chapéu. Né? É um código. Então eu gosto muito de usar isso na minha linguagem teatral. E eu conto, mostro a literatura da Clarice através dessa minha linguagem. Então também é muito pessoal a forma como eu trago para o público um pouco da Clarice, desse universo maravilhoso, encantador.
3: Estamos aqui ao vivo com a Beth Goulart, que está em cartaz em São Paulo, no Teatro Moisés Safo, com Simplesmente Eu, Clarice Lispector, 16 anos de sucesso em cartaz, já recebendo mais de 1.300.000 espectadores. A gente vai passar o serviço, falar da temporada certinho aqui, mas queria entender.

0: falam, às vezes atribuem frases que não são de Clarice, a própria Clarice, mas de alguma forma a fala de Clarice, que é muito forte, recebeu uma divulgação muito grande numa novo forma de comunicação, que é a internet, as redes sociais. Então, por mais que as pessoas achem ruim de um lado, que ela ficou muito popular, teve um acesso muito grande, isso também ampliou muito a comunicação da obra de Clarice, porque é tão forte a obra dela que fisga as pessoas, captura as pessoas por aquelas frases tão importantes, tão profundas, que levam a gente a um processo de autoconhecimento. Então eu acho que através dessa linguagem das redes sociais, por incrível que pareça, pegou essa nova geração, que não tem tanto o hábito da leitura, tem o hábito de usar o celular. Então assim, essa geração, através dessa nova linguagem, descobriu a linguagem mais ancestral do mundo, que é a leitura e o teatro. Isso é maravilhoso, porque é importante que a gente valorize as artes que conectam a gente com a nossa humanidade, que é o que acontece quando as pessoas vão ao teatro, é o que acontece quando a pessoa pega um livro, aquele momento é tão íntimo seu, com aquela escrita, com aquele universo, faz você entrar, viver outras vidas, abrir sua cabeça, abrir seu universo para outras maneiras de pensar. Então te faz olhar a vida de outras maneiras. É muito importante a leitura. Eu sou uma pessoa que foi criada, de certa forma, pela leitura. Essa minha adolescência, que foi muito introspectiva, foi quando eu vivia nesse universo dos livros. Foi quando eu conheci os grandes autores. Isso foi maravilhoso para mim. Me formou como caráter, me formou como artista, como uma pensadora, como um ser humano que precisa ter a sua própria opinião diante da vida, diante da realidade à nossa volta. Então isso também me fez olhar para a linguagem da escrita de uma outra maneira. Eu acabei virando escritora, sim, não é? A vida foi me levando para isso. De certa forma, eu aprofundei a minha paixão pela literatura, também pelo teatro, porque o teatro valoriza muito a palavra. O texto é fundamental em qualquer espetáculo. Então, é a partir do texto que um espetáculo se forma. E essa visão de que o texto é importante me fez também olhar o que o autor queria por trás daquele texto. Eu comecei a enxergar também a beleza da criação literária, da criação de um texto, e acabei também me identificando com esse processo, porque eu acabei, através da experiência, da prática com isso, também desenvolvendo uma linguagem. A dramaturgia é um trabalho muito interessante. As pessoas veem o espetáculo e falam assim: quem fez o texto? Na verdade, o texto é da Clarice, mas de alguma forma eu recriei o texto da Clarice com essa costura, com essa condução, com essa escolha de temas, com a escolha dos personagens. Então eu vou trazendo o público para conhecer esse universo e essas palavras com um olhar teatral. Isso é dramaturgia.
1: Ô Beth, todo grande artista, né, todo grande ator tem o seu monólogo, né? Nem preciso dizer que você encontrou o seu, né?
0: Bem, esse monólogo, sem dúvida nenhuma, é um trabalho icônico na minha carreira. Por isso também quis comemorar os 50 anos com esse trabalho, porque ali eu estou inteira, eu estou como criadora, como dramaturga, como diretora, que também é uma experiência interessantíssima, que eu gosto muito de fazer, e como intérprete. Então ali eu me mostro inteira, ali eu me revelo tão profundamente quanto a própria Clarice. Mas você sabe que esse trabalho foi o terceiro de um processo de busca de uma linguagem cênica. Eu fiz há muitos anos atrás, em 90, 91, eu fiz um espetáculo solo chamado Pierrot, que foi em cima do Pierrot Lunaire, que é um trabalho mais físico, inclusive, não tinha tantas palavras, tinham poemas, os 21 poemas, que eu misturava com músicas de carnaval, com comédia dell'arte, tinha umas coisas estranhas que eu fazia em cima do Pierrot, da imagem do Pierrot. Que o Pierrot Lunaire é uma obra lindíssima do Schoenberg, que imagina um Pierrot que vive na lua e chora pela destruição da humanidade. Então você veja que é uma visão hoje um pouco futurista na época, né? Desse ser quase um ET, esse ser lunar que olha para a nossa realidade chorando pelas escolhas que às vezes o homem faz para si mesmo, né? Então era um personagem muito bonito e foi o primeiro

0: solo que eu fiz. O segundo solo foi Doroteia Minha, em cima de Cartas de Amor do Nelson Rodrigues, que eu já contei essa história.
1: É.
0: Mas também foi a primeira aprofundamento da dramaturgia na minha vida. Ali eu realmente tive que sentar e escrever sobre essa história e foi muitíssimo interessante. Até chegar simplesmente eu, Clarice Spector. E depois veio Perdas e Ganhos, que também foi uma adaptação literária. Também foi uma dramaturgia. Então eu acho que eu tenho um caminho interessante junto à linguagem teatral que faz essa ponte com a literatura. Eu tenho outros projetos aí que vão chegar.
1: Oba.
0: Que tem a ver com essa, com esse casamento, com essa arte irmã, digamos assim. Já que o teatro valoriza tanto a palavra, a literatura é uma fonte inesgotável de pesquisa e de oportunidade de você ampliar a experiência da leitura com a experiência coletiva do teatro.
1: Mais um intervalo, mas antes, vamos com dicas do que fazer, uma programação completa recheada neste fim de semana, as atrações para você curtir com toda a família. Com a precisão de um movimento coreográfico, a leveza de um salto e a disciplina que transforma o corpo em instrumento de expressão máxima, a nova homenageada do programa Ocupação Itaú Cultural é uma das maiores responsáveis pela popularização do balé clássico no Brasil, a bailarina Ana Botafogo. Nascida no Rio de Janeiro, onde desde criança se dedicou ao estudo e à prática do balé, Ana Botafogo começou a carreira como bailarina na França. Em 1981, tornou-se a primeira bailarina do Teatro Municipal do Rio de Janeiro. Apresentou-se em mais de 100 cidades brasileiras e dançou grandes papéis em mais de 30 espetáculos clássicos do balé, não apenas se consagrando em importantes palcos nacionais e internacionais, mas tornando-se uma ponte entre a arte erudita e o grande público, e afirmando que a cultura deve surgir e pulsar em todos os espaços. A 72ª edição da Ocupação Itaú Cultural sobrevoa o percurso dessa artista fundamental, desvendando as camadas de uma carreira construída com resiliência e dedicação. Por meio de fotografias, documentos, depoimentos, cartazes e objetos pessoais, a mostra revela os holofotes e os bastidores da trajetória de Ana, apresentando a indiscutível grandeza que ela construiu como artista, com suas apresentações e papéis de destaque nos palcos e na televisão. A mostra fica em cartaz até 21 de junho e, além do espaço expositivo, conta também com uma publicação e um site com conteúdos exclusivos. Visitação de terça a sábado das 11 às 20 e domingos e feriados das 11 às 19. O Itaú Cultural fica na Avenida Paulista, número 149. A Galeria Tel apresenta Encontros Insólitos, exposição que coloca em diálogo o mobiliário moderno brasileiro e a arte escultórica em cerâmica e ferro de Célia Simbalista. A mostra se estrutura em dois momentos complementares e independentes, com uma apresentação ampliada na sede da Galeria Tel até 30 de junho. Dedicada ao design moderno brasileiro, a Galeria Tel constrói, ao longo de quase duas décadas, uma atuação pautada por pesquisa, curadoria e restauro especializado. Em Encontros Insólitos, esse repertório histórico é ativado por uma articulação curatorial que amplia sua leitura e desloca os seus limites. O encontro entre linguagens antecede o próprio desenho da exposição. Da fricção entre a cultura material modernista e a pesquisa escultórica de Simbalista, emerge aí uma investigação sobre fronteiras entre obra e uso, singularidade e repetição, rigor e gesto. No modernismo, forma e função constroem um pacto de equilíbrio. E na produção de Simbalista, equilíbrio é sempre um estado instável. E ao aproximá-los, a exposição desloca esse olhar. O mobiliário deixa de ser apenas objeto de uso e se afirma como um gesto cultural, enquanto a escultura deixa de ser apenas presença simbólica e se revela como construção material. Cada linguagem ilumina a outra. Encontros Insólitos, exposição em cartaz até 30 de junho, com visitação de segunda a sexta das 9 às 18 e aos sábados das 10 às 14. O endereço, Rua João Moura, 1298. Um projeto multiplataforma junta o que as duas instituições, Arte 1 e Caixa Cultural, trazem em seu DNA e se consolida com uma iniciativa inédita que se desdobra em três frentes principais: uma exposição itinerante por três unidades da Caixa Cultural, Belém, Recife e São Paulo, uma série de documentários produzidos pelo Arte 1 e exibidos na TV e no streaming do canal, o Arte 1 Premium, e um conjunto de peças audiovisuais que os artistas participantes do projeto criarão especialmente para integrar a programação do canal Arte 1. Seis artistas reúnem-se em amostradas: Da Cor do Barro, Geviana, Laboyang, Moara Tupinambá, Roberta Carvalho e Silvana Mendes. Juntos, eles formam um grupo diverso e potente que tem protagonizado reflexões sobre memórias e construção de identidades no Brasil e, mais do que isso, tem atuado na elaboração de novas possibilidades de histórias e na recuperação de narrativas apagadas. Nascidos nas regiões norte e nordeste do país, eles exploram diferentes linguagens e suportes: pintura, desenho, vídeo, fotografia, colagem, lambe-lambe, e ao ocuparem simultaneamente uma das unidades da Caixa Cultural e um meio de comunicação, os artistas ampliam seus alcances. A Mostradas tem curadoria de Gisele Cato e Ulisses Carrilho, e a exposição segue primeiro na Caixa Cultural Belém e depois vai itinerar pelas unidades da Caixa Cultural em Recife e em São Paulo. A série de documentários será composta por seis episódios, cada um deles com meia hora de duração e dedicado a apresentar a trajetória e o processo criativo de um artista. Os documentários irão estrear no canal Arte 1 e no streaming Arte 1 Premium este ano. As peças audiovisuais criadas pelos artistas passam a integrar a identidade visual do canal e farão parte da programação do Arte 1 também a partir deste ano.
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1: O Antenados está de volta e hoje recebendo nos estúdios da Bandeirantes em São Paulo a atriz Bete Goulart, que está em cartaz com Simplesmente Eu, Clarice Lispector, no Teatro Moisés Sapo.
3: Estou com muita saudade de Deus. Alegria minha alma. Fala que eu sinta que tua mão está dada a mim. Fale com que eu sinta que a morte não existe, porque na verdade já estamos na eternidade. Fale com que eu sinta que amar é não morrer, que a entrega de si mesmo não significa amor. Fale com que eu sinta uma alegria modesta e diária. Fale com que eu não te indague demais, pois a resposta seria tão misteriosa. Faze com que eu receba o mundo sem receio, pois para este mundo incompreensível fui criada, eu mesma também, incompreensível. Então é que é uma conexão entre esse mistério do mundo e o nosso. Abençoe-me para que eu viva com alegria o pão que eu como, o sono que durmo. Faze com que eu tenha caridade, pois se não poderei sentir de Deus, me amou. Faze com que eu perca o pudor de desejar que na hora da minha morte haja uma mão.
1: Bom, vou passar o serviço, né? Porque a gente tá falando tanto sobre o espetáculo Simplesmente Eu, Clarice Lispector, em cartaz. Eu tenho até 28 de junho, é isso
0: vamos
1: mesmo?
0: Vamos estender a temporada, estendemos para julho.
1: Até julho.
0: Mais um mesinho aqui
1: até
0: no Teatro
1: julho,
0: Moisés Safra.
1: No Teatro Moisés Safra, o endereço é Rua Professor Walter Lerner, 315, na Barra Funda. Sessões às sextas, às 8 horas da noite.
0: Isso, sábados e domingos, às 19 horas.
1: Sábado e domingo, mais cedo, às 19 horas, 7 horas da noite. Ingressos em simpla.com.br ou na bilheteria do teatro, abre uma hora antes, você consegue também comprar ali. E o todas as informações no Instagram da Beth. Então é Beth Goulart Oficial, arroba Beth Goulart Oficial. Ali tem o arroba do teatro, isso. Tem também o endereço da venda aí dos ingressos, que é simpla.com.br. Mais de 1 milhão de espectadores, 1.300.000 espectadores.
0: Já
1: agora.
0: Tem um pouquinho mais, né? Depois desse, né? Um ano no Rio de Janeiro.
1: E agora mais uma chance aqui de São Paulo assistir esse solo premiado, essa obra, esse mergulho aí da Beth na obra e nos mistérios da Clarice Lispector.
0: Clarice, exatamente.
1: Quem for assistir logo no início, ou melhor, antes do início do espetáculo, tem uma surpresa. A gente pode falar ou deixa essa surpresa para quem for assistir?
0: Não, pode falar. Pode falar. Tem uma exposição maravilhosa que nós fizemos chamando Entre Ela e Eu. Eu conto um pouquinho da vida de Clarice Lispector, mostro um pouquinho do processo da criação do espetáculo, que as pessoas vão ver o croquis dos figurinos, por exemplo, o cenário sendo montado, um pouco da luz sendo montada. E isso acho que é tão importante as pessoas entenderem como é que teatro é uma arte coletiva. Você me vê sozinha no palco, mas não se faz teatro sozinho. Teatro está todo mundo junto, acreditando naquela ideia, contando junto aquelas histórias, e todas as pessoas são fundamentais e importantes. Eu gostaria até de agradecer a toda a minha equipe. Você sabe que eu tenho uma equipe que me acompanha desde 2009. Então é uma alegria imensa agradecer também a Pierina, a minha sócia e produtora da peça, que acreditou nesse sonho desde o começo e que nos torna possível realizar, né, essa viagem no teatro. E agradecer também aos criadores, que são todos maravilhosos e talentosíssimos, a Beth Filipec pelos figurinos, Alfredo Sertan pela trilha sonora, Maneco Kinderé pela luz, Ronald Teixeira e Léo Bruno Gama pelo cenário maravilhoso, Fabian pelas fotos e pela projeção, que tem um momento mágico de projeção, que ela, graças ao talento dela. Então é uma equipe maravilhosa de criadores que mergulharam nessa minha visão sobre Clarice e aceitaram a minha condução para juntos podermos contar essa história. E eu espero todo mundo lá para viver esse momento ao vivo, que também é lindo na arte teatral, que nunca se repete. Sempre único.
1: Tem essa surpresa, tem a exposição, mas tem uma outra também, né? Essa ficha técnica.
0: Sim.
1: Essa ficha técnica é contada.
0: Ah, isso foi um presente que eu ganhei. Foi um presente que eu ganhei de meu pai. Na nossa última temporada, eu falei que eu terminei antes do falecimento dele, né? Na penúltima temporada, depois eu cheguei a fazer uma pequena temporada, mas a penúltima, eu estava na casa dele quando eu ia gravar a equipe, né? A ficha técnica. E ele falou: você não quer que eu grave? Eu falei: mas o senhor quer gravar? Você me daria essa honra, mas a honra é toda minha. E aí ele gravou a ficha técnica do espetáculo, fazendo brincadeiras, deixando toda a sua energia ali naquela gravação. E foi um presente maravilhoso que ele me deixou. E você sabe que é uma alegria imensa poder compartilhar com o público a voz dele, esse jeito bem humorado de falar. E faz uma brincadeirinha ali assim: Nissete Bruno Produções Artísticas. Tipo assim, você é nossa produção. Tão bonitinho. Eu fiquei tão feliz de receber isso que eu mantenho isso no espetáculo
1: até. É, antes do espetáculo começar, tem aquelas informações, ligar o celular e as orientações todas, e além da ficha técnica. E aí, nesse espetáculo, é com a voz do Paulo Goulart, e que daí faz até as brincadeiras, né? Desligou mesmo o celular.
0: Exatamente. Não pode gravar, eu proíbo.
1: Ô Beth, você é natural do Rio de Janeiro?
0: Sim, nasci no Rio de Janeiro, fui pequenininha para Curitiba, fiquei até 4 anos lá e vim para São Paulo. Então eu fiquei dos 5 aos 18 anos aqui em São Paulo. Eu estudei em São Paulo, eu comecei a fazer teatro em São Paulo, comecei a fazer televisão em São Paulo. Então a minha raiz é muito paulista. Eu bati asas da casa da minha mãe com 18 anos, foi quando a Globo me chamou para o Rio de Janeiro. E quando eu cheguei lá, comecei a fazer novela. Acabou que eu casei lá, tive filho lá, minha vida ficou um pouquinho mais pra lá. Sempre que eu vinha aqui, eu ficava na casa de minha mãe e meu pai. E então eu tinha uma casa lá e uma casa aqui. E agora eu continuo mantendo a minha casa aqui, porque eu assumi a casa de minha mãe. E é muito importante ficar entre Rio e São Paulo. São dois pontos muito importantes, culturais, e que a gente tem uma visão do Brasil de uma forma muito intensa, Rio-São Paulo. Então eu fico muito feliz de estar sempre nessa ponte aérea.
1: Não, e em Curitiba, onde você passou também, papai e mamãe montaram espetáculos icônicos lá no Guaíra,
0: você
1: não é?
0: Você sabe que foi tão engraçado, porque nós fomos para Curitiba porque meu avô estava morando em Curitiba na época. Eu falei, meu filho, você já tem duas filhas, como é que você vai fazer teatro? Você tem que sustentar suas filhas, teatro é tão... Você não tem uma segurança, você tem que ter uma carteira assinada, tem que ter uma coisa mais concreta. Ele falou, não, pai, vamos fazer o seguinte, a gente vai fazer uma peça agora. Se não der certo, a gente vai para Curitiba. A peça foi um fracasso, não deu certo, lá fomos nós para Curitiba. E aí, chegando em Curitiba, meu pai começou a trabalhar com meu avô, começou a fazer uma série de outros cursos e experiências de profissionais, mas logo na primeira semana eles encontraram Cláudio Correia Castro, que era um grande ator, e que estava lá, Paulo, Lissete, vocês estão aqui, nós vamos começar agora um curso de teatro aqui no Teatro Guaíra, vocês não querem participar conosco? Claro que eles participaram, fizeram esse curso de teatro. E aí, fazendo o curso de teatro, como é que o Teatro Guaíra não tem uma companhia estável de teatro? Tem que ter, um teatro importante. Conseguiram convencer o pessoal da época a ter uma companhia estável de teatro. E aí eles então começaram a fazer teatro em Curitiba. Não teve jeito, o teatro não teve como escapar da cena teatral.
1: Foi em Curitiba que você entrou em cena, em Escola de Mulheres?
0: Foi, em Curitiba, com 3 anos de idade, meu pai estava fazendo Escola de Mulheres. E aí ele estava, era um cenário diferente, com uns planos assim, ele começou a sair do meu raio de visão e eu fui entrando em cena, seguindo literalmente os passos de meu pai, e entrei em cena pela primeira vez. E depois foi ali também que minha mãe dirigiu um Alto de Natal, uma peça da Maria Clara Machado, chamado O Boi e o Burro, A Caminho de Belém. E lá ela precisava de 2 anjinhos. E lá fui eu e minha irmã de 2 anjinhos. Ali eu já estava de personagem, fazendo meu primeiro trabalho, porque eu tinha um trabalho corporal intenso, porque eu tinha que fazer assim com o turíbulo e assim com a asinha. Eu fiquei treinando muito esse meu trabalho. Adorei entrar em cena. Na hora do agradecimento, eu fiquei tão encantada com o teatro que eu fui andando para frente. Aí a cortina fechou, eu fiquei do lado de fora da cortina. E aí as pessoas começaram a rir, eu achei aquilo maravilhoso. Foi meu primeiro número de plateia, gente. Eu adorei aquela vibração, aquele som dos aplausos, aquela alegria, aquela emoção. Ficou para sempre na minha alma.
1: O Antenados faz mais um intervalo no quarto e último bloco. Vamos continuar o bate-papo com a atriz Beth Goulart. Voltamos já.
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0: a atriz Beth Goulart.
1: Ô Beth, mas você sempre, né? Sempre foi assim desde criança, dirigia os amiguinhos, sim, né? Se um dançava, sim, você já fazia um número de dança, o outro cantava, o outro dublava.
2: Já dirigia desde pequenininha.
1: E você também sempre, e aí eu queria entrar aqui nas outras facetas da Elizabeth, da Beth Goulart.
2: Sim.
1: É que você canta, você dança, você representa, você fez, sim, balé clássico, sapateado, musical, foi o
2: cabaré.
1: O cabaré.
2: Fiz, Somos Irmãs, dois grandes musicais. O cabaré que nós fizemos foi a primeira versão do cabaré no Brasil.
1: Diogo Vilela, não foi?
2: Eu, Diogo Vilela, exatamente, direção do Jorge Tacla. Éramos 21 atores e bailarinos, tinha uma orquestra feminina de 6 mulheres em cena, foi um belíssimo espetáculo. Lá a gente sapateava, cantava, dançava. Foi um lindíssimo espetáculo, muito sucesso aqui em São Paulo.

0: continuar, porque foi na época do Collor, então veio aquele trauma, e aí tivemos que parar com o espetáculo. Mas anos depois eu fiz Somos Irmãs, foi um grande musical também, ao lado de minha mãe, de Sueli Franco, de Cláudia Neto, também um belíssimo espetáculo, muito sucesso. E aí fui levando, a música nunca saiu da minha vida. Eu, quase todos os espetáculos que eu fazia, eu cantava.
1: Esse tem um número lindo.
0: Esse também eu canto. Lindo. E esse momento, por exemplo, eu componho também, né? Então, esse salmo fui eu que fiz a música, por exemplo. Então, o impulso musical é muito forte na minha vida. E aí a gente tem que respeitar, estudar e ampliar as nossas possibilidades de comunicação. E é um pouco isso que eu faço na minha linguagem. Você veja que eu danço, eu tenho um controle corporal que está ali, tudo que eu estudei de alguma forma cria uma bagagem de experiências e de domínios técnicos que a gente vai utilizando à medida que vai fazendo cada trabalho.
1: Até uma técnica japonesa, que é
0: o butô? Exatamente, butô é uma dança oriental maravilhosa, criada pelo Kazuo Ono, ele foi a figura mais importante do butô, e é uma dança que faz você entrar muito em você e descobrir movimentos sutis. O Kazuo Ono diz que é o movimento da criança, do feto na barriga da mãe, o movimento de uma flor ao desabrochar. Então, são movimentos muito sutis que partem de um impulso de alma. E Pierrot, inclusive, o primeiro espetáculo solo que eu fiz foi quando eu aprofundei essa linguagem no butô. Estudei um ano de butô, que não é nada, mas foi me introduziu um pouquinho na experiência dessa dança, que é uma dança muito profunda, pede uma técnica muito forte, e minhas mãos e meus pés nunca mais foram os mesmos, porque sem querer eu acabo me comunicando, minha mão acaba falando, meus pés acabam falando, e isso é muito bom. Eu acho que todo artista, principalmente o ator, a atriz, quanto mais exercita seu instrumento, seu corpo, a sua voz, melhor ele consegue transmitir as sensações dos personagens. Porque o personagem, ele não é só uma ideia. Você tem que corporificar essa ideia, você tem que entender esse caráter novo do personagem, descobrir esse universo, e ele se manifesta através da sua maneira de falar, da sua maneira de agir, dos seus gestos, do ritmo da sua fala, do ritmo da sua maneira de se movimentar. Tudo isso faz surgir uma pessoa nova que não é você, né? E então, quanto mais você tem o seu instrumento trabalhado, melhor você consegue chegar a um outro ser que não é você.
1: Você fala, trabalhando, né, a atuação, o corpo, né, o físico, com sapateado, com balé clássico, né, o butô também, e o canto. Você fala que você não é cantora, mas canta todos os dias, e nos seus espetáculos também, mas você, acho que na década de 80, assinou ali, teve um contrato com a Poligrana,
0: sim,
1: a sua LP,
0: eu, sim,
1: festival.
0: Eu investi, porque meu impulso musical é tão forte que eu, sim, cheguei a pensar em seguir uma carreira de cantora. E logo que eu fui para o Rio de Janeiro, né, eu sou muito inquieta, né? Então eu falei, ai, só fazer novela não dá, eu preciso fazer alguma outra coisa. E aí eu descobri a música, foi quando eu investi um pouco nesse universo da música. Mas o universo da música, existe um mercado paralelo ao universo da música, e esse mercado, ele te exige muito. Então, em algum momento, eu teria que escolher ser atriz ou ser cantora. E meu impulso como atriz era muito forte para eu abrir mão para simplesmente cantar. Então eu inverti, eu deixei a cantora em segundo plano para servir a atriz. Em vez de deixar a atriz servir a cantora, eu lembrei de uma cantora maravilhosa que dizia que era atriz, a Elis Regina, por exemplo. Ela dizia que ela não era cantora, que ela era uma atriz, porque ela interpretava os textos das músicas. Então, na verdade, é um trabalho misturado, mesclado. A gente não deixa de ser uma coisa. A gente soma cada experiência a gente mesmo. Então, eu também sou uma atriz, eu também sou uma cantora, eu também sou uma bailarina. Isso tudo é uma coisa só.
2: Podemos tocar um trechinho aqui, depois a gente continua?

0: Mas você acha que o público lá atrás, nesse disco, não estava preparado, né, para tudo que você ofereceu ali naquele trabalho artístico mesmo, que
1: sim,
0: era muito bem feito,
1: era,
0: com cello, com harpas, com esses instrumentos todos, muito bem trabalhado.
1: Então,
0: né?
1: Eu acho que na época, eu também, como com Clarice, eu também sou aquariana, então às vezes eu adianto um pouquinho as coisas para o próprio tempo, né? Então, na época, as rádios e o pessoal que vendia, né? Eles tiveram essa visão do trabalho. É elaborado demais para sua imagem. A gente queria uma coisa mais simples, né? Mais tranquila, né? Você foi buscar fazer três vozes, fazer uma coisa, um canto mais elaborado, instrumentos mais elaborados. A gente não queria isso. A gente queria uma coisa mais simples. Então eu entendi que não era bem para aquele tempo. Talvez se fosse hoje, se eu lançasse hoje aquele trabalho, teria uma outra aceitação do trabalho. Como a própria Clarice, que hoje foi muito mais compreendida. Eu acho também que o sucesso do espetáculo tem a ver com isso, né? Clarice fala muito com todos os tempos, mas o tempo da compreensão do seu trabalho realmente talvez seja muito mais hoje do que a época em que ela viveu, ou a época em que ela escreveu. Até há 10 anos atrás. Hoje, talvez as pessoas tenham uma proximidade maior com o universo de Clarice do que quando a gente fez o trabalho há 10 anos atrás, 17 anos atrás. Muita gente começou a ler Clarice por causa do trabalho, o que me dá uma alegria imensa. Que as pessoas tinham um certo preconceito, falaram, ah, não, ela é elitista demais, ah, ela é complicada, ela é difícil de entender. E as pessoas vão ao espetáculo, mas eu entendi tudo, não é difícil de entender coisa nenhuma, é só uma questão de vontade, de abertura para o trabalho, e o teatro cria essa abertura, o espetáculo dá essa abertura, dá essa proximidade das pessoas, com a autora, com a mulher Clarice Lispector e com a grande autora Clarice Lispector, e aí as pessoas percebem que a obra dela é mais perto de cada um do que cada um imagina.
0: E aí,
1: isso
0: mais,
1: é lindo, né?
0: E aí mais uma coincidência ou não, mas você falou da Elis, que se considerava atriz e não cantora, você, e aí a Clarice também jornalista, não é?
1: Sim.
0: O peso que ela deu para a carreira, né, de jornalista, muito maior do que como uma escritora, uma autora brasileira, não é,
1: com
0: Beth?
1: Com certeza. A Clarice foi até ghostwriter de uma atriz na época chamada Ilka Soares, que era uma atriz muito bonita, e aí deram a ela uma página de beleza. Ela falou, ah, mas eu não escrevo, não sei como é que eu vou fazer. Aí a Clarice, obviamente, para ganhar dinheiro, né, foi de ghostwriter. Mas mesmo como ghostwriter, o talento dela era tão evidente que você vê hoje em dia o Correio Feminino, nos livros, né, Correio Feminino, são esses textos que ela escrevia sobre beleza. Ela sempre falou, você tem que aprender a valorizar quem você é, saiba que o perfume é muito importante para uma mulher, né, você tem que mostrar que a sua presença é, a sensibilidade da sua presença tem que ser sentida por todas as pessoas. Ela fala, você sabe, você tem que aprender a valorizar, ou é o olho ou é a boca, você não pode ter os dois muito fortes, você tem que escolher o que que você quer valorizar. Então são observações de Clarice sobre o feminino de uma maneira muito especial e única, que era Clarice. Então você percebe o talento de Clarice em todos os textos. Você veja, hoje tem um livro maravilhoso dela, que era Clarice Entrevista, todas as entrevistas que ela fez para a revista Manchete, com grandes personalidades. Ela entrevistou Tom Jobim, Chico Buarque, Oscar Niemeyer, Vinícius de Moraes, grandes personalidades, sempre com aquele jeitinho especial da Clarice. Ela sempre perguntava, o que é o amor para você? Maravilhosa, maravilhosa. Então ela sempre foi maravilhosa, mesmo tendo uma linguagem mais coloquial, mais próxima das pessoas. Nunca perdeu o seu talento e a sua genialidade.
0: E Beth, na reta final aqui do programa, você falou em algum momento que estava pensando em alguns outros trabalhos, alguma coisa, o quê? Para o teatro? Outros textos?
1: Eu sempre tenho textos para o teatro, sempre tenho projetos guardados. Todo autor tem. Então, eu como boa autora, eu também tenho os meus projetos e tenho umas coisas maravilhosas pela frente. Tem um próximo livro que eu já estou trabalhando, que logo, logo estará aí e tem a ver com Clarice Lispector.
0: Então, o texto do teatro é autoral?
1: Sim.
0: Você que escreveu.
1: Sim.
0: Também,
1: é,
0: né? Não,
1: sim.
0: É.
1: Esse do Clarice que está falando?
0: Não, de um outro, a novidade.
1: É.
0: Isso,
1: é. Então, essas novidades são com outras autoras maravilhosas, um pouco a dramaturgia que eu fiz com Clarice e com outras autoras, eu também tenho projetos aí pela frente.
0: E aí também está nas novelas verticais, outras possibilidades.
1: Então, é isso. A televisão, a gente sempre vai aguardando os projetos que vão surgindo e sempre serão muito bem-vindos, gosto muito, mas não tenho ainda nenhuma novidade concreta para poder falar com você. Tem possibilidades, mas não tem nada concreto ainda. E depende também da nossa temporada aqui ou não, porque televisão é no Rio de Janeiro, então depende um pouco disso. Mas tem alguns trabalhos. Eu queria falar também de um filme muito bonito que eu participei, que é O Advogado de Deus, do Wagner de Assis, um filme espírita em cima da obra da Zíbia Gasparetto, um filme lindíssimo. E que vale a pena você conhecer. Ele fez uma belíssima transposição para o cinema dessa história, que fala sobre o que é a justiça. A justiça dos homens e a justiça de Deus. Então vale a pena você conferir nos cinemas de Wagner de Assis, O Advogado de Deus.
0: Você faz a Maria Júlia.
1: Eu faço a Maria Júlia, exatamente.
0: Tem ali no elenco, né, o Nicolas Prates, a Lorena Comparato, Letícia Braga, Augusto Madeira, Elcia de Souza, queridíssima.
1: Elcia, maravilhoso.
0: A Gisele Flores tá em cartaz no cinema.
1: Exatamente, tá na telona. Tem que ser conferido, que é um belíssimo filme.
0: O Advogado de Deus, dirigido, né? Direção e roteiro.
1: Do Wagner de Assis.
0: Do Wagner de Assis, tá aí o convite. No cinema e também no teatro Bete Goulart, e tem outros projetos que a Bete vai lançar, os livros. Da última vez que esteve aqui, a gente falou
1: do livro. Voltar aqui para falar desse livro.
0: Bom, na reta final aqui, Beto, só posso te agradecer mais uma vez pelo carinho, pela presença, pelo papo. É sempre uma delícia
1: saber
0: que você está bem com os projetos todos e fazendo teatro, que não é fácil, né? Eu conversei há duas semanas com a sua irmã, com a Bárbara Bruno, que está em cartaz aqui também em São Paulo.
1: Exatamente.
0: E é uma família, não é? Que vem ali resistindo, né? Porque
1: exato.
0: O fazer
1: é uma
0: teatral,
1: arte de
0: viver de arte,
1: é uma
0: resistência, né?
1: Nós temos um compromisso com o teatro, que é uma arte muito importante e necessária nos tempos que estamos vivendo. É importante valorizar a nossa humanidade, e a experiência coletiva do teatro nos lembra como é importante estarmos ao lado uns dos outros nessa caminhada evolutiva da vida. E o teatro é uma arte mais ancestral do ser humano e com certeza irá além de nós, porque é importante, enquanto tiver um ser humano diante do outro ser humano, contando sua história de vida, repensando sobre si mesmo, o que é existir, o que é viver e como podemos encontrar novas soluções para nossa sociedade, o teatro estará vivo e forte, pulsando. Mas é uma arte difícil, é uma arte que precisa de apoio, é uma arte que precisa ser reconhecida, ser valorizada pelo público e pelas empresas, porque não adianta você ter uma lei se a empresa não valoriza. Não adianta você ter uma lei e não ter uma política cultural. Então, uma lei não é uma política cultural. A política cultural são iniciativas que nos dão condições de realizar o nosso trabalho e chegar a um número cada vez maior de pessoas. Não é só dando de graça o ingresso que você dá o apoio à atividade cultural. Você tem que dar condições de realização para os produtores, para que possamos continuar dando emprego a tantas pessoas. Então, é uma atividade importantíssima que precisa ser valorizada.
0: Beth, mais uma vez, brigadíssimo. Sempre uma alegria, um prazer, um beijo grande, viu?
1: Eu que agradeço. Eu espero vocês no Teatro Moisés Safra, agora até julho, em Simplesmente Eu.

ponto final na edição de hoje do Antenados. 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

0: A sonorização foi de Caio Martins e a apresentação foi minha, Danilo Gobato. Obrigado pela companhia, pela audiência e seguimos antenados por aqui. Tchau!
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2: Boa noite. Após mais de 100 dias, milhares de mortos, bilhões de dólares gastos na guerra entre Estados Unidos e Irã, um acordo de paz, se é que a gente pode chamar dessa maneira, foi assinado. Mas ainda existem muitas dúvidas sobre esse documento de uma página e meia que está sendo colocado em prática já. Um dos pontos principais, que é a reabertura do Estreito de Hormuz, por onde passa aí 20% do petróleo mundial. Um outro ponto fundamental colocado no documento é o fim do programa nuclear iraniano. Será que anda? Será que efetivamente isso será cumprido? Mas enquanto Washington e Teherã tentam chegar a termos finais para o fim desse conflito, Israel não parece disposto a abandonar a ação no Líbano. Aliás, sinais trocados nesses últimos dias. Uma hora parece que vai caminhar para uma situação um pouco melhor no Líbano, outra hora não. Israel não abre mão, por exemplo, de sair da ocupação do sul do Líbano. Tudo isso para debater esse assunto, os próximos meses, esse futuro. A gente faz um Canal Livre aqui especial sobre o tema, recebendo os professores de Relações Internacionais Sidney Leite e Leonardo Trevisan. Obrigado aos dois por comparecer aqui ao programa mais uma vez. Boa noite, Sidney. Boa noite, Trevisan. E comigo nessa entrevista, aqui na bancada, os jornalistas Fernando Mitre e também Thaís Dias. Professor Sidney, começando com o senhor, boa noite mais uma vez. Depois de todo esse impacto que a gente falou no começo do programa, o senhor poderia claramente classificar que a gente teve uma guerra absolutamente despropositada, irracional com esse fim de agora? Trump consegue alguma coisa do que ele colocava lá atrás? Afinal, o regime que mandava, com mortes e com muita destruição no Irã, mas o regime continua no Irã.
3: Tecnicamente, a gente chama essa guerra, esse conflito, de uma guerra de escolha, né? O Irã foi atacado pelos Estados Unidos por Israel, não porque naquele momento representasse uma ameaça real, mas é porque se imaginava que naquele momento, pela fragilidade que passava o regime e a economia, seria possível rapidamente, decapitando seu líder, neutralizar três questões centrais para o interesse de Israel e dos Estados Unidos, que era derrubar o regime, né? Esse é o primeiro aspecto. O segundo aspecto, parar, interromper ou eliminar completamente o programa termonuclear do Irã e, finalmente, debilitar o Irã do ponto de vista militar para que ele não pudesse, no futuro, reagir diante de uma mudança de cenário. Esses três aspectos deram muito errado, não é? E a partir de um dado momento, os Estados Unidos, em especial, perdeu o sentido. No início ele tinha uma bússola e ele imaginava que tinha um GPS. E no final da história ele não tinha nem uma bússola, nem um GPS. O que levou a uma reação, não é? Muito estratégica e eficiente, que foi fechar o Estreito de Hormuz. Fechar o Estreito de Hormuz foi a verdadeira bomba atômica desse conflito. Porque, de fato, se abriu uma caixa de Pandora que gerou consequências para a economia, não só para a economia norte-americana, com o aumento de inflação, mas para a economia global. Então, esse conflito foi a abertura de uma caixa de Pandora que liberou forças incontroláveis para a maior potência desse planeta, que são os Estados Unidos.
2: Eu ouvi também, Trevisan, para complementar o professor Sidney, subestimaram também essa capacidade da reação do Irã, até espalhando o terror, como eles espalharam nos países ali do Oriente Médio, lançando drones e tudo mais,
4: né? O que eu desconfio, né? Boa noite a todos, o que eu desconfio, antes de mais nada, é que não havia estratégia alguma por parte dos Estados Unidos, não tinha plano algum. O que aconteceu, talvez a gente tenha que dar razão a Joe Kent. Joe Kent era um diretor da ação antiterrorista do Conselho de Segurança Nacional dos Estados Unidos. Acho que ele sabia do que estava falando. Um maga de carteirinha, aliado do Trump total. No dia 15 de março, ele pediu demissão, no auge da guerra. E saiu atirando, dizendo o quê? Né? Nós não fomos provocados. Essa guerra não nos interessa. Nós não sabemos o que fazer com ela. E aí vem a bomba. Nós fizemos esta guerra por interesse de Netanyahu. Qual é o poder de Netanyahu nos Estados Unidos? Essa questão fica sem resposta. Então, quando nós olhamos para esse quadro, concordo inteiramente com o professor Sidney, né? Os três pontos pelos quais os Estados Unidos dizem que fizeram a guerra, perderam. Perderam os três pontos. Né? Aí nós temos que olhar para isso e fazer uma pergunta concreta. Né? O que é que acontece no dia seguinte? A guerra não terminou, meu caro. Rodolfo, o que nós temos não é nenhum cessar-fogo, não existe cessar-fogo. O que nós temos, desculpe, eu fiquei bravo mais uma vez, viu, Mitri, com a Economist, mais uma vez. Né? Quando eu li na Economist, fiquei bravo. Falei, que absurdo. Né? A Economist diz, contrariando todo mundo, que nós não tínhamos cessar-fogo algum, plano algum de cessar-fogo, que era apenas e tão somente um compromisso de negociação. Os fatos estão provando.
5: É exatamente isso. Agora, professor, tem aí um complicador novo, que é essa relação dos Estados Unidos com Israel, a presença de Israel no acordo e o Irã ganhando com isso. E criando para Trump um problema enorme, porque agora o Líbano, quer dizer, o Hezbollah, está ligado ao Irã. E o Trump aceitou isso. Israel não. Então como é que vai ficar esse negócio? Isso me parece ser um problema enorme entre tantos outros.
4: Mitri, mas acertou em cheio. Na minha opinião, que aliás não é minha, vamos dar crédito a quem tem, a ideia do Gideon Rashman, né, do Financial Times, eu li lá. Né, ele diz o seguinte, a grande vitória do Irã, a grande vitória estratégica do Irã, é ter colocado no contexto dos Estados Unidos o Líbano junto com o Irã.
5: Exatamente.
4: Com o que escancarou para o mundo uma divisão brutal entre Estados Unidos e Israel, obrigou os Estados Unidos a reconhecer essa divisão.
2: A declaração do vice-presidente americano Vance essa semana foi muito forte.
4: Muito exatamente.
2: Um recado dizendo o seguinte, olha, todo mundo abandonou vocês, só quem está do lado de vocês somos nós, Estados Unidos, e vocês vão querer brigar com a gente? A gente que forneceu armas para vocês?
4: A frase do Trump é um cara muito difícil. Vamos pensar ao contrário. Sabe o que é que está faltando, amigos? O que está faltando é estrategista nos Estados Unidos. Tem estrategista no Irã, não tem no Israel. Eu não sei quem é. Mas que o no estrategista conseguiu colocar uma cunha brutal entre os dois aliados. Quem conseguiu fazer isso foi um senhor chamado Kissinger, entre União Soviética, alguém lembra disso, com China? Lembra, Mitri?
5: Sim, claro.
4: Leu direito,
5: o Kissinger,
4: porque fez isso.
5: O Kissinger não merece grandes admirações, mas temos que entender que ele era um gênio internacional.
4: Estratégia, leu estratégia. De alguma forma, quando você olha para esse contexto, você vê com clareza que Líbano ao lado de Irã, provocou uma cunha e escancarou ao mundo um fato que é o que nós estamos assistindo. Os Estados Unidos não podem mais manter a guerra, a guerra para os Estados Unidos tem que terminar ontem. Estava falando com o Mitri, 4,2% de inflação. Gasolina 55% mais caro do que em 28 de fevereiro para a primeira semana de junho. Americano vive no limite, ele gasta tudo que tem, você sabe disso. É nesse quadro que a gente olha para os Estados Unidos, a guerra tem que terminar ontem. Desculpe, para Israel a guerra precisa continuar sempre. Se nós não olharmos para o fato de que tem dois eleitorados desse jeito, eu tenho ficado cada vez mais preocupado que aquele Israel que sonhava com solução de dois estados está cada vez menor. 90%, Haaretz, o jornal fez uma pesquisa monstro com o YouGov, 90% da população israelense quer a guerra. O que a dúvida grande na população israelense é, será que é esse o melhor general? Esse é o problema.
6: E, professor, exatamente nesse ponto, quando a gente fala de Israel nesse sentido, a Grande Israel, aquele projeto da Grande Israel, é o projeto dos ultra-ortodoxos que estão até então mantendo o Netanyahu no poder. E Israel saiu muito fortalecido desse conflito, né? Israel e Irã, por outro lado, também. E aí a gente tem um outro fator que o senhor mencionou. A China, que estava ali, virou a grande referência no Oriente Médio, né?
4: Mas não há dúvida. Quando nós falamos da Grande Israel, Rodolfo, o que nós estamos falando é de um projeto de um grupo político que conseguiu captar a oposição. E a Lapide e Bennett, que são os dois aliados hoje capazes de derrubar Netanyahu, endossam a grande Israel. Sabe qual é o drama? O drama é, se a gente lembrar, a gente fala, vai passar perdido, né? Hã? Cadê o acordo de Abraão? Onde vai ficar? Lembra o acordo de Abraão sonhado na cabeça do Trump com o genro dele de fazer uma grande Dubai do Oriente Médio no pós-petróleo? A grande Dubai, a grande discussão sobre o Oriente Médio não está sendo feito mais com Washington. Nós temos uma informação que nós temos que cultivar o tempo inteiro. No último mês, no mês de maio, todos os chanceleres dos árabes moderados visitaram Pequim. Todos.
6: Esse é o ponto. Estão buscando, né?
4: Todos. Com uma questão mais dramática. Mohammed bin Salman, que é o príncipe herdeiro da Arábia Saudita, foi pessoalmente a Pequim. Quando nós olhamos para esse quadro, nós temos uma outra situação. E a escolha dos países árabes hoje não é pelo Acordo de Abraão. A escolha dos países árabes está se desenhando cada vez mais. O que disse o Mitre? Até que ponto quem é capaz? Vamos conversar direto com o Irã? Vamos conversar com quem segura o Irã? Quem é que segura o Irã? É a China. A China compra todo o petróleo iraniano e a China fornece todos os insumos industriais que o Irã não tem. Quando você olha para esse quadro, Rodolfo, o mundo mudou. O Oriente Médio tem presença chinesa. Foi um estrago de proporções inacreditáveis do ponto de vista estratégico, inclusive para a economia mundial, tá, que é o que preocupa o Xi Jinping.
5: Inclusive, só lembrando que a China está por trás da reabertura de
4: Hormuz. Sem dúvida nenhuma.
5: Eu queria perguntar ao professor Cine. Essa questão, bastante simples para colocar, solução é complexa, evidente. Os Estados Unidos precisam terminar essa guerra. Netanyahu precisa continuar essa guerra. Os dois são aliados. Como é que você vê essa relação e essa perspectiva?
7: Esse é um fenômeno histórico muito novo, muito recente, não é? Porque antes do início do conflito, havia uma sintonia, não é? Claro. Muito clara entre as duas lideranças, os dois líderes, não é? Há evidências de que, inclusive, foi o líder de Israel que empurrou o Trump, né, para essa guerra. Claro. Que não faz nenhum sentido de um modo geral. Há conflitos entre Estados Unidos e Irã? Há, são antigos, remontam ao início da Revolução. Mas esses conflitos não levariam, né, a uma decisão como essa de iniciar uma guerra, um ataque militar ao Irã. Do ponto de vista de Israel, sim, porque sabemos que o atual governo de Israel se sustenta no poder elegendo inimigos constantes, não é? Num permanente estado de guerra, que virou Israel, infelizmente, nas últimas décadas. Como isso vai se configurar a partir de agora? Há muitos interesses em jogo. Não só no que se refere à própria relação bilateral entre Estados Unidos e Israel, que é histórica, intensa, mas há outros atores no Oriente Médio. O Oriente Médio é muito mais complexo do que possa imaginar a nossa vã filosofia. Né? Nós temos um Oriente Médio da região do Golfo, né? Da região do Levante, da região da Palestina, e temos agora um ator importante que se revelou nesse contexto, que é o Paquistão. É o que a gente chama do Grande Oriente Médio, que avança cada vez mais pela Ásia e também pelo norte da
5: África. E que tem uma fronteira de 1.000 quilômetros com o Irã. Isso é importantíssimo.
7: Então, quando me perguntam que metáfora a gente poderia comparar o Oriente Médio, e eu respondo em geral, não é um jogo de damas, não é um jogo de xadrez. É um cubo mágico, aquele que a gente fica tentando ajeitar, sincronizar as cores. O conflito atual no Irã, ele mexeu com esse cubo mágico, ele fez uma reconfiguração num cenário, a gente vai falar um pouco disso mais adiante, da questão dos pontos de Trump, dos 14 pontos de Wilson. Veja, As sessões que foram feitas, ou que estão sendo delineadas, apontam para uma aproximação objetiva do governo Trump com o atual regime iraniano, né? Então, nós temos aí um jogo, um movimento, em que nós precisamos esperar um posicionamento do governo de Israel, tá? A tendência, no momento que a gente percebe, inclusive com sinais de continuação de ocupação ali no norte, no sul do Líbano, é um boicote. É um boicote do governo Benjamin Netanyahu a esse esforço necessário, talvez não filosófico, muito menos ideológico, do governo Trump, de colocar um fim no conflito, porque dentro de alguns meses há eleições nos Estados Unidos. Claro. O professor Trevisan falou muito bem, né? Americano vota ainda muito com o bolso. Claro. E não é uma americano. Inflação hoje irresistível, o preço da gasolina, né? Embora, vou colocar aqui um fato, talvez, que a gente deva levar em consideração. O outro lado, que é o Partido Democrata, está extremamente desorganizado e fazendo tudo para não ter uma vitória.
5: Agora tem uma questão importantíssima aí. Você está dizendo que, aliás, são várias questões importantíssimas. Os Estados Unidos precisam reencontrar um jeito de se entender com o Irã, de alguma maneira. Isso nos faz pensar no acordo do Obama. O Obama tinha fechado um acordo com o Irã, com a assinatura da Rússia
4: é bem
5: e da China, muito melhor do que esse. E que foi atacado pelo Trump de uma maneira total. Isso aí é um absurdo, isso eu não posso aceitar. Esse agora que ele aceitou, está aceitando, é um retrocesso em relação ao outro.
7: Mitre, podemos até fazer uma síntese comparando os dois, né, Trevisan? Acho que seria um exercício legal aqui. É. O acordo feito por Obama, primeiro que não foi um acordo bilateral, foi multilateral, inclusive outros atores, isso, inclusive com a participação da China, da Rússia, da União Europeia, né? Enquanto agora nós temos um acordo bilateral com mediações, né? Notoriamente com destaque do Paquistão. O acordo de Obama era um acordo muito pontual, ele focava no programa termonuclear, né? Haveria um comprometimento do governo iraniano de congelar por décadas este programa, né? E, por outro lado, os Estados Unidos e esse grupo de países multilateral fazia concessões, né, diminuía substancialmente o embargo econômico, liberando ativos. O que está sendo feito agora é muito maior, mas muito maior no sentido de que é quase uma declaração de derrota, né, do governo Trump, né? Por quê? O grande ponto de negociação do interesse dos Estados Unidos, lembram da Caixa de Pandora, é a questão do Estreito de Hormuz, né? Que é uma situação que foi criada pela guerra. Portanto, não está se negociando algo, né, que fosse de um interesse estratégico dos Estados Unidos anterior ao conflito, né? E nós temos um processo totalmente inconclusivo em relação ao programa termonuclear, neste acordo, que a gente tem, pelo menos, conhecimento, e... pasmem, não é? Uma ajuda substancial de um fundo para a reconstrução do Irã.
8: Está lá o professor Sidney, até para que o senhor e também o professor Trevisan possam até se basear. Claro que a gente colocou alguns, mas você tem ali a fim do conflito, que a gente falava agora há pouco, inclusive o Líbano e essa questão toda com Israel, que a gente não tem certeza. Um acordo final em 60 dias sendo desenhado. Como o senhor falou, reabertura do Estreito de Hormuz, que em tese, na verdade, foi um problema que se colocou por causa da ação dos Estados Unidos, não era anterior a isso, o fim das sanções ao Irã, que também se contemplava nesse outro acordo lá de trás, o fundo citado pelo senhor agora há pouco, um fundo de 300 bilhões, que eu acho até que diante da destruição deve ser insuficiente, diante de toda a destruição no Irã, de estruturas, de infraestrutura, de setor todo elétrico deles e tal, e também a volta ao ponto que o senhor falava de Irã sem armas nucleares, que já era contemplado no acordo anterior.
6: Mas já tem um estoque ainda muito grande, que a definição para onde ele vai ser encaminhado, de que forma, isso também ficou muito...
4: O problema maior.
7: Posso claro, concluir?
6: Por favor,
7: o que é de comum, né? A gente fez aqui uma síntese, né? Tanto Obama quanto Trump, né, fazem um acordo não tocando em dois pontos essenciais. Um, o Irã continua desenvolvendo mísseis de médio e longo alcance. E também os seus poderosos drones. Os dois acordos, tanto de Obama quanto de Trump, não mexem nessa questão, que é uma questão.
5: Mas essa era uma prioridade do Trump no começo dos ataques.
4: Que ele teve e que nunca conseguiu absolutamente
5: nada.
7: E aí falta uma outra omissão dos dois presidentes. Eles não tocam, e a gente já falou aqui, o Trevisan também, na questão desses aliados, digamos, informais do Irã. Né? Notoriamente o Hezbollah. Nenhum dos dois acordos. Eles são diferentes, mas o que impressiona é, e de alguma forma explica uma perda de poder e perda de influência dos Estados Unidos na sua capacidade de intervir no Oriente Médio e de ser um negociador, né, com a altivez da grande superpotência do sistema internacional.
6: E a suspensão lá atrás do

0: né? Lá para trás, Segunda Guerra Mundial. É, os franceses costumam de chamar pelo nome correto, fait accompli, fato consumado. O fato consumado é o que você retratou. Eles estão com o urânio, você levanta e diz, vamos entregar, eles falam, nós entregamos urânio para o Oman, que é nosso aliado, para a Rússia ou para o Cazaquistão. O ponto central desse processo inteiro, né, é que o Irã fortaleceu o regime, não enfraqueceu. O Irã se transformou em um ator, naquele contexto, muito maior do que ele era em janeiro.
1: Claro.
0: Isso é indiscutível.
1: Inclusive com o Estreito de Hormuz, que foi criado.
0: O Estreito de Hormuz, eu concordo em gênero e grau com o Sidney, se transformou na bomba atômica desse porque ele tem um negócio
1: uma
0: maior.
1: Uma bomba criada pela guerra.
0: Nós temos que entender isso. O Estreito de Hormuz, ele joga o papel de equilibrar a força. Quando qualquer situação, por isso que é muito importante a gente prestar atenção na sacada do Gideon Rashman. O Irã colocou o Líbano no centro da discussão. Isso. Não é o pobre Líbano que já tem mais mortos do que o Irã, não é nem o pobre Líbano. O que está em jogo é a possibilidade de Israel construir a grande Israel. Vamos entender direito do que nós estamos falando. Tem um estrategista, tem alguém pensando. E ele consegue perceber a fragilidade da posição americana. Tem uma expressão ótima para definir tudo isso, não sei se num lugar muito distinto a gente pode usar, né? Sinuca de bico. É disso que nós estamos falando. Duas sinucas de bico para os Estados Unidos. A primeira delas, visível, óbvia, é o Líbano. Os Estados Unidos não podem permitir esmagar o Líbano, a China não vai permitir nunca. Os Estados Unidos não podem. O Irã não é vencível, eles estão. Aquilo que você lembrou dos mísseis é fantástico. O Irã, ao contrário de diminuir a capacidade dos mísseis, ele deu um show para o mundo inteiro assistir. Ele atacou Diego Garcia no Índico, 4 mil quilômetros, 3.800 quilômetros de Teherã. Dobrou a capacidade dos mísseis iranianos, de 2 mil para 4 mil, e mostrou para todo mundo que ele sabe fazer. Então, primeira sinuca de bico deles, clara, direto. Israel vai ter que ser repensada. O projeto de Grande Israel não cola. E nós vamos frear o projeto de Grande Israel. Não é em Gaza, nós vamos frear no Líbano, junto conosco, com o Estado isto. Segundo projeto é o que você levantou. Esta é uma sinuca de bico para valer. Vamos comprar o Irã? Porque na lógica trumpista, eu compro e resolvo o problema. Concorda comigo? Quanto é, eu pago e está tudo resolvido. Ele sonhou com isso. Eu reconstruo o Irã com 300 bi. Até 300 bi, prometeu 24 bilhões de cara, lembra disso? Está lá nos 14 pontos. Né? Quando se olha e diz assim, pela primeira vez eu estou vendo uma fera da extrema-direita americana falar alguma coisa que eu presto atenção. O senador Lindsey Graham, que é um senador da direita pesada americana, ele disse o seguinte, nós darmos dinheiro agora para o Irã, é mais ou menos a mesma coisa que nós fazermos um plano Marshall com os nazistas no poder. Opa! Sacado e tanto! Mas até a extrema-direita americana tem direito de falar uma coisa sensata. Porque como é que você vai segurar depois? Pensa comigo. Eu vou comprar o Irã. Se você der mais dinheiro, eles ficam mais fortes. Se você não der dinheiro, eles fecham o Hormuz.
1: Agora o Trump já disse que esse dinheiro...
0: É sinuca de bico!
1: Mas ninguém sabe agora, nesse momento, de onde vai sair esse dinheiro, porque o Trump...
0: Estão pedindo não... 80 bi no Congresso para resolver as dívidas de guerra.
1: Exatamente. Como é que vão arranjar 300 bi?
2: A gente não pode esquecer, professor, ainda tem outro plano também prometido, depois que destruíram Gaza inteiro. Sim. Nem se fala mais em Gaza.
0: Agora... 75 mil mortos.
1: Mas agora tem um problema aí que é importante. Como é que fica o projeto da Grande Israel? Você está dizendo que Israel perdeu o sentido isso. Perdeu o sentido, mas na prática não.
0: Na prática porque não. 90% dos israelenses sonham com isso.
1: Isso.
0: Então nós só vamos ter qualquer solução para essa nossa conversa. Vocês querem ver eu fazer um vaticínio? Tá? Depois de outubro, se a eleição não for antes, em setembro, depois de outubro nós vamos sentar aqui e nós vamos discutir efetivamente o que vai acontecer. Porque até outubro nós não sabemos o que vai acontecer.
1: Agora...
0: Porque até a eleição de Israel nós não conseguimos saber que dosagem

0: da extrema-direita, da ultra-ortodoxia israelense vai estar no poder. É. E aí é que dosagem nós teremos para grande Israel.
1: Tá. Mas eu queria pedir, professor, se não uma atençãozinha para esse projeto de Israel. Perdeu o sentido, pode ser que tenha perdido, mas na prática está aí. Olha para a Cisjordânia. A Cisjordânia hoje, ela não é palestina. Ela está sendo invadida a cada dia por Israel com uma violência brutal.
2: Expulsão de moradores.
1: Expulsão de moradores. E alguns são obrigados a demolir a própria casa e com o apoio do exército de Israel. Cisjordânia. A faixa de Gaza, sabemos, foi arrasada.
0: Israel tomou Jerusalém
1: Oriental, Israel está lá. Então a Palestina, não sei o que está acontecendo com ela, está se extinguindo. E agora o Líbano. Israel está lá, ocupa 20% do território libanês e vai continuar
0: ocupando. Todo o sul, para baixo do rio Litânia, é Israel.
1: Tudo, aliás, sempre tiveram ali. O Hezbollah nasceu por causa disso.
0: Exatamente.
1: Em 82, Israel estava nessa condição e o Líbano também, quando nasceu o Hezbollah. O Hezbollah não caiu de paraquedas com um grupo de terroristas terríveis, não é isso. Eles nasceram como resistência. E nesse momento, esta é a situação. Eu queria que o senhor raciocinasse um pouquinho sobre isso.
3: Bem, vamos nos ater ao contexto e à conjuntura. Ela me parece favorável a esse projeto. Na medida em que no ambiente internacional, no sistema internacional, a gente tem claramente um enfraquecimento das organizações multilaterais, notoriamente da ONU. A ONU vem ocupando um poder cada vez mais secundário, não só nessa questão, mas de um modo geral. E lembremos que o esquadrinhamento geopolítico ali daquela região começa ali logo após, né? Aliás, no bojo da Segunda Guerra Mundial e com a liderança, com o protagonismo da ONU, né? Com a criação, inclusive, do Estado Árabe Palestino e a oficialização do Estado de Israel. Tínhamos também um jogo que foi se construindo muito em torno de guerras e conflitos pontuais, 56, depois nós tivemos a Guerra dos Seis Dias, a Guerra do Yom Kippur, e uma reconfiguração que eu diria favorável depois da Guerra do Yom Kippur, e isso em parte se deve a um reposicionamento dos Estados Unidos, da tese, que inclusive é defendida pelo Brasil, né? Duas nações, dois estados. Essa tese se fortalece depois da Guerra do Yom Kippur, eu estou falando do início dos anos 70, ela vai sofrer atropelamentos, né, ao longo do processo, e ela é recuperada, e novamente os Estados Unidos aí está em jogo, com a gestão de dois presidentes importantes, o Carter, mas principalmente o presidente Clinton, que vai, portanto, os Estados Unidos patrocinar e assumir claramente o projeto de dois estados e duas nações. Mas ali imperava, o que eu sustento, um eixo de cooperação internacional, um eixo de reconstrução de uma ordem internacional ali nos escombros do final da Guerra Fria. Em Queimada, o personagem do Marlon Brando, ele fala algo de grande significativo histórico. Ele diz o seguinte: a história às vezes nos surpreende, né? Às vezes nós levamos séculos e séculos para determinados acontecimentos, mas a história às vezes ela acontece rapidamente em 10, 5, 10, 15 minutos.
1: É só para lembrar, nesse filme, Marlon Brando, ele assume a missão de criar uma revolução numa ilha.
3: Exatamente. Então, o que percebo é que, especialmente na última década, se deteriorou qualquer esforço mais sistemático de reconstrução da ordem internacional com base na cooperação. Né? Então, o projeto de grande Israel, que sempre existiu, ele não é novo, ele ganhou força com a subida, né, do Likud e depois com as sucessivas vitórias apertadas, né, do atual primeiro-ministro, mas agora com enfraquecimento dos atores regionais, né, com a Rússia vivendo o seu próprio confronto. Né, posições da China que não levam ali ela ter um viés, ser um ator mais incisivo para barrar esse projeto, né? Então, concordo com o Trevisan, precisamos esperar o resultado das próximas eleições. Se ali houver uma vitória do atual grupo de poder, este projeto longe de entrar numa situação de estagnação. Esse projeto vai continuar sendo colocado em prática.
2: Deixa eu só... Rapidinho, professor. Rapidinho é para sua conclusão, que aí eu vou para o intervalo e a Thaís volta numa pergunta no próximo bloco. Só conclui.
0: O que eu queria era chamar atenção ao que o Sidney lembrou. A história, eu lembrei, você lembrou de Queimada? Eu lembrei de um personagem que é pouco citável, a gente não deve citar em ambientes bons, né? Um tal de Vladimir Ilitch, né? Ele dizia, exatamente como Queimada, né? O Lenin dizia, né? Tem semanas no mundo em que décadas acontecem, é o que está acontecendo agora. Tem as semanas que estão acontecendo agora até outubro, nós vamos ver um deslanchar, porque ele lembrou certinho. Nós tínhamos uma mentalidade de construir dois estados, uma mentalidade multilateral. Nós voltamos para uma mentalidade bilateral, Thaís. O fato real é que quem vai sentar para pensar, vamos pensar maior, quem vai sentar para pensar uma Yalta de, tá bom, acabou a guerra, quem é que fica com o quê? Não é as potências ali que eles estão sentados. Porque, de alguma forma, o que vale para o novo Oriente Médio é uma frase eterna que um jornalista amigo do Netanyahu imprimiu no Jerusalém Post de 2-3 dias atrás. A frase é mais ou menos a seguinte do Kissinger. Ser aliado dos Estados Unidos, né? Ele respondia assim, de alguma forma, né, ficar perto dos Estados Unidos pode ser perigoso. Ser inimigo, de alguma forma, dos Estados Unidos pode ser perigoso, ser inimigo dos Estados Unidos. Mas ser aliado dos Estados Unidos pode ser fatal. A ideia é fantástica. O Kissinger deixa as coisas bem claras. Nesse contexto, no novo jogo geopolítico, você pode ter uma surpresa brutal após de outubro, com uma construção de um outro grande Israel, e uma surpresa brutal dos árabes moderados sentando todos no colo de Xi Jinping para conversar direto com o Irã. Você tem razão. E nesse quadro, a solução da grande Israel fica para depois, porque os Estados... É a frase do Kissinger. Ser inimigo dos Estados Unidos pode ser perigoso. Às vezes, ser aliado pode ser fatal. Isso pode valer para o Netanyahu.
2: Daqui a pouco a gente continua falando desse tabuleiro todo e também dessa esperada aí paralisação dessa guerra depois desse anúncio entre Estados Unidos e Irã e o que vem ainda pela frente, incluindo Israel, Líbano e todo esse Oriente Médio. A gente vai para um rápido intervalo aqui no Canal Livre e volta já. Não sai daí.
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2: Com o Canal Livre, essa noite discutindo os termos do acordo de paz assinado entre Estados Unidos e Irã. né, com uma longa discussão ainda por mais 60 dias de vários pontos e também com um debate envolvendo Israel, ocupação do sul do Líbano e tantas outras questões aí que envolvem nesse momento a discussão entre os países. Thaís.
10: Professores, eu queria ouvir um pouquinho de cada um sobre o tamanho dos Estados Unidos. Essas últimas posturas, nos últimos anos de Donald Trump, conseguiu diminuir esse tamanho dos Estados Unidos no cenário global, geopolítico?
3: Professor Sidney. Você sabe que é uma pergunta difícil de responder, né? Porque a gente vai comparar, a gente vai pegar com experiências de outros presidentes, Nixon, Carter, né? Bem, provavelmente que sim. Naquilo que o grande autor, o grande criador de um conceito que é muito caro, inclusive para o meu trabalho acadêmico, que é o conceito de soft power. Né? Os Estados Unidos hoje, ele tem uma antipatia, né? Anterior a qualquer observação, a qualquer aspecto que se fale hoje dos Estados Unidos. E o poder dos Estados Unidos nesse aspecto, ele é muito original, ele foi construído com o hard power, quer dizer, poder econômico, poder militar, e tanto o poder econômico quanto o poder militar, eles foram fortalecidos por essa cultura do entretenimento, pelo cinema americano, pela música americana, pelo fato de ser um país historicamente com os braços abertos para receber os imigrantes. Joseph Nye, o autor desse conceito, numa das suas últimas entrevistas, né, poucos meses antes de morrer, perguntaram a ele o que significaria um segundo governo Trump ou qual seria a maior ameaça de um segundo governo Trump. Ele respondeu objetivamente: corremos seriamente o risco de diminuir ou eliminar o nosso soft power. E de alguma forma ele tinha razão.
1: É isso aí. E é o que está acontecendo.
0: Não sei, eu concordo inteiramente que o risco maior é a perda do soft power, né?
1: Que já está acontecendo.
0: Isso, e que já está acontecendo. Mas agora eu gostaria de pedir licença para vocês para colocar minha fantasia de Poliana. É bem difícil a gente olhar para os Estados Unidos e não perceber realmente o que está acontecendo. A extrema-direita americana encostou na parede o Trump para que ele mandasse tomar a ilha de Kark, a ilha que é o centro petrolífero iraniano. Os militares americanos disseram não. Não vamos fazer isso. Quatro generais demitidos. Quatro. Ele demitiu um seguido do outro. Porque não obedeceram. Quando nós olhamos para o poder da universidade americana, nós vemos nascer dentro da universidade americana uma discussão, é exatamente o que disse o Sidney. O soft power está morrendo e dentro da universidade está nascendo, livre dentro da universidade, uma sensação de que nós temos que olhar para o mundo como ele é. E esse mundo como ele é não comporta mais um contexto Trump. É por isso que eu disse para vocês que eu botei a minha fantasia de Poliana. Quando nós olhamos para a decadência e para a crise que o petróleo está fazendo, o petróleo está mostrando para o mundo inteiro que não é conveniente continuar com o petróleo. É muito melhor a gente pensar em energia renovável, é mais estável. Bom dia, Brasil, viu? Bom dia. Para nós é um grande negócio. Nós somos 13% da reserva aquífera do mundo. Quando você pensa em hidrogênio verde para fazer eletrólise, você está pensando em água. Para nós é bom negócio. Essa mudança. Mas esse negócio deixa muito mais claro, quando a gente pensa nisso, a ascensão de uma lógica chinesa de pensar uma energia, pensar energia de um outro jeito, pensar energia de um outro sentido. Eu vou dar um exemplo banal, que vocês vão olhar para mim e falar, está ficando velhinho, está ficando louco. Né? A BYD, sabe, a empresa, não está mais cuidando de boniteza do carro. Ele não está mais colocando muito show de
2: design,
0: de tecnologia. Ele está oferecendo uma bateria que você bota na tomada e carrega em 10 minutos. Ele está apostando muito mais, e o mundo inteiro está indo para o lado da bateria. O mundo inteiro está indo para o lado do chinês. O grande atraso da era Trump é tirar os Estados Unidos do debate futuro, do debate de energia renovável. Esse é o maior atraso. E a China está avançando com uma velocidade incrível. E aí, por que que eu estou falando isso? Porque essa crise inteira do petróleo redesenhou o mapa de investimentos energéticos no mundo. Redesenhou. O fato do Irã ter tanto poder de segurar o Hormuz fez o mundo inteiro... Ó, vamos olhar o que está acontecendo. Vai levar pelo menos 2 anos, de 2 a 3 anos, são os escritórios de petróleo que mostram isso, para ter reequilíbrio. A Ásia não tem estoque de petróleo, a Europa não tem estoque de petróleo. Esse sonho de que você vai resolver isso de uma hora para outra não é assim. Ele não vai reequilibrar a oferta e procura de petróleo de um instante para outro. Hormuz cobrou seu preço. O Irã cobrou seu preço. Há uma distância nisso. A tua pergunta é fantástica. Será que os Estados Unidos estão decadentes? Estão decadentes se eles não acelerarem a capacidade que eles têm real, efetiva, de ser criativos para a nova era, que é uma era de energia renovável. Tirando a fantasia de Poliana. Esquece, o poder militar americano é insubstituível. Tem ninguém para pôr a cara com eles. Nesse contexto, quando você olha para esse contexto, o militar precisa ter projeto. Voltamos ao bom e velho von Clausewitz. A guerra nada mais é do que a continuação da política por outros meios. O exército de Israel encostava o Netanyahu na parede em Gaza, lembra, Mitri? E dizia: que solução política você quer? Nós somos uma ferramenta. É isso que está em jogo. Os Estados Unidos estão sem o desenho político para chegar para os seus militares e dizer: faz isso. E os militares dizer: tá bom, é esse o desenho, eu vou fazer. Foi o que aconteceu na ilha de Kharkiv. Os generais disseram: não, nós não vamos fazer, porque vai custar 1 milhão de mortos americanos para nada. Nós não vamos fazer.
2: E deixa só o Sidney a complementar e também te perguntando, Sidney, além do seu complemento, já que a Thaís perguntou do papel dos Estados Unidos, e o papel da ONU pós esse conflito? Né? O apequenamento da ONU. É só por causa da entrada do Trump ou já vinha acontecendo também nos últimos anos?
3: Vou juntar os dois anexos, isso, assim, os dois complementos. Né? Por outro lado, nós percebemos, Trevisan, que o petróleo ainda é muito importante. Ele está no centro de todas as cadeias produtivas. Inclusive, nós que vivemos aqui no Brasil, nós, enfim, estamos bem distantes daquela realidade, mas como isso afetou o nosso cotidiano, como isso afetou o preço dos alimentos, o preço do combustível. Por quê? O capitalismo, a segunda revolução industrial em especial, ela se fez com esse ar, com esse éter respirado, vivenciado e utilizado do petróleo. Embora nós tenhamos claramente aí um avanço da energia limpa, o petróleo ainda será o protagonista da economia mundial por muito tempo. Acho que a gente não pode também imaginar, indo na esteira, né, do caminho ali aberto pela análise do Trevisan, de uma capacidade de recuperação dos Estados Unidos. Aí eu quero dar um recorte bem a estilo de historiador. Início dos anos 60, União Soviética toda, né, hegemônica, vitoriosa, inclusive conquistando o espaço, expandindo a sua economia, indo bem, uma área de influência cada vez maior. Aí surgiu um presidente chamado Kennedy, né, que todas as críticas que possam fazer a ele, ele lança uma estratégia extremamente interessante. Até o final da década chegaremos à Lua. Isso foi altamente estimulante para a renovação da economia, para a renovação de valores, objetivos e princípios. A ONU. A ONU, ela precisa passar por um processo de reforma. Mas eu discuto muito com alguns colegas que acreditam, por exemplo, que Estados Unidos, Uniões, a Rússia, a Inglaterra, a França, a China, vão abrir mão do poder que tem, né, de veto no Conselho de Segurança.
0: Exatamente.
3: Eu acho que isso é de um idealismo, né, de um distanciamento da realidade. Então, o que nós percebemos, a história, por tudo isso que nós estamos aqui abordando, se acelerou, ela está à frente e a ONU continua ainda com aquele cenário do pós-guerra. Então, ela perdeu essa conexão e essa capacidade de ser protagonista. Não que ela não seja necessária, ela é necessária, mas ela perdeu essa capacidade de intervir, de ser um ator relevante, não é? De dar as diretrizes, de criar parâmetros a partir dos quais o sistema, não é, pudesse se organizar. Lembremos, o aspecto central da ONU, desde a sua criação, ela foi pensada em grande parte pelo presidente dos Estados Unidos, o Roosevelt, é a segurança global, sim, a estabilidade global. E ela não está conseguindo, até porque ela cresceu, ela se tornou grande demais, burocrática.
1: Exatamente. Agora, professor, voltando à questão do soft power americano.
0: Era isso que...
1: Eu quero dizer que não é a primeira vez que acontece isso, agora numa outra dimensão.
0: Isso.
1: Mas a guerra do Vietnã, os velhos jornalistas que escreveram sobre a guerra do Vietnã acompanharam tudo isso. Entendeu? O soft power estava começando a perder força. E começou a haver uma reação dentro dos Estados Unidos.
0: Sim, para construir a vitória do
1: exatamente. Quando você citou a história da reação desses generais, eu me lembrei de reações dentro dos Estados Unidos, no tempo do Lyndon Johnson, quando ele começou com aqueles bombardeios lá, os B-52, começou a haver uma reação, começou na juventude, depois foi chegando às universidades. Exatamente. Isso pode começar.
3: Mas, Mitre, Trevisan, vou fazer o papel de jornalista. Hoje não faltam lideranças nos Estados Unidos.
1: Mas é claro.
0: Eu queria comentar sobre isso. Eu acho que nós temos que juntar. Vocês dois fazem a cachola da gente funcionar. Vocês dois fazem a cachola funcionar. Nós temos que juntar a lógica do soft power com a tua pergunta. E com a observação que o Sidney fez. De novo, hein? Olha que perigo. Eu lembrei do Vladimir Ilitch, agora eu vou lembrar do Tunico. O Antônio Gramsci dizia, né? O velho bom Gramsci dizia, né? Que tem situações históricas em que o velho não morre, o velho tem força para continuar a viver e o novo não tem força para se impor. Isso. Esses são períodos difíceis.
1: Essa o velho está acabando
0: é
1: e o novo não está começando.
0: A gente entender o que você está perguntando. Se não, a pergunta dele sobre o soft power, quando a gente olha para o soft power, você diz assim, bom, mas o soft power é a sobrevivência, renasceu nos anos 60, o plano Marshall é soft power, concorda comigo?
1: Sim. Bem,
0: totalmente, né? Eu vou enfrentar os russos, eu vou enfrentar a força comunista com um projeto do American Way of Life, aquilo que ele disse, de virar o cinema, tudo isso. Hoje nós temos uma realidade...
1: Só uma curiosidade, isso foi antecipado no Brasil pelo Juscelino, a Operação Pan-Americana, só para lembrar isso.
0: Isso. Nunca o Brasil estava irreconhecivelmente inteligente.
1: Isso.
0: É a frase do Robert Schwartz, nunca mais vou lembrar, né? A gente não pode esquecer isso.
1: É isso.
0: Quando você lembra desse contexto, né, que é o que você perguntou, né, e a gente olha para esse período em que o velho ainda tem força para existir, o novo não tem força para se impor, né, você lembra momentos nessa crise e você lembra exatamente que nesses momentos, é aquilo que lembrou o Sidney, tem que aparecer liderança, tem que aparecer...
1: É o que mais falta hoje.
0: Situações novas. Essas lideranças hoje, elas estão, de alguma forma, se construindo numa lógica nova, é que o meu celular tá guardado no bolso. Isto aqui é uma desgraça. De alguma forma, quando nós olhamos para o processo de regulação das big techs e nós olhamos a concentração econômica e financeira em torno das big techs, ela é inibidora do projeto de formação de liderança. O primeiro que sacou isso foi Humberto Eco. Estou só repetindo. Quando a gente olha para um quadro como esse e olha como é que esse processo alcançou, você vê Estados Unidos e China provavelmente sentando para discutir o novo Oriente Médio. Não vai ser mais acordos de Abraão e a grande Israel vai ter que se adaptar a uma nova realidade. A partir de outubro a gente vai ver quanto duro vai ser. O velho Gramsci vale para Israel. Vamos ver se o novo tem alguma capacidade de nascer. Pode ser que o Bennett e o Yair Lapid estejam apenas escondendo o jogo. Vamos ver.
1: Professor Sidney, não sei se o senhor quer comentar isso, mas eu tenho uma pergunta. Voltando à questão da falta de lideranças no mundo, que é um negócio, é uma pobreza absurda. Imagine um presidente da República dos Estados Unidos dizendo isto: esta noite uma civilização vai acabar.
0: É.
1: Ele falou isso. Eu cheguei a consultar, sabe, meus livros sobre a Batalha de Salamina, o General Pelópidas. Falei, vai acabar uma civilização hoje. O presidente dos Estados Unidos anunciou
2: isso. Foi uma tensão global aquele dia.
1: Mas você imagina,
2: Estarrecido.
1: Eu vivi a crise do Caribe, Tem todo mundo ali esperando o navio chegar, aí o Khrushchev fez o navio voltar e tal. Eu lembrei daquilo, falei, gente, é o presidente dos Estados Unidos dizendo isso. O que que ele quis dizer com aquilo? A falta de coerência do discurso do Trump é uma coisa louca. E eu acho que o mundo já não está mais levando muito a sério.
0: Observe que o Trump está fazendo um monte de filhos. Observe Sim. que você tem lideranças pequenas no mundo inteiro. Esse é o drama maior do Trump. O drama maior de Trump é a probabilidade que você tem pelas redes sociais de construir trampinhos pelo mundo inteiro.
1: É verdade.
3: Mas o cenário internacional como todo, né, vamos ampliar o nosso tema de referências, não só do Oriente Médio, a falta de lideranças, da emergência de lideranças, ela tem, é uma moeda com uma outra face, né, que é a falta de bons líderes estrategistas. Os grandes líderes, ou por intuição ou por formação, eram grandes estrategistas. O caso do Winston Churchill, por exemplo, do próprio presidente Frank Delano Roosevelt, entre outros, né? Mais recente, eu diria que o próprio Clinton...
1: Foi bem.
3: Para não ficar só na esfera do Partido Democrata...
0: Deng Xiaoping,
3: saindo um pouquinho dos Estados Unidos, né? Então, nós tínhamos até fins dos anos 70, anos 80, ainda líderes que eram lideranças políticas e também estrategistas e capazes, portanto, de ter um sistema de referências que não ficava reduzido ao seu país.
0: Isso.
3: A pensar o seu país, a sua nação, o seu projeto político ideológico dentro de um contexto mais amplo de cooperação. É este mundo que nós perdemos muito rapidamente, talvez nem tenhamos percebido, não é? Essa mudança. E essa marca que a gente está aqui carimbando, ela parece que vai ter um tempo aí indelével de duração. Porque a gente não vê sinalizações da emergência de um novo espírito de cooperação, até por conta da pergunta que você fez sobre a ONU, não é? A ONU teria e teve historicamente um papel de galvanizar, de ser o farol, a partir do qual se faziam as grandes discussões, os grandes debates que ganhavam, não é? Não eram só debates, ganhavam efetividade, iam, não é, ali para o campo da realidade. A gente não tem esse farol. Hoje, qual seria, né, esse farol? Nós temos uma fragmentação muito grande, que se caracteriza por aquilo que a gente chama da reemergência do nacionalismo. Até, Thaís, vamos lembrar, a Europa. Não falamos da Europa.
0: É
3: como a Europa perdeu relevância.
10: É demais, né, no discurso. A gente até falou agora do G7, acompanhando de perto, da importância do Mercosul se aliar com a Europa, de uma União Europeia, para ganhar fortalecimento. Mas eu ia nesse caminho da estratégia, dos grandes estrategistas, que levavam em consideração, inclusive, até na guerra, há regras, né? A gente fala de crimes de guerra. E parece que agora há uma nuvem por cima disso. Há um novo jeito até de entrar em conflitos. A gente está falando de negociação, de cessar conflitos, mas levando em consideração a própria guerra da Rússia com a Ucrânia e o cenário no Oriente Médio. É um novo formato? A gente vai voltar em algum momento a considerar de forma contundente o direito internacional?
3: Ah, isso já está acontecendo. O direito internacional, hoje, ele virou, digamos assim, uma referência muito secundária, não é? O direito internacional perdeu, concomitantemente ao enfraquecimento desse espírito, dessa visão multilateral de cooperação, o direito internacional foi junto, não é? Porque o que está valendo, e aí a gente pode pegar várias referências, né? Em que momento isso começa, eu para não deixar o nosso espectador assim sem uma referência, eu diria que depois dos ataques às Torres Gêmeas, da ação terrorista no governo, né, Bush, no segundo governo Bush, ali uma série de decisões foram tomadas. a revelia da ONU, se bem que no início, sem dúvida, houve ali uma participação, mas depois isso começa a se deslocar e como os Estados Unidos é uma referência, isso acabou se espalhando. E as guerras, aí eu acho que daria um outro canal livre, né, Trevisan? A gente tem aí novos atores militares, novos instrumentos, né, militares, por exemplo, o drone. Veja, o que nós esperávamos em relação à Ucrânia e Rússia? Uma vitória rápida, brutal, avassaladora, brutal.
11: Aquela fila de tanques, aquela fila de
3: 60
0: quilômetros.
3: Exatamente.
0: Ué,
3: pois bem, vivemos hoje um cenário em que a Ucrânia começou a virar um jogo.
11: Atacou Moscou,
3: está atacando
11: Moscou,
3: inclusive, pontos,
1: né? Eu cheguei, o Rodolfo sabe disso, a ter uma reportagem prontinha mostrando como se ganha uma guerra como essa numa semana. Ficou na gaveta, está lá até hoje.
0: Deixa eu dizer uma coisa para vocês, que eu acho que a gente tem que ter essa sensação, porque se a gente não tiver essa sensação, a gente não fecha o quanto o Sidney está certo de lembrar que a gente tem que emprestar poder multilateral, mas a gente tem que construir um mundo um pouco diferente. E certos valores do mundo permanecem. O reequilíbrio da luta entre Ucrânia e Rússia, ele se deu porque os russos compraram os Shahed, os drones do Irã. Só que os jovens ucranianos aprenderam a fazer drone e reequilibraram o jogo. Quando a gente olha por que que o Irã consegue botar um míssil a 4 mil quilômetros, quando a gente olha por que que o Irã consegue mostrar uma diferença impressionante para o mundo, a gente tem que lembrar um detalhe que está escondido. Eu juro por Deus que eu fui checar até nos Estados Unidos, na Boston College, para ver se era verdade. O primeiro produtor de engenheiro do mundo é a China, o segundo produtor é os Estados Unidos, o quinto produtor de engenheiro no mundo é o Irã. Atenção a isso. O Irã descentralizou completamente a indústria militar americana. Eu estou procurando sinais. Enquanto isso, quando nós olhamos, nós temos nós já vimos várias cerimônias de posse. Nunca uma cerimônia de posse foi tão, desculpe a expressão tão forte, descarada. Que eram aqueles seis donos das Big Techs atrás do Trump. Lembram disso?
1: Nossa, lembro.
0: Aquilo é escandaloso. Isso, de certa forma, está em jogo. Nós estamos buscando o novo e o que está mais velho que fica. As Big Techs e o tipo de poder de concentração de... Só que no G7, nós temos que ver uma coisa, e isso merece toda atenção. A foto desse G7 para nós é o presidente Lula com as mãos com a Ursula von der Leyen, presidente do Conselho Europeu, desculpe, da Comissão Europeia, com o Antônio Costa, presidente do Conselho Europeu. O poder executivo e o poder econômico, vamos chamar assim, da Europa. Dando as mãos aqui, e o Lula, a parte mais importante da ida do Lula a Evian é o discurso que ele fez no almoço, em que ele falou que o Brasil seguiu os passos da União Europeia na regulação das Big Techs. Aqui nós ficamos quietinhos sobre isso. Esse ponto foi mais importante. As mãos postas é isto. Tem no mundo, nas universidades americanas, o que disse o Mitre, sobre 60, tem no mundo uma discussão se nós não temos que proteger a Palestina e não mais Israel. Tem no mundo uma discussão, essa discussão está muito forte na universidade americana. Não adianta você prender professor que faz essa discussão, não é assim que resolve. Pelo contrário, acelera. Nesse caso, nós temos uma discussão muito, muito séria sobre o que é que nós temos que fazer para a nossa noção de futuro em cima do controle das Big Techs. Controle das Big Techs sem Big Tech, sem Trump. Vamos deixar as coisas bem claras? Se a gente não enxergar isso aí, nós não conseguimos desenhar o novo. E China, por exemplo, é um estado autocrático. Fecha a internet e assunto encerrado. Então, de alguma forma, nós temos que pensar, se nós queremos salvar a democracia, nós temos que pensar em que termos nós vamos regular as Big Tech. Se nós queremos reconstruir a ONU, reconstruir multilateralismo, que termos nós vamos regular a Big Tech?
2: Eu queria só ouvir rapidamente o professor Sidney para a gente finalizar o programa, que falta Um minutinho para a gente terminar o nosso programa, por favor, Cid.
3: O episódio é altamente revelador desse admirável mundo novo, não tão admirável assim que já começou. E temos muito mais perguntas do que respostas. Mas vamos ser otimistas. Vamos acreditar que um novo cenário de cooperação multilateral possa emergir, pelo menos no curto prazo.
2: Professor Sidney, muito obrigado. Até uma próxima. Professor Trevisan também, mais uma vez. Boa noite para vocês. Agradecer também a Thaís, ao Mitre, principalmente você de casa. Até semana que vem aqui no nosso Canal Livre. A gente espera uma ótima semana e até lá. Tchau, tchau.
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12: Isso fazer parte da sua cultura e, sobretudo, as pessoas que trabalham na empresa perceberem que isso faz parte da cultura e não está só no discurso.
13: Pois é.
12: E claro, e se ficar só no discurso, o risco é que isso pode trazer indicadores muito ruins para a empresa e que pode afetar a imagem da empresa nos seus processos, por exemplo, de atração.
13: Muito, tem tudo a ver o que você fala e eu queria mais uma vez atrelar a figura da liderança em termos de responsabilidade, unindo com a discussão geracional que também a gente já trouxe aqui um pouco sobre esse entendimento, porque é o que a gente conversava nos bastidores, né? Tem muitos líderes que muitas vezes carregam aquilo que viveram nas suas épocas, líderes mais seniors aqui a gente pode comentar, eu acho, e acham que você entregando aquilo ou agindo de forma semelhante com aquilo que você passou em outro período de tempo, em outro contexto, é funcional e acaba não sendo, porque você acaba trazendo muitas vezes coisas que poderiam despertar ou trauma ou falta de engajamento ou realmente um desgosto com essa liderança pelo tato ou pela falta desse tato, né?
12: Sem dúvida. Então, essa questão que é muito comum ainda, né, de gerações mais antigas ou mais seniors, né, como você falou, tentar impor para os mais jovens que no seu tempo era mais difícil e que ele tinha mais resiliência por isso, isso só piora o conflito. Na realidade, o papel da liderança aí é o entendimento, ou seja, quais são as expectativas desses jovens que trabalham comigo e que, claro, as expectativas deles são diferentes das minhas quando eu comecei a trabalhar. Uhum. E tem expectativas que, na realidade, quando bem compreendidas pela empresa, elas podem ser conciliadas, não necessariamente atendidas. Uhum. Então, tem muitas vezes os jovens também têm expectativas que não têm cabimento naquela empresa ou naquela realidade.
13: Sim.
12: Mas é papel da liderança, nesse sentido de aproximação, tentar entender essas expectativas, sem entrar nessa de no meu tempo era assim, agora é assim, você tem que fazer assim, mas vamos tentar conciliar essas expectativas, considerando também as expectativas que a organização tem com gestores e com os seus colaboradores de uma forma geral.
13: Podemos considerar que isso parte desde o recrutamento e seleção para ser mais assertivo ou cair menos nesses erros? Qual é o processo que, na sua opinião, afasta essa possibilidade maior de tantas rupturas dentro do mercado de trabalho?
12: Eu penso que o que mais tem afastado, e tem a ver com isso que a gente acabou de falar, e também tem a ver com o processo seletivo, é quando a empresa tem um discurso nos seus valores, na sua cultura, na sua forma de divulgar a sua imagem, e as pessoas que começam a trabalhar na empresa são atraídas, né, por essas expectativas, né, uhum, né, que não são cumpridas. É. E cada vez mais, eu tenho falado isso muito, os jovens cada vez mais percebem rapidamente que aquilo que a empresa está falando, e claro, quando a gente fala a empresa está falando, a organização está falando, são as pessoas que estão na empresa. Os jovens percebem a distância entre o que é discurso e o que é realidade.
13: Uhum.
12: E eu acho que isso tem um impacto muito significativo sobre o turnover.
13: Pois é, e aí o turnover, mais uma vez, a gente cai nesse termômetro que é muito negativo quando a rotatividade é desordenada e a gente realmente se preocupa, né, com não só sensação de pertencimento, mas até desenvolvimento de talento, porque a empresa também perde com essa falta constante de contrato um, não engaja, contrato outro, e a rotação vira tão rápida, muitas vezes, que a empresa perde a estrutura, porque sobrecarga sobre aqueles que permanecem e não fideliza esse colaborador.
12: Sim. Nessa questão do como você colocou, do recrutamento, né? Quando a empresa contrata, ela está contratando alguém que ela já investiu num processo seletivo. Uhum. Né? E quando a pessoa entra, tem um processo de integração, de onboarding, que seja, e essa pessoa acaba tendo investimentos da empresa para ela ficar melhor. E quando ela vai embora, ela, além da despesa do processo seletivo, ela levou com ela um investimento que a empresa fez em termos de desenvolvimento e mais o conhecimento que ela possui. Uhum. Então, isso vai deixando lacunas.
13: Sim.
12: Né? Então, isso é muito, muito sério para a empresa, para as empresas de uma forma geral. No momento atual, a gente tem índices de desempregos, índice de desemprego baixo. Isso é mais um complicador. Uhum. Para alguns segmentos que tem muita concorrência ou muita competição por talentos, quando a gente tem índice de desemprego baixo, as pessoas saem mais, elas têm mais oportunidades. Então, é muito mais importante essa aproximação das lideranças, esse apoio das lideranças, até para mapear o quanto essas pessoas estão dispostas a ficar ou o quanto elas estão ali procurando outras oportunidades.
13: Sim, é muito importante e interessante essa sua fala. E eu queria entrar agora numa dica e o que você acha sobre o profissional de recursos humanos, gente e gestão. Eu sempre uso aqui essa comparação no Aqui Tem Vaga sobre a relação triangular que toda organização carrega, né? Essa tríade mesmo, líder, RH, gente e gestão, colaboradores. Qual é a ponta de responsabilidade do gente e gestão, nesses termos, seja do recrutamento e seleção, ou seja, até do acompanhamento dessa permanência ou não do colaborador dentro da empresa?
12: É fundamental. E também, mas aí tem um passo anterior, que é a empresa, a organização, de uma forma geral, valorizar a área de gestão de pessoas, ou RH. Uhum. E aí, essa área tendo uma valorização e tendo profissionais na área, então, que possam definir políticas de gestão de pessoas, seja de recrutamento, seleção, remuneração, avaliação, e que essas políticas sejam norteadoras da tomada de decisão dos líderes de uma forma geral, que devem ser orientadas pela gestão de pessoas. Uhum. Mas a gestão de pessoas tem que ser patrocinada pela alta administração.
13: Pois
12: porque
13: é.
12: Senão ela continua sendo só uma área de apoio.
13: Uhum. E aí não
12: funciona.
13: Valorizado também, e aí isso. A gente tem profissionais que não estão engajados nem na área de gente e gestão, e a bola de neve só aumentando, né?
12: Exatamente.
13: Agora, Marcelo, tem um movimento que, para mim, é repugnante, e eu sei que, para muitos outros, é a política da boa vizinhança, mais conhecido como corporativismo, muitas vezes.
12: Sim.
13: Como lidar com isso? Porque é um mal, acaba sendo um termômetro negativo também. Assim como um turnover, quando muito desordenado, o corporativismo, que é aquela coisa de você se aliar a pessoas que vão te trazer benefícios ou agir de maneira até o famoso puxar tapete, né? Como lidar com isso? Isso é um mal também? É uma mácula que fica dentro da empresa que, enfim, é ruim?
12: Sim, sem dúvida. Mas eu acho que isso tem sempre isso tem a ver com a cultura.
13: Uhum.
12: A cultura é que permite que isso aconteça. E o problema da cultura é que a maioria dos elementos da cultura organizacional, ela é inconsciente, ela é intangível, mas ela está lá. E nesse caso do corporativismo, tem alguns elementos da cultura que estão lá permitindo que isso aconteça. E mais grave ainda, você usou até a palavra repugnante, né, que é interessante, é quando as pessoas mascaram esse corporativismo dizendo que, difundindo que isso é networking.
13: Sim.
12: Entendeu? Então a gente está fazendo um network. Na realidade, você está fazendo, como você disse, puxada de tapete, ou você está se aliando a pessoas.
13: Uhum.
12: E prejudicando outras pessoas. Mas quem está permitindo isso é a cultura.
13: Mais uma vez a gente recai. Eu acho que assim, são os pilares, né? Se você não tem uma base estruturada de pilares com caráter, com moral, com isso, princípios, né, que levem a essa base ser sólida, tudo desmorona.
12: Sem
13: igual a construção realmente de um prédio, e a gente usa várias outras metáforas aqui possíveis para falar sobre a saúde organizacional que pode ir para os ares se a gente não tem esses pilares bem fundamentados.
12: E o corporativismo, na realidade, ele também é uma das causas de adoecimento das pessoas, né? Porque as pessoas, no nosso tema aí de ruptura, as pessoas vão sofrendo de forma silenciosa, talvez, entre outros fatores, por conta do corporativismo, porque uns têm chance e outros não têm, uns são reconhecidos, outros não, a pessoa não pode abrir mão daquele trabalho, ela vai se mantendo ali, né? Ela vai criando forças para se manter ali, mas inconscientemente ela já promoveu essa ruptura emocional e isso está causando, está levando ela, inclusive, a casos de burnout.
13: Porque você pergunta qual é a métrica, qual é o merecimento, né? Não existe quando a gente olha para um quadro de corporativismo que está implícito, explícito, mas que existe. Como solucionar isso? Existe solução ou se contaminou a cultura?
12: Uma saída talvez seja essa, identificar, entendeu? Então a gente consegue identificar algumas iniciativas, vamos chamar assim, vai de corporativismo, mas se isso estiver muito presente na alta administração, que é quem tem que tomar a decisão, fica mais difícil.
13: Fica.
12: Entendeu? E muitas vezes quem identifica isso não tem voz. Então não adianta nada. A pessoa sofre silenciosamente ou sofre até que ela consegue uma outra oportunidade e sai daquele ambiente.
13: Uhum.
12: E como você falou, principalmente a geração Z, vamos falar da geração Z. A geração Z não tem tolerado, tá? Muito. E aí, claro, ela está sendo taxada por outras gerações de não ser resiliente. E não é nada disso. Isso não é falta de resiliência.
13: Uhum.
12: Isso, na realidade, é incompatibilidade. É dissonância. Dissonância de valores.
13: Uhum. Agora, Marcelo, justamente sobre o ponto de transição de emprego, de empresa, como você ser assertivo e menos emocional, que é difícil, num período em que você está suscetível a tomar decisões de supetão, sem reflexão, pensando mais com o estômago do que com qualquer outra coisa. Então, como estruturar esse processo? Eu não me sinto bem nessa empresa, preciso procurar novas oportunidades, mas você não pode largar tudo, simplesmente, né? Depender também do grau de responsabilidade com a própria vida que cada um
12: Sim.
13: tenha. Como estruturar esse processo quando se fala, realmente não tem mais como, tenho que sair daqui?
12: Como você disse, primeiro é tentar agir, não é fácil, claro, pra gente falar é mais fácil, né? Tentar agir com racionalidade, pensando nas suas responsabilidades e começar, de alguma forma, a procurar caminhos de alternativas de outras possibilidades.
13: Uhum.
12: Seja na mesma área, seja numa outra área que vai exigir muitas vezes que você faça uma requalificação para que você possa atuar, um curso de curta duração, enfim, algo que vá te habilitar ou vá te capacitar a atuar em outro lugar,
13: uhum.
12: né? Em vez de tomar essa decisão de sopetão, né? Como você
13: Sim,
12: falou, mas não é uma coisa simples. Algumas pessoas, claro, elas podem procurar apoio, né? E aí tem um outro ponto que, só para fazer um parênteses, tem gente procurando apoio na inteligência artificial. E isso também tem sido um equívoco, né? Porque as pessoas vão procurar uma espécie de terapia ou de mentoria na inteligência artificial, e a inteligência artificial ela vai te fazer uma terapia e uma mentoria para te falar o que você gostaria de ouvir. E na realidade você precisa de uma mentoria ou de uma terapia que seja, na realidade, um alerta, né? O que você deve fazer, quais caminhos são possíveis para você buscar.
13: Até porque é muito sugestivo a gente digitar ali na inteligência artificial o que a gente, né, está domando ou dominando no sentido de escrita e possível resposta, a gente sabe muito bem. Bom você ter tocado nesse assunto da inteligência artificial, porque não só a inteligência artificial, com vários aplicativos que a gente vê que faz parte cada vez mais da nossa vida pessoal, profissional, mas até a digitalização, esses formatos que vieram muito forte depois da pandemia, principalmente, foi uma mudança de cultura geral que a gente sofreu, principalmente com o que você valoriza mais na sua vida, hard, soft skills, enfim, mindset mudou realmente. Como olharmos para a tecnologia de forma agregadora e não tendenciosa e não, né, realmente de forma que não traga, que não soma nesse período, principalmente de mais fragilidade emocional com o quiet cracking também?
12: Inclusive, a inteligência artificial tem sido um dos desencadeadores de quiet cracking, né? Uhum. Que é as pessoas pensando que podem ser substituídas pela inteligência artificial, pelas máquinas, começa a sofrer, sofre essa ruptura emocional, começa a se desengajar, acha que não pode se preparar ou que não tem condições de se preparar. Então, isso é um parênteses aí nessa discussão, né? Mas, sobre a sua pergunta, né, na questão da tecnologia, primeiro, a gente tem falado muito, evidentemente, de inteligência artificial. A inteligência artificial está presente já nas organizações. Uhum. Claro, a gente tem aí segmentos diferentes, portes de empresas diferentes. O Brasil é muito grande, então a gente não tem um uso padrão. Uhum. Mas se a gente for falar de organizações, pelo menos aí, organizações de médio e grande porte, um caminho é o letramento, né? A organização investindo no letramento das pessoas em IA. Uhum. Agora, para as pessoas que não estão nas organizações ou que a organização não está investindo, ela também investir nisso. Uhum. Ela se letrar em IA para ela começar a aprender a usar a IA, porque senão fica esse uso indiscriminado. Eu pergunto, ela responde. Então, como é que eu me letro nisso? E aí, algo que tem se tornado uma competência fundamental em todas as áreas que tem usado mais IA, que é a curadoria. Uhum. É a pessoa ter um conhecimento básico, suficiente para fazer a curadoria daquilo que a IA está gerando.
13: Sim.
12: Né? Mas como você disse, da pandemia para cá, a gente teve muitos avanços, muitas coisas mudaram, muitas experiências, né? Como, por exemplo, o trabalho remoto, o trabalho híbrido, que ainda é uma discussão nas empresas, por conta do avanço da tecnologia. Ou seja, é muito mais possível hoje do que há 10 anos atrás fazer trabalho remoto ou trabalho híbrido.
13: Uhum.
12: Eu tenho visto um movimento de retorno 100% ao presencial, de muitas empresas. Embora muito jovens ainda, sobretudo da geração Z, preferem o híbrido. Então, essa é um dilema aí também, mas isso também tem a ver com essa ruptura.
13: Uhum.
12: Porque tem trabalhadores e trabalhadoras que são no híbrido, mas estão na iminência do retorno 100% ao presencial. Então, começam a sofrer e começam a
13: querer se desligar.
12: Querer se desligar.
13: Encontrar mais propósito,
12: isso.
13: Não encaixar mais até no estilo de vida que foi criado ali.
12: Exatamente.
13: Primeiramente porque a gente precisava, depois porque se tornou alternativo, enfim, né? Você falou de setores. Existem setores que a gente pode mapear como aqueles que mais estão sofrendo com esse fenômeno ou menos? Tipo, o setor da saúde, economia, o sistema financeiro?
12: Olha, do que eu tenho convivido, né? Dos meus contatos com empresas e também com alunos de empresas, o setor financeiro, os bancos,
13: uhum.
12: Isso parece que está meio silencioso, até para não. Porque isso poderia causar também um alarde, né?
13: Uhum.
12: Porque os bancos empregam muita gente, né?
13: Uhum.
12: O sistema de saúde, sem dúvida nenhuma, não só a parte administrativa e de operadoras do sistema de saúde, mas inclusive a própria medicina, né, tem sofrido com isso. A área da educação, isso é um dilema para nós em educação. Isso nos programas de mestrado e doutorado, o mundo inteiro está discutindo isso.
13: Está
12: discutindo, claro, como usar a IA, mas também está discutindo como evitar que os alunos façam teses e dissertações só de IA. Entendeu? Como é que a gente faz esse...
13: Deve estar bem difícil, e, né? Então, para corrigir.
12: Então, esses são materiais. Alguns segmentos mais afetados, mas eu diria que o comércio ainda vai demorar um pouquinho, né? Uhum. Pelas características do nosso comércio, sobretudo nas grandes cidades.
13: Comunicação acompanha ali o hospital, os médicos.
12: Sem dúvida. Comunicação.
13: É.
12: Sem dúvida nenhuma. Agora, importante também falar que isso os especialistas estão falando, a IA não vai só substituir pessoas, a IA também está criando muitas oportunidades. É que, na realidade, algumas pessoas não serão substituídas pela IA. Elas serão substituídas por pessoas que sabem usar IA.
13: Uhum.
12: Então, é pessoa substituindo pessoa. Mas que tem aí um, dependendo de onde atua, o que tem se chamado de, no estrangeirismo, né, de upskilling, né? Que a pessoa, ela adquire uma competência nova para continuar atuando onde ela está.
13: É muito importante isso, porque é aquilo, não substituir.

0: Mas essa questão do protagonismo profissional também vem muito em xeque, em voga agora, não é, Marcelo?
1: Sim. E essa questão do lifelong learning é muito importante, porque a gente aumentou a expectativa de vida, né? A gente vai continuar trabalhando, uhum. E o lifelong learning estará sempre ligado a novas tecnologias.
0: Sim.
1: Então, não é um aprendizado contínuo só de tecnologia, mas associado a novas tecnologias.
0: Sim, Marcelo,
1: isso é muito importante.
0: Marcelo Treff, a gente infelizmente chegou ao final do programa, eu nem tenho nem um minuto, mas em pouquíssimas palavras ou frase, o que é que você define o programa de hoje, a temática que a gente abordou sobre essa ruptura, rapidamente?
1: Olha, eu defino como um tema muito importante, preocupante, mas ao mesmo tempo com alternativas, né? E fundamentalmente essas alternativas estão nas lideranças e na cultura organizacional.
0: Marcelo Treff, foi um prazer recebê-lo, conte sempre com a Band, até a próxima.
1: Muito obrigado.
0: Obrigada, professor. Obrigada a você também pela companhia e audiência de sempre. O programa também fica disponível no YouTube Band Jornalismo. Até o próximo Aqui Tem Vaga.

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0: Olá, começa agora mais um Viver Melhor. No programa de hoje, vamos falar dos impactos do sono na nossa saúde. Entenda por que dormir bem é fundamental para o equilíbrio do corpo. E para esclarecer todas as nossas dúvidas, recebo a doutora Tatiana Vidigal, que é otorrino, médica do sono do Hospital Sírio-Libanês, e o doutor Lucas Padial, que é médico otorrino, especialista em medicina do sono, do Hospital Paulista. Mas antes, vamos assistir uma matéria sobre esse tema. Vamos lá.
1: Ah, uma boa noite de sono.
2: Daquelas coisas que a gente só entende a importância mesmo é quando falta. E tem faltado pra muita gente.
3: Acorda quebrado, né? Se não dorme direito, já viu, né? Você acorda parecendo que tá com peso na cabeça.
4: Dor de cabeça, dá dor nas pernas, o cansaço vem mais cedo.
1: O Wanderson é manobrista, jornada de 12 horas, dois empregos, quase 5 horas no transporte público. Dormir?
5: 5 horas, 5 e meia de sono, pô.
1: Como é acordar?
5: Bem cansativo.
1: Um em cada 5 brasileiros que vivem nas capitais do país dorme menos de 6 horas por noite. É o sono de curta duração. Para alguns, é o suficiente.
6: 3-4 horas. Acordo bem, acordo tranquilo. Se eu durmo demais, eu fico sonolento durante o dia.
1: Mas para a maioria, faltam horas de sono e descanso. E isso tem consequências.
2: É fato, não só o tempo, mas também a qualidade do sono tem uma relação direta com a saúde. Pode impactar outras doenças e até os indicadores de um país inteiro.
7: Porque ela tem mais chances de aumento da pressão arterial, muitas vezes alterações cardiovasculares como infarto agudo do miocárdio, arritmia, AVC, que é o derrame cerebral. Então veja a importância de se dormir bem.
1: Um sono ruim dá sinais. Alterações de memória, de humor, cansaço, sonolência ao longo do dia. E a privação é mais comum entre as mulheres. A Silvanei sabe bem. Entre trabalho, os dois filhos e a casa, sobram 2-3 horas de sono por dia.
8: Seu sonho é dormir a noite inteira.
9: A noite inteira, todas as noites. E poder ter mais tempo para minha família. É um luxo poder dormir até a hora que realmente o corpo fala assim, ó, tô descansado.
8: É a meta.
9: É a meta. É a meta. Um dia, quem sabe, eu chego lá.
0: Tatiana, a gente sempre se pergunta qual é o número de horas ideal pra gente ter um sono relaxante, revigorante.
10: Qual é, né? Qual é esse número mágico? Bom, vamos lá. Aquela sensação de que você dormiu e descansou no dia seguinte pode mudar de pessoa para pessoa, tá? Depende muito da faixa etária, das idades em que as pessoas se encontram. Então, por exemplo, crianças, bebês precisam dormir muito mais do que os adolescentes e depois dos adultos. Na nossa faixa etária, a gente considera entre 7 a 9 horas um número bem satisfatório, né? Eu, às vezes, preciso de 8 horas, pode ser que ele precise de 7, mas é um número aí que a gente precisa realmente respeitar. E isso é um grande problema que a gente tem hoje em dia, que a sociedade hoje está, pela globalização, está tudo ligado, e o que a gente faz? A gente espreme as horas de sono, não respeitando esse número importante aí de horas realmente para descansar.
0: Agora, Lucas, a gente fala em número de horas e a gente sabe, como a gente viu na reportagem, a Tatiana falou, que cada um vai ter o seu número de horas ideal. Como é que eu sei o meu número de horas ideal? Para mim, dormir e acordei bem, só isso é a resposta? Como que é?
11: Se a gente considerar apenas a quantidade de horas, talvez o mundo ideal seria nas férias você conseguir testar. Qual é o horário natural que você sente sono e dorme? E qual que é o horário que você acorda sem um despertador? Se a gente conseguisse pegar uma média de alguns dias, uma semana, 10, 14 dias, a gente conseguiria saber mais ou menos a quantidade de horas individual que nós temos para ter uma sensação de um sono reparador.
0: Agora, número de horas significa um sono adequado? Com qualidade ou não obrigatoriamente? Não.
10: Aí você falou a palavra-chave, porque tem a quantidade e a qualidade, né? E aí a qualidade do sono é que interfere vários distúrbios do sono, problemas do sono que nós temos hoje em dia, que podem impactar em ter um sono bom ou ruim. E aí os principais distúrbios do sono que a gente vê hoje em dia é o ronco e a apneia do sono, que é muito prevalente na nossa população. 1 a cada 3 pessoas tem apneia do sono. A insônia, né, que é realmente a descontinuidade do sono ao longo da noite, e digamos também que a síndrome do sono insuficiente, que é a privação do sono, que também pode impactar nessa qualidade do sono.
0: Quando você diz a privação do sono...
10: É dormir menos do que deveria. Aí a gente está falando de quantidade, é o excesso de telas antes de dormir, né? Maratonar séries aí ao longo da noite.
0: Já ir dormir tarde e ter que acordar
10: tarde,
0: cedo.
10: Excesso de cafeína ao longo do dia. Então, isso é um grande problema que a gente tem, principalmente em grandes centros como São Paulo. As pessoas precisam acordar cedo, para chegar cedo no trabalho, para pegar um transporte. Então, acaba... né, realmente impacta, reduzindo na qualidade do sono.
0: Agora, travesseiro, colchão, também impacta nisso ou é algo que pode ser interferente para um ou outro?
11: Olha, certamente impacta, né? Para a gente ter um sono bom, todo o ambiente do quarto tem que ser um ambiente favorável. Tem pessoas que dormem numa temperatura mais fria do que outras. E o colchão, o tipo de tecido, ou a altura do travesseiro, isso definitivamente impacta na qualidade do sono. Você conseguir ter um colchão proveitoso para você, um travesseiro numa altura ideal, uma temperatura boa de quarto, até mesmo o cheiro do quarto, são coisas que ajudam a sua indução do sono e um sono mais proveitoso.
0: Agora, Tatiana, quando a gente fala em fases do sono, e a gente sabe que existem aquelas fases em que o sono é mais profundo, em que existe realmente o relaxamento do corpo, do organismo.
10: Exato.
0: E da mente, né?
10: Isso.
0: Agora, eu te pergunto, quais seriam essas fases?
10: Então, a gente divide em dois blocos, em sono REM e sono não REM. Tá? Essa sigla REM vem do inglês, que é movimento rápido dos olhos. Então, o sono REM é uma fase muito característica em que a gente tem atividade elétrica cerebral, né? O cérebro está em plena atividade, os olhos se movimentam com rapidez, mas o corpo está em atonia, o corpo está sem se mexer, você não mexe nesse momento. É uma fase do sonho onde a gente sonha mais e é considerado um dos sonos profundos. Tá? Que está muito relacionado com memória, aprendizagem, concentração, quando a gente passa por essa fase do sono REM. O sono não REM, ele é dividido em fase não REM 1, 2 e 3. O sono 1 é aquela transição de quando a gente está começando a dormir. O sono 2 é um pano de fundo, onde a gente está sempre voltando. E o sono 3, esse sim, é onde todo mundo quer atingir, que é o sono profundo, que é o sono de ondas lentas, que é o sono reparador. Que é como se à noite a gente carregasse o celular na tomada. É o sono que nos dá energia, que realmente que a gente tem a sensação de que dormiu e descansou. O ideal é que a gente passe por todas as fases do sono e a gente faz mais ou menos 4 a 5 ciclos de 1 hora e meia durante a noite de sono, passando por todos esses ciclos de sono. Então, o mundo ideal é esse. Geralmente, o sono profundo a gente faz entre 15% a 20% e ao longo da vida vai diminuindo. Então, às vezes, você tem um idoso que faz 13% de sono profundo, não é ruim, tá? E o sono REM é 20% a 25%. E o de sono 1 e o 2, os outros 50%.
0: Agora, a gente vê pessoas que muitas vezes viram e falam assim, sonhei demais essa noite, tô acordando esgotado. Por que isso? Isso é verdade? Sonhar demais cansa?
11: Olha, não é necessariamente sonhar demais. Foi o que a Tatiana até mencionou, né? Nos nossos sonhos vívidos, aquele sonho que a gente lembra, acontece principalmente no sono REM. Então é normal nós sonharmos todas as noites. Algumas noites a gente não lembra dos nossos sonhos. Mas o problema de você acordar com a sensação esgotado é muito mais de como foi a qualidade do seu sono durante a noite do que propriamente o sonho que você teve. Como a gente está trabalhando essa ideia de que o sono, para ser bom, ele precisa ter boa quantidade e boa qualidade, se a qualidade está ruim, como por exemplo acontece nessa doença que é a apneia do sono, e a qualidade desse sono atrapalha justamente, principalmente no sono REM, às vezes a gente tem essa impressão de que quando sonha bastante, foi o sonho que fez com que te acordasse cansado. Talvez possa ter sido muito mais esses eventos de apneia que aconteceram nesse episódio que coincide com o nosso sonho.
0: Agora, Tati, você comentou uma proporção grande, praticamente 35% da população, 33% a 35% da população, tem apneia. É apneia mesmo? Primeiro, o que, que é apneia? É. Só para os nossos amigos...
10: Então, antes da gente falar apneia, vamos falar o que, que é o ronco, né? Então, o ronco é um barulho sonoro que incomoda outras pessoas a dormir, que é como se fosse o estreitamento da via aérea. Então, é o ar tentando passar com dificuldade pelo nariz e pela garganta e emite esse som, que é o ronco. Quem ronca muito, mais do que 3-4 vezes por semana, um ronco alto que incomoda outras pessoas a dormir, pode ter a apneia do sono associado.
0: Então, peraí, deixa eu aproveitar e te perguntar. Aquele pessoal que tem rinite, aquele pessoal que tem a famosa adenoide, que já faz aquela obstruçãozinha, já tem aquela dificuldade de respirar pelo nariz.
10: Isso, aí abre a boca para respirar e aí já vem uma das causas do ronco.
0: Aí a pergunta é, em que momento esse ronco pode ser desencadeador de uma apneia ou estar concomitante?
10: Muitas vezes é concomitante. Ele está associado a um... Aí é quando temos as paradinhas respiratórias mesmo. Nós temos um tubo na garganta, que é a faringe, é um tubo muscular. E de acordo com que esse músculo ele é flácido ou não, tanto que ele aguenta de pressão quando a gente faz uma inspiração profunda, é o tanto que vai fechar a via aérea. E o fechamento dessa via aérea da garganta é realmente a apneia. Se fecha parcial, a gente chama de hipopneia, e se fecha total, é a apneia do sono. A grande preocupação que a gente tem com a apneia é que quando você tem essa parada de respirar, pode cair o oxigênio no sangue e começar a sobrecarregar o coração e desenvolver várias doenças cardíacas. Entre elas, a pressão alta resistente a vários medicamentos, o infarto agudo do miocárdio, o AVC, que é o derrame, arritmias, distúrbios metabólicos.
0: Por exemplo?
10: A piora da diabetes, por exemplo. E outra questão da apneia é que ela fragmenta muito o sono. Então, a gente tem um sono extremamente fragmentado, que não chega nesse sono profundo que a gente acabou de comentar. E é uma das causas de cansaço, de sonolência, baixa produtividade, mau humor, risco de um acidente de trânsito, né? As consequências diurnas de não dormir bem, então a gente tem realmente a sonolência diurna impactando. E ela é uma doença muito prevalente, então 32%, de acordo com um estudo realizado no Instituto do Sono, da população adulta de São Paulo tem apneia do sono. E ainda te trago uma notícia agora bem nova, uma nova porcentagem de 37%, então era 32%, aumentou para 37% a nova prevalência de apneia do sono. Então é muita
0: isso
10: gente.
0: Se deve ao que esse aumento da prevalência? Porque a gente sempre imagina que a apneia também possa estar relacionado, por exemplo, com indivíduos obesos.
10: Exato.
0: Isso é uma verdade?
10: A obesidade...
0: Ou não obrigatoriamente?
10: Não obrigatoriamente. A obesidade é o principal fator de risco para desenvolver o ronco e a apneia, que é o acúmulo principalmente de gordura na região do pescoço, até mesmo na região da língua. Quando a gente engorda, a língua engorda e fecha a via aérea quando a gente faz o relaxamento. Mas a apneia e o ronco podem acontecer nos magros também, quando tem alterações da anatomia. Então, desde de alterações do queixo, aquelas pessoas que têm o queixo um pouco mais retroposicionados para trás, alterações do nariz, como desvio de septo, hipertrofia das conchas nasais, adenoide, das amígdalas. Então, tudo isso são fatores de risco que levam realmente o paciente a pessoa ter a apneia do sono. O fato de dormir de barriga para cima também é um fator que piora. A parte de refluxo e a mulher e a idade, né? Então, o homem entra a quarta, quinta década, já começa a desenvolver o ronco e a apneia, 40, 50 anos. E a mulher, pós-menopausa, ela se iguala ao homem, que chega no início, aí só vai sendo no homem, e de repente a mulher também começa a ter...
0: Qual o motivo disso?
10: A queda mesmo hormonal, a queda do estrógeno e da progesterona tem um impacto em maior flacidez da região desse músculo aqui da garganta, resultando então em mais eventos de ronco e de apneia.
0: Vamos lá para a sala digital, que é uma parceria do Google e do Grupo Bandeirantes, e saber o que os internautas têm pesquisado sobre esse tema, apneia.
12: Oi, doutor Jean. Pois é, os brasileiros estão entendendo a importância do sono para a saúde e por isso eles recorrem ao Google para saber como dormir melhor, roncar menos. Aqui na Sala Digital, a gente tem dados sobre as perguntas que os brasileiros fazem no Google, né, sobre ronco e apneia do sono, começando por ronco. Como parar de roncar? Por que as pessoas roncam? Ronco tem cura? Como parar de roncar imediatamente? E beber roncar é normal? Agora, indo para a apneia do sono, a gente vê mais 5 perguntas bem interessantes. O que é a apneia do sono? Pode matar? Tem cura? Como tratar a apneia do sono? E tem cirurgia para a apneia do sono? Mas quando a gente cruza esses dois assuntos, a gente tem um dado muito legal. Ronco e apneia do sono são mais buscados no período da madrugada. A gente vê aqui um pico do interesse de buscas no período da noite, quando as pessoas têm crises e querem soluções imediatas para o ronco e para a apneia, né? Quando a gente vê o pico do ronco e compara com o período da tarde, quase triplica o interesse de buscas, né? Esses dados são dos últimos 30 dias aqui do Brasil e revelam esse desejo do brasileiro por querer cuidar da própria saúde. Por isso, a gente deixa duas perguntas para vocês do estúdio, que são as seguintes. Bebê pode roncar? É normal bebê roncar? E tem cirurgia para apneia do sono? É com vocês.
0: Lucas, primeiro, bebezinho, é normal que ronque ou não?
11: Olha, nenhuma faixa etária é normal que ronque, isso inclui os bebês, tá? O bebê roncar é um sinal que deve chamar a atenção dos pais e eles devem procurar ajuda principalmente. Como a doutora Tatiana mencionou, nós temos alterações na nossa anatomia e os bebês também têm. Aquela carne esponjosa chamada adenoide e as amígdalas aumentadas, às vezes podem ser fatores que obstruem a via aérea do bebê e faz com que às vezes ele tenha essas quedas de saturação e esses problemas a longo prazo. Então, se os pais estão observando que o bebê está roncando, ou que a criança está roncando, é muito importante que tenha uma avaliação com o otorrino para dar uma avaliada.
0: Agora, tem uma outra pergunta sobre tratamento cirúrgico da apneia. A apneia, ela teria algum outro tratamento que não o cirúrgico? Ou também existe o tratamento cirúrgico e em que situações isso acontece?
11: O tratamento cirúrgico, ele é um dos tratamentos para a apneia obstrutiva do sono. E aí depende muito de qual que é o fator que está fazendo com que esse tubo feche. Se você tem uma anatomia alterada, por exemplo, com as amígdalas muito grandes, a cirurgia pode ser um processo interessante para você conseguir tratar. Mas nem toda a apneia do sono é causada por amígdalas grandes. Como a gente mencionou, a obesidade é o principal fator de risco. E aí o paciente que às vezes é exclusivamente obeso, talvez a cirurgia da garganta não seja a melhor cirurgia. Hoje, o tratamento considerado padrão ouro, que é basicamente o melhor tratamento que nós temos para a apneia, é o CPAP. Aquele aparelho que o paciente dorme e que joga ar a noite toda e faz com que esse tubo permaneça aberto. Então, o CPAP é a grande modalidade de tratamento que nós temos para alguns pacientes.
0: Agora, é muito engraçado, né, Tati, que geralmente a esposa acaba cutucando o marido para ele mudar de posição. Você tinha dito que o indivíduo dormir com a barriga para cima acaba sendo um fator preditivo para o ronco e, eventualmente, até para a apneia. Ele muda de posição e para de roncar. No passado, se usava algumas orientações de você acabar costurando, fazendo um bolsinho com uma bolinha de tênis, né? Isso ainda existe ou é uma lenda que ficou no passado?
13: Não, isso é a terapia posicional, né? Então, a gente precisa posicionar em decúbito lateral, dormir de lado. Porque a gente sabe que se dormir de lado, a abertura da via aérea vai ser melhor e vai roncar menos, vai ter menos apneia do sono. Então, sim, por muito tempo a gente pedia para costurar um bolso nas costas do pijama, colocar a bolinha de tênis e dormir. Isso ainda faz parte do tratamento. Hoje evoluiu um pouco, né? A gente tem umas almofadinhas melhores, uns travesseiros que acoplam, né, que a gente chama de almofadas mesmo, que incomodam atrás. No, e fora aqui do Brasil, a gente tem algo até mais ainda tecnológico, algo que dá um choquinho no pescoço para poder dormir de lado, uma vibração aqui numa cinta. Então, assim, existem muitos estudos falando sobre a apneia posicional, mas hoje quando a gente falar de ergonomia do sono, que é a posição da cabeça, então também além de dormir de lado, é importante aquilo que a gente falou aí do travesseiro, às vezes a cabeceira precisa estar um pouco mais elevada. Se você coloca um posicionamento melhor da sua cabeça, você abre também a via aérea e, consequentemente, você também respira melhor. Então, a posição de dormir é muito importante. Você vai dormir abraçada num travesseiro, um travesseiro entre as pernas, se vai ser alguma coisa que incomoda nas costas, para habituar o cérebro para parar de dormir de barriga para cima, que é uma posição que realmente a gente não recomenda de ser estabelecida.
0: Atividade física interfere no sono? Por exemplo, se eu fizer no período noturno, o ideal seriam outros horários?
11: Olha, a temperatura é um grande fator relacionado com a nossa indução do sono. Está muito relacionado com aquele hormônio que a gente tanto fala, que é a melatonina. Então a gente sempre trabalha assim, se for escolher um horário para praticar atividade física, o melhor seria você fazer de manhã. Mas entre fazer atividade física de noite ou não fazer atividade física, é preferível que a gente tente fazer atividade física de noite. Mas se você faz muito próximo do horário de dormir, vamos supor que você durma 10 da noite e você está lá 9h40 fazendo, você pode aumentar a temperatura interna e isso pode dificultar e atrasar um pouquinho o início do sono.
0: E, por exemplo, a adrenalina que você lançou também é um fator que...
11: É, você libera alguns hormônios que são hormônios contrários ao que a gente gostaria de estar induzindo nesse processo de sono.
0: Agora, Tati, você falou muito de insônia e eu tenho certeza que muita gente que está assistindo fala, pô, esse é um problema que eu vivo. O que seria a insônia? Eu queria que você repetisse, você já tinha explicado. Por exemplo, eu não consigo dormir, eu deito na minha cama e fico girando de um lado para o outro, ou eu até durmo e acordo.
13: Isso.
0: As duas coisas seriam insônia?
13: São. Então, insônia é um outro problema de sono bem comum, bem prevalente, por volta aí de 15 a 20% da população adulta também tem insônia. A gente tem, na verdade, três tipos, tá? Tem a dificuldade de começar a dormir, então você deita na cama e fica rolando, não consegue começar o sono. O segundo tipo é que você dorme rápido, mas acorda no meio da noite, 2, 3 horas da manhã e não consegue voltar a dormir. E o terceiro tipo é o despertar precoce. Então, você poderia dormir até as 7 da manhã, das 5 horas você desperta e não dorme mais, tá? Existem vários fatores relacionados e a gente usa também uma regrinha de 3 P's, tá? Então, é o fator predisponente, precipitante e perpetuante. Então, predisponente, muitas vezes, é a parte genética mesmo, o ambiente que você frequenta. O precipitante é se você tem um estresse, um divórcio, uma morte de um familiar. E o perpetuante, que é o dia a dia da sociedade, é luz, é telas, é café a qualquer hora, é o excesso aí de má higiene do sono que vai perpetuando a insônia. E quando ela acontece mais do que 3 vezes na semana, por 3 meses seguidos, aí a gente caracteriza realmente uma insônia que precisa de tratamento, né? Aí tratamento, existe tanto tratamento medicamentoso como não medicamentoso. O principal tratamento para insônia hoje em dia é a terapia cognitiva comportamental.
0: O que seria isso?
13: É um tratamento que você, além de aprender a higiene do sono de uma maneira mais profunda, você, junto com uma psicóloga do sono, você vai ter técnicas que vão te ajudar a você realmente entrar no sono sem o uso de medicamentos, né? Porque hoje em dia é muito fácil, todo mundo quer um remédio como se fosse um interruptor, uma fórmula mágica, uma pílula como se fosse um liga e desliga. Quero lá tomar meu remédio, dormir e acordar no dia seguinte. Mas não é o ideal, né? Muitas vezes a gente não vai passar por todas as fases do sono que a gente precisa. E a gente consegue dormir sem remédio. Mas muitas vezes a gente precisa aprender, precisa tirar algum hábito que não está interessante. Mudar hábito não é fácil, não é de uma hora para outra. Então a gente precisa entender onde que está o erro e quais as técnicas que você consegue fazer durante a noite quando você não está conseguindo induzir o sono, né? Então, assim, é interessante fazer um ritual do sono. Uma hora antes de dormir, já tem que deixar o celular de lado, né? Colocar às vezes uma música relaxante, tomar um banho quente, um chá e já preparar o seu corpo. E você perguntar assim para você, o que que te desliga? Né? Nesse momento você tem que ir desligando a casa mesmo e se desligando. Tem pessoas que gostam de escutar um podcast, outra ler livro de papel, que hoje em dia ninguém mais lê livro, né? É só leitura em tablets e celular, é maratona série. Então a gente preconiza o contrário mesmo, é desacelerar.
0: Acelerar. Mas é muito interessante porque as pessoas colocam no celular tudo. É o WhatsApp, são as mensagens que vêm por e-mail, são as notícias que acompanham o Instagram, as novidades do Facebook, quer dizer, e ao mesmo tempo o despertador.
13: É isso.
0: Né? Então, quando toca, o indivíduo fala, não, deixa só essa. Quer dizer, aí acaba. Agora, essa questão de terapia comportamental é uma coisa que muita gente fala assim, puxa vida, eu queria me livrar da medicação. Eu achei uma boa essa terapia comportamental cognitiva, porque talvez essa seja uma forma de eu não ter essa dependência que eu tenho. Eu posso suspender de uma hora para outra a medicação? Ou eu preciso ir tirando de forma gradual? Até porque muitas vezes essas são medicações que quem me deu foi a vizinha, o meu primo, o meu marido usa, eu vou usar dele esse remédio, porque ele até ronca. E aí?
11: A gente está vivendo bastante uma epidemia disso, né? Hoje, as medicações elas estão sendo muito compartilhadas. Então, meu vizinho usou tal coisa, meu vizinho usou melatonina, então estou usando para dormir. Acordo e tomo Vyvanse porque para tal pessoa foi produtivo. Então, não é recomendado você introduzir uma medicação por conta própria. E especialmente retirar. Algumas das medicações que são utilizadas nesse arsenal de tratamento para insônia, elas precisam ser descalonadas, ou seja, você precisa tirar ela aos pouquinhos. E você faz isso com a ajuda de um profissional capacitado para fazer. Às vezes a remoção imediata pode trazer mais danos e mais efeitos colaterais. Então, a introdução de medicação e especialmente a retirada dela tem que ser acompanhado certinho em consultas. Porque assim a gente consegue fazer um processo natural para você conseguir voltar a ter um sono de boa quantidade, boa qualidade.
0: E boa qualidade. É isso aí, olha, não tenho dúvida que a gente teria muitas outras perguntas. Foi muito bacana esse bate-papo, eu tenho certeza que você de casa também gostou, mas o Viver Melhor de hoje vai terminando. E lembrando que todos os episódios do programa estão disponíveis no canal Band Jornalismo no YouTube. Nos vemos na semana que vem, sempre com muita informação sobre saúde e bem-estar. Obrigado pela companhia e, ó, espero. Até a próxima. Beijo.
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0: Maurício, eu já viajei em alguns navios, mas particularmente no Swan Helénique, uma coisa que eu percebi é o foco que vocês têm com a natureza.
1: Certo.
0: E não apenas natureza, sustentabilidade. E vemos grande parte da tripulação, não são guias turísticos, são pessoas que têm especialização na área biológica. Eu queria saber, isso é algo específico desse roteiro que nós estamos fazendo ou é algo que a companhia tem em mente para todos os seus tours?
1: Em primeiro lugar, quero agradecer a oportunidade e sim, não, é uma situação em que a nossa companhia tem por hábito de ter sempre especialistas em qualquer um cruzeiro que fazemos, tanto no Ártico como na Antártica ou como com os cruzeiros de cultura, que são aquilo que estamos a fazer agora, que é mais de excursão e não de expedição. Mas sim, visto que estamos sempre a navegar em partes interessantes, com muita cultura, com muita natureza, como acabou de dizer, e sim, é uma das nossas obrigatoriedades de ter tripulação especializada em informação, para também dar informação aos nossos hóspedes no que respeito à natureza, às espécies marítimas e tudo mais que possa ser interessante à volta de todos estes assuntos.

0: um lado muito importante que merece grande destaque, a gastronomia.
1: Certo.
0: Os pratos são muito bem executados, mas não é apenas uma questão de execução, é uma questão de ingredientes selecionados e uma gastronomia de diversos países do mundo. A cada almoço, a gente tinha comidas de um país. À noite, um cardápio à la carte, algo muito bem cuidado, com detalhes, com carinho, né? Além do staff que também nos atende com muito carinho. Eu vi um grande diferencial nisso.
1: Sim, é um dos nossos targets. É, de facto, um dos targets. É uma das experiências que os nossos hóspedes têm a bordo. Não só aqui, como qualquer um navio. E nós queremos marcar a diferença. E penso que estamos a marcar a diferença. Daí que nós temos um staff de quase 20 pessoas na nossa cozinha para, neste momento, para um máximo de 150 hóspedes. O nosso staff, no total, são 120. E nós temos esse cuidado, temos chefes experientes, temos um corporate chef, que é um chef que neste caso está a bordo neste momento, que faz as suas viagens repetitivas a bordo dos navios para ver se os standards estão a ser seguidos, desde a confecção, a preparação e, logicamente, o produto final, que é o empratamento. E, de facto, e fazemos muitas provas, provamos muito. Uma parte chata do meu trabalho, não é? Mas, sim, é um foco nosso, é um foco muito importante para nós, porque é uma experiência quase tão importante como o cruzeiro e a experiência fora do navio.
0: E que deve fazer muita diferença para os brasileiros, porque os brasileiros adoram acolhimento, adoram esse calor. E é o que a gente encontra por todos os lados aqui no navio. Chamam todos pelos nomes, cumprimento em português. Eu escuto várias pessoas falando obrigado, bom dia. Eles deixam a gente se sentir em casa.
1: E isso é um pormenor muito, muito bom que nós temos. É porque tentar o máximo tratar as pessoas pelo nome, fazê-las ser bem-vindas. Porque, you know, é um cruzeiro que muita gente só pode fazer uma vez num ano, uma vez em vários anos, vá lá. E nós temos que ter a certeza que todo aquele investimento que é feito, que é um cruzeiro desta envergadura, que seja sempre uma boa experiência ótima, uma experiência incrível, que é para depois, quem sabe, voltarem a fazer, como já tenho tido...
0: Já estou vendo aqui para voltar, agora analisando as próximas viagens, porque não vejo a hora de fazer o próximo, é inesquecível.
1: E eu tenho que agradecer também, não só a todos os hóspedes, como também os hóspedes brasileiros, porque já temos tido repetentes, até dois cruzeiros atrás, tivemos alguns casais brasileiros que já fizeram cruzeiro comigo na Antártica, e já digo assim, eu digo-vos que bem-vindos de volta à casa. É sempre bom ver família de volta. E isso tem sido um regozijo para nós, porque é sinal que o nosso trabalho está a ser bem feito, é sinal que todo o esforço que nós estamos a pôr em cima da mesa, de maneira de falar, que é... está a ser recompensado. E a recompensa é o retorno dos nossos hóspedes.
0: E está mesmo. Parabéns, Maurício.
1: Muito obrigado.
0: Incrível, fantástico. Não

0: Eu cheguei a um museu marítimo onde eles replicam o modo de vida de um pescador algumas centenas de anos. Uma das iguarias que eles têm por aqui é o tubarão fermentado. Por conta de algo tóxico que o tubarão tem, eles precisam de ferramentas para tornar essa carne comível. Então, eles enterram por cerca de 2 ou 3 meses. Depois de desenterrar a carne, eles secam. Fica com um cheiro que tá, assim, dominando todo o ambiente. Lembra como um bacalhau, só que estragado. É o cheiro que a gente sente por aqui. E aí eles podem comer. Como aqui existe escassez, o inverno é forte, eles precisam de opções, né, e de variedade. E a carne tá aqui, ainda não criei coragem para provar. Vamos ver se eu consigo. Bem, eu tô aqui, peguei um pequenininho pra ver se eu crio coragem de provar. A questão é a seguinte, me falaram que se eu ficar cheirando, o cheiro domina e eu não consigo comer. Então, que na boca, o aroma não é igual ao do nariz. Então, vamos lá. É um gosto de estragado. Avisaram que a gente tinha que pegar com palito, porque senão a mão ia ficar completamente dominada com esse cheiro e não ia sair durante o dia inteiro, sendo que o passeio ainda é grande por aí. Tem alguma bebida alcoólica bem forte ali, é o que eu vou tomar para tentar tirar esse gosto da boca, porque é terrível. Bem, é o aguardente típico aqui da Islândia. Vê se consigo tirar o gosto desse negócio da boca. Mais um. Não experimente.
1: 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And there have been some Norwegians who settled and started fishing in this bay. So the outfit that you can see that Johan is wearing is a traditional fisherman's outfit, and it is made out of sheep leather, and it was dipped in oil to help for the waterproof, and it would stink a lot. So this boat is also a replica, but it's pretty accurately and it's made out of driftwood. Because, well, as you know, Iceland doesn't have so much trees, so driftwood was very important, so they used this. And, well, you can see that there are these petals, so there would be 6 men inside. And it also had two masts with that it could use wind as well to help.
2: And 3 sails.
1: Yeah, and 3 sails.
0: Dizem por aqui que a água da Islândia é excelente para a saúde. E nessa cachoeira aqui, dizem que quem toma um copo de água ganha mais 1 ano de vida. Eu não sei se isso é verdade, mas o gosto do tubarão está na minha boca até agora. E se sair esse gosto, para mim, já está valendo. Então, vamos lá, porque para alguma coisa vai servir.

A Islândia é um país que sempre esteve na minha lista entre os 5 países do mundo que eu mais sonhava em conhecer. Até que com essa viagem de navio, eu não apenas cheguei até a Islândia, como eu cheguei até o Círculo Polar Ártico, um lugar que nunca imaginava que eu fosse conhecer algum dia na minha vida. É uma experiência, assim, realmente fora do normal. É muito especial estar por aqui. E quanto mais eu viajo, mais eu vejo o quanto falta conhecer pelo mundo. Inesquecível.

já explicaram sobre a lenda, sobre a tradição. As pessoas começaram a beijar o peixe, depois tem que tomar o shot, você ganha um certificado que você visitou o Círculo Polar Ártico. Eu tô criando coragem, mas já que a gente tem que experimentar, né, vamos lá.

chegamos à cidade de Akureyri, que é a segunda maior cidade da Islândia, porém com apenas 19 mil habitantes. E o dia de hoje vai ser muito especial. E eu tô na expectativa desde o Brasil, antes da viagem, porque hoje nós vamos tentar avistar baleias. Eu nunca vi uma baleia em mar aberto, apenas em aquários, apenas as baleias criadas em cativeiro, e a expectativa está altíssima. Tomara que eu consiga, tomara que aconteça, porque a paisagem aqui está espetacular.

Não é apenas uma, tem um monte de baleias, vem por todos os lados. E a gente fica só escutando os sons. É, às vezes elas mergulham mais fundo e aí dá pra ver a cauda. Às vezes elas mergulham numa sequência. E é inacreditável, belíssimo.

chegamos às Ilhas Faro. A gente está no meio entre a Islândia e a Escócia, literalmente no meio do oceano. A população aqui é de mais ou menos uns 50 mil habitantes e esse arquipélago pertence à Dinamarca. São 18 ilhas, mais um monte de pequenas ilhas inabitadas e uma natureza maravilhosa. Tem paisagens belíssimas e a gente vai explorar pelo mar. A gente vai num bote ver um pouco dessa magnitude que eles têm por aqui.

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0: Olá, no Band News Docs desta semana nós vamos conhecer as pessoas que dedicam a vida a preservar relíquias e histórias do passado, os colecionadores. Você vai ver a paixão por estradas que fez um colecionador construir uma garagem especial para seus caminhões antigos, incluindo um carro de bombeiros americano dos anos 80. Descobrir como a restauração de carros ajudou a enfrentar e vencer o câncer. Viajar no tempo com os gramofones de mais de 100 anos, que ainda reproduzem o som perfeito de discos raros. Por fim, vamos garimpar o estilo dos anos 70 e nos surpreender com a coleção de objetos Streamline, onde ferros de passar e liquidificadores ganharam design aerodinâmico para parecer que estavam voando para o futuro. Confira.
1: Esse é o barulho inconfundível do motor Detroit. É o 674. O cheiro do óleo queimado e do barulho do motor me conecta ao passado. Quando eu dou partida nesse caminhão, o barulho é o barulho da minha infância, que eu tive com o meu pai. É o barulho do caminhão dele. Então, quando eu fecho os olhos, eu volto ao passado. Eu praticamente estou do lado dele.
2: E o Flávio sempre se emociona com as lembranças. Pai sempre soube da paixão do filho por caminhões, desde a época em que ele nem podia dirigir.
1: Eu morava num condomínio e um vizinho ia viajar para o Paraguai. E o meu falecido pai, sabia que eu gostava de carros e caminhões, pediu para que trouxesse esse caminhão.
2: O Flávio cresceu e o amor dele por carros e caminhões também. O caminhãozinho de brinquedo que ele ganhou do pai passou a fazer parte de uma coleção que fica dentro de uma garagem de uma casa especial que Flávio construiu para acomodar todos.

0: veículos.
1: Eu tenho a minha coleção mais ou menos uns 13 anos, mais ou menos, que eu tenho carro antigo, 13, 14 anos. Quando dá, né, pelas economias que você aperta daqui, vende o seu carro, vende o carro da mulher e compra alguma coisa e tal, então é mais ou menos assim que funciona, entendeu?
0: E dentro dessa garagem já são 6 caminhões. Um dos que fazem mais sucesso quando sai de casa é este caminhão de bombeiros da década de 80. Ele é dos Estados Unidos e o Flávio comprou lá, colocou no navio e quando chegou no Brasil, buscou com um guincho no porto.
2: Sempre vi algum carro antigo na rua, sempre eu ia lá rodear, passar, olhar, ver, não importa onde fosse.
0: O César só não sabia que o futuro daquele menino de 7 anos de idade seria ser o dono de todos esses carros antigos. E lá se vão 22 anos como colecionador.
2: Todo dia que eu chego aqui em casa, aqui, eu abro a porta aqui, eu entro na garagem aqui, eu vejo meus carros aqui na garagem aqui, é uma felicidade danada, né? A gente chega aqui, tá com os carros tudo aqui, né? É impagável isso, né? Então não dá, é mais do que qualquer dinheiro, né?
0: E quando se trata de amor por carros antigos, não dá pra pensar muito em dinheiro mesmo. Até deixar esse Willys Interlagos desse jeito, foram 12 anos de investimento e muito trabalho.
2: Tudo que você pode olhar e imaginar, foi feito toda a restauração, praticamente foi eu que fiz aqui, com exceção da tapeçaria, que eu não sei mexer, não sou tapeceiro. O resto aqui é tudo, é parte elétrica, alguns emblemas fui eu que fiz, emblema do volante, aqui pisca lateral, chave de seta, até as bolhas aqui, fui eu que fiz aqui, a bolha do farol aqui.
0: E se ocupar tanto com esse carro, acabou fazendo muito bem para o César. Na época da reforma, ele passou por um dos momentos mais difíceis da vida dele, a luta contra um câncer.
2: E esse carro me ajudou muito, porque a gente fica em depressão, fazer quimioterapia. Embora, graças a Deus, tinha um prognóstico positivo, mas era uma paulada. Então, e esse carro me ajudava. Porque às vezes, depois desse carro em depressão, às vezes eu ia lá, quando eu via, estava debaixo do carro, lá desmontando as coisas, mexendo, e esquecia que estava doente, né? Isso também me marcou muito a restauração do Interlagos, né, em si, né?
0: O Interlagos ficou pronto, o César se curou, a coleção cresceu e hoje é só alegria.
2: Ah, quando a gente sai na rua é o prazer de você estar andando e todo mundo vira e mexe, olha aquele carrinho estranho, muita gente, às vezes, principalmente a pessoa mais nova, não conhece, pergunta para saber o que que é, que carro é aquele, aí você tem que contar a história, né? O que eu acho legal é a memória afetiva. Há muitas pessoas, né, que param e olham aquele carro que o pai teve, o avô teve, e que conta as histórias, né? E eu acho muito legal, isso, essa parte é muito legal, as pessoas contando, e tem pessoas que até se emocionam, né? Começa até, sai, você vê que a pessoa fica até, chega a sair lágrima do olho, né?

0: Eu brinco com todo mundo que se tivesse um incêndio aqui em casa e eu tivesse que salvar apenas uma peça, eu salvaria o meu gramofone com um design Art Nouveau, que é alemão. Eu considero esse gramofone, além de um instrumento de reprodução de som, uma obra de arte. Por todos os adornos, saber que tudo foi produzido à mão, pelas placas de prata e pela beleza da peça.
1: A obra de arte é de 1908, uma época em que muitas casas ainda não tinham energia elétrica. Por isso, o aparelho funciona de forma mecânica, a manivela. E toca um disco que também tem uma história especial.
0: E ele foi comercializado pela Casa Edson, do Rio de Janeiro, que foi o primeiro estabelecimento fonográfico do Brasil. Então é um disco da mesma época do gramofone e que pode ser ouvido 110 anos depois, como vocês estão ouvindo aí.
1: O gramofone e o disco não são as únicas peças raras na casa de Andréas. Ele começou a colecionar há 10 anos.
0: Eu era gerente de vendas e passei a frequentar a feira de antiguidades. Comprei um item aqui, um item ali. Quando eu fui ver, já tinha uma sala cheia de objetos.
1: A primeira coleção foi de ventiladores. Com o passar do tempo, teve outras. Sempre privilegiando qualidade e não quantidade.
0: É uma vitrola de 1910, toda em carvalho americano. E o brinquedo é de 1915.

0: Hoje, Andréas tem três coleções principais. A primeira é de objetos que reproduzem som, como gramofones, fonógrafos e vitrolas. Desses, ele tem 20 itens. Depois vem os rádios das décadas de 20 e 30, que somam 40 peças. E por último, 12 máquinas de escrever, algumas do século XIX. Uma delas é do segundo modelo a ser comercializado na história, a americana Calligraph. Andréas tem a segunda edição desse modelo, que chegou ao mercado em 1882.
1: Ela tem caracteres de minúsculas no centro e caracteres de maiúsculas nas extremidades. É uma máquina chamada de escrita invisível. Nessa época não havia ainda tecnologia de você enxergar cada letra que você digitava. Então, para que você pudesse fazer isso, você erguia esse carro e assim você tinha acesso ao que você tinha escrito.
0: Andréas conta que sempre se interessou por objetos da época do início da industrialização. Ele é fascinado pela história deles, como o impacto de suas tecnologias na vida cotidiana. Um exemplo é o fonógrafo, a primeira máquina capaz de gravar e reproduzir a voz humana. Criado em 1877, o aparelho revolucionou a indústria fonográfica, mesmo sem ter sido essa a intenção principal de seu criador, o americano Thomas Edison.
1: Ele pensou muito mais em fazer a gravação de voz para efeito documental e também para que se pudesse fazer curso de línguas. Mas a que mais fez sucesso no final foi realmente o entretenimento musical. O fonógrafo propiciou que uma pessoa pudesse ouvir a sua música favorita na sua própria residência.
0: Ou até hinos nacionais, como o francês, que transporta Theo, filho de 9 anos de Andréas, para longe dali.
2: Me sinto um pouco no passado, né, de ver uma coisa tão antiga conseguir tocar música tão perfeitamente assim.
0: Desde que nasceu, Theo convive com as coleções de Andréas, paixão que aos poucos vem herdando do pai. Por falta de espaço em outros cômodos da casa, é no quarto de Theo que fica a maior parte da coleção de rádios.
2: Rádios dos anos 20, eles não tinham o alto-falante embutido ainda. E então eles precisavam dessas cornetas, às vezes, para conseguir fazer o som.
1: Eu tenho essa dupla satisfação de ter alguns amigos que partilham do mesmo gosto e um filho que também, pelo que eu estou percebendo, vai continuar o meu trabalho aí.
0: Quase sempre o início de uma coleção coincide com a vontade de saber mais, conhecer coisas diferentes, aprender.
3: Nós temos muita história que é contada através de cédulas, selos, moedas, álbuns de figurinha e outras atividades, até revistas antigas.
0: A coleção do Georges começou com maços de cigarro, quando ele tinha 12 anos de idade.
3: Houve muita crítica dos meus pais, com medo que eu fumasse, mas eles acabaram entendendo. Sem contar as aventuras, né, que a gente pegava ônibus e até nos aeroportos, que ali tinha aquelas marcas estrangeiras, que o pessoal jogava no lixo, e a gente parecia aqueles ratinhos lá, o cara jogava e já catava. E foi assim crescendo, foi crescendo, crescendo, e hoje a gente tem um pequeno acervinho.
0: Hoje o Georges é um colecionador de coleções. A de maços de cigarro agora divide espaço com moedas, selos, figurinhas, tudo muito organizado dentro de um cômodo na casa dele.
3: Tem gente que prefere ir no restaurante comer. Tem gente que vai na sorveteria. Eu prefiro entrar aqui nesse meu reduto.
0: E nesse lugar estão algumas raridades, como esses selos.
3: Esse do Senna virou relíquia agora, viu? É. Tudo que é do Senna agora valorizou. Que nem do Maradona.
0: Da visita do Papa João Paulo II ao Brasil em 1980, ele guarda outro selo especial. Uma coleção pode ajudar a contar a história de um país. O Georges tem cédulas de várias moedas do Brasil. Cédulas de cruzeiros que circularam a partir de 1942, cruzeiros reais, que vieram logo depois, entre 93 e 94, e até notas de cruzeiro novo, que foram carimbadas com novos valores numa das épocas em que o país enfrentava uma séria crise inflacionária. Começar a fazer uma coleção pode ser o início de um hábito que te leva a querer guardar tudo aquilo que ajuda a contar uma história. Registrar um período. E isso pode significar ter uma coleção de embalagens de sabonetes ou de bilhetes de loteria de décadas atrás, ou daqueles calendários de bolso que a gente não vê mais. Uma coleção pode começar por acaso, numa ida a uma banca de jornais, quando você decide comprar uma revista com o seu super-herói favorito. Foi assim que a do André nasceu. Agora, na mini biblioteca que ele montou em casa, deve ter mais de 1000 revistas de histórias em quadrinhos. E tinha bem mais, antes de ele doar outras 700 para uma biblioteca pública.
3: Comprava na banca, comprava nas livrarias, comprava. Chegou até um momento em que não cabia mais quadrinhos em casa, bateu a realidade. Nunca mais eu vou ler esses quadrinhos. Eu tinha essa sensação de que aquilo foi tão importante para mim que eu acho que não fazia sentido para mim vender.
0: E foi por causa dos quadrinhos que ele conheceu a mulher com quem iria se casar.
3: Esse universo dos quadrinhos é gigante. As temáticas são gigantes, extrapolam demais a questão dos super-heróis. As linguagens são diferentes. Você tem desde das HQs independentes, que você tem nos mangás, com também todo um universo de super-heróis. E aí foi um processo de descoberta e de pesquisa mesmo, né?
0: Algumas publicações são históricas.
3: Aqui são revistas clássicas do Homem-Aranha, né? A minha coleção começou com uma dessa daqui, não é essa, porque eu já doei parte da minha coleção. Mas essa aqui é clássica, clássica, né? Morte da Gwen Stacy, da primeira namorada do Homem-Aranha.
0: Se quase toda a coleção nasce da vontade de aprender, de conhecer outras épocas, outras realidades, o André diz que o amor pelos quadrinhos é o que faz ele querer continuar.
3: Se não tivesse paixão, né, a gente não tinha esse envolvimento, né? Mas a emoção sempre rola, porque a gente está falando de arte, a gente está falando de mundos fantásticos, né? A gente está falando do lúdico, está falando do que tem também, por exemplo, a gente vê essa parte de heróis, o que tem de criança dentro da gente.
0: Na boca de Mari, um verbo nunca sai de moda.
4: A gente começou a garimpar. Garimpar é uma emoção.
0: A pesquisadora não busca metais ou pedras preciosas. Ela procura outros artigos. E é preciso ter um olho treinado para enxergar seu valor.
4: Eu poderia bater o olho nisso e falar, tá bom, então isso aqui é um crochêzinho, nada demais. Mas se você olha a coloração dessa peça, não existe mais essa coloração de crochê, de linha de crochê. Então, é um privilégio conseguir achar uma coisa que esteja tão bem conservada. Isso aqui tudo pra gente é uma grande joia.
0: Mari começou a exercitar o olhar para a beleza de colecionar o passado quando era criança. Foi na casa da avó que ela viu coleções de todo tipo. Cédulas, moedas, móveis e enfeites. Mas uma delas chamou especialmente a sua atenção.
4: Ótima coleção de revistas Manchete. E a revista Manchete realmente dava conta, né, do que era o estilo de vida da época e tudo mais. Uma coisa meio anos 50, 60, por aí. E eu fiquei maravilhada com essas revistas. Mas quando ela faleceu, todo mundo entendia aquilo como um acúmulo e não como uma coisa de patrimônio, né? E todo mundo quis dar cabo do que ela tinha. Eu, com 10 anos, surrupiei totalmente as revistas dela.
0: Com o passar do tempo, as revistas da avó sumiram, mas o olhar aguçado permaneceu. Sem muito dinheiro na adolescência, Mari começou a garimpar roupas em brechós e virou referência no colégio de elite, onde estudava como bolsista. Então, a paixão virou negócio. Depois que se formou na faculdade, ela abriu uma loja de garimpos com dois amigos. Criou um blog para falar das coleções participou de feiras de antiguidades, trabalhou com cenografia e hoje tem um espaço para celebrar os anos 70. Mari é fascinada por essa década desde pequena, tanto que muito do que está exposto aqui saiu de um antigo apartamento dela. E agora forma uma loja cenário. Aqui o objetivo final não é apenas vender produtos, mas compartilhar um estilo de vida. Nele, a roupa tem um estilo crucial.
4: Se você pega uma capa do Jefferson Airplane, de uma banda muito psicodélica, ela tem essa áurea de sonho, de fantasia, de uma coisa um pouco onírica. Pô, se colocar um vestidão coloridão e sair pela rua, é um pouco de fantasia que é possível.
0: O italiano Giacomo prefere colecionar aparelhos de períodos mais antigos. A maioria deles com tecnologia que revolucionou a vida doméstica com a ajuda da eletricidade. Giacomo chegou ao Brasil nos anos 70 e foi aqui que começou a montar coleções. A primeira delas com objetos da infância. Mais tarde, começou a colecionar objetos com o design americano Streamline, que aprendeu a admirar num curso de desenho industrial. Esse design existiu entre os anos 30 e 60 e trouxe inovações estéticas e funcionais aos bens de consumo.
5: Depois da crise financeira dos anos 30, a indústria não sabia mais como vender os produtos. Então, ela contratou designers que na época desenhavam locomotivas, carros, para criar coisas do dia a dia. A ideia deles é o seguinte: para sair de uma crise, temos que olhar para o futuro. E o futuro é aerodinâmico. Tudo levava a velocidade.
0: Giacomo calcula ter colecionado 800 peças com o design Streamline ao longo de 10 anos. Um dos objetos que ele mais gosta é o ferro de passar roupa Petit Point, feito nos Estados Unidos nos anos 30.
5: São asas. Uma coisa dessa não para no cima do tecido, ela vai voando.
0: Características semelhantes estão presentes na coleção de ventiladores. Também na de liquidificadores. E na de aspiradores. Os objetos Streamline e outras coleções de Giacomo são como uma viagem no tempo. E um lembrete de como a tecnologia impacta a vida cotidiana.
6: E o Band News Docs vai ficando por aqui. Muito obrigado pela sua companhia e audiência. E até a próxima.
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0: Aprovada pelo governo, uma medida provisória estabelece que, para trabalhar, novos médicos precisam comprovar conhecimento em uma prova nacional. A medida provisória editada pelo governo define que, para poder exercer a profissão, esses futuros médicos terão que conseguir uma nota mínima no Enamed, que foi criado justamente para avaliar a qualidade do ensino superior nessa área. Somente dessa forma será possível obter o registro nos conselhos regionais de medicina. Os candidatos precisam acertar 60% das questões aplicadas para atingir o chamado nível de proficiência. Mas a regra vai valer apenas para os estudantes que ingressarem no curso de medicina a partir da data de publicação da norma no Diário Oficial da União. Vamos entender melhor essa exigência, então? Converso agora com Alcindo Cerci. Ele é coordenador da Comissão de Ensino Médico do Conselho Federal de Medicina. Boa noite, obrigada por conversar com a gente por aqui. Qual a sua avaliação? O que o senhor acha dessa exigência?
1: Boa noite, Paula. Boa noite aos telespectadores. Nos causou surpresa a medida provisória, porque o Conselho Federal de Medicina já vinha trabalhando há algum tempo, tanto na Câmara quanto no Senado, para aprovação de exame de proficiência, na verdade, do exame de proficiência médica, né? E ao colocar uma validade de um exame que foi feito, que é o Enamed, para avaliar escolas com o nome comercial de exame de proficiência, gera um pouco de confusão, né? Porque o Conselho Federal de Medicina, ele regula a profissão médica. Aplicar este exame, estudantes de medicina, e depois dizer que esse exame vai ter que ser um pré-requisito para registro profissional do médico, é algo que nos causa estranheza, porque ele deveria ser um pré-requisito para o diploma. Veja, nós já estamos falando há algum tempo do número de formandos em medicina médicos que são colocados no mercado de trabalho sem as condições mínimas do exercício profissional, gerando a risco à população. E com essa medida, se de fato ela prosperar, nós cremos que não vai prosperar, nós teremos aí em torno de 110 mil estudantes de medicina que serão considerados inaptos para exercício profissional e que o Conselho Federal de Medicina será obrigado a registrar. Então, precisamos ainda debater muito essa medida provisória, mas nos parece que ela é uma medida para anular as sucessivas vitórias que as entidades médicas vêm tendo no Congresso Nacional para fazer, de fato, um exame de proficiência.
0: Para o senhor, então, com essa medida entrando em vigor, só se teria a perder?
1: Olha, precisamos fazer uma análise mais aprofundada. O Enamed, ele já é realizado, tá? O Enamed, ele passou a se chamar Enamed 2025, mas ele faz parte do sistema de avaliação da educação médica, chama SINAIS, uma lei aprovada há bastante tempo, que nunca foi colocada em prática. E ele é um exame, Paula, que ele foi feito para avaliar escolas de medicina. Ele não foi feito para avaliar médicos e nem proficiência. Então, veja, ele como um exame que já é realizado para avaliar escolas médicas, ele é ótimo. Mas quando se chama de exame de proficiência médica, aí ele gera um pouco de confusão, porque ele de fato não é um exame de proficiência. Ele não tem os pré-requisitos para ser um exame de proficiência de acordo com todos os exames de licenciamento que existe no mundo. Então, para avaliar escolas, ok, mas o nosso grande problema não é atacado nessa medida provisória, que é o número de escolas médicas que persistem abrindo no Brasil. Esse ano já foram mais de 20. Expansão do número de vagas em que você quer penalizar o aluno, ao invés de fechar escolas médicas ou de cessar essa abertura discriminada de escolas médicas. Então, a medida provisória ela não ataca as causas principais que levam à formação de médicos sem as competências mínimas para exercer a medicina.
0: Ou seja, a fiscalização, na sua visão, né, teria que ser mais nas escolas e até mesmo na criação de escolas. A gente acho que falou sobre isso nos últimos meses, mostrando que tantas são inadequadas, né, tem um ensino inadequado para esses futuros médicos. Hoje, para a gente entender como é que um estudante de medicina se torna, tem a residência, a gente sabe, mas a partir de que momento ele se torna apto para fazer um atendimento de maneira solo?
1: No Brasil, pela nossa legislação, os conselhos regionais de medicina, né, eles são obrigados a registrar o médico para o trabalho. Basta o diploma e esse diploma ser rígido e ser válido, né? Então, o médico, ao colar grau, ao receber o seu diploma e ao levar esse diploma ao Conselho Regional de Medicina, ele tem um registro, que se chama esse registro no Conselho Regional de Medicina, o CRM, popularmente conhecido, e com esse registro ele está apto a trabalhar em qualquer área. Se ele quiser fazer uma neurocirurgia, ele está apto a fazer. Se ele quiser trabalhar no SUS, ele está apto a fazer. Então, hoje, residência não é obrigatória e qualquer médico que sai da faculdade com o diploma, ele vai obter o seu registro de trabalho ou seu licenciamento, que é o CRM. E essa medida provisória não ataca essa questão, porque ao colocar uma prova que vai ser realizada e que vai mostrar que os estudantes são mal formados e mesmo assim eles vão ganhar o diploma e vão ser médicos, nós vamos jogar no mercado de trabalho nos próximos 10 anos, nos próximos 6 anos, em torno de 102 mil médicos, né, que serão médicos porque obrigatoriamente terão o diploma e mesmo tendo uma nota de qualificação no exame para avaliar escolas inadequado, menos de 60%. Então veja a situação que a medida provisória não ataca. Ao nosso ver, a medida provisória ela foi feita porque o governo perdeu na Câmara e no Senado as votações para o exame de proficiência. Esse sim, exame de proficiência, com avaliação de habilidade clínica, com mais de 300 questões, que de fato mostra que o médico aí sim, o médico já formado, está habilitado para atender a nossa população. Nossa população merece o melhor. Merece que os profissionais que atuam na saúde pública sejam adequados. É isso que o CFM defende, Paula.
0: Agora, eu acho a situação de hoje em dia muito grave, não sei como é que o senhor acha e como é que o senhor avalia. Queria, inclusive, que o senhor falasse para a gente a que riscos a população está submetida de acordo como hoje são feitas as normas e regras, ou falta delas, né, justamente para definir com que um estudante de medicina possa atender sozinho um paciente.
1: Ô Paula, você tem toda a razão. Nós estamos muito preocupados, porque de fato quem recebe esses casos absurdos que vêm acontecendo é o próprio Conselho Federal de Medicina. Nós recebemos centenas de processos contra médicos recém-formados em temas e tópicos e tipos de atendimento que são absolutamente corriqueiros em qualquer sistema médico mundial. E que eles estão entrando no mercado de trabalho sem a capacidade mínima. E detalhe, veja bem, o médico recém-formado hoje, ele se depara com um mercado saturado, um mercado onde só tem vagas de trabalho para plantões em urgência, emergência e UPA, que são os locais onde os médicos mais qualificados deveriam atuar. E aí os recém-formados muitas vezes precisam pagar a sua faculdade, porque quase 80% dos cursos de medicina hoje abertos pelo governo são privados, e ele já sai com uma dívida de quase R$1 milhão, ele precisa trabalhar, ele precisa pagar. Então nós estamos criando um sistema perverso para a medicina no Brasil, em que esse tipo de avaliação que o governo quer para avaliar escolas e transformar ela num exame de proficiência que não é proficiência, ele não resolve o problema. E detalhe, sem nenhuma discussão com qualquer entidade médica. Foi uma atitude completamente arbitrária e autoritária, sem nenhum tipo de discussão, porque quem fiscaliza a medicina é o Conselho Federal de Medicina. Então, a situação é muito preocupante. Tudo que o Conselho vem fazendo para tentar contribuir e colaborar é sistematicamente atacado pelo governo, como agora uma medida provisória. Por exemplo, nós lançamos uma resolução prerrogativas para os conselhos regionais fiscalizarem os campos de estágio. O que é um campo de estágio? O campo de estágio é um local de atendimento médico onde tem paciente e onde os estudantes de medicina se inserem. A gente quer saber se esse estudante tem supervisão, se esse estudante tem professor, se ele está atendendo a população de forma adequada. O que aconteceu? Essas próprias entidades médicas que aparentemente encomendaram a medida provisória para o Ministério da Saúde entraram com uma ação de direta de inconstitucionalidade, porque não querem que o sistema conselhal, que é fiscalizador, que já está nos campos de estágio, que já está nos hospitais fiscalizando o trabalho médico, não querem que seja fiscalizado aqueles campos de estágio onde os alunos estão sendo inseridos. É uma situação, Paula, que nos gera uma preocupação enorme, porque o Conselho Federal de Medicina, ele não está aqui para defender médico, ele está aqui para defender a saúde, os pacientes e o sistema de saúde.
0: É, gravíssima a situação mesmo, Alcindo. Obrigada por ter conversado com a gente, compartilhado com a gente também essa preocupação e a realidade, né, a qual a gente está submetido. Até a próxima. Bom restinho de domingo para você.
1: Muito obrigado, Paula. Obrigado a todos. Boa noite.
0: Os eleitores de Roraima foram às urnas hoje para escolher um novo governador que vai cumprir um mandato tampão até janeiro de 2027. Pouquíssimo tempo, gente. E olha que essa eleição está cheia de polêmicas. O estado realiza eleições suplementares depois que o TSE cassou o mandato do então governador Edilson Damião. Vamos para Boa Vista? Quem vai trazer os detalhes para a gente é o Gabriel Melo. Mas, Gabriel, pode contar tudo aí para a gente. Como é que foi a corrida às urnas? Sei que tem candidato aí que parece que tem uma polêmica envolvendo que o TSE não teria aceitado. E fora o gasto absurdo para esse mandato que vai durar tão pouco tempo, né? Boa noite para você. Bem-vindo.
2: Boa noite, Paula. Boa noite a todos que nos acompanham aqui no MC Eleições, né? Bom, é isso mesmo, né? A gente já começou aí com essa cassação da chapa aí do ex-governador Antônio Denário e do vice dele, Edilson Damião, né? Que assumiu depois e logo em seguida foi cassado também, abrindo espaço aí para essa eleição suplementar. Até então, o presidente da Câmara, né? Soldado Sampaio, assumiu aí esse governo interino, né? E ele também é um dos concorrentes aí a essa eleição suplementar. O outro candidato envolvido nisso tudo é o ex-prefeito de Boa Vista, capital aqui de Roraima, Arthur Henrique, que entrou nessa corrida aí também pela eleição suplementar. No entanto, o ministro Flávio Dino deferiu aí a candidatura dele, né? Aliás, indeferiu a candidatura dele pela questão da desincompatibilização de cargo público, né? Ele saiu aí no dia 2 de abril, deixou a prefeitura no dia 2 de abril para se candidatar a essa eleição suplementar. E aí o ministro Flávio Dino barrou essa candidatura por acreditar aí que tem que ter pelo menos no mínimo 3 meses, de 3 a 6 meses aí, para poder concorrer a um cargo público saindo de outro cargo público, né? Então isso acabou barrando aí a candidatura dele. Ele recorreu, né, ainda estava correndo até a eleição, se ele poderia concorrer ou não a essa eleição. Ele conseguiu uma liminar aí na justiça para poder concorrer, poder fazer aí a campanha eleitoral dele. Inclusive, o nome dele está na urna, né, mas aí, segundo o ministro Flávio Dino, né, ele está sendo anulado sob júdice, né, mas os votos dele estão sendo contabilizados, Paula.
0: Tá certo. A gente tem noção, Gabriel, até que horas a gente tem o resultado final?
2: Olha, pela minha experiência aqui nas outras eleições, né, acredito que até às 19h, horário local, aqui acredito que seja 8h, o horário aí da transmissão, né, a gente tenha já o resultado, né. Até o momento, né, foram analisadas aí, foram contabilizadas 525 sessões, o que representa 35,40% do total de 1.483 sessões que temos aqui no estado de Roraima, né? Ainda restam 958 sessões a serem analisadas, que representa 64,60% das urnas, né? Mas a gente já tem aqui um resultado parcial, apesar do Arthur Henrique estar envolvido em toda essa polêmica, né? E está os votos deles serem contabilizados, mas não serão totalizados no final, né? Ele não seria eleito, no caso, né? Analisado sob júdice. Ele está liderando aqui a votação, né? Com 55,78% dos votos, o que representa 48.286 votos válidos, seguido aí do Soldado Sampaio, né, que é do Republicanos, com 35.082 votos, o que representa 40,53% dos votos válidos. E a terceira colocada, no caso a terceira candidata, Lilita Frank, vem aí com 3,69% dos votos válidos, representando 3.192 votos aqui do estado de Roraima.
0: Ou seja, provavelmente seguiremos com as polêmicas por aí mesmo depois, né, do resultado final. Valeu, Gabriel. Bom trabalho para você. Até mais. E olha, pelo menos 30 milhões de brasileiros foram acordados na última madrugada com falsos alertas de emergência da Defesa Civil no celular. Foi ali uma hora da manhã, mais ou menos, de sábado. É, de sábado já, de sexta para sábado. A suspeita é de um ataque hacker. A Polícia Federal já abriu investigação para apurar o disparo dessas mensagens misteriosas com um alarme ensurdecedor.
3: Quem estava dormindo tranquilo levou um susto daqueles. O alarme alto disparou no celular de milhões de pessoas. Na tela, um alerta misterioso da Defesa Civil com a palavra misantropia, que significa ódio à humanidade. A mensagem disparada foi do tipo alerta extremo, normalmente usado para avisar sobre eventos climáticos, como enchentes, deslizamentos e tempestades severas. Em alguns celulares, a mensagem alertava para um ataque alienígena.
4: A primeira coisa que veio na minha cabeça foi, não, vai ter um caos aí, vai, enfim, destelhar a casa, enfim.
3: O falso alerta atingiu pelo menos 30 milhões de pessoas em 8 estados. A primeira notificação aconteceu no Paraná, depois cidades do Rio de Janeiro, São Paulo, Minas Gerais, Distrito Federal, Mato Grosso do Sul, Acre e Bahia também foram afetadas.
5: Eu já estava começando a dormir, de repente aquele apito alto, né? E aí eu falei, caramba, o que que é? Eu vi que não era negócio de chuva, nada, vi uma palavra lá, falei, ah, deve ter sido um erro.
6: No Rio veio PPRT, eu, gente, o que que é PPRT? E depois eu fui entender que era papo reto.
7: Eu acordei assustada e minha mãe ligou para mim, que eu não sabia onde estava o celular.
3: O celular toca mesmo no modo silencioso e interrompe qualquer aplicativo que esteja sendo usado. O outro alerta foi emitido por SMS, que demanda cadastro prévio do usuário no sistema da Defesa Civil.
8: Aí fiquei meio confuso.
9: Aí eu fiquei, gente, o que tá acontecendo?
10: Ah, pronto, ou invadiram o Brasil, agora acabou tudo.
3: O governo suspeita que uma invasão ao sistema da Defesa Civil foi provocado por um ataque hacker.
11: O que parece ter ocorrido é que a pessoa ou as pessoas, elas entraram, se cadastraram lá no sistema e fizeram um alerta a partir de Curitiba. A gente bloqueou, uma outra pessoa ou a mesma pessoa entrou num outro lugar, com outro cadastro e disparou um outro alerta. E isso até então, também até então, a gente tem notícia que foi feito 9 vezes usando o sistema Cell Broadcast e 1 vez usando o SMS.
3: A plataforma foi desativada a 1:30 da madrugada e ainda não há previsão para voltar ao normal. Os sistemas estaduais deverão ser reativados após trocas de senhas e quando o governo estiver seguro de que não há risco de novos alertas falsos.
12: A Polícia Federal já abriu uma investigação preliminar para apurar o disparo das mensagens. Nesse primeiro momento, os investigadores vão coletar informações junto à equipe de tecnologia da Defesa Civil, que identificou e bloqueou os acessos indevidos.
0: A polícia de São Paulo aperta o cerco contra uma quadrilha de motoristas clandestinos no maior aeroporto do país. 3 suspeitos foram presos e 3 ainda são procurados.
13: Os presos são suspeitos de fazer parte de uma quadrilha especializada em enganar passageiros na chegada ao Aeroporto Internacional de Guarulhos.
14: Hoje o senhor está preso.
13: O grupo tem apelido conhecido, são os arrastadores. A polícia identificou pelo menos 6 deles e reuniu mais de 30 casos de vítimas do golpe. Na área de desembarque, eles abordam passageiros fingindo que são motoristas de aplicativo.
14: Eles enganam as vítimas, como se fossem ali credenciados. Levam as vítimas até os seus veículos e chegando lá, já estão na mão de bandidos. Tanto que eles combinam o valor na hora do embarque E quando chegam no destino, é outro valor, 5, 6, 10 vezes maior do combinado. E aí é uma verdadeira extorsão, porque eles fecham as portas, impedem os passageiros de descerem e muitas vezes falam que vão reter, inclusive, a sua bagagem.
13: Segundo a polícia, idosos, estrangeiros e turistas são os principais alvos. Muitos chegam ao Brasil pela primeira vez sem conhecer o funcionamento do transporte local. A operação acontece um mês depois de uma violenta briga envolvendo taxistas e motoristas clandestinos no aeroporto. Um homem ficou ferido. A polícia passou a intensificar as investigações sobre a ação desses grupos criminosos.
8: É isso aí mesmo. É isso aí mesmo. Aí, ó.
0: Uma granada foi encontrada dentro de uma residência em Campo Grande, na zona oeste do Rio. O artefato foi localizado na casa de uma idosa de 93 anos, acumuladora. Durante uma ação da prefeitura para resgatar 14 cães, depois de uma denúncia de vizinhos. O artefato estava no quarto de Maria Aparecida Ribeiro e vai ser periciado pelo Esquadrão Antibombas da Polícia Civil, que foi acionado para essa ocorrência. A moradora foi encaminhada ao hospital. Já os 14 cães foram levados para a Fazenda Modelo, onde vão passar por avaliação veterinária e quarentena. Depois, os animais vão ser castrados e disponibilizados para adoção.

0: O primeiro-ministro de Israel, Benjamin Netanyahu, voltou a afirmar que vai manter tropas israelenses do sul do Líbano pelo tempo que ele achar necessário. Segundo o premier, o Hezbollah, que é o grupo armado financiado pelo Irã, ainda representa uma ameaça ativa, principalmente para o norte de Israel. Nos últimos dias, confrontos entre o Hezbollah e as forças de defesa israelenses deixaram dezenas de libaneses mortos e mataram 4 soldados de Israel. Desde o início da guerra entre Estados Unidos e Irã, em abril, foram mais de 3.900 mortes no Líbano, enquanto mais de 1 milhão de libaneses foram deslocados. Em Israel, são pelo menos 40 mortes, resultado aí dos confrontos. Netanyahu afirmou não estar em guerra com o Líbano, mas sim com o Hezbollah, e disse estar disposto a assinar um acordo de paz com o governo libanês, uma vez que o grupo seja desmantelado e desarmado. Ouça.
1: Never. No matter what happens in the talks, with an agreement, without an agreement, I pledge to you that Iran, as long as I'm prime minister, will never have a nuclear weapon. Never. As long as I am the prime minister of Israel, I will not let that happen. 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I said, and I repeated here a few minutes ago, as long as we need to protect our people, we will remain in the security zone in South Lebanon. 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No country would be asked to do otherwise. 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Across the border, you have thousands, an army of thousands of terrorists who pellet your cities and your towns with rockets and ballistic missiles and killer drones. They kill your soldiers, they kill your citizens, they kill your children. And they threaten them every day. Well, what would America do? Would it say, well, there's nothing we can do? Let's hold our fire? Is that what America would say? No. You know damn well what America would do. It would cross the border, create a security zone, kill the terrorists, and protect its people until the threat is removed. That's exactly what we are doing. And let me tell you something else. No country would do it better. No country would do it better. Because the terrorists do not just target civilians, they also hide among their own civilians. We do everything in our power to protect our people. We don't have a war with Lebanon. We have a war with Hezbollah, who terrorizes Lebanon and seeks our destruction. 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And I look forward to signing it.
0: O candidato de direita, Abelardo de la Espriella, é o novo presidente da Colômbia. Acaba de sair o resultado. Espriella recebeu 49,84% dos votos. Ele é advogado, tem 47 anos e é empresário sem experiência política. Ele se representa ou se apresenta como um salvador anti-establishment e repete promessas de campanha de nomes da extrema-direita da América Latina. Ele venceu o primeiro turno com propostas linha dura para combater o crime organizado, cortar programas governamentais e impostos e revitalizar a exploração de petróleo. Espriella, ou Espriella, também é cidadão naturalizado dos Estados Unidos. Já viveu em Miami e é republicano registrado. Ele ganhou as eleições contra Ivan Cepeda, que teve 48,51% dos votos. Foi apertado. Cepeda é filósofo, tem 63 anos, é senador veterano e defensor dos direitos humanos. Ele prometia dar continuidade ao projeto político de Gustavo Petro. Ele era apoiado, inclusive, pelo ex-presidente. No primeiro turno, Cepeda explorou os avanços sociais do atual governo, fator-chave para alçá-lo como favorito já nas primeiras pesquisas de intenção de voto. Só que o candidato de Petro também herdou o desgaste da gestão do ex-presidente por dificuldades no combate ao crime organizado. A eleição se tornou uma queda de braço entre o atual presidente do país e o presidente dos Estados Unidos, Donald Trump. Cepeda é candidato apoiado por Petro enquanto o ultradireitista Espriella, que venceu, teve apoio declarado do líder norte-americano. O resultado vai passar agora por uma segunda conferência, mas como referência, a diferença entre o resultado já confere imediata e da segunda análise foi de apenas 0,02% no primeiro turno. Então, o que a gente já tem é esse resultado. Colômbia já elegeu o seu novo presidente, o candidato de extrema-direita, Abelardo de la Espriella, que foi, inclusive, apoiado pelo presidente americano Donald Trump. As negociações de um tratado de paz no Oriente Médio são assunto do Canal Livre deste domingo.
2: Fechar o Estreito de Hormuz foi a verdadeira bomba atômica desse conflito, porque, de fato, se abriu uma caixa de Pandora que gerou consequências para a economia, não só para a economia norte-americana, com o aumento de inflação, mas para a economia global.
3: Trump consegue alguma coisa do que ele colocava lá atrás? Afinal, o regime que mandava, com mortes e com muita destruição no Irã, mas o regime continua no Irã.
2: O Irã foi atacado pelos Estados Unidos por Israel, não porque naquele momento representasse uma ameaça real, mas é porque se imaginava que naquele momento, pela fragilidade que passava o regime e a economia, seria possível rapidamente, decapitando seu líder, neutralizar três questões centrais para o interesse de Israel e dos Estados Unidos, que era derrubar o regime, interromper ou eliminar completamente o programa termonuclear do Irã e, finalmente, debilitar o Irã do ponto de vista militar para que ele não pudesse, no futuro, reagir diante de uma mudança de cenário.
4: Tem aí um complicador novo, que é essa relação dos Estados Unidos com Israel, a presença de Israel no acordo e o Irã ganhando com isso. E criando para Trump um problema enorme, porque agora o Líbano, quer dizer, o Hezbollah, está ligado ao Irã.
5: A grande vitória do Irã, a grande vitória estratégica do Irã, é ter colocado no contexto dos Estados Unidos o Líbano junto com o Irã.
4: Exatamente.
5: Com o que escancarou para o mundo uma divisão brutal entre Estados Unidos e Israel. Obrigou os Estados Unidos a reconhecer essa divisão.
0: E a suspensão lá atrás do primeiro acordo do Obama, quando o Trump veio criticamente falando, acabou gerando um passivo enorme no enriquecimento de urânio por parte do Irã, né?
5: O ponto central desse processo inteiro, né, é que o Irã fortaleceu o regime, não enfraqueceu. O Irã se transformou em um ator, naquele contexto, muito maior do que ele era em janeiro.
0: A gente tem um intervalo e volta já já. 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

0: Toda jornada começa com o primeiro passo. A jornada da nossa entrevistada começou com 170 degraus, numa escadaria no centro de Salvador. Foi ali que ela aprendeu sobre comunidade, identidade, pertencimento e sobre não desistir no meio do caminho. Anos depois, sua jornada cruzou oceanos, Brasil, Estados Unidos, África e de volta. Porque algumas jornadas não são sobre os lugares, mas sobre quem a gente se torna.
1: Verdade. Hoje, no Que É Ser Brasileiro, a gente tem a alegria de receber Sawane Bispo. Ela é executiva de inovação, palestrante, especialista em mercados africanos e fundadora da Identity África. Sawane, que prazer te receber aqui. Seja muito bem-vinda.
0: Muito obrigado.
2: Eu que agradeço pelo convite. Muitíssimo obrigado. Um prazer estar aqui. E eu tenho certeza que vai ser uma conversa muito enriquecedora.
1: Ah, muito obrigada pelo carinho. Sawane, quem é você?
2: Eu sou Sawane Bispo, uma mulher cuja origem aqui já foi trazida, mas que também se reflete numa réplica da sua ancestralidade matriarcal, que a criou. Então, eu sou neta de Dona Helena Bispo, afilhada de Sandra Bispo, filha de Celeste Bispo e mãe de Samila Bispo. Me intitulo Ancestralidade do Futuro e, como vocês podem perceber com o meu sotaque, baiana, soteropolitana, com muito orgulho.
1: É, a Nando já falou da escadaria, né? Já deu um spoiler ali.
0: Pois é, eu quero saber desse local, desse lugar, desse ambiente, que não é só apenas físico, mas é também, como você está falando, das pessoas, né? É, me conta um pouco sobre essa sua localidade e sobre as pessoas do lugar.
2: Eu digo que eu cresci em um quilombo urbano. Minha avó criou muitos netos. E eu, apesar de ser filha única, então cresci com muitos primos, num senso de comunidade. Mas é uma comunidade que é até interessante poder falar sobre isso, porque é a comunidade onde a gente não só convive com os vizinhos, mas a gente respeita os mais velhos. Então eu cresci tomando a bênção. Bênção, Dona Antônia. Qualquer pessoa mais velha ajudando a carregar as compras naquela escada, né, com as pessoas trazendo do mercado. E eu entendi que essa relação com a comunidade, com o ser, ela vem naturalmente, não só desse meu âmbito familiar, que minha mãe também, como uma ativista, ela lecionava à noite no EJA e de dia ela trabalhava como investigadora da Polícia Civil na Delegacia Especial da Mulher. Então, minha mãe trabalhava com pessoas o tempo todo. E pessoas em suas situações de vulnerabilidade. Seja uma mulher que vai denunciar violência doméstica ou seja uma pessoa já adulta que não teve a oportunidade de estudar enquanto mais nova. Olhar para o outro com esse senso de quem se é, né, na sua essência de fato, é uma coisa que transpassa a relação pessoal e vai para o profissional também. E quando eu me vi trabalhando com o continente africano, eu gostaria de fazer esse link, porque eu tive uma experiência a convite do Ministério de Turismo da Costa do Marfim. Eu fui ao país para poder fazer uma imersão por 2 semanas. E em uma dada cidade, o rei daquela comunidade, antes de falar, fez uma coisa que me levou de volta para casa, que foi simplesmente jogar água em 3 pontos, que é o que a gente chama de despachar a porta. E lá em casa era proibida alguém sair, né? A primeira pessoa a sair de casa, ela tinha que abrir os caminhos, ela tinha que despachar a porta. Então, saí atrasado para poder ir para aula, já despachou.

0: porta, poxa, minha avó. Volta pra poder despachar.
1: É... Mas como que funciona esse ritual?
0: Pega o copo, joga um pouquinho.
1: E você bebeu a qualquer água?
0: Sem beber. Sem beber. E cá, é só pra abrir os caminhos.
1: Só pra abrir os caminhos. Uhum. E aí você viu exatamente esse ritual.
0: Exatamente. E minha avó nunca pisou em África. Minha mãe também não. Minha avó cresceu falando Yorubá, né? Em casa. Yorubá
2: é
0: um idioma.
2: Interessante, né? Porque você está falando de algo que é um vínculo, né? Mais profundo e que talvez funda a sua identidade. Né? Como é que essa... A fato da sua avó falar Yorubá transformou a sua até lógica de pensar o mundo?
0: Principalmente com uma baiana em território paulista. Essa questão de saber quem se é fundamental. Então, eu tive um embasamento em casa muito forte, para além da minha identidade, que vai na questão da ancestralidade. Sempre me foi ensinada sobre a beleza africana, sobre a força do nosso povo e sobre as injustiças que aconteceram e ainda prevalecem. Então, nunca me confundi. Isso é muito interessante. Ela também não. Minha avó também não. E ela transpassou isso. Então, chegar aqui, chego aqui sabendo quem eu sou. Apropriada de mim. Nossa, tá aqui há tanto tempo e não perdeu o sotaque. Qual? Porque o sotaque é parte da minha identidade. O Oxente tá em mim. Entender isso é muito forte. Mas o mais interessante é perceber que identidade não é uma coisa que se constrói. É uma coisa que se herda. Você nasce quem você é. Você é quem você é e ponto. Então, não precisou ela ir ao continente africano para poder aprender Yorubá. Não precisou ela ir lá para poder ver o rei fazendo isso. Ver aquilo me levou de volta para casa. E aquela casa não era o continente africano. Era o meu quilombo em Salvador.
1: E ela aprendeu onde a falar Yorubá?
0: Com a mãe dela.
1: Com a mãe dela.
0: Com a mãe dela. Minha avó nasceu em 1904. Ela aprendeu com a mãe dela. Os primos da minha avó fundaram, inclusive, um terreiro de candomblé que hoje é patrimônio nacional, tombado pelo IPHAN. E, coincidentemente, ou não, porque existe realmente essa conexão, uma vez eu fui atuar como intérprete de um grupo de professores nigerianos que foram visitar o terreiro. Minha tia pediu isso. E chegando lá, via professores de diferentes religiões, inclusive mulheres de burca, porque existe essa pluralidade religiosa no continente africano. Mas na hora de cantar, teve uma hora que o Babalorixá começou a cantar. Cantar uma música Yorubá. Todo mundo cantou essa música junto. Os professores, todos.
1: Que bonito, né?
0: Eu não consigo esquecer. Isso tem cerca de 20 anos. E para mim foi tão forte, porque é transatlântico. Né? É de fato assim, essa conexão, a identidade a gente herda. A gente não perde no meio do caminho, ela tá com a gente.
1: E o seu nome é um nome de origem africana, né? Sawane. Como é que é essa história e o que representa para você?
0: Eu digo que meu nome é um brainstorming. Porque Sawane é a junção de Babá, que é essa pessoa que lidera, né? Quando a gente olha Babalorixá, é o rei da casa. Então, Babá é que lidera com Buaná, que é senhor, senhora. Então, assim, a senhora que lidera, pessoa que lidera. Mas eu traduzo como a iluminada, porque é assim que eu me sinto, mas eu tenho em mim, eu sei, essa natureza da liderança. Então, faço muito jus ao nome, porque aí seria Bauana nessa junção, mas a minha madrinha se chama Sandra. Então, trocaram o B pelo S para poder homenagear essa madrinha, Sawane. E aí, trocaram a última letra para dar uma suavizada, porque não tinham noção de que eu ia ser essa mulher tão forte. Pensaram que ia ser um nome muito forte. Sawane é muito forte. Virou Sawane.
1: Ah, que legal. Bem brasileiro isso, né?
0: Pois
1: essa
0: bem.
1: Mistura mesmo, né?
2: Bem brasileiro e, ao mesmo tempo, quase que um reconhecimento sobre o valor e a potência desse núcleo familiar, né, que você está descrevendo. Você falou da sua avó, falou um pouquinho da sua mãe, eu queria que você falasse mais sobre ela. Qual é o valor que você acha que ela transmite para você, que você leva para o seu trabalho, para a sua vida?
0: Bom, minha mãe era formada em letras.
2: Uhum.
0: E atuou na delegacia, na Polícia Civil, por maior parte do tempo, né, dos seus mais de 30 anos como servidora, ela foi alocada na Delegacia da Mulher. Quando ela trabalhou no colégio, onde eu pude estudar como bolsista, pelo fato dela ser funcionária, que é um tradicional colégio de Salvador, extremamente elitista, inclusive, e ela começou a trabalhar justamente com a autoestima daquelas pessoas adultas ali. Trabalhar com a autoestima dessas pessoas em vulnerabilidade, ela acabou migrando para trabalhar com a autoestima das queixosas, as mulheres que iam à delegacia de dia para denunciar. Além disso, vem a conexão com o próprio movimento negro, que foi trabalhado muito. Eu acompanhei muito a cidadania e consciência negra.
2: Uhum.
0: Então, percebendo ali minha mãe falando, ensinando pessoas adultas sobre se olharem no espelho e gostarem do que vem, honrarem, né, se orgulharem daquilo, naturalmente fez com que eu fosse aprendendo também. Não quer dizer que tenha sido a coisa mais fácil, né? Mas eu aprendi isso e eu nunca mais soltei. E hoje, como mãe também, quando eu olho para minha filha e vejo toda aquela negritude, né, de uma mãe baiana e um pai africano, de origem da Tanzânia, eu vejo a importância de se trabalhar isso. Minha mãe realmente foi minha maior referência, é a minha maior referência, porque apesar da matéria não estar mais aqui, toda a ancestralidade dela se faz presente em mim e em seus legados. E eu acho que é uma coisa fundamental. O que minha mãe me ensinou com tudo isso, ainda que ela não tenha verbalizado aprenda, né, porque era pelo exemplo, foi que a identidade e negritude da gente são inegociáveis. Disso a gente não abre mão.
2: É interessante, você está falando sobre a sua filha. Tem uma frase que eu achei muito bonito, que é a ancestralidade do futuro, que você fala que quando você se tornou mãe, você percebeu isso. O que significa?
0: Significa dar continuidade aos ciclos. Significa subir os degraus. Uhum. Perceber que eu nasci ali e eu preciso continuar a trajetória, porque aquele ali um dia foi impossível também para muitas pessoas dessa família. Ser essa referência que eu tive para que ela mire em um futuro, que ela enxergue um horizonte bonito. Porque o nosso dia a dia, a sociedade, a gente tem cargas muito pesadas. Então, ensiná-la sobre o direito da leveza e ensiná-la sobre a beleza, que quem tem que enxergar nela é ela mesma, é o meu papel enquanto essa ancestralidade do futuro. Um dia eu não mais estarei aqui, mas ela vai lembrar de mim, ela vai lembrar de tudo que eu ensinei verbalizando, mas principalmente lembrar de tudo que eu ensinei só vivendo, só sendo quem eu sou hoje.
1: Você estudou numa escola que era uma escola de classe média alta. Ali você via a realidade muito diferente do mundo que você vivia, né? Como é que foi crescer transitando entre esses dois mundos?
0: Eu estudei num colégio onde os filhos de Bel Marques, então cantor do Chiclete com Banana, na época estudavam. Na década de 90, os meus colegas, alguns chegando de carro conversível em Salvador e eu chegando lá a pé, com minha mochilinha vindo da minha escadaria. Essa dualidade diária socioeconômica me ensinou a ter ambição. Porque por mais que eu não tenha sido a primeira geração de acesso à educação particular, sim, mas minha mãe, assim como os irmãos, cursaram universidade pública. Mas acesso ao conhecimento, mas não acesso ao fruto desse conhecimento.
2: Uhum.
0: Isso não nos foi ensinado. Quando eu saio do meu território periférico e eu vejo que tem um outro mundo além daquela escadaria, né, onde a gente ri, onde a gente divide a comida, mas onde a gente não para para questionar sobre algumas outras coisas que poderiam ser diferentes, onde a gente não aprende a almejar esse diferente, eu aprendi a ter ambição. Inclusive, eu queria até falar que foi na escola que eu tive vontade de viajar. Na verdade, eu tomei uma repulsa, mas veio uma vontade aqui por dentro. Porque Salvador chove muito em junho. E a gente tem as férias, justamente nas duas últimas semanas, as férias escolares. Como voltou das férias, todo mundo bronzeado. Eu falei, que é isso, gente? De onde é esse bronze? Uma chuva. Aí passamos as férias em Cancún, depois fomos pra Disney. Tomei uma raiva da Disney. Mas foi instantâneo. Tinha 14 anos. Meu Deus do céu, que raiva da Disney. Mas não era a raiva da Disney. Era a raiva da... Eu sabia que a Disney era uma coisa distante, então era mais fácil de ódio do que desejar também, sabendo que eu nunca ia ter.
1: É, e essa ambição é interessante, essa palavra que você usa, porque parece algo negativo, né? Mas a ambição, ela é importante para te impulsionar, né?
0: Claro, a ambição é eu ter a recompensa na mesma proporção da minha competência, não tem nada de errado nisso. Uhum. Inclusive, foi nessa época que eu cheguei, peguei a agenda de minha mãe, uma agenda de couro no fundo, tinha um mapa mundi, saí marcando um monte de país que eu queria conhecer. Marcando um monte de lugar, vou viajar um dia, vou para tal e tal, tal lugar. Quando foi que essa menina imaginou que um dia ia conhecer mais de 30 países? Quando foi que essa menina, cuja mãe pegou avião uma única vez, que foi quando saiu de Salvador para vir para São Paulo ficar com ela, imaginou que sua filha, com 8 anos de idade, já conheceria 7 países? Quando foi? E o que possibilitou isso? Essa ambição, mas eu sei que não depende só de mim, não depende só do meu desejar. E quem dera se a meritocracia fosse de fato uma realidade, né? Basta você querer. Oh, minha gente. A gente vive numa sociedade que o povo, 4:30 da manhã, você já vê transporte público lotado. Esse povo não tá querendo. É, eu sei que também foram portas que foram se abrindo. Então, a oportunidade também, associado a quem estava do outro lado, desejar-me dessa oportunidade, abrir a porta, assinar ali, ó, venha, você vem. Mas chegar até a porta... Eu aprendi vendo que as pessoas ali, elas simplesmente pegavam um elevador. Enquanto eu tinha que subir a escadaria, que quando chovia era uma tragédia, virava uma cachoeira. E não era sobre inveja, era sobre o desejo de ter essa moradia digna, de viver com mais qualidade.
1: É justo.
0: E de não normalizar essa escassez.
2: Sim.
0: Também. Uhum. Então, acho que foi o meu processo de rompimento... Uhum. Com a normalização da escassez, ter estudado em uma escola de elite lá em Salvador.
1: Importante.
2: Eu vi uma entrevista sua que numa das viagens que você fez nos Estados Unidos, aconteceu uma coisa que te falaram que mudou um pouco a sua visão.
0: A minha primeira viagem internacional também foi por causa da Disney. Ai, meu Deus. Porque eu estava fazendo faculdade de estatística. A professora chegou na sala falando, passei as férias na Disney. Jesus, aqui também, mas... Você tá uma federal, mas eu pensando, meu Deus, até
1: tinha
0: aqui
1: lugar,
0: a Disney,
1: não, né?
0: Gente. Todo mundo vai pra esse lugar. E tinha um monte de brasileiro trabalhando lá, porque vocês não vão também? Vocês precisam do inglês pro mestrado. Na época eu queria fazer mestrado em econometria, mas eu entendi que aquilo significava muito e não era só pra mim. Minha mãe fez uma feijoada na laje da gente naquele domingo, lá em 2007, uma despedida, vai fazer 20 anos daqui a pouco, uma despedida, tinha muita simbologia, aquilo já significava muito. Chegar lá, e uma semana depois, vem um grupo de 6 estudantes de Gana para trabalhar na mesma empresa. E uma, filha, falou para mim que ela era uma princesa no país dela. Você não é no seu? Princesa onde, meu Deus? Que povo não enxerga nem o meu nariz aqui, bem achatado, os meus lábios carnudos, como uma coisa bonita. Como é que eu vou ser tratada como princesa? E foi quando eu entendi que essa normalização da negritude em outros territórios... Eu já tinha escolhido, nos Estados Unidos, Louisiana. Que é o estado, é a Bahia dos Estados Unidos,
2: sim,
0: né? Falando culturalmente. Então, para mim, aquilo já tinha uma simbologia grande, mas ver pessoas africanas foi meu primeiro contato ali. E ouvir isso, entender que A gente é potência, não? A gente é bem tratado dos lugares. A gente não tem que ficar combatendo essas coisas. Aquilo ali virou a chave para mim.
2: Foi essa reflexão sobre a sua questão brasileira, né, da africanidade, dessa reflexão que você teve, esse impacto, que foi fazer com que você olhasse para a África e pensasse no empreendimento ali para você e para as empresas, que tivesse esse outro olhar que você está falando, que é diferente?
0: Contextualizando breve, depois dessa minha primeira viagem ao exterior, eu quis viajar novamente e me tornei tripulante de navio, cruzeiro, que tinha que viajar trabalhando. Então, eu vou trabalhar em navio, mas quero continuar viajando. Eu gostei, me possibilitou sair da minha caixa de exatas, conhecer mais o mundo, pensar na história, na geografia, nas culturas, nos idiomas, sabe? Outras coisas. E foi quando eu pisei em solo africano pela primeira vez. Porque o navio, eu passei por 11 países no navio, fiquei 9 meses embarcada. E o navio passou, o primeiro país africano foi Cabo Verde. Quando eu desci em Cabo Verde, que eu vi aquela beleza, aquele povo, aquelas casas, aquela alegria, aquela começar e comprando um monte de coisa para minha mãe, falei, gente, olha aí. Mas, gente, como não fala disso? Não fala assim, dessa beleza. Ali eu já voltei toda feliz para casa, muito feliz, porque eu vi uma África bela. Não foi ouvir a África bela que eu ouvia em casa. Uhum. Eu ouvia mais com força, não com tanta beleza, uhum, mas ver é diferente. Quando eu passei a trabalhar mais com a educação internacional, que aí as viagens se tornaram mais frequentes, eu pisei na África do Sul, eu tive um choque. São 11 idiomas oficiais, associados majoritariamente aos grupos étnicos, que as pessoas falavam comigo em Zulu. Então elas achavam que eu era de lá e já identificavam a qual grupo étnico eu pertencia. Eu era só uma pessoa. Então eu pensei, gente, eu quero mais essa sensação. Por que não proporcionar isso para outras pessoas? Mas eu acabei até migrando, viu? Porque também exigi esperar que essa pessoa com quem eu queria dialogar nesse processo de ressignificação da autoestima, da identidade, que ela adquira aqui toda a estrutura necessária para uma viagem desse porte, por mais que o continente africano tenha custos consideravelmente mais baixos olhando para outros continentes, era pedir demais. Então, eu acabei olhando para as empresas e migrei para um corporativo, porque conscientizando essas lideranças corporativas, as portas que eu digo que se abriram para mim, elas podem se abrir para outras pessoas. E essas pessoas, automaticamente, elas ganham mais espaço e têm essa recompensa na proporção da sua competência e podem viajar para onde elas quiserem. Então, acabei mudando um pouquinho, não o objetivo, mas o meio.
2: Eu queria que você falasse um pouco sobre o seu trabalho hoje com as empresas e como é que tem sido essa aceitação, se você está enxergando que tem hoje maior espaço para essas discussões.
0: Trabalho com certificação internacional, desenvolvimento de lideranças em sustentabilidade e inovação. Por quê? Porque quando a gente olha para a inovação, é norte. A gente não pega contextos semelhantes, história, demografia. Então, isso é fundamental para garantir ou para dar mais viabilidade a essa aplicabilidade aqui no nosso território. Porque por mais que vá para a China, por exemplo, e vê uma coisa muito maravilhosa, lá o contexto territorial na China é muito distinto do contexto aqui no Brasil. Quando a gente vai para um país da África do Sul, como a África do Sul, onde teve o apartheid, onde existe um trabalho recente, mas que já vem dando muito resultado em vários aspectos, outros precisam melhorar, precisam, mas muitos já podem ser referência para a gente, por que não olhar também para isso? Então é uma conversa de diáspora para a terra-mãe mesmo, nesse lugar de voltar para poder aprender direito com o contexto atual.
1: E que tipo de evolução nas empresas você tem sentido a partir desse teu olhar?
0: A gente, vagas afirmativas e vagas afirmativas não só para posições de base. Posições de liderança também, criação de comitês, por exemplo, fomento a iniciativas que olhem para para empreendedores negros, para mulheres negras, desenvolvimento, abertura, abertura de ofertas, como teve casos de bolsa em instituição de grande renome aqui, olhando para mulheres negras. É, a provocação, acho que existe uma maior provocação e compreensão de que não é uma coisa que já aconteceu e deixa para lá, não cabe mais nos dias de hoje. Entende-se, e mais do que a questão de reparação, é muito mais do que isso. Em uma imersão de uma única semana, as pessoas veem a potencialidade das pessoas desse território. Então, ninguém vai para lá para poder ajudar, fazer trabalho voluntário, e sem nenhum outro vai para lá para aprender e ver.
1: É que a empresa, ela quer saber se isso aí vai ter retorno em termos de lucratividade.
0: Exato. Olha o que você perde quando você desconsidera uma pessoa de um território como esse. E aí vejo questões super revolucionárias. Então, assim, empreendedores, empresários que estão despontando e chamando a atenção do mercado mundial. Você poderia ter um desses na sua empresa.
1: Sawane Bispo, o que é ser brasileiro?
0: Ser brasileiro é gostar muito de quem se é. É enfrentar dificuldades diárias, mas com uma resiliência que eu não sei de onde vem, parece que vem da alma, e terminar o dia com cansaço e alegria, rimou, com cansaço e alegria. O brasileiro, ele tem a capacidade de ser feliz. E isso é maravilhoso. Eu espero que seja uma constante. Então, é ser feliz apesar das desavenças, apesar de todos os problemas. E ainda assim, dentro de casa a gente briga. Precisa melhorar isso, precisa melhorar aquilo. Mas saiu de casa, não. Ela não vai falar de minha casa, não. É isso que é ser brasileiro. O patriotismo pra gente é nato. É nato. A gente só precisa exercer melhor.
1: Eu adorei esse seu, a sua gargalhada, que você fala que é rir para trás, né? Ah. É uma delícia.
0: Ah, é essa leveza, sabe por quê? Porque a gente já chora tanto para frente que a gente tem o direito de ser livre, de rir, porque a felicidade também nos pertence.
2: Isso aí, vamos ser plenos juntos.
0: Por favor.
2: É, obrigado, Sawane, foi lindo, muito obrigado.
1: Obrigada. Ai, eu já era sua fã, fiquei mais ainda.
0: Ai,
1: obrigada. Obrigada pela sua presença sempre aqui com a gente, no Que É Ser Brasileiro. Até semana que vem.
2: Tchau.

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4: Boa noite. Após mais de 100 dias, milhares de mortos, bilhões de dólares gastos na guerra entre Estados Unidos e Irã, um acordo de paz, se é que a gente pode chamar dessa maneira, foi assinado. Mas ainda existem muitas dúvidas sobre esse documento de uma página e meia que está sendo colocado em prática já. Um dos pontos principais, que é a reabertura do Estreito de Hormuz, por onde passa aí 20% do petróleo mundial. Um outro ponto fundamental colocado no documento é o fim do programa nuclear iraniano. Será que anda? Será que efetivamente isso será cumprido? Mas enquanto Washington e Teherã tentam chegar a termos finais para o fim desse conflito, Israel não parece disposto a abandonar a ação no Líbano. Aliás, sinais trocados nesses últimos dias. Uma hora parece que vai caminhar para uma situação um pouco melhor no Líbano, outra hora não. Israel não abre mão, por exemplo, de sair da ocupação do sul do Líbano. Tudo isso para debater esse assunto, os próximos meses, esse futuro. A gente faz um Canal Livre aqui especial sobre o tema, recebendo os professores de Relações Internacionais Sidney Leite e Leonardo Trevisan. Obrigado aos dois por comparecer aqui ao programa mais uma vez. Boa noite, Sidney. Boa noite, Trevisan. E comigo nessa entrevista, aqui na bancada, os jornalistas Fernando Mitre e também Thaís Dias. Professor Sidney, começando com o senhor, boa noite mais uma vez. Depois de todo esse impacto que a gente falou no começo do programa, o senhor poderia claramente classificar que a gente teve uma guerra absolutamente despropositada e irracional com esse fim de agora? Trump consegue alguma coisa do que ele colocava lá atrás? Afinal, o regime que mandava com mortes e com muita destruição no Irã, mas o regime continua no Irã.
5: Tecnicamente, a gente chama essa guerra, esse conflito, de uma guerra de escolha. Né? O Irã foi atacado pelos Estados Unidos por Israel, não porque naquele momento representasse uma ameaça real, mas é porque se imaginava que naquele momento, pela fragilidade que passava o regime e a economia, seria possível rapidamente, decapitando o seu líder, neutralizar três questões centrais para o interesse de Israel e dos Estados Unidos, que era derrubar o regime, né? Esse é o primeiro aspecto. O segundo aspecto parar, interromper ou eliminar completamente o programa termonuclear do Irã e, finalmente, debilitar o Irã do ponto de vista militar para que ele não pudesse, no futuro, reagir diante de uma mudança de cenário. Esses três aspectos deram muito errado, não é? E a partir de um dado momento, os Estados Unidos, em especial, perdeu o sentido. No início ele tinha uma bússola e ele imaginava que tinha um GPS. E no final da história ele não tinha nem uma bússola nem um GPS. O que levou a uma reação, não é, muito estratégica e eficiente, que foi fechar o Estreito de Hormuz. Fechar o Estreito de Hormuz foi a verdadeira bomba atômica desse conflito. Porque, de fato, se abriu uma caixa de Pandora que gerou consequências para a economia, não só para a economia norte-americana, com o aumento de inflação, mas para a economia global. Então, esse conflito foi a abertura de uma caixa de Pandora que liberou forças incontroláveis para a maior potência desse planeta, que são os Estados Unidos.
4: Eu ouvi também a entrevista para complementar o professor Sidney. Subestimaram também essa capacidade da reação do Irã, até espalhando o terror, como eles espalharam nos países ali do Oriente Médio, lançando drones e tudo mais.
6: Né? O que eu desconfio, né? Boa noite a todos, o que eu desconfio, antes de mais nada, é que não havia estratégia alguma por parte dos Estados Unidos, não tinha plano algum. O que aconteceu, talvez a gente tenha que dar razão a Joe Kent. Joe Kent era um diretor da ação antiterrorista do Conselho de Segurança Nacional dos Estados Unidos. Acho que ele sabia do que estava falando. Um maga de carteirinha, aliado do Trump total. No dia 15 de março ele pediu demissão, no auge da guerra. E saiu atirando, dizendo o quê? Nós não fomos provocados, essa guerra não nos interessa, nós não sabemos o que fazer com ela, e aí vem a bomba. Nós fizemos esta guerra por interesse de Netanyahu. Qual é o poder de Netanyahu nos Estados Unidos? Essa questão fica sem resposta. Então, quando nós olhamos para esse quadro, concordo inteiramente com o professor Sidney, os três pontos pelos quais os Estados Unidos dizem que fizeram a guerra, perderam. Perderam os três pontos. Aí nós temos que olhar para isso e fazer uma pergunta concreta. O que é que acontece no dia seguinte? A guerra não terminou, meu caro. Rodolfo, o que nós temos não é nenhum cessar-fogo, não existe cessar-fogo. O que nós temos, desculpe, eu fiquei bravo mais uma vez, viu, Mitri, com a Economist, mais uma vez. Né? Quando eu li na Economist, fiquei bravo. Falei, que absurdo. Né? A Economist diz, contrariando todo mundo, que nós não tínhamos cessar-fogo algum, plano algum de cessar-fogo, que era apenas e tão somente um compromisso de negociação. Os fatos estão provando.
7: É exatamente isso. Agora, professor, tem aí um complicador novo, que é essa relação dos Estados Unidos com Israel, a presença de Israel no acordo e o Irã ganhando com isso. E criando para Trump um problema enorme, porque agora o Líbano, quer dizer, o Hezbollah, está ligado ao Irã. E o Trump aceitou isso. Israel não. Então como é que vai ficar esse negócio? Isso me parece um problema enorme entre tantos outros.
6: Mitri, mas acertou em cheio. Na minha opinião, que aliás não é minha, vamos dar crédito a quem tem, a ideia do Gideon Rashman, do Financial Times, eu li lá. Ele diz o seguinte: a grande vitória do Irã, a grande vitória estratégica do Irã, é ter colocado no contexto dos Estados Unidos o Líbano junto com o Irã.
7: Exatamente.
6: Com o que escancarou para o mundo uma divisão brutal entre Estados Unidos e Israel, obrigou os Estados Unidos a reconhecer essa divisão.
4: A declaração do vice-presidente americano Vance essa semana foi muito forte.
6: Muito exatamente.
4: O recado dizendo o seguinte: olha, todo mundo abandonou vocês, só quem está do lado de vocês somos nós, Estados Unidos, e vocês vão querer brigar com a gente? A gente que forneceu armas para vocês?
6: A frase do Trump é um cara muito difícil. Vamos pensar o contrário? Sabe o que é que está faltando, amigos? O que está faltando é estrategista nos Estados Unidos. Tem estrategista no Irã, não tem no Israel. Eu não sei quem é. Mas que o no estrategista
7: Irã,
6: conseguiu
7: Unidos,
6: colocar
7: tem
6: uma cunha isso brutal entre os dois aliados. Quem conseguiu fazer isso foi um senhor chamado Kissinger, entre União Soviética, alguém lembra disso, com China? Lembra, Mitri?
7: Sim, claro.
8: leu direito.
7: É, o que
8: porque Kissinger, fez isso.
7: O Kissinger não merece grandes admirações.
8: Nada.
7: Mas temos que entender que ele era um gênio internacional.
8: Estratégia. Leu estratégia. De alguma forma, quando você olha para esse contexto, você vê com clareza que Líbano ao lado de Irã, provocou uma cunha e escancarou ao mundo um fato que é o que nós estamos assistindo. Os Estados Unidos não podem mais manter a guerra. A guerra para os Estados Unidos tem que terminar ontem. Estava falando com o Mitri, 4,2% de inflação. Gasolina 55% mais caro do que em 28 de fevereiro para a primeira semana de junho. Americano vive no limite. Ele gasta tudo que tem, você sabe disso. É nesse quadro que a gente olha para os Estados Unidos, a guerra tem que terminar ontem. Desculpe. Para Israel, a guerra precisa continuar sempre. Se nós não olharmos para o fato de que tem dois eleitorados desse jeito, eu tenho ficado cada vez mais preocupado que aquele Israel que sonhava com solução de dois estados está cada vez menor. 90%, Haaretz, o jornal fez uma pesquisa monstro com o YouGov, 90% da população israelense quer a guerra. O que a dúvida grande na população israelense é, será que é esse o melhor general? Esse é o problema.
9: E, professor, exatamente nesse ponto, quando a gente fala de Israel nesse sentido, a Grande Israel, aquele projeto da Grande Israel, é o projeto dos ultra-ortodoxos que estão até então mantendo o Netanyahu no poder. E Israel saiu muito fortalecido desse conflito, né? Israel e Irã, por outro lado, também. E aí a gente tem um outro fator que o senhor mencionou. A China, que estava ali, virou a grande referência no Oriente Médio, né?
8: Mas não há dúvida. Quando nós falamos da Grande Israel, Rodolfo, o que nós estamos falando é de um projeto, de um grupo político que conseguiu captar a oposição. E Yair Lapid e Bennett, que são os dois aliados hoje capazes de derrubar Netanyahu, endossam a Grande Israel. Sabe qual é o drama? O drama é, se a gente lembrar, a gente fala, vai passar perdido, né? Hã? Cadê o acordo de Abraão? Onde vai ficar? Lembra o acordo de Abraão sonhado na cabeça do Trump com o genro dele de fazer uma grande Dubai do Oriente Médio no pós-petróleo? A grande Dubai, a grande discussão sobre o Oriente Médio não está sendo feito mais com Washington. Nós temos uma informação que nós temos que cultivar o tempo inteiro. No último mês, no mês de maio, todos os chanceleres dos árabes moderados visitaram Pequim. Todos.
9: Esse é o ponto. Estão buscando, né?
8: Todos. Com uma questão mais dramática. Mohammed bin Salman, que é o príncipe herdeiro da Arábia Saudita, foi pessoalmente a Pequim. Quando nós olhamos para esse quadro, nós temos uma outra situação. E a escolha dos países árabes hoje não é pelo Acordo de Abraão. A escolha dos países árabes está se desenhando cada vez mais. O que disse o Mitri? Até que ponto quem é capaz? Vamos conversar direto com o Irã? Vamos conversar com quem segura o Irã? Quem é que segura o Irã? É a China. A China compra todo o petróleo iraniano e a China fornece todos os insumos industriais que o Irã não tem. Quando você olha para esse quadro, Rodolfo, o mundo mudou. O Oriente Médio tem presença chinesa. Foi um estrago de proporções inacreditáveis do ponto de vista estratégico, inclusive para a economia mundial, que é o que preocupa o Xi Jinping.
7: É, inclusive, só lembrando que a China está por trás da reabertura de
8: Hormuz. Sem dúvida nenhuma. Sem dúvida nenhuma.
7: Eu queria perguntar ao professor Cine. Essa questão, bastante simples para colocar, solução é complexa, evidente. Os Estados Unidos precisam terminar essa guerra. Netanyahu precisa continuar essa guerra. Os dois são aliados. Como é que o senhor vê essa relação e essa perspectiva?
10: Esse é um fenômeno histórico muito novo, muito recente, não é? Porque antes do início do conflito, havia uma sintonia, não é?
7: Claro.
10: Muito clara entre as duas lideranças, os dois líderes, não é? Há evidências de que, inclusive, foi o líder de Israel que empurrou o Trump, né, para essa guerra, que não faz nenhum sentido de um modo geral. Há conflitos entre Estados Unidos e Irã? Há, são antigos, remontam ao início da Revolução. Mas esses conflitos não levariam, né, a uma decisão como essa de iniciar uma guerra, um ataque militar ao Irã. Do ponto de vista de Israel, sim, porque sabemos que o atual governo de Israel se sustenta no poder elegendo inimigos constantes, não é? Num permanente estado de guerra, que virou Israel, infelizmente, nas últimas décadas. Como isso vai se configurar a partir de agora? Há muitos interesses em jogo. Não só no que se refere à própria relação bilateral entre Estados Unidos e Israel, que é histórica, intensa, mas há outros atores no Oriente Médio. O Oriente Médio é muito mais complexo do que possa imaginar a nossa vã filosofia. Né? Nós temos um Oriente Médio da região do Golfo, né? Da região do Levante, da região da Palestina, e temos agora um ator importante que se revelou nesse contexto, que é o Paquistão. É o que a gente chama do Grande Oriente Médio, que avança cada vez mais pela Ásia e também pelo norte da
7: África. E que tem uma fronteira de 1000 quilômetros com o Irã. Isso é importantíssimo.
10: Então, quando me perguntam que metáfora a gente poderia comparar o Oriente Médio, e eu respondo em geral, não é um jogo de damas, não é um jogo de xadrez, é um cubo mágico, aquele que a gente fica tentando ajeitar, sincronizar as cores. O conflito atual no Irã, ele mexeu com esse cubo mágico, ele fez uma reconfiguração num cenário, a gente vai falar um pouco disso mais adiante, da questão dos pontos de Trump, não dos 14 pontos de Wilson. Veja, as sessões que foram feitas, ou que estão sendo delineadas, apontam para uma aproximação objetiva do governo Trump com o atual regime iraniano. Né? Então nós temos aí um jogo, um movimento, em que nós precisamos esperar um posicionamento do governo de Israel. Tá? A tendência, no momento que a gente percebe, inclusive com sinais de continuação de ocupação ali no norte, no sul do Líbano, é um boicote. É um boicote do governo Benjamin Netanyahu a esse esforço necessário, talvez não filosófico, muito menos ideológico, do governo Trump, de colocar um fim no conflito, porque dentro de alguns meses há eleições nos Estados Unidos. Claro. O professor Trevisan falou muito bem, né? Americano vota ainda muito com bolso. Claro. E não é uma americano. Inflação hoje irresistível, o preço da gasolina, né? Embora, vou colocar aqui um fato talvez que a gente deva levar em consideração, o outro lado, que é o Partido Democrata, está extremamente desorganizado e fazendo tudo para não ter uma vitória.
7: Agora tem uma questão importantíssima aí. Você está dizendo que, aliás, são várias questões importantíssimas. Os Estados Unidos precisam reencontrar um jeito de se entender com o Irã, de alguma maneira. Isso nos faz pensar no acordo do Obama. O Obama tinha fechado um acordo com o Irã, com a assinatura da Rússia
8: é bem
7: e da China, muito melhor do que esse. E que foi atacado pelo Trump de uma maneira total. Isso aí é um absurdo, isso eu não posso aceitar. Esse agora que ele aceitou, está aceitando, é um retrocesso em relação ao outro.
10: Mitre, podemos até fazer uma síntese comparando os dois, né, Trevisan? Acho que seria um exercício legal aqui. O acordo feito por Obama, primeiro que não foi um acordo bilateral, foi multilateral, envolveu outros atores, inclusive com a participação da China, da Rússia, da União Europeia, né? Enquanto agora nós temos um acordo bilateral com mediações, né? Notoriamente com destaque do Paquistão. O acordo de Obama era um acordo muito pontual, ele focava no programa termonuclear, né? Haveria um comprometimento do governo iraniano de congelar por décadas este programa, né? E, por outro lado, os Estados Unidos e esse grupo de países multilateral fazia concessões, né, diminuía substancialmente o embargo econômico, liberando ativos. O que está sendo feito agora é muito maior, mas muito maior no sentido de que é quase uma declaração de derrota, né, do governo Trump, né? Por quê? O grande ponto de negociação do interesse dos Estados Unidos, lembram da Caixa de Pandora, é a questão do Estreito de Hormuz. né, que é uma situação que foi criada pela guerra. Portanto, não está se negociando algo, né, que fosse de um interesse estratégico dos Estados Unidos anterior ao conflito. Né? E nós temos um processo totalmente inconclusivo em relação ao programa termonuclear, neste acordo que a gente tem, pelo menos, conhecimento, e, pasmem, né, uma ajuda substancial de um fundo para a reconstrução do Irã.
11: Está lá o professor Sidney, até para que o senhor e também o professor Trevisan possam até se basear. Claro que a gente colocou alguns, mas você tem ali a fim do conflito, que a gente falava agora há pouco, inclusive o Líbano e essa questão toda com Israel, que a gente não tem certeza, um acordo final em 60 dias sendo desenhado. Como o senhor falou, reabertura do Estreito de Hormuz, que em tese, na verdade, foi um problema que se colocou por causa da ação dos Estados Unidos, não era anterior a isso. O fim das sanções ao Irã, que também se contemplava nesse outro acordo lá de trás. O fundo citado pelo senhor agora há pouco, um fundo de 300 bilhões, que eu acho até que diante da destruição deve ser insuficiente, diante de toda a destruição no Irã, de estruturas, infraestrutura, de setor todo elétrico deles e tal. E também a volta ao ponto que o senhor falava de Irã sem armas nucleares, que já era contemplado no acordo anterior. Né?
9: Mas já tem um estoque ainda muito grande, que a definição para onde ele vai ser encaminhado, de que forma, isso também ficou muito... Tem,
6: o problema mais...
10: Posso só
11: claro,
10: concluir?
11: Por favor,
10: o que é de comum? Né? A gente fez aqui uma síntese, né? Tanto Obama quanto Trump, né, fazem um acordo não tocando em dois pontos essenciais. Um, o Irã continua desenvolvendo mísseis de médio e longo alcance. E também os seus poderosos drones. Os dois acordos, tanto de Obama quanto de Trump, não mexem nessa questão, que é uma questão.
7: Mas essa era uma prioridade do Trump no começo dos ataques.
6: Que ele teve e que ceder. Nunca conseguiu absolutamente
7: nada.
10: E aí falta uma outra omissão dos dois presidentes. Eles não tocam, e a gente já falou aqui, o Trevisan também, na questão desses aliados, digamos, informais do Irã. Né? Notoriamente o Hezbollah. Nenhum dos dois acordos. Eles são diferentes, mas o que impressiona é, e de alguma forma explica uma perda de poder e perda de influência dos Estados Unidos na sua capacidade de intervir no Oriente Médio e de ser um negociador, né, com a altivez da grande superpotência do sistema internacional.
9: E a suspensão lá atrás do primeiro acordo do Obama, quando o Trump veio criticamente falando, acabou gerando um passivo enorme no enriquecimento de urânio por parte do Irã, né? Sim. E agora, e foi postergado também nesse novo tratado, o seguinte, a gente vai discutir daqui a 60 dias como é que esse material vai ser destinado, de que forma, e sem deixar muito claro quem ia mediar, né? Inclusive, se seria a agência internacional, né,
6: a professor? A questão central do acordo, né? Ela parte, o que nós estamos discutindo, tudo, né? É curioso isso, né? O Irã joga o tempo inteiro com uma teoria de relações internacionais que era do século passado, né? Lá para trás, Segunda Guerra Mundial. Os franceses costumavam de chamar pelo nome correto, fait accompli, fato consumado. O fato consumado é o que você retratou. Eles estão com o urânio. Você levanta e diz, vamos entregar, eles falam, nós entregamos urânio para Oman, que é nosso aliado, para a Rússia ou para o Cazaquistão. O ponto central desse processo inteiro, né, é que o Irã fortaleceu o regime, não enfraqueceu. O Irã se transformou em um ator, naquele contexto, muito maior do que ele era em janeiro.
7: Claro.
6: Isso é indiscutível.
7: Inclusive com o Estreito de Hormuz, que foi criado.
6: O Estreito de Hormuz, eu concordo em gênero e grau com o Sidney, se transformou na bomba atômica desse porque ele tem um negócio
7: maior.
6: Uma
7: bomba criada pela guerra.
6: Nós temos que entender isso. O Estreito de Hormuz, ele joga o papel de equilibrar a força. Quando qualquer situação, por isso que é muito importante a gente prestar atenção na sacada do Gideon Rashman. O Irã colocou o Líbano no centro da discussão. Isso. Não é o pobre Líbano que já tem mais mortos do que o Irã, não é nem o pobre Líbano. O que está em jogo é a possibilidade de Israel construir a grande Israel. Vamos entender direito do que nós estamos falando. Tem um estrategista, tem alguém pensando. E ele consegue perceber a fragilidade da posição americana.
8: Tem uma expressão ótima para definir tudo isso, não sei se, se num lugar muito distinto a gente pode usar, né? Sinuca de bico. É disso que nós estamos falando. Duas sinucas de bico para os Estados Unidos. A primeira delas, visível, óbvia, é o Líbano. Os Estados Unidos não podem permitir esmagar o Líbano, a China não vai permitir nunca. Os Estados Unidos não podem, o Irã não é vencível, eles estão... Aquilo que você lembrou dos mísseis é fantástico. O Irã, ao contrário de diminuir a capacidade dos mísseis, ele deu um show para o mundo inteiro assistir. Ele atacou Diego Garcia no Índico, 4 mil quilômetros, 3.800 quilômetros de Teherã. Dobrou a capacidade dos mísseis iranianos, de 2 mil para 4 mil, e mostrou para todo mundo que ele sabe fazer. Então, primeira sinuca de bico deles, clara, direto: Israel vai ter que ser repensada. O projeto de grande Israel não cola, e nós vamos frear o projeto de grande Israel, não é no, em Gaza, nós vamos frear no Líbano, junto conosco, com o Estado. Isso. Segundo projeto é o que você levantou. Esta é uma sinuca de bico para valer. Vamos comprar o Irã? Porque na lógica trumpista, eu compro e resolvo o problema. Concorda comigo? Quanto é, eu pago e está tudo resolvido. É, ele sonhou com isso. Eu reconstruo o Irã com 300 bi. Até 300 bi, eu vou prometer 24 bilhões de cara. Lembra disso? Está lá nos 14 pontos. Hã? Quando se olha e diz assim, pela primeira vez eu estou vendo uma fera da extrema-direita americana falar alguma coisa que eu presto atenção. O senador Lindsey Graham, que é um senador da direita pesada americana, ele disse o seguinte: nós darmos dinheiro agora para o Irã é mais ou menos a mesma coisa que nós fazermos um plano Marshall com os nazistas no poder. Opa! Sacado e tanto! Mas até a extrema-direita americana tem direito de falar uma coisa sensata. Porque como é que você vai segurar depois? Pensa comigo, eu vou comprar o Irã. Se você der mais dinheiro, eles ficam mais fortes. Se você não der dinheiro, eles fecham o Hormuz.
7: Agora o Trump já disse que esse dinheiro
8: é sinuca de bico.
7: Mas ninguém sabe agora, nesse momento, de onde vai sair esse dinheiro. Porque o Trump
8: estão pedindo não, 80 bi no Congresso para resolver as dívidas de guerra.
7: Exatamente. Como é que vão arranjar 300 bi?
11: A gente não pode esquecer, professor, ainda tem outro plano também prometido depois que destruíram Gaza inteiro. Sim. Nem se fala mais em Gaza.
8: Nem se fala mais em Gaza. Agora, 75 mil mortos.
7: Mas agora tem um problema aí que é importante. Como é que fica o projeto da grande Israel? Você está dizendo que Israel perdeu sentido isso. Perdeu sentido, mas na prática não.
8: Na prática não. 90% dos israelenses sonham com isso.
7: Isso.
8: Então nós só vamos ter qualquer solução para essa nossa conversa. Vocês querem ver eu fazer um vaticínio? Ah? Depois de outubro, se a eleição não for antes, em setembro, depois de outubro nós vamos sentar aqui e nós vamos discutir efetivamente o que vai acontecer. Porque até outubro nós não sabemos o que vai acontecer.
7: Agora...
8: Porque até a eleição de Israel nós não conseguimos saber que dosagem da extrema-direita, da ultra-ortodoxia israelense vai estar no poder. E aí é que dosagem nós teremos para a grande Israel.
7: Tá. Mas eu queria pedir, professor, se não uma atençãozinha para esse projeto de Israel. Perdeu o sentido, pode ser que tenha perdido, mas na prática está aí. Olha para a Cisjordânia. A Cisjordânia hoje, ela não é palestina. Ela está sendo invadida cada dia por Israel, com uma violência brutal.
11: Expulsão de moradores.
7: Expulsão de moradores. E alguns são obrigados a demolir a própria casa e com apoio do exército de Israel. Cisjordânia. A faixa de Gaza, sabemos, foi arrasada.
8: Israel tomou Jerusalém
7: Oriental, Israel está lá. Então, a Palestina, não sei o que está acontecendo com ela. Está se extinguindo. E agora o Líbano. Israel está lá, ocupa 20% do território libanês e vai continuar
8: ocupando. Todo o sul, para baixo do rio Litânia, é Israel.
7: Tudo, aliás, sempre tiveram ali. O Hezbollah nasceu por causa disso.
8: Exatamente.
7: Em 82, Israel estava nessa condição e o Líbano também, quando nasceu o Hezbollah. O Hezbollah não caiu de paraquedas com um grupo de terroristas terríveis, não é isso. Eles nasceram como resistência. E nesse momento, esta é a situação. Eu queria... Se eu raciocinasse um pouquinho sobre isso.
12: Bem, vamos nos ater ao contexto e à conjuntura. Ela me parece favorável a esse projeto. Na medida em que no ambiente internacional, no sistema internacional, a gente tem claramente um enfraquecimento das organizações multilaterais, notoriamente da ONU. A ONU vem ocupando um poder cada vez mais secundário, não só nessa questão, mas de um modo geral. E lembremos que o esquadrinhamento geopolítico ali daquela região começa ali logo após, né? Aliás, no bojo da Segunda Guerra Mundial e com a liderança, com o protagonismo da ONU, né? Com a criação, inclusive, do Estado Árabe Palestino e a oficialização do Estado de Israel. Tínhamos também um jogo que foi se construindo muito em torno de guerras e conflitos pontuais, 56, depois nós tivemos a Guerra dos Seis Dias, a Guerra do Yom Kippur, e uma reconfiguração que eu diria favorável depois da Guerra do Yom Kippur, e isso em parte se deve a um reposicionamento dos Estados Unidos, da tese, que inclusive é defendida pelo Brasil, né? Duas nações, dois estados. Essa tese se fortalece depois da Guerra do Yom Kippur, eu estou falando do início dos anos 70, ela vai sofrer atropelamentos, né, ao longo do processo, e ela é recuperada, e novamente os Estados Unidos aí está em jogo, com a gestão de dois presidentes importantes, o Carter, mas principalmente o presidente Clinton, que vai, portanto, os Estados Unidos patrocinar e assumir claramente o projeto de dois estados e duas nações. Mas ali imperava o que eu sustento, um eixo de cooperação internacional, um eixo de reconstrução de uma ordem internacional ali nos escombros do final da Guerra Fria. Em Queimada, o personagem do Marlon Brando, ele fala algo de grande significativo histórico. Ele diz o seguinte: a história às vezes nos surpreende, né? Às vezes nós levamos séculos e séculos para determinados acontecimentos, mas a história, às vezes, ela acontece rapidamente em 10, 5, 10, 15 minutos.
7: É só para lembrar, nesse filme, Marlon Brando, ele assume a missão de criar uma revolução numa ilha.
12: Exatamente. Então, o que percebo é que, especialmente na última década, se deteriorou qualquer esforço mais sistemático de reconstrução da ordem internacional com base na cooperação. Né? Então, o projeto.

0: Concordo com o Trevisan, precisamos esperar o resultado das próximas eleições. Se ali houver uma vitória do atual grupo de poder, este projeto, longe de entrar numa situação de estagnação, esse projeto vai continuar sendo colocado em prática.
1: Deixa eu só, rapidinho, professor. Rapidinho é para sua conclusão, que aí eu vou para o intervalo e a Thaís volta numa pergunta no próximo bloco. Só conclui.
2: O que eu queria era chamar atenção ao que o Sidney lembrou. A história, eu lembrei, você lembrou de Queimada, e eu lembrei de um personagem que é pouco citável, a gente não deve citar em ambientes bons, né? Um tal de Vladimir Ilitch, né? Ele dizia, exatamente como Queimada, né? O Lenin dizia, né? Tem semanas no mundo em que décadas acontecem, é o que está acontecendo agora. As semanas que está acontecendo agora até outubro, nós vamos ver um deslanchar, porque ele lembrou certinho. Nós tínhamos uma mentalidade de construir dois estados, uma mentalidade multilateral. Nós voltamos para uma mentalidade bilateral, Thaís. O fato real é que quem vai sentar para pensar, vamos pensar maior, quem vai sentar para pensar uma Yalta de, tá bom, acabou a guerra, quem é que fica com o quê? Não é as potências ali que eles estão sentados. Porque, de alguma forma, o que vale para o novo Oriente Médio é uma frase eterna que um jornalista amigo do Netanyahu imprimiu no Jerusalém Post de 2-3 dias atrás. A frase é mais ou menos a seguinte do Kissinger. Ser aliado dos Estados Unidos, né? Ele respondia assim, de alguma forma, né? Ficar perto dos Estados Unidos pode ser perigoso. Ser inimigo, de alguma forma, dos Estados Unidos pode ser perigoso, ser inimigo dos Estados Unidos. Mas ser aliado dos Estados Unidos pode ser fatal. A ideia é fantástica. O Kissinger deixa as coisas bem claras. Nesse contexto, no novo jogo geopolítico, você pode ter uma surpresa brutal após de outubro, com uma construção de um outro grande Israel, e uma surpresa brutal dos árabes moderados sentando todos no colo de Xi Jinping para conversar direto com o Irã. Você tem razão. E nesse quadro, a solução da grande Israel fica para depois, porque os Estados Unidos... É a frase do Kissinger. Ser inimigo dos Estados Unidos pode ser perigoso. Às vezes, ser aliado pode ser fatal. Isso pode valer para o Netanyahu.
1: Daqui a pouco a gente continua falando desse tabuleiro todo e também dessa esperada aí, paralisação dessa guerra depois desse anúncio entre Estados Unidos e Irã e o que vem ainda pela frente, incluindo Israel, Líbano e todo esse Oriente Médio. A gente vai para um rápido intervalo aqui no Canal Livre e volta já. Não sai daí.
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4: De volta com o Canal Livre, essa noite discutindo os termos do acordo de paz assinado entre Estados Unidos e Irã, né, com uma longa discussão ainda por mais 60 dias de vários pontos e também com um debate envolvendo Israel, ocupação do sul do Líbano e tantas outras questões aí que envolvem nesse momento a discussão entre os países. Thaís.
5: Professores, eu queria ouvir um pouquinho de cada um sobre o tamanho dos Estados Unidos. Essas últimas posturas, nos últimos anos de Donald Trump, conseguiu diminuir esse tamanho dos Estados Unidos no cenário global, geopolítico?
6: Professor Sidney.
7: Você sabe que é uma pergunta difícil de responder, né? Porque a gente vai comparar, a gente vai pegar com experiências de outros presidentes, Nixon, Carter, né? Bem, provavelmente que sim. Naquilo que o grande autor, o grande criador de um conceito que é muito caro, inclusive para o meu trabalho acadêmico, que é o conceito de soft power. Né? Os Estados Unidos hoje, ele tem uma antipatia, né? Anterior a qualquer observação, a qualquer aspecto que se fale hoje dos Estados Unidos. E o poder dos Estados Unidos, nesse aspecto, ele é muito original, ele foi construído com o hard power, quer dizer, poder econômico, poder militar, e tanto o poder econômico quanto o poder militar, eles foram fortalecidos por essa cultura do entretenimento, pelo cinema americano, pela música americana, pelo fato de ser um país historicamente com os braços abertos para receber os imigrantes. Joseph Nye, o autor desse conceito, numa das suas últimas entrevistas, né, poucos meses antes de morrer, perguntaram a ele o que significaria um segundo governo Trump ou qual seria a maior ameaça de um segundo governo Trump. Ele respondeu objetivamente: corremos seriamente o risco de diminuir ou eliminar o nosso soft power. E de alguma forma ele tinha razão.
8: É isso aí. E é o que está acontecendo.
0: Não sei, eu concordo inteiramente que o risco maior é a perda do soft power, né?
8: Que já está acontecendo.
0: Isso, e que já está acontecendo. Mas agora eu gostaria de pedir licença para vocês para colocar a minha fantasia de Poliana. É bem difícil a gente olhar para os Estados Unidos e não perceber realmente o que está acontecendo. A extrema-direita americana encostou na parede o Trump para que ele mandasse tomar a ilha de Kark, a ilha que é o centro petrolífero iraniano. Os militares americanos disseram não. Não vamos fazer isso. Quatro generais demitidos. Quatro. Ele demitiu um seguido do outro. Porque não obedeceram. Quando nós olhamos para o poder da universidade americana, nós vemos nascer dentro da universidade americana uma discussão, é exatamente o que disse o Sidney. O soft power está morrendo e dentro da universidade está nascendo, livre dentro da universidade, uma sensação de que nós temos que olhar para o mundo como ele é. E esse mundo como ele é não comporta mais um contexto Trump. É por isso que eu disse para vocês que eu botei a minha fantasia de Poliana. Quando nós olhamos para a decadência e para a crise que o petróleo está fazendo, o petróleo está mostrando para o mundo inteiro que não é conveniente continuar com o petróleo. É muito melhor a gente pensar em energia renovável, é mais estável. Bom dia, Brasil, viu? Bom dia. Para nós é um grande negócio. Nós somos 13% da reserva aquífera do mundo. Quando você pensa em hidrogênio verde para fazer eletrólise, você está pensando em água. Para nós é bom negócio, essa mudança. Mas esse negócio deixa muito mais claro, quando a gente pensa nisso, a ascensão de uma lógica chinesa de pensar uma energia, pensar energia de um outro jeito, pensar energia de um outro sentido. Eu vou dar um exemplo banal, que vocês vão olhar para mim e falar, está ficando velhinho, está ficando louco. Né? A BYD, sabe, a empresa, não está mais cuidando de boniteza do carro. Ele não está mais colocando muito show de
6: design,
0: de tecnologia. Ele está oferecendo uma bateria que você bota na tomada e carrega em 10 minutos. Ele está apostando muito mais, e o mundo inteiro está indo para o lado da bateria. O mundo inteiro está indo para o lado chinês. O grande atraso da era Trump é tirar os Estados Unidos do debate futuro, do debate de energia renovável. Esse é o maior atraso. E a China está avançando com uma velocidade incrível. E aí, por que que eu estou falando isso? Porque essa crise inteira do petróleo redesenhou o mapa de investimentos energéticos no mundo. Redesenhou. O fato do Irã ter tanto poder de segurar o Hormuz fez o mundo inteiro... Ó, vamos olhar o que está acontecendo. Vai levar pelo menos... De dois a três anos, são os escritórios de petróleo que mostram isso, para ter reequilíbrio. A Ásia não tem estoque de petróleo, a Europa não tem estoque de petróleo. Esse sonho de que você vai resolver isso de uma hora para outra não é assim. Ele não vai reequilibrar a oferta e procura de petróleo de um instante para outro. Hormuz cobrou seu preço. O Irã cobrou seu preço. Há uma distância nisso. A tua pergunta é fantástica. Será que os Estados Unidos estão decadentes? Estão decadentes se eles não acelerarem a capacidade que eles têm, real, efetiva, de ser criativos para a nova era, que é uma era de energia renovável. Tirando a fantasia de Poliana, esquece, o poder militar americano é insubstituível. Tem ninguém para pôr a cara com eles. Nesse contexto, quando você olha para esse contexto, o militar precisa ter projeto. Voltamos ao bom e velho von Clausewitz. A guerra nada mais é do que a continuação da política por outros meios. O exército de Israel encostava o Netanyahu na parede em Gaza, lembra, Mitri? E dizia, que solução política você quer? Nós somos uma ferramenta. É isso que está em jogo. Os Estados Unidos estão sem o desenho político para chegar para os seus militares e dizer, faz isso. E os militares dizem, tá bom, é esse o desenho, eu vou fazer. Foi o que aconteceu na ilha de Kharkiv. Os generais disseram, não, nós não vamos fazer, porque vai custar 1 milhão de mortos americanos para nada. Nós não vamos fazer.
4: E deixa só o Sidney a complementar e também te perguntando, Sidney, além do seu complemento, já que a Thaís perguntou do papel dos Estados Unidos, e o papel da ONU pós esse conflito? Né, o apequenamento da ONU, é só por causa da entrada do Trump ou já vinha acontecendo também nos últimos anos?
7: Vou juntar os dois anexos, assim, os dois complementos. Né? Por outro lado, nós percebemos, Trevisan, que o petróleo ainda é muito importante. Ele está no centro de todas as cadeias produtivas. Inclusive, nós que vivemos aqui no Brasil, nós, enfim, estamos bem distantes daquela realidade, mas como isso afetou o nosso cotidiano, como isso afetou o preço dos alimentos, o preço do combustível. Por quê? O capitalismo, a segunda revolução industrial em especial, ela se fez com esse ar, com esse éter respirado, vivenciado e utilizado do petróleo. Embora nós tenhamos claramente aí um avanço da energia limpa, o petróleo ainda será o protagonista da economia mundial por muito tempo. Acho que a gente não pode também imaginar, indo na esteira, né, do caminho ali aberto pela análise do Trevisan, de uma capacidade de recuperação dos Estados Unidos. Aí eu quero dar um recorte bem a estilo de historiador, início dos anos 60. União Soviética toda, né, hegemônica, vitoriosa, inclusive conquistando o espaço, expandindo a sua economia, indo bem, uma área de influência cada vez maior. Aí surgiu um presidente chamado Kennedy, né, que todas as críticas que possam fazer a ele, ele lança uma estratégia extremamente interessante. Até o final da década chegaremos à Lua. Isso foi altamente estimulante para a renovação da economia, para a renovação de valores, objetivos e princípios. A ONU. A ONU, ela precisa passar por um processo de reforma. Mas eu discuto muito com alguns colegas que acreditam, por exemplo, que Estados Unidos, União, a Rússia, a Inglaterra, a França, a China, vão abrir mão do poder que tem, né, de veto no Conselho de Segurança.
0: Exatamente.
7: Eu acho que isso é de um idealismo, né, de um distanciamento da realidade. Então, o que nós percebemos, a história, por tudo isso que nós estamos aqui abordando, se acelerou, ela está à frente e a ONU continua ainda com aquele cenário do pós-guerra. Então, ela perdeu essa conexão e essa capacidade de ser protagonista. Não que ela não seja necessária, ela é necessária, mas ela perdeu essa capacidade de intervir, de ser um ator relevante, não é? De dar as diretrizes, de criar parâmetros a partir dos quais o sistema, não é, pudesse se organizar. Lembremos, o aspecto central da ONU, desde a sua criação, ela foi pensada em grande parte pelo presidente dos Estados Unidos, o Roosevelt, é a segurança global, sim, a estabilidade global. E ela não está conseguindo, até porque ela cresceu, ela se tornou grande demais, burocrática.
8: Exatamente. Agora, professor, voltando à questão do soft power americano.
0: Era isso que...
8: Eu quero dizer que não é a primeira vez que acontece isso, agora numa outra dimensão.
0: Isso.
8: Mas a guerra do Vietnã, os velhos jornalistas que escreveram sobre a guerra do Vietnã acompanharam tudo isso. Entendeu? O soft power estava começando a perder força. E começou a haver uma reação dentro dos Estados Unidos.
0: Sim, para construir a vitória do Brasil.
8: Exatamente. Quando você citou a história da reação desses generais, eu me lembrei de reações dentro dos Estados Unidos, no tempo do Lyndon Johnson. Quando ele começou com aqueles bombardeios lá, os B-52, começou a haver uma reação, começou na juventude, depois foi chegando às universidades. Exatamente. Isso pode começar.
7: Mas, Mitre, Trevisan, vou fazer o papel de jornalista. Hoje não faltam lideranças nos Estados Unidos.
0: Mas é claro. Eu queria comentar sobre isso. Eu acho que nós temos que juntar. Vocês dois fazem a cachola da gente funcionar. Vocês dois fazem a cachola funcionar. Nós temos que juntar a lógica do soft power com a tua pergunta. E com a observação que o Sidney fez. De novo, hein? Olha que perigo. Eu lembrei do Vladimir Ilitch, agora vou lembrar do Tunico. O Antônio Gramsci dizia, né? O velho bom Gramsci dizia, né? Que tem situações históricas em que o velho não morre, o velho tem força para continuar a viver e o novo não tem força para se impor. Isso. Esses são períodos difíceis.
8: Essa o velho está acabando e o novo não está começando.
0: A gente entender o que você está perguntando. Se nós, a pergunta dele sobre o soft power, quando a gente olha para o soft power, você diz assim, bom, mas o soft power é a sobrevivência, renasceu nos anos 60, o plano Marshall é soft power, concorda comigo?
8: Sim. Mitre?
0: Totalmente, sim, né? Eu vou enfrentar os russos, eu vou enfrentar a força comunista com um projeto do American Way of Life, aquilo que ele disse, de virar o cinema, tudo isso. Hoje nós temos uma realidade...
8: Só uma curiosidade, isso foi antecipado no Brasil pelo Juscelino, a Operação Pan-Americana, só para lembrar
0: isso. Isso, nunca o Brasil estava irreconhecivelmente inteligente.
8: Isso.
0: A frase é do Robert Schwartz, nunca mais vou lembrar, a gente não pode esquecer isso.
8: É isso.
0: Quando você lembra desse contexto, né, que é o que você perguntou, né, e a gente olha para esse período em que o velho ainda tem força para existir, o novo não tem força para se impor, você lembra momentos nessa crise e você lembra exatamente que nesses momentos é aquilo que lembrou o Sidney, tem que aparecer liderança, tem que aparecer,
8: é o que mais falta hoje,
0: situações novas. Essas lideranças hoje, elas estão de alguma forma se construindo numa lógica nova, é que o meu celular tá guardado no bolso, isto aqui é uma desgraça. De alguma forma, quando nós olhamos por processo de regulação das big techs, e nós olhamos a concentração econômica e financeira em torno das big techs, ela é inibidora do projeto de formação de liderança. O primeiro que sacou isso foi Humberto Eco. Estou só repetindo. Quando a gente olha para um quadro como esse e olha como é que esse processo alcançou, você vê Estados Unidos e China provavelmente sentando para discutir o novo Oriente Médio. Não vai ser mais acordos de Abraão e a grande Israel vai ter que se adaptar a uma nova realidade. A partir de outubro a gente vai ver quanto duro vai ser. O velho Gramsci vale para Israel. Vamos ver se o novo tem alguma capacidade de nascer. Pode ser que o Bennett e o Yair Lapid estejam apenas escondendo o jogo. Vamos ver.
8: Professor Sidney, não sei se você quer comentar isso, mas eu tenho uma pergunta. Voltando à questão da falta de lideranças no mundo, que é um negócio, é uma pobreza absurda. Imagine um presidente da República dos Estados Unidos dizendo isto: esta noite uma civilização vai acabar.
0: É.
8: Ele falou isso. Eu cheguei a consultar, sabe, meus livros sobre a Batalha de Salamina, o general Pelópidas. Falei, vai acabar uma civilização hoje. O presidente dos Estados Unidos anunciou isso.
6: Foi uma tensão global aquele dia.
8: Você imagina, eu vivi a crise do Caribe, tem todo mundo ali esperando o navio chegar, aí o Khrushchev fez o navio voltar e tal. Eu lembrei daquilo, falei, gente, é o presidente dos Estados Unidos dizendo isso. O que que ele quis dizer com aquilo? A falta de coerência do discurso do Trump é uma coisa louca. E eu acho que o mundo já não está mais levando muito a sério.
0: Observe que o Trump está fazendo um monte de filhos. Observe que você tem lideranças pequenas no mundo inteiro. Esse é o drama maior de Trump. O drama maior de Trump é a probabilidade que você tem pelas redes sociais de construir trampinhos pelo mundo inteiro.
8: É verdade.
7: Mas o cenário internacional como todo, né, vamos ampliar o nosso tema de referências, não só do Oriente Médio, a falta de lideranças, da emergência de lideranças, ela tem, é uma moeda com uma outra face, né, que é a falta de bons líderes estrategistas. Os grandes líderes, ou por intuição ou por formação, eram grandes estrategistas. O caso do Winston Churchill, por exemplo, do próprio presidente Frank Delano Roosevelt, entre outros, né? Mais recente, eu diria que o próprio Clinton...
8: Foi bem.
7: Para não ficar só na esfera do Partido Democrata...
0: Deng Xiaoping,
7: saindo um pouquinho dos Estados Unidos, né? Então, nós tínhamos até fins dos anos 70, anos 80, ainda líderes que eram lideranças políticas e também estrategistas e capazes, portanto, de ter um sistema de referências que não ficava reduzido ao seu país.
0: Isso.
7: A pensar o seu país, a sua nação, o seu projeto político ideológico dentro de um contexto mais amplo de cooperação. É este mundo que nós perdemos muito rapidamente, talvez nem tenhamos percebido, não é, essa mudança. E essa marca que a gente está aqui carimbando, ela parece que vai ter um tempo aí indelével de duração, porque a gente não vê sinalizações da emergência de um novo espírito de cooperação, até por conta da pergunta que você fez sobre a ONU, não é? A ONU teria e teve historicamente um papel de galvanizar, de ser o farol, a partir do qual se faziam as grandes discussões, os grandes debates que ganhavam, não é? Não eram só debates, ganhavam efetividade, iam, não é, ali para o campo da realidade. A gente não tem esse farol. Hoje, qual seria, não é, esse farol? Nós temos uma fragmentação muito grande, que se caracteriza por aquilo que a gente chama da reemergência do nacionalismo. Até, Thaís, vamos lembrar, a Europa. Não falamos da Europa.
0: É
7: como a Europa perdeu relevância.
5: É demais, né, no discurso. A gente até falou agora do G7, acompanhando de perto, da importância do Mercosul se aliar com a Europa, de uma União Europeia, para ganhar fortalecimento. Mas eu ia nesse caminho da estratégia, dos grandes estrategistas, que levavam em consideração, inclusive, até na guerra, a regras. né? A gente fala de crimes de guerra. E parece que agora há uma nuvem por cima disso. Há um novo jeito até de entrar em conflitos. A gente está falando de negociação, de cessar conflitos, mas levando em consideração a própria guerra da Rússia com a Ucrânia e o cenário no Oriente Médio, é um novo formato? A gente vai voltar em algum momento a considerar de forma contundente o direito internacional?
7: Ah, isso já está acontecendo. O direito internacional, hoje, ele virou, digamos assim, uma referência muito secundária, não é? O direito internacional perdeu, concomitantemente ao enfraquecimento desse espírito, dessa visão multilateral de cooperação, o direito internacional foi junto, não é? Porque o que está valendo, e aí a gente pode pegar várias referências, né? Em que momento isso começa, eu para não deixar o nosso espectador assim sem uma referência, eu diria que depois dos ataques às Torres Gêmeas, da ação terrorista no governo, né, Bush, no segundo governo Bush, ali uma série de decisões foram tomadas. A revelia da ONU, se bem que no início, sem dúvida, houve ali uma participação, mas depois isso começa a se deslocar, e como os Estados Unidos é uma referência, isso acabou se espalhando. E as guerras, aí eu acho que daria um outro canal livre, né, Trevisan? A gente tem aí novos atores militares, novos instrumentos, né, militares, por exemplo, o drone. Veja, o que nós esperávamos em relação à Ucrânia e Rússia? Uma vitória rápida, avassaladora, brutal.
9: Aquela fila de tanques, aquela fila de
7: 60 quilômetros. Exatamente. Pois bem, hoje um cenário em que a Ucrânia começou a virar um jogo.
9: Atacou Moscou,
7: está atacando
9: Moscou,
7: inclusive pontos, né?
8: Eu cheguei, o Rodolfo sabe disso, a ter uma reportagem prontinha mostrando como se ganha uma guerra como essa numa semana. Ficou na gaveta, está lá até hoje. É,
10: deixa eu dizer uma coisa para vocês, que eu acho que a gente tem que ter essa sensação, porque se a gente não tiver essa sensação, a gente não fecha o quanto o Sidney está certo de lembrar que a gente tem que emprestar poder multilateral, mas a gente tem que construir um mundo um pouco diferente. E certos valores do mundo permanecem. O reequilíbrio da luta entre Ucrânia e Rússia, ele se deu porque os russos compraram os Shahed, os drones do Irã. Só que os jovens ucranianos aprenderam a fazer drone e reequilibraram o jogo. Quando a gente olha por que que o Irã consegue botar um míssil a 4 mil quilômetros, quando a gente olha por que que o Irã consegue mostrar uma diferença impressionante para o mundo, a gente tem que lembrar um detalhe que está escondido. Eu juro por Deus que eu fui checar até nos Estados Unidos, na Boston College, para ver se era verdade. O primeiro produtor de engenheiro do mundo é a China, o segundo produtor é os Estados Unidos, o quinto produtor de engenheiro no mundo é o Irã. Atenção a isso. O Irã descentralizou completamente a indústria militar americana. Eu estou procurando sinais. Enquanto isso, quando nós olhamos, nós já vimos várias cerimônias de posse. Nunca uma cerimônia de posse foi tão, desculpe a expressão tão forte, descarada. Que eram aqueles seis donos das Big Techs atrás do Trump. Lembram disso?
8: Nossa, lembro. Sim.
10: Aquilo é escandaloso. Isso, de certa forma, está em jogo. Nós estamos buscando o novo e o que está mais velho que fica. As Big Techs e o tipo de poder de concentração de... Só que no G7, nós temos que ver uma coisa, e isso merece toda atenção. A foto desse G7 para nós é o presidente Lula com as mãos com a Ursula von der Leyen, presidente do Conselho Europeu, da Comissão Europeia, com o Antônio Costa, presidente do Conselho Europeu. O poder executivo e o poder econômico, vamos chamar assim, da Europa. Dando as mãos aqui, e o Lula, a parte mais importante da ida do Lula a Evian, é o discurso que ele fez no almoço, em que ele falou que o Brasil seguiu os passos da União Europeia na regulação das Big Techs. Aqui nós ficamos quietinhos sobre isso. Esse ponto foi mais importante. As mãos postas é isto. Tem no mundo nas universidades americanas, o que disse o Mitre sobre 60. Tem no mundo uma discussão se nós não temos que proteger a Palestina e não mais Israel. Tem no mundo uma discussão. Essa discussão está muito forte na universidade americana. Não adianta você prender professor que faz essa discussão. Não é assim que resolve. Pelo contrário, acelera. Nesse caso, nós temos uma discussão muito, muito séria sobre o que é que nós temos que fazer para a nossa noção de futuro em cima do controle das big techs. Controle das big techs sem big tech, sem Trump. Vamos deixar as coisas bem claras? Se a gente não enxergar isso aí, nós não conseguimos desenhar o novo. E China, por exemplo, é um estado autocrático. Fecha a internet e assunto encerrado. Então, de alguma forma, nós temos que pensar, se nós queremos salvar a democracia, nós temos que pensar em que termos nós vamos regular as big techs. Se nós queremos reconstruir a ONU, reconstruir multilateralismo, que termos nós vamos regular a big tech?
4: Eu queria só ouvir rapidamente o professor Sidney para a gente finalizar o programa, que falta um minutinho para a gente terminar o nosso programa. Por favor, Sidney.
7: O episódio é altamente revelador desse admirável mundo novo, não tão admirável assim que já começou. E temos muito mais perguntas do que respostas. Mas vamos ser otimistas. Vamos acreditar que um novo cenário de cooperação multilateral possa emergir, pelo menos no curto prazo.
4: Professor Sidney, muito obrigado. Até uma próxima. Professor Trevisan também, mais uma vez. Boa noite para vocês. Agradecer também a Thaís, ao Mitre. Principalmente você de casa. Até semana que vem aqui no nosso Canal Livre. A gente espera uma ótima semana e até lá. Tchau, tchau.
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17: 5 horas da manhã em ponto, vai marcar o quinto sinal da Bandeirantes, marca característica da emissora para acertar os ponteiros e o horário. Alô São Paulo, bom dia Brasil, folhinha virando na alvorada do inverno, que começou ontem às 5 horas e 25 minutos da manhã. E nós já estamos sentindo a temperatura mais gelada há alguns dias aqui em São Paulo, né, Silvânia Alves? Bom dia para você.
18: Bom dia, Pedro Campos, bom dia a todos, especialmente no início da manhã, né, madrugada e manhã. Estamos com 11 graus agora, já baixou um pouquinho, estava 12 quando eu cheguei aqui, já está 11, sensação também de 11. Há a previsão de que hoje a temperatura ainda vai subir bastante à tarde, mas depois se prepara, viu, gente, porque esta, se confirmada a previsão, deve ser a semana mais fria do ano.
17: A previsão do tempo vem daqui a pouquinho aqui conosco para trazer as informações. Hoje é segunda-feira, dia 22 de junho de 2026. Você tá ligadinho aqui no Pulo do Gato, aniversário do município de Santarém, no Pará. 331 mil habitantes, grande município de Santarém, onde fica o caminho para Alter do Chão, um dos paraísos para o descanso que temos no Brasil. Você que está chegando e programando férias de julho aí, né, com a família, saiba que o Brasil tem belezas ímpares, né? E uma delas está lá no estado do Pará, em Alter do Chão. Não é fácil chegar lá não, né? Tem que pegar voo para algum lugar, depois descer lá em Santarém, ainda tem uma caminhada.
19: Tem chão.
17: Até
19: tem
17: chão. Chegar lá em Alter do Chão, viu, Silvânia?
18: Imagino, é longe, né?
17: Quem que tá aí da previsão do tempo? A Jade Ramos tá aqui com a gente, direto do Instituto Climatempo, para trazer as informações aqui no Pulo do Gato. Fala, Jade Ramos, bom dia.
20: A primeira semana do inverno começa com o avanço de uma frente fria no sul do país. E as pancadas de chuva ocorrem desde cedo no Rio Grande do Sul e avançam ao longo do dia em áreas do interior de Santa Catarina e do Paraná, com risco de temporais isolados e queda de granizo. Já no sudeste, o tempo segue mais firme e as instabilidades ocorrem principalmente no oeste do estado de São Paulo. Enquanto na capital paulista, amanhã será gelada e a temperatura mínima alcança os 10 graus. E à tarde, a máxima fica próxima dos 27 graus. Enquanto na cidade do Rio de Janeiro, mínima de 16 e máxima de 29 graus. E no centro-oeste, a chuva também ganha força, principalmente no sul e oeste de Mato Grosso do Sul. Enquanto em Brasília, a temperatura segue amena pela manhã, a mínima alcança os 15 graus e faz 18 em Goiânia. No nordeste, a chuva continua concentrada na faixa litorânea entre Pernambuco e o Rio Grande do Norte. E no norte do país, amanhã começa com 24 graus em Belém e 25 graus em Manaus. Jade Ramos, da Climatempo.
17: Obrigado, Jade Ramos, pelas suas informações. Olha, vamos ao norte do país para receber as informações do Alex Ferreira aqui. Nível dos rios do Amazonas está preocupando as autoridades. Conta pra gente, Alex.
21: O governo federal reconhece a situação de emergência no município de Careiro, no interior do Amazonas. A medida está publicada no Diário Oficial da União e ocorre após o nível dos rios subir e causar inundações em diversos pontos. Ainda nesta semana, os municípios de Barreirinha e Parintins também tiveram a emergência reconhecida pelo governo federal. No Amazonas, 35 cidades estão em situação de emergência por causa de fenômenos climáticos, sendo 22 em consequência da cheia dos rios.
17: Obrigado, Alex Ferreira. Já tem mais notícias chegando aqui para você do Noticiário Geral para começar a semana bem informada. É a última semana do mês de junho, hein? Comecinho da semana que vem, já estamos adentrando ao mês de julho, né? Tem dia 29, dia 30 ainda, mas última semana completa, vai, vamos dizer assim, de uma forma que fique mais clara e correta para a nossa audiência. Na semana que vem já estaremos começando o sétimo mês do ano, mês de férias escolares para a criançada. Dia do gráfico hoje também, hein? Também o dia do aeroviário, do orquidófilo, dia mundial do Fusca. Falar um pouquinho sobre esse carro charmoso aí, né? Que todo mundo tem uma relação com ele, né? Seja aqueles que tiveram a oportunidade de comprar um Fusca, de aprender a dirigir um Fusca, ou apenas de passear num Fusca. E é um dos automóveis mais famosos da história, um dos carros mais vendidos também de todos os tempos. E a sua trajetória mistura política, engenharia, guerra, cultura popular. A história começa lá nos anos 30, na Alemanha, com o alemão Adolf Hitler, que queria um carro potente para a guerra, um carro do povo também. E é exatamente isso que significa o Fusca. E aí ele foi projetado por Ferdinand Porsche, que criou o veículo com características revolucionárias para a época, né? Motor traseiro refrigerado, baixo combustível e também manutenção simples, além de uma estrutura bem resiliente. E foram tantos e tantos modelos, né, Silvânia, que deve estar passando pela cabeça do nosso ouvinte enquanto a gente fala aqui. Por muitos anos foi o carro mais vendido do Brasil. Em 86 a produção nacional foi encerrada e voltou em 93 no Fusca, que ficou conhecido como Fusca do Itamar, né? Ele que estimulou e viabilizou o retorno da construção desse veículo aqui em território nacional. E a produção definitiva terminou em 1996. Foram produzidos mais de 21 milhões de unidades em todo o mundo. Um recorde extraordinário para um modelo com uma concepção básica durante tantas décadas. Então, por isso que o Fusca se tornou aí mais do que um automóvel, né?
18: É um xodó, né? Quem tem um Fusquinha não vende, não vende. Se ele está bem conservadinho, como muitos por aí, não vende. E eu tô procurando aqui a origem, né? Eu não tinha colocado aí na nossa história, viu, Pedro? O Dia Mundial do Fusca, no dia 22 de junho, a data foi uma iniciativa de um brasileiro, o Alexander Gromov, apesar do nome, ele é brasileiro. Em 1995, marcando o dia em que o contrato de desenvolvimento do clássico veículo foi assinado em 1934, entre Ferdinand Porsche e a indústria automotiva alemã. Tem uma outra data, que é o Dia Nacional do Fusca, celebrado no dia 20 de janeiro. E essa data foi escolhida por marcar este dia em 1959, 20 de janeiro, quando o modelo começou a ser fabricado oficialmente no Brasil, na fábrica de São Bernardo do Campo.
17: E o Fusca foi parar no cinema com o Se o Meu Fusca Falasse também, né?
18: O Herbie.
17: Filme engraçado. Presença constante em corridas, encontro de colecionadores, eventos automotivos. Então, uma referência, né, de simplicidade e durabilidade e charme, como nós contamos aqui. As histórias aí de Fuscas dão mais de milhares de quilômetros rodados aí, que ajudaram a transformar esse veículo.
18: Ontem teve encontro de dono, proprietários de Fusca, para comemorar a data que caía na segunda, né? Anteciparam para ontem.
17: Para o domingo, que é mais fácil para o pessoal se deslocar. Hoje é aniversário da Meryl Streep, que tem 77 anos, atriz famosa de Hollywood, que estreou tantos e tantos filmes e esteve presente em muitas premiações do cinema, né, Silvana?
18: Ganhadora de todos os maiores prêmios do cinema. Faturou 3 Oscars, 2 prêmios BAFTA, 8 Globos de Ouro, 4 Emmys e 2 SAG Awards. São 5 décadas de profissão. Ela que no cinema está atualmente no cinema com O Diabo Veste Prada 2. E mais uma grande interpretação que provavelmente vai levar uma indicação de novo, viu? Quando ela tem filme estreando aquele ano, passando aquele ano, certamente ela tem indicação. Olha, ela já recebeu 29 indicações ao Globo de Ouro, vencendo 8. 21 indicações ao Oscar, é um recorde entre as categorias ligadas à atuação, tanto masculina quanto feminina, e venceu 3 vezes. E ela é ótima. ótima em comédia, em drama, cantando em Mamma Mia, ela canta também.

Bom, dia 22 de junho também é aniversário de outro nome importante aí da área da cultura internacional, né? A cantora Cyndi Lauper está completando

É a Cíntia, viu? É a Cíntia. Cíntia Ann Stephanie Lauper Thornton. Olha o nome comprido da Cyndi Lauper. Nascida em Nova York em 1953. Cantora, compositora, atriz também, que também ganhou o Grammy, Emmy e Tony Awards. Premiadíssima Cyndi Lauper. Uma lenda do rock and roll.

de muitas canções conhecidas, True Colors. Foi lançado em setembro de 1986, segundo álbum de Cyndi Lauper. Debutou na quarta posição na Billboard.

0: Parabéns para Cindy Lauper, hoje completando 73 anos. A lua é crescente, muda para cheia na próxima segunda, às 10 horas e 58 minutos. O sol vai nascer às 6h48 e vai se pôr às 5h29. Tem ouvinte conversando conosco aqui no Pulo do Gato.
1: 11 999 048756.
0: Ah, botar os ouvintes no ar aqui para você, para participarem conosco. Wagner Ferreira. O Freitas, deixa eu ver aqui, cortou a mensagem. Não, Wagner Ferreira, do Jardim Iguatemi, que teve um Fuscão preto, que foi o xodó dele. Tem mais mensagem chegando aqui para nós.
2: Bom dia, grande Pedro Campos, Hamilton Dias, 58 anos, indo pro trabalho agora. Referente ao Fusca aí, Pedrão, foi o carro onde eu fiz as primeiras aulas para tirar a habilitação. Fiz 5 aulas, mas fui reprovado. A instrutora falou: quantas aulas você fez? Eu falei: 5. Então faz mais 5 que não tá bom, não. Aí depois eu pratiquei mais e passei.
3: Bom dia, Silvana Alves e Pedro Campos. Uma boa semana, uma boa segunda-feira para todos. Aqui quem fala é Vinícius, de Guarulhos. Aqui moro próximo a Cantareira e o tenômetro está marcando 11 graus, sensação de 9. Um ótimo dia para todos aí, uma boa semana.
4: Bom dia, Silvânia Alves, bom dia, Pedro Campos. Aqui é o Kleber de Diadema. Silvânia, Pedro, nós tivemos um acidente gravíssimo aqui na Avenida Irvante, Sajiquian. A via tá interditada sentido Santo Amaro, para quem vem da CUPC do Jardim Miriam. É, acidente grave com 2 motos. Aparentemente tem vítimas, né? Mas quem for pegar esse trecho aí, sentido Santo Amaro, vai ter problema daqui a pouco.
0: Então atenção, motorista que tá passando aí pela Irvante, Sajiquian, na zona sul da cidade de São Paulo, sentido Santo Amaro, tem um acidente grave. O Kleber, lá de Diadema, passou pra gente a informação. Não estava aqui no nosso radar, viu? Não sabíamos desse acidente, mas já estamos indo atrás de mais informações, né? E tomara que não tenhamos baixas aí para serem registradas neste acidente, hein, gente? Siga com calma aí, comecinho de mais uma semana. Vamos com calma, porque tem Copa do Mundo pra gente falar agora aqui na Rádio Bandeirantes. O Diogo Braga está conosco para trazer as informações dos jogos de ontem, falar dos jogos de hoje e também abordar um pouquinho das curiosidades que estão por trás desses jogos todos. Bom dia, Diogo.
5: Bom dia, Pedro. Bom dia, Silvânia. Bom dia. Bom dia aos ouvintes. Olha, tem muita história legal para contar. E a gente começa com o último jogo de ontem. Nova Zelândia e Egito. Deu Egito 3-1 pro Egito. Gol do Salah, inclusive. Do Zico. Não, nosso Zico, aposentado. Não, claro. O Zico do Egito, que fez gol no Brasil, inclusive, naquele amistoso antes da Copa. E o Trezeguet marcou o gol também do Egito. Isso. Curiosidade em relação a esse jogo, Silvânia, é que as duas seleções nunca tinham vencido na Copa. Então, foi a primeira vez que o Egito venceu uma partida na Copa do Mundo. Foi uma festa incrível, eles deram volta olímpica com a bandeira do Egito. Muito legal a festa. Vale ressaltar também que o Egito era favorito contra a Nova Zelândia, tem um time melhor, mas não deixa de ser uma comemoração muito legal em relação ao Egito, que venceu a primeira partida ontem. Esse jogo aconteceu às 10 horas da noite. O jogo anterior
6: Teve festa também.
5: Uruguai e Cabo Verde, 2-2.
6: Esse eu assisti. Foi um jogaço, muito legal. A alegria de Cabo Verde, a hora que marcou o gol, tinha sido o primeiro e depois o segundo gol em Copas do Mundo. Olha, foi muito bacana, muito bacana.
5: E o Cabo
6: Rosinha,
5: Verde,
6: né, com seu carisma.
5: Ele não conseguiu impedir os gols, como foi contra a Espanha, mas Cabo Verde compensou com 2 gols, como você falou, abriu o placar com Kevin Pina. Ele é zagueiro, foi autor do primeiro gol da história de Cabo Verde, um belo gol de fora da área. Ele tem 29 anos, nasceu em Praia, que é uma cidade lá de Cabo Verde, joga na Rússia e tem 39 jogos lá, com 2 gols marcados lá no time russo, tá jogando lá na Rússia desde 2022.
6: E foi de fora, de falta.
5: Exatamente.
6: Foi um golaço, mas o goleiro do Uruguai nem teve culpa, né? A bola. Não. A defesa abriu
5: Teve culpa no segundo gol.
6: É, mas no primeiro não. A defesa abriu e ele não sabia nem para onde ia e quando viu, já, a bola já tinha entrado. Mas você sabe que nenhum dos jogadores da seleção de Cabo Verde atuam em Cabo Verde, todos atuam fora.
5: Olha só, imagino também, né? Não tem uma tradição de clubes ali no, no país. Aí o Max Araújo e o Canóbio viraram pro Uruguai e aos 15 do segundo tempo, Hélio Varela foi o herói do empate de Cabo Verde, marcando o segundo gol. E olha que história interessante, no começo de 2024, ele foi convocado pro Campeonato de Nações Africanas, mas ele chegou a participar da preparação, mas comunicou à seleção de Cabo Verde que não iria disputar o torneio, iria se dedicar ao Portimonense, o clube que jogava em Portugal. Isso pegou muito mal na seleção de Cabo Verde, quase que ele não é convocado, foi convocado e Hélio Varela fez o gol que deu empate para Cabo Verde, 2-2. Agora tem 2 pontos Cabo Verde, incrível que pareça, empatando na
6: contra
5: Espanha. Empatando com o Uruguai e agora tem um jogo mais fácil contra a Arábia Saudita, né? Vamos ver se o Cabo Verde mantém aí, só depende dele se vencer. Para inclusive ficar em primeiro do grupo, vai depender de outros resultados, mas para se classificar só depende dele vencendo a Arábia Saudita.
6: E pode tirar o Uruguai da próxima fase, eliminar da Copa do Mundo do Uruguai, dependendo do resultado.
5: E o Uruguai pega vai pegar a Espanha. Exatamente. E olha, Cabo Verde fez apenas 5 faltas, somando os 2 jogos de Copa do Mundo. 5 faltas. Olha que incrível. E apenas 2 seleções estrearam na Copa do Mundo com nenhuma derrota nas 2 primeiras partidas no século XXI. Senegal em 2002 e agora Cabo Verde. E uma outra curiosidade agora negativa para o Uruguai. O Uruguai tem apenas 1 vitória em Copa do Mundo sem o Luis Suárez desde 1974.
6: Tava lá ontem, mas assistindo o jogo. Não, teve uma discussão com o Bielsa e não foi convocado.
5: O Uruguai fez aquela grande campanha em 2010, chegando à semifinal, mas tinha Luis Suárez. Sem o Luis Suárez, não ganha nenhuma partida desde 1974. Esse também um grande jogo de zebra, que o jogo anterior também foi zebra. Você viu, Silvânia? Bélgica e Irã?
6: Nesse não vi.
5: Não. 0-0 também.
6: Segurou a Bélgica. Do Irã, da Bélgica.
5: Pois é, o goleiro fez uma grande partida do Irã.
0: Tudo derruba a aposta esses jogos.
6: Nossa, tá, olha, todo ano tem uma outra zebra, né? Algumas, mas essa tá demais.
5: E a Bélgica tem toda, então, mas eu assisti o jogo.
6: Não tem mais bobo no futebol, nova essa,
0: mais
6: né?
0: Bobo de futebol,
5: A Bélgica tava muito monótona nas jogadas, jogando a bola na área pro Lukaku dar um jeito e fazer o gol ou passar pra alguém. Não funcionou. A Bélgica ainda teve um expulso ali no final do jogo. Placar final 0-0 contra o Irã. E o primeiro jogo de ontem, a 1:00 PM, foi a goleada da Espanha em cima da Arábia Saudita, 4-0, contando ainda com o gol de Yamal, que abriu o placar aos 10 minutos do primeiro tempo. Primeiro gol dele em Copas do Mundo. O Orzabal marcou mais 2 e o Tambaqui, um chute do Cucurella, fez um gol contra. Então aí esse resultado, depois a Espanha empatar com o Cabo Verde, ganha de 4-0 da Arábia Saudita, fazendo jus aí ao seu favoritismo.
6: Bom jogador Cucurella, foi contratado pelo Real Madrid para a próxima temporada.
0: A chance de Cabo Verde passar então tá grande, né? Sim. Assim como pode ser um terceiro do grupo ali.
5: É. Todos têm
6: chance. Pode ser o segundo.
5: Todos têm chance. E assim.
6: E pode até ser o primeiro.
5: A Arábia Saudita é a única que não pode chegar em primeiro. É a única. A Espanha, Uruguai e Cabo Verde podem chegar em primeiro. Aí vai depender dos jogos, porque a Arábia Saudita acabou perdendo, né? Agora de goleada para a Espanha. Então, mas tem chance de classificar também. Todos têm chance, vai ficar aí para a última rodada. Daqui a pouco a gente passa os grupos, se vocês quiserem, de todo mundo para passar um panorama geral aí para os nossos ouvintes. E começando agora com os jogos de sábado, porque tivemos às 2:00 PM, Holanda e Suécia, 5-1 para Holanda. Olha, eu arrisco a dizer que a Holanda vem jogando o melhor futebol aí da Copa do Mundo, viu? Impressionante como vem jogando, jogou fácil contra a Suécia, que tinha goleado o jogo contra a Tunísia na primeira rodada.
6: Não quer dizer muita coisa.
5: Mas né? Assim, ganhou bem da Tunísia e tomou uma goleada da Holanda. Sim. Inclusive o Memphis jogou, entrou no segundo tempo e a Holanda aí vem jogando um grande futebol, 5-1 placar final. A Alemanha penou para ganhar da Costa do Marfim, assistir esse jogo. A Costa do Marfim tava vencendo até os 22 minutos do segundo
0: tempo. Esse eu vi.
6: Eu vi também.
5: Perdeu um monte de gol na cara do gol.
0: Desde o finzinho, né?
6: A Alemanha, outro dia você perguntou, né, Pedro, quais as seleções que eu achava, as 3 seleções. Eu falei Argentina, Inglaterra e França. Aí um ouvinte falou para mim, por que você não colocou a Alemanha, ganhou de 7-1? Mas eu falei por atuação, na primeira rodada, né? Isso. E a Alemanha, embora continue ganhando, não tá tendo dificuldades para jogar.
5: Eu acho que não tem uma geração aí que encante, não tem grandes jogadores como já teve, e E é isso, eu acho que assim, tem uma certa dificuldade, como mostrou contra a Costa do Marfim.
6: Sim.
5: Um grande time, mas aí na Bacia das Almas, com dois gols do Undavi, conseguiu virar ali aos 48.
6: Ótimo jogador, melhor da Alemanha, hein?
5: Mas assim, por merecimento, futebol não é merecimento, mas se fosse, Costa do Marfim merecia mais pelas chances que criou.
6: Aí a gente fala isso, aí a Alemanha é campeã, pensou?
5: Exatamente, pode ser. Copa do Mundo é assim.
0: Futebol é bom.
5: Exatamente. E pra finalizar os jogos de sábado, e aí o meu herói da rodada, o goleiro de Curaçao, que conquistou junto com as defesas dele o 0-0 contra o Equador. Que placar histórico para Curaçao, primeira participação em Copa do Mundo, primeiro ponto e logo de cara já quebrando um recorde. Foram 15 defesas do goleiro Eloy Room, natural de Nijmegen da Holanda, nasceu na Holanda, mas representa Curaçao desde 2015, e ele quebrou esse recorde em um jogo de 90 minutos, porque isso. A grande marca é do Tim Howard, com 16 defesas na Copa de 2014. Só que o que aconteceu? Conta a prorrogação, as defesas do Tim Howard, como não teve prorrogação
6: 120
5: ontem,
6: minutos,
5: se você
6: então
5: contar só 90 minutos, é o recordista Eloy Room, goleiro de Curaçao, 15 defesas contra o Equador aí, que partida incrível do goleiro de Curaçao, que é o nosso herói de hoje aí, das partidas do final de semana.
6: No primeiro jogo é o que tinha perdido, né, pra Alemanha.
5: Exatamente,
6: né?
5: 7-1. E aí agora, passando os jogos de hoje, temos Argentina. Ah, faltou o Japão, perdão. O Japão jogou na madrugada do domingo, contando com os jogos de sábado. E venceu 4-0, com gols de Kamada, Ueda, Ito e Ueda de novo contra a Tunísia. Olha, eu vou falar.
6: O japonês vai longe, hein?
5: Japão e Holanda, que são os possíveis adversários do Brasil na próxima fase, estão pra mim jogando os melhores
6: futebols. E Suécia, né?
5: Futebols aí na. É. A Suécia provavelmente vai passar em terceiro.
6: Sim.
5: E então tem chance do Brasil pegar a Holanda ou
6: Vamos
5: Japão.
6: Vamos fugir
5: e
6: do Japão
5: Suécia.
6: Aí, hein?
5: Eu acho a Holanda até pior, viu?
6: É.
5: Enfim.
0: Ali é pedreira.
5: Ali
0: é pedreira.
5: Já era.
6: Mas quem é ser campeão?
0: Não escolhe adversário.
5: É que eu esperava pegar alguém um pouco mais fácil na primeira, nessa segunda fase aí, mas aparentemente não vai ser, não.
6: Não tem fácil, né? Tem o Haiti que já pegou, né? Quem que já tá eliminado? O Haiti, a Tunísia, são três. Curaçao, né?
5: Deixa eu olhar aqui.
6: Tem três seleções, agora esqueci. Quais são? Deixa eu ver.
5: Não, o Curaçao tem um ponto, não tá eliminado, não.
6: Não. Seleções eliminadas, vamos ver aqui. São três, eu sei que são três. Esqueci qual que é a outra.
5: Turquia.
6: Turquia no Tunísia, grupo D, Tunísia no grupo F e Haiti no grupo C.
0: Classificado já tem México, Estados Unidos.
6: E tem mais uma também.
5: México, Estados
0: Alemanha.
5: Unidos.
6: Alemanha.
5: E Alemanha, todos os times com 6 pontos, exatamente. Tá. Hoje tem Argentina e Áustria, que a Argentina também pode se classificar hoje, chegando a

0: com 2 pontos. Grupo B, Canadá 4 pontos, Suíça 4 pontos, Bósnia 1, Catar também 1. Grupo C, Brasil 4, Marrocos 4, Escócia 3 e o Haiti já eliminado 0. Grupo D, Estados Unidos já classificado 6, Austrália 3, Paraguai também 3 e a Turquia tem nenhum pontinho, 4 eliminadas já. Grupo E, Alemanha com 6, Costa do Marfim com 3, Equador e Curaçao com 1 ponto cada e Holanda tem 4, Japão tem 4 do Grupo F, Suécia tem 3 e a Tunísia já eliminada 0. Grupo G, Egito 4, Irã 2, Bélgica 2, olha só a Bélgica aqui com 2 pontos.
1: Terceiro lugar.
0: Achava que esse grupo ia ser fácil, para a Bélgica, olha só. E a Nova Zelândia tem 1 pontinho. E para finalizar, Grupo H, Espanha 4 pontos, Uruguai 2 pontos, Cabo Verde 2 pontos e Arábia Saudita 1 pontinho. Como eu disse, todo mundo aqui tem chance de classificar, só a Arábia Saudita que não consegue alcançar o primeiro lugar.
2: Muito bem, hein? Os outros grupos o Diogo fala amanhã, porque daí nós não tivemos ainda a segunda rodada deles, né? Então não dá pra fazer o efeito de comparação com os grupos onde já aconteceram as segundas rodadas da Copa do Mundo FIFA, que você acompanha aqui na manhã.
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2: Hoje é o dia do Fusca e nós estamos lembrando histórias aqui com os nossos ouvintes. Na verdade, eles estão lembrando.
9: Que ela foi vista com outro. O Fusca é um preto pela cidade a rodar.
10: Bom dia, Silvana Alves, Pedro Campos, Diogo, Fernandes e Francisco Morato. Eu tive um Fusca ano 80, eu fiquei só 3 meses com ele, porque minha irmã viu e gostou e quis comprar ele de mim. Só que na ocasião ela estava mudando para Presidente Prudente e ela perguntou para mim se tinha como eu levar o Fusca e 2 cachorros para ela lá em Presidente Prudente. Ela morava em Santo Amaro e eu topei a aventura. Aí peguei o Fusca, os 2 cachorros... e levei lá em Presidente Prudente pra ela. Foi gostosa a viagem. De vez em quando eu parava para dar água, comida para

viajou, né? Demorou a viagem, mas foi gostosa. Aí eu falei pra ela, ó, não traz o Fusca de volta pra São Paulo, porque ele não aguenta. Eu conheci o carro, né? Falei, não traz de volta. Não deu outra. Teve um casamento meses depois e ela inventou de vir com esse Fusca. Adivinha? Não chegou no casamento. Essa é a aventura que temos com o Fusca anos 80.

A Luciana Calori diz que o pai dela tinha um Fusca branco 74, né? Agora tá em Divinópolis, Minas Gerais. Tá lembrando aqui com saudade também.

0: 5:30 da manhã, Silvânia.
1: Vamos gerar nossa reportagem? Bora. 5:31, quase 5:31 agora. Se você estiver no metrô de São Paulo, na hora do gol do Brasil, vai ter uma surpresa, né, Carlos Costa?
2: Capitão da seleção brasileira na campanha do Penta em 2002, o ex-lateral direito Cafu vai anunciar os gols do Brasil nos trens do metrô de São Paulo durante a Copa do Mundo. Sempre que o Brasil marcar, a seguinte gravação de Cafu será ouvida.
3: Gol do Brasil!
2: Além disso, o metrô terá uma operação reforçada nos dias de jogos do Brasil, com maior monitoramento, equipes extras de funcionários e a possibilidade de colocar mais trens em circulação caso necessário.
0: Tomara, né? Tomara que a gente possa ouvir várias vezes isso aí na próxima quarta-feira, jogo do Brasil contra a Escócia, às 19h, com transmissão, claro, aqui da Rádio Bandeirantes. O corpo da vítima do acidente com 15 veículos em Minas Gerais foi liberado pelos familiares. O Pedro Gelinek está acompanhando essa história e os desdobramentos para nós aqui no Pulo do Gato. Fala, Pedro.
4: É liberado aos familiares o corpo do homem de 24 anos, vítima do grave acidente envolvendo 15 veículos da BR-262 em Betim, na região metropolitana de Belo Horizonte, nesse sábado. 7 pessoas ficaram feridas e foram atendidas no Hospital Público Regional de Betim. A região estava sob forte neblina na hora do acidente, por volta de 19h. A rodovia ficou interditada no sentido Belo Horizonte e o trânsito só foi liberado por volta de 14h. A Polícia Civil esteve no local para realizar os trabalhos de perícia e apura as causas do acidente.
1: Atleta envolvido em acidente de ônibus que levava um time de basquete no Ceará tem alta. Melina Mello.
5: O atleta Cícero Igor Silva Lima, de 17 anos, recebeu alta hospitalar 5 dias após o acidente envolvendo um ônibus que transportava equipes de basquete no interior do Ceará. O jovem estava internado em Juazeiro do Norte e seguirá a recuperação em casa, com acompanhamento médico. O acidente aconteceu na última segunda-feira e deixou mortos e feridos. Cícero Igor é um dos sobreviventes da tragédia.
0: Vamos agora para Brasília, capital federal, ao vivo, para receber as informações do repórter Felipe Campbell sobre aquele disparo que aconteceu de alerta da Defesa Civil, que causou muita confusão. Foi um ataque hacker mesmo, né, Felipe? Bom dia para você.
6: Bom dia, Pedro, Diogo, Silvânia. Pois é, né? Muita gente foi pega de surpresa com aquele sinal. Eu mesmo estava me preparando para dormir e tomei um susto, né, quando começou a tocar aquela mensagem, mas o Sistema Nacional de Proteção da Defesa Civil vai permanecer fora do ar até que haja uma garantia de segurança. De acordo com o governo federal, a prioridade é restabelecer a plataforma com maior robustez antes de retomar o envio de alertas à população. A expectativa é que as investigações avancem nos próximos dias, com participação da Polícia Federal e das equipes técnicas do Ministério, para identificar a origem do ataque e reforçar os protocolos de segurança cibernética. Lembrando, esse alarme falso foi disparado como se fosse da Defesa Civil na madrugada deste sábado, atingiu em torno de 30 milhões de brasileiros em 8 estados e, segundo o secretário nacional de Proteção e Defesa Civil, Oney Wolf, o sistema sofreu uma invasão hacker que resultou no envio indevido de cerca de 10 mensagens de emergência, sendo que 9 foram via tecnologia Cell Broadcast, que foi essa que a maioria das pessoas recebeu, e uma via SMS com o termo misantropia escrito. Misantropia é um termo que significa aversão ou ódio à humanidade. O governo já trabalha no desenvolvimento de uma nova versão do Defesa Civil Alerta, com foco no fortalecimento das camadas de autenticação e controle de acesso. O sistema utiliza a tecnologia Cell Broadcast, que permite o envio de mensagens de emergência diretamente para celulares dentro de áreas específicas de risco, sem necessidade de cadastro prévio, diferente do sistema antigo, que era por SMS, que você tinha que estar inscrito para receber esse. Todos que estão na região do alerta recebem de maneira automática. Essa ferramenta foi implementada em nível nacional no ano passado e substituiu gradamente modelos anteriores, que eram baseados justamente nesses SMS, mensagens por celular, que dependiam de adesão voluntária. As investigações têm andamento para identificar a origem da invasão e a forma de acesso à plataforma, mas até o momento o Ministério não está confirmando nenhuma hipótese sobre a autoria ou a dinâmica do ataque, aguardando a conclusão da apuração técnica e policial. Então a gente ainda não sabe se foi uma pessoa só, se foi um grupo, se tinham servidores envolvidos nisso que aconteceu. É algo que a gente ainda vai ter que esperar um pouquinho mais para entender.
0: Obrigado ao Felipe Campbell pelas informações para nós aqui no Pulo do Gato, Silvânia.
1: Continuamos com a nossa reportagem, agora chegando o Pedro Gelinek, porque um trabalhador morreu esmagado por um caminhão-pipa que perdeu o controle em Minas Gerais.
4: São apuradas as circunstâncias do acidente envolvendo uma caminhonete e um caminhão-pipa na mina Casa de Pedra, em Congonhas, na região central de Minas, na manhã deste domingo. Um homem identificado como Irmã Bittencourt Baeta, de 50 anos, morreu esmagado. Segundo o Corpo de Bombeiros, o caminhão-pipa, com capacidade para 50 mil litros de água, teria apresentado uma possível pane no sistema de frenagem durante a rotina de trabalho. Após perder o controle, o caminhão atingiu a caminhonete em que a irmã trabalhava e subiu sobre o veículo, que ficou completamente destruído. Em nota, a CSN Mineração lamentou a morte do colaborador e informou que todas as providências para socorro e atendimento foram adotadas imediatamente. A empresa afirmou ainda que está prestando toda assistência necessária aos familiares.
0: Engenheiros começam a construir um nanossatélite no Brasil. Quem vai explicar essa notícia para nós é a repórter Marília Braga.
5: Na Universidade Federal do Ceará, pesquisadores desenvolvem o primeiro nanossatélite do estado. O equipamento, batizado de Nascer, está em fase inicial de montagem e tem lançamento previsto para 2027. A iniciativa já foi aprovada pela Agência Espacial Brasileira e conta com um investimento de cerca de R$1,5 milhão. Com lançamento previsto para 2027, o projeto reforça o avanço da pesquisa científica na Universidade Federal do Ceará e coloca o estado em destaque no desenvolvimento de tecnologias para o setor espacial.
1: São 5:37. Novidades sobre o diploma de médicos no Brasil. Ivan Brandão.
7: A partir de agora, os médicos brasileiros que se formam só poderão exercer a profissão se conseguirem boas notas no Exame Nacional de Avaliação da Formação Médica, o ENAMED. A obrigatoriedade foi publicada em uma edição extra do Diário Oficial nesta sexta-feira. A medida ocorre quase 6 meses após a aplicação do último exame, em que 30% dos médicos avaliados foram reprovados. À época, a imprensa teve acesso a algumas provas em que constavam erros de interpretação básicos em situações comuns de atendimento, como diagnóstico de dengue, dor de cabeça e prescrição de medicamentos simples. Portanto, a partir de agora, médicos recém-formados só vão conseguir se inscrever no Conselho Regional de Medicina, registro indispensável para o exercício da profissão, se tiverem um rendimento suficiente. O ENAMED será aplicado em 2 etapas obrigatórias. A primeira ao final do 4º ano da graduação e a segunda ao final do 6º ano, antes da conclusão do curso.
0: Um estudo indica que a alfabetização tardia pode melhorar a memória, raciocínio e funções cognitivas dos mais velhos. Josiele Lemos.
8: Nunca é tarde para aprender. Essa é uma das conclusões reforçadas por um estudo da UFMG que avaliou adultos e idosos analfabetos e identificou ganhos importantes para a saúde cerebral após o processo de alfabetização. O psicólogo e pesquisador João Vitor de Faria Rocha explica quais foram os principais resultados observados pela equipe.
9: Nós acompanhamos 106 estudantes da EJA por 6 meses e nós mostramos que a EJA por si só melhorou a habilidade desses participantes de se lembrar de informações. Os participantes que nós oferecemos aulas de reforço apresentaram também um ganho significativo nas habilidades relacionadas ao raciocínio e à resolução de problemas.
8: A pesquisa também chama a atenção para a relação entre a escolaridade e a proteção da saúde cognitiva, especialmente diante do aumento dos casos de demência e Alzheimer.
1: Festa junina é uma delícia, né? Mas também é um lugar onde podem acontecer acidentes com queimaduras, não é, Vinícius Calisto?
10: Especialistas alertam para o aumento de queimaduras no período de festas juninas junto com a Copa do Mundo. De acordo com a Secretaria de Estado de Saúde do Rio, os atendimentos por esse tipo de ferimento chegam a subir até 40% durante o mês de junho, mas podem aumentar ainda mais este ano com a realização do Mundial. De acordo com a pasta, as principais causas são o manuseio de fogos de artifício, fogueiras, acidentes com líquidos quentes e amarrar bandeirinha junto à rede elétrica. Entre os hospitais referentes emergência do estado do Rio para o tratamento desse tipo de lesão está o Hospital Estadual Alberto Torres, em São Gonçalo, na região metropolitana. De acordo com a direção da unidade, no ano passado foram registrados 87 atendimentos relacionados a queimaduras, frente a 65 em 2024, um aumento de 33%. Em 2024, em toda a rede estadual, foram 169 atendimentos.
0: Aproveitando o clima aí da festa junina, né, Ailton? O nosso ouvinte Aaron Teles é de Crato, no Ceará, e a cidade que completou 262 anos. Ele é muito apaixonado pela cidade e sempre nos manda aqui informações importantes. E Crato é uma cidade que tem uma ligação forte com a arte, né, e com a cultura popular. E o Rafael Belo Schotti prestou uma homenagem muito legal que ele mandou para nós aqui, para a terra que inspira e faz a sua trajetória. Homenagem reforça o orgulho de pertencer à cidade que é marcada pela história, fé, cultura e desenvolvimento. 262 anos, né? Crato segue sendo referência regional, preservando suas raízes. E ele escreve aqui: parabéns pela sua história e que o povo continue sentindo orgulho do local, tá bom? Nordeste brasileiro que nessa semana vive um momento ímpar, né, do São João, que especificamente é celebrado na quarta-feira, mas é a semana inteira de festa, né, porque é a festa mais importante.
1: São 5 horas e 42 minutos. Vamos chamar agora a Jordânia Gama. Ela tem resultados sobre uma pesquisa apontando que a menopausa pode comprometer a saúde dos ossos.
11: São apreendidas 2,5 toneladas de entorpecentes durante a Operação Segurança Presente, realizada no município de Quari, a 363 quilômetros de Manaus. A ocorrência, considerada a segunda maior apreensão de drogas da história das bases fluviais de segurança do Amazonas e da base Arpão 2, será detalhada pelo governador Roberto Cidade nesta segunda-feira.
0: Falando em saúde, vamos ao consultório do Pulo do Gato, mas antes de ir ao consultório do Pulo do Gato, a Maria Eugênia Kutaiti, ela tem pra gente aqui informações sobre as vacinas, né, que são muito importantes nessa época do ano, principalmente, mas a Magê foi atrás dessas informações para contar para os ouvintes aqui do Pulo do Gato um pouco mais sobre uma vacina mais moderna contra pneumonia e meningite, que começa a ser aplicada nesta segunda-feira. Conta, Magê.
12: A partir de hoje, a nova vacinação infantil contra a pneumonia, a meningite e a otite é oferecida em todas as unidades básicas de saúde de São Paulo. A Pneumovinte protege contra 20 tipos de bactéria, o dobro do imunizante anterior, e até então estava disponível apenas na rede particular. O público-alvo são bebês a partir de 2 meses e crianças de até 4 anos e 11 meses. A expectativa da Prefeitura é alcançar 95% da cobertura vacinal, chegando a cerca de 116 mil crianças até o fim do ano. A coordenadora do Programa Municipal de Imunizações, Luciana Ursini, explica a importância da vacinação.
13: É uma infecção bastante grave, como a meningite e a infecção generalizada, né? Meningite, ela pode levar à morte ou pode deixar com muitas sequelas graves, né? Então é muito importante estar sempre com a vacinação em dia. E a vacinação, ela protege também da circulação dessas bactérias na comunidade, porque as crianças, às vezes elas não adoecem, mas são portadoras, né? Ficam com essa bactéria ali na via respiratória e podem transmitir para outras pessoas.
12: Luciana Ursini lembra que, enquanto estiverem na UBS, pais e responsáveis podem aproveitar para atualizar também a vacina da gripe, especialmente agora com a chegada do inverno. Ela é gratuita para toda a população a partir de 6 meses, com prioridade para crianças, idosos, gestantes e pessoas com doenças crônicas.
13: A gente reforça a importância de quem faz parte dos grupos prioritários, ou seja, as crianças, os idosos, as gestantes e aquelas pessoas que têm doenças crônicas e que ainda não se vacinaram neste ano, que se vacinem, porque essas pessoas podem desenvolver quadros mais graves de gripe, né? Podem precisar de hospitalização, podem desenvolver a síndrome respiratória aguda grave.
12: As UBSs funcionam das 7 da manhã às 7 da noite. Para encontrar a unidade mais próxima, acesse buscasaúde.prefeitura.sp.gov.br.
0: Agora sim, o consultório do Pulo do Gato com o Dr. Evaldo Stanislau.
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15: Nosso assunto com o Dr. Evaldo hoje é câncer.
16: Embora existam programas de rastreio e detecção do câncer de pulmão para pessoas com mais de 50 anos e antecedente de tabagismo, sua incidência ainda é elevada e o risco de ter a doença aos 75 anos de idade é de quase 20% aos fumantes, de 6% fumantes e de cerca de 1% aos nunca fumantes, que, entretanto, representam 15 a 20% de todos os casos no mundo todo. Considerando o câncer de pulmão apenas em não fumantes, ele seria o sétimo câncer mais comum e a quinta causa de morte por câncer. Portanto, a percepção de que o câncer de pulmão é basicamente associado ao tabagismo induz a um erro que pode ser fatal aos não fumantes, que também seguem sem uma estratégia de prevenção e detecção precoce efetiva. A novidade vem de um artigo recém-publicado no periódico Cell, em que, se utilizando um programa de computador, identificaram-se 14 proteínas presentes no sangue que podem predizer o risco de câncer no pulmão mais de 5 anos antes da sua ocorrência. Além disso, pessoas identificadas sob risco poderiam ser as mais beneficiadas com terapias inovadoras, como o uso do canakinumab, uma droga que, se usada nos pacientes adequadamente selecionados, reduziria em até metade a ocorrência do câncer, tornando esse medicamento mais viável para ter do ponto de vista financeiro, dado seu custo elevado. Portanto, trata-se de uma excelente novidade que permite individualizar o risco de câncer de pulmão, atuar preventivamente e expandir o rastreio aos não fumantes de alto risco, os que tenham a detecção de uma proteína suspeita. Fique bem e até a próxima.
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1: 5 horas e 49 minutos. Mais repórteres chegando. Agora é a Beatriz Alencar, o prefeito de Ribeirão Preto, Ribeirão Pires, na Grande São Paulo, tira do cargo um secretário municipal após os guardas municipais da cidade perderem os portes de arma.
20: O secretário de Assuntos Jurídicos de Ribeirão Pires, na Grande São Paulo, vai acumular a Secretaria de Segurança Urbana da cidade nos próximos dias. A decisão por Rangel Ferreira foi anunciada após a Polícia Federal cancelar a autorização para o porte de armas da Guarda Civil Municipal. Arley Capossio foi retirado do cargo depois que a corporação encontrou divergências documentais nos registros de compras das armas para os agentes. Capossio não foi demitido, mas renomeado como corregedor da Guarda Civil de Ribeirão Pires.
0: Agora a informação do Diogo Braga. Fala, Diogo.
21: Pedro, Silvânia, um GCM reage a uma tentativa de assalto e baleia um dos criminosos em Osasco, aqui na Grande São Paulo. O crime aconteceu ontem à noite. Segundo informações das autoridades, o guarda estava voltando para casa acompanhado de sua esposa, quando foi abordado por esses dois criminosos. Durante a ação, ele consegue reagir e atira contra um dos bandidos. Os criminosos até conseguem fugir, mas um deles, que foi baleado, procurou por atendimento médico em um hospital ali da região e aí acabou sendo detido na sequência. O GCM não ficou ferido, nem a esposa, e agora a polícia procura pelo outro suspeito do assalto, que segue foragido.
1: Obrigada, Jogo. 5:50, uma mulher tem o rosto perfurado dentro de um ônibus em Curitiba e o agressor é preso. Fred Fiandanese.
2: A Polícia Civil investiga o caso de uma mulher que teve o rosto perfurado enquanto estava dentro de um ônibus do transporte público de Curitiba. O caso foi registrado na última sexta-feira e desde então o homem responsável pelo ataque está preso. Testemunhas relataram que o homem entrou no ônibus e começou a pedir dinheiro. Em certo momento, ele se aproxima de uma mulher e começa o ataque. Durante o ocorrido, alguns passageiros conseguiram conter o homem até a chegada da Guarda Municipal.
0: A nossa ouvinte Miriam está botando a boca no trombone aqui contra os Correios. Ela é do bairro de Pinheiros, na zona oeste da cidade de São Paulo. Diz que há décadas acompanha o pulo do gato. E ela tem ouvido muito notícia aqui sobre a situação terrível dos Correios, né? Segundo ela, era a joia da coroa. Mas por imperícia, desonestidade, uma situação pavorosa, hoje assombra os Correios. Infelizmente, parece que não vai conseguir se recuperar. No sábado e no domingo, ela disse que tentou entrar no aplicativo dos Correios, tanto no iPad quanto no iPhone, para checar uma remessa. E ela tentou hoje de manhã de novo, e a imagem não sai do logo dos Correios. Não funcionou de jeito nenhum, ela tentou ligar, desligar, e conseguiu, pelo Google, ver que as empresas concorrentes apresentam hoje esse serviço e a reclamação é grande em relação a esse tipo de acesso dos Correios. Ela escreve aqui, como que algo tão simples, tão básico, eles não estão conseguindo fazer direito. Lamentável e muito triste. Fora o dinheiro público que vai ralo abaixo. Talvez pudessem fazer algumas reportagens aí sobre isso. A Miriam escreve para nós sobre a situação dos Correios. A gente tem feito isso aqui na Bandeirantes, tem mostrado a situação mais do que preocupante dos Correios e uma conta que não fecha, que não para de crescer. O buraco está cada vez mais embaixo, viu, Silvânia?
1: Só cresce mesmo. 5:53, motoristas de aplicativo e taxistas já podem contratar o crédito especial para financiar carros novos. Pelo programa aberto na última sexta-feira, os veículos devem custar até R$150 mil e devem fazer parte do Move Brasil. Os descontos são para modelos menos poluentes, ou seja, flex, híbridos, elétricos e movidos exclusivamente a etanol. Automóveis que usam apenas a gasolina ou diesel ficaram de fora. Podem participar taxistas registrados e motoristas de aplicativo com cadastro ativo há pelo menos 12 meses ou com um mínimo de 100 corridas no período. O primeiro passo é fazer um cadastro na plataforma oficial do programa. E conseguindo autorização, o interessado pode dar entrada no financiamento. O presidente do BNDES, Aloysio Mercadante, afirma que os cadastros serão checados para evitar fraudes.
3: As empresas de aplicativo vão passar o cadastro, demonstrar que ele trabalhou um ano, que ele fez pelo menos 100 viagens e o táxi a mesma coisa.
1: Move Brasil prevê até R$30 bilhões para financiar a compra de veículos novos com juros abaixo do mercado. As taxas são de até 11,5% ao ano para mulheres e de até 12,6% ao ano para homens. O prazo de pagamento pode chegar a 6 anos, com possibilidade de carência de até 6 meses.
0: Todo dia nesse horário nós estamos relembrando momentos importantes da Copa do Mundo, né? O Centro de Documentação e Memória da Rádio Bandeirantes é rico e a gente sempre relembra aqui contando, né, que as notícias da atual Copa se encontram em vários lugares, né? Mas a história da Copa do Mundo está aqui na Bandeirantes, a emissora que esteve em todos os mundiais desde 1950. E tem alguns capítulos da Copa do Mundo que são muito interessantes, algumas histórias que vão permanecer por muitos anos. E uma delas nós vamos relembrar agora, aquela atuação da Argentina contra o Peru na Copa de 78, lá na Argentina. Uma goleada de 6-0 e um dos jogos mais polêmicos da história, né, Silvânia? Porque naquela época a segunda fase era disputada em grupos. A forma de distribuição aí dos jogos era diferente. E o Brasil tinha vencido a Polônia por 3-1. e terminado a sua participação com um saldo que obrigava a Argentina a vencer o Peru por pelo menos 4 gols de diferença para chegar à final. O que aconteceu, Silvânia?
1: Vamos acompanhar na narração de Flávio Araújo.
4: Bandeirantes e a cadeia verde e amarela. 5 a 0 para a Argentina contra o Peru. Argentina, nas finais do Campeonato Mundial. Aí está o jogador peruano entregando a bola para o adversário. Lá vai a Argentina para o sexto gol. Peruano visivelmente entregou a bola para a Argentina conquistar o seu sexto gol. A passagem de bola foi para a direita. Tocou Luque para marcar o sexto gol da equipe da Argentina. Etapa complementar, eram decorridos 27 minutos. Outra vez Luque. E a Argentina tem oportunidade hoje de fazer até os artilheiros desse campeonato mundial, Osvaldo. Perfeitamente. O Kepp já tem 2 gols, o Luke tem mais 2 gols, quem levou essa bola foi o Gorrit, é um mau profissional, displicente, deixou a bola passar para o jogador da Argentina, ele invadiu, fez com um que a Argentina já se iguala à Alemanha no maior contexto do Mundial, 3-0, se tiver mais um, estabelecerá a maior goleada desta temporada, 6-0 até o momento aqui no estádio de Rosário, a Argentina dá show agora.
1: Isso mesmo, a Argentina ganhou de 6-0. E segundo se propalou, o goleiro do Peru, Ramon Quiroga, que na cena na Argentina, teria facilitado os gols. A verdade é que o resultado daquela controversa partida eliminou o Brasil e facilitou o caminho da Argentina ao título. 8 anos mais tarde, o atalho para o título da Copa do México se deu nas quartas de final, quando os hermanos derrotaram os ingleses por 2-1, um dos gols marcado por Maradona, visivelmente com a mão.
21: Silvânia, só contar uma curiosidade em relação a essa Copa, porque além desse jogo que teve essa polêmica, no primeiro jogo do Brasil terminou 1-1 contra a Suécia. Só que o último lance do jogo, o juiz libera o escanteio pro Brasil cobrar, não me lembro quem cobrou, jogou na cabeça do Zico e o Brasil fez o gol, ia dar vitória, era o último lance. E o juiz anulou dizendo que não valeu o gol e terminou a partida, então mais uma polêmica em relação ao Brasil nessa Copa tão problemática.
0: É, são histórias aí que ficam para sempre, né? E guardadas aqui na Bandeirantes. Algumas delas favoráveis pro Brasil, outras nem tanto como essa aí. E a suspeita que nunca se confirmou, apesar de depoimentos contraditórios dos jogadores peruanos ao longo dos anos. A Argentina era a sede da Copa, vivia sob a ditadura militar de Jorge Rafael Videla. Pouco antes da partida, ele visitou o vestiário peruano, acompanhado do secretário de Estado dos Estados Unidos, que estava lá para acompanhar a Copa. O Quiroga, como disse a Silvânia, goleiro do Peru, tinha nascido na Argentina, e acusações aí de acordos políticos, econômicos, entre Argentina e Peru, incluindo relatos, né, sobre envio de trigo e outras negociações entre as ditaduras dos dois países. O fato é que ninguém sabe exatamente qual foi o bastidor dessa partida emblemática e, convenhamos, né, pouco usual para uma segunda fase de Copa do Mundo. E essa história, né, de um país jogar antes que o outro, hoje, no momento da classificação, os países jogam juntos, né? Os adversários de grupo jogam juntos justamente para não ter situações como esta. O quinto sinal vai marcar 6 horas da manhã. Vem aí o giro de notícias aqui do Pulo do Gato para você que está acompanhando a nossa programação e vai receber as notícias do dia para começar mais uma semana muito bem informado e informada.
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0: notinha de urgente aí, Ailton Dias. Tem uma notícia chegando aí do ponto de vista internacional. Aí.
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0: Vamos começar o giro de notícias desta segunda-feira, dia 22 de junho de 2026, com a notícia de que o primeiro-ministro do Reino Unido, Keir Starmer, afirma que vai renunciar ao cargo. Ele disse que conversou com o rei Charles hoje pela manhã e que vai sair do poder em uma transição tranquila. Ele também vai deixar a liderança do Partido Trabalhista após reconhecer que não é a pessoa mais indicada para conduzir o país nas próximas eleições gerais. Já já mais repercussão desta notícia que acaba de ser divulgada no mundo e você está recebendo aqui pelos microfones da Bandeirantes, logo cedinho no Pulo do Gato.
2: Termina hoje o prazo para o pagamento da taxa de inscrição do Enem 2026. David Cardoso.
3: Termina nesta segunda o prazo para o pagamento da taxa de inscrição do Enem 2026 após prorrogação feita pelo Ministério da Educação. O valor é de R$ 85,00 e pode ser pago por boleto, PIX, cartão de crédito ou débito, conforme a instituição financeira. A taxa é obrigatória para quem não conseguiu isenção. O Enem segue como a principal porta de entrada para o ensino superior no Brasil, sendo usado no Sisu, ProUni, FIES, além de universidades no exterior.
0: O futuro de Jacques Wagner na liderança do governo no Senado deve ser definido depois de uma reunião com o presidente Lula, prevista para acontecer no início desta semana. A expectativa do Planalto e de aliados é que ele entregue o cargo. A principal preocupação é evitar desgaste político após a operação da Polícia Federal realizada na quinta-feira. Segundo a Polícia Federal, Jacques Wagner teria recebido R$ 3,5 milhões em um apartamento em Salvador, na Bahia, de Augusto Lima, ex-sócio de Daniel Vorcaro. Em troca, ele teria atuado para favorecer o Master no Congresso. O senador nega as irregularidades e insiste em continuar na liderança do governo.
2: Seguem as investigações sobre o ataque hacker que disparou alertas falsos da Defesa Civil para celulares de diferentes regiões do país. Gabriel Marques.
4: A Polícia Federal investiga o ataque hacker que disparou um alerta falso da Defesa Civil em várias regiões do país. A notificação foi enviada entre o fim da noite de sexta-feira e a madrugada de sábado, com uma sirene e classificação de alerta extremo. A mensagem trazia a palavra misantropia, que significa rejeição à humanidade. Segundo a Secretaria Nacional de Proteção e Defesa Civil, o sistema foi invadido. O governo afirma que a plataforma foi retirada do ar e trabalha para restabelecer o serviço, com uma nova versão mais segura.
0: O treinador Carlos Alberto Parreira tem quadro estável, mas segue sedado e sem previsão de alta no Rio de Janeiro. Vamos receber as informações da repórter Maria Eduarda Vieira.
5: O ex-técnico da seleção brasileira, Carlos Alberto Parreira, segue internado sem previsão de alta. Ele está na UTI do Hospital Samaritano Barra, na zona sudoeste do Rio, desde quarta-feira. Apesar da melhora no quadro de inflamação pulmonar, o treinador do Tetra segue sedado e respirando com auxílio de aparelhos. A informação foi confirmada pela unidade de saúde. Ainda de acordo com o hospital, a sedação está sendo gradualmente reduzida. Desde 2023, o ex-treinador trata um linfoma de Hodgkin, um câncer que atinge o sistema linfático.
2: Saúde pro Parreira. O segundo suspeito de participar da morte de um policial militar aposentado é preso em São Paulo. Beatriz Alencar.
6: Permanece à disposição da justiça o homem suspeito de participar do assassinato de um policial militar aposentado na última quarta-feira. A prisão foi no sábado, 4 dias após o crime. De acordo com a Secretaria de Segurança Pública, o suspeito é irmão de outro investigado que está preso desde o dia da ocorrência. Rodrigo Saraiva pedalava quando foi abordado pelos criminosos. Os suspeitos roubaram a arma do policial aposentado e atiraram nele na região do tórax. Rodrigo chegou a ser socorrido em estado grave, mas não resistiu aos ferimentos. O crime foi registrado como roubo seguido de morte e os envolvidos ainda são investigados.
0: O ex-presidente Jair Bolsonaro terá de prestar um depoimento. Quem vai explicar pra gente o motivo é o repórter Ivan Brandão.
7: Jair Bolsonaro terá que prestar depoimento na próxima terça-feira em casa, onde cumpre prisão domiciliar. A oitiva foi autorizada pelo ministro do Supremo Tribunal Federal, Alexandre de Moraes, após uma arma de fogo ser encontrada com um dos seguranças do ex-presidente, caso que é investigado pela Polícia Civil aqui do Distrito Federal. O delegado responsável pelo caso chegou a informar o STF que foi impedido pela equipe de segurança de Bolsonaro quando tentou intimar o ex-presidente. O ministro também deu um prazo de 48 horas para que a defesa de Bolsonaro informe se os agentes que fazem a segurança pessoal dele são ou não dispensados no período noturno. Isso porque a arma foi apreendida às 11h30 da noite, na última segunda-feira, quando um carro foi parado em uma blitz na cidade de Taguatinga, a quase 40 quilômetros de distância da casa do ex-presidente. O motorista do veículo é servidor do Gabinete de Segurança Institucional e afirmou aos agentes que a arma pertencia a Bolsonaro.
2: Começa hoje o julgamento de PMs acusados de envolvimento na morte de Vinícius Grishbach. A informação chegando com o Luiz Felipe Nunes. Bom dia, Luiz.
8: Muito bom dia, Silvânia. Pedro, bom dia para você que nos acompanha na Bandeirante. Já estou a caminho do Fórum Criminal de Guarulhos. O julgamento deve ter início às 10 horas da manhã. Os réus Denis Martins, Juan Rodrigues e Fernando Genauro são os três policiais militares acusados de matar Antônio Vinícius Grishbach e mais uma pessoa em novembro de 2024 no aeroporto de Guarulhos. O Ministério Público de São Paulo denunciou os três por homicídio qualificado, afirmando que Denis e Juan executaram Grishbach, enquanto Genauro participou do crime como motorista do veículo utilizado na ocasião. O MP afirma que os PMs têm ligação com o PCC e teriam cometido o crime por vingança contra Grishbach. Vinícius Grishbach é apontado como gestor financeiro do primeiro comando da capital, que teria deixado de repassar valores devidos à organização e por isso foi condenado por um tribunal do crime e passou a delatar policiais e outros membros do PCC. Seis pessoas são acusadas de terem armado o assassinato contra Grishbach, mas três seguem foragidas. O Ministério Público se baseia em provas analisadas pela polícia científica, como imagens de câmeras de segurança, roupas apreendidas e testes de DNA. A defesa dos réus tenta mostrar que o trabalho dos técnicos estaria equivocado. Para a Bandeirantes, o advogado Renato Soares detalhou a defesa que deve ser colocada em prática a partir de hoje.
9: O que nós vamos trazer principalmente são os diversos erros, equívocos cometidos pelas investigações. Nós temos elementos concretos da inocência deles, que eles não estiveram nesse local, eles não tinham motivos para praticar qualquer crime. São diversos elementos dentro desse inquérito que vão demonstrar a inocência deles, que estão cometendo aí uma tremenda injustiça em manter três policiais honrados e dignos de cometer o crime nenhum. Então, muitos erros. Outras linhas investigativas que deixaram de ser investigados por parte da Polícia Civil do Estado de São Paulo.
8: Já o promotor Rodrigo Merle afirmou para a reportagem que está preparado para rebater um parecer técnico que foi encomendado pela defesa junto com um instituto privado de perícia. Vamos ouvi-lo.
10: Nós temos em primeiro lugar imagens, porque os executores tiveram que acabar abandonando o automóvel ainda dentro da cidade, portanto acabaram sendo aí filmados pelos locais onde passaram. É fato que aquilo que nós captamos já é mais do que o suficiente para podermos identificar cada um deles. Além das imagens, evidentemente, nós temos toda uma prova em cima da quebra de sigilo telefônico e telemático, que coloca os três policiais em Guarulhos, no momento do crime, nas imediações do local onde o automóvel Gol foi deixado.
8: O caso será julgado em um tribunal do júri com previsão de 5 dias de duração. A expectativa para hoje é de que sejam escolhidos em consenso entre defesa e promotoria os 7 jurados entre 25 pessoas sorteadas. Até o momento, 21 testemunhas foram selecionadas para serem questionadas. O Ministério Público espera uma condenação de pelo menos 60 anos de prisão para os réus, além da perda das patentes dos PMs que, neste momento, estão afastados da corporação. Pedro Silvânia.
0: Obrigado ao Luiz Felipe Nunes. Nesse caso aí, um julgamento do Tribunal do Júri. A legislação brasileira não permite que alguém seja levado a julgamento sem que seja localizado, né? Se estiver preso, é levado aí sob custódia até o local. Se estiver em liberdade, tem de comparecer ao julgamento, mas se estiver foragido, o julgamento não pode ser marcado. Então, é uma questão da nossa legislação. Mas o fatiamento de julgamentos de casos emblemáticos como esse, muitas vezes é uma boa estratégia, porque você imagina contar para os jurados essa história toda, né? Já é difícil, então tem mais tempo aí para a acusação e para a defesa apresentarem as suas versões. Por isso que três já presos, identificados, denunciados vão responder hoje no Banco dos Réus por esse crime que aconteceu no saguão, na porta ali do saguão principal do aeroporto mais movimentado do país, que é o aeroporto de Guarulhos, na região metropolitana de São Paulo. Silvana.
2: O ex-prefeito de Boa Vista, Arthur Henrique do PL, recebe o maior número de votos na eleição suplementar para o governo de Roraima. No entanto, ele ainda não foi declarado eleito, porque a candidatura está sendo analisada pela Justiça Eleitoral. Arthur foi barrado por não cumprir o prazo de desincompatibilização ao deixar o cargo de prefeito, mas recorreu e aguarda julgamento de recursos no Tribunal Superior Eleitoral e no Supremo Tribunal Federal.
0: Abelardo de la Espriella venceu a eleição presidencial na Colômbia com quase 50% dos votos contra 48% de Ivan Cepeda. O Espriella é o adversário do atual presidente Gustavo Petro, que contestou a apuração. Ele já tinha feito isso no primeiro turno, né? Não soube perder ali na Colômbia. E o Espriella, Silvana, ele adotou uma campanha muito forte em relação à segurança pública. E isso, segundo os especialistas, fez a diferença. Será o próximo presidente, então, da Colômbia após a vitória na eleição que aconteceu nesse fim de semana.
2: As diplomacias do Paquistão e do Catar anunciam um acordo preliminar de paz entre os Estados Unidos e o Irã. Explica Arthur Coelho.
11: Os governos dos Estados Unidos e do Irã fecham um acordo inicial na Suíça para conter a crise nuclear e frear os combates armados no Líbano. A decisão ocorre após uma reunião de quase 20 horas, intermediada pelas diplomacias do Paquistão e do Catar em um hotel de luxo suíço. Ficou definida a criação de uma célula de desescalada militar na região libanesa com o objetivo de paralisar os bombardeios contra o grupo Hezbollah. O pacto estabelece o prazo de 60 dias para a formulação de um tratado definitivo de paz e a suspensão das sanções econômicas de Washington. Os negociadores norte-americanos e iranianos permanecem em território europeu para dar prosseguimento aos debates técnicos ao longo da semana.
0: Uma explosão deixa 54 pessoas feridas e outras 18 desaparecidas em um complexo de gás no Catar. O acidente aconteceu ontem. Segundo autoridades locais, o incêndio começou depois da instalação da distribuição de gás natural na unidade. 6:12 da manhã. Atenção com a hora, gente.
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3: Olá, bom dia. Uma ótima segunda-feira a todos. Vamos começar a semana bem informado? Então vamos aos destaques. A cidade de Senador Canedo promove entre os dias 22 e 26 de junho a Semana do Meio Ambiente 2026. Com o tema Transformando Hábitos, Preservando o Futuro, a programação contará com distribuição de mudas nativas e frutíferas, exposições educativas, quiz ambiental, ações de conscientização sobre a preservação dos recursos naturais e atividades voltadas para crianças e adolescentes. O encerramento será marcado pelo segundo workshop do meio ambiente, com palestras sobre arborização urbana, mudanças climáticas e prevenção às queimadas, além da apresentação do Plano Municipal de Arborização Urbana. E em Goiânia, os alunos do curso técnico em teatro da Escola do Futuro de Goiás em Artes Basileu França apresentam nos dias 22 e 23 de junho, às 7:30 da noite, o espetáculo Gota d'Água, clássico da dramaturgia brasileira, escrito pelo Chico Buarque e Paulo Pontes. A montagem será realizada no Teatro Escola Basileu França, com entrada gratuita e ocupação dos lugares por ordem de chegada. A apresentação integra o projeto Esmachina, que há mais de uma década promove os espetáculos de conclusão dos alunos da instituição, contribuindo para a formação de novos profissionais das artes cênicas em Goiás. Inspirada na tragédia grega e ambientada em uma comunidade popular brasileira, a obra aborda temas como desigualdade social, amor, ambição e resistência, mantendo-se atual a discutir relações de poder e os desafios enfrentados pela população. Bom, a gente fica por aqui, mas continuem ligadinhos na Rádio Bandeirantes, fechada com você, fechada com a verdade. Até mais.
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4: Relembrando que a Espanha goleou a Arábia Saudita ontem por 4-0, Bélgica e Irã ficaram no 0-0, Uruguai e Cabo Verde empataram por 2-2, e no jogo que fechou o domingo de futebol de Copa do Mundo, o Egito de virada venceu a Nova Zelândia por 3-1. Com direito, inclusive, a um gol do Salah. É a primeira vitória do Egito em Copas do Mundo, em Mundiais de Futebol. Daqui a pouquinho eu vou passar os jogos de hoje. Você já deu o cardápio aí, né? É uma segunda-feira, Pedro, para quem pode. Para quem, não é todo mundo que pode, não é todo mundo que faz home office, infelizmente. Mas para quem pode, já pensou? Messi, Mbappé, a seleção da França, fantástica. E ainda Haaland. Então, fiquem ligados que já já eu vou passar aqui o cardápio dessa segunda-feira de Copa do Mundo. Porque eu preciso convocar o Alexandre Pretzel e as informações da seleção brasileira. O Pretzel vai dar um panorama pra gente agora da situação do Brasil. Quem vem pela frente aí pra seleção brasileira, hein? É o Japão? É a Holanda? Será que pode ser a Suécia? Então, fiquem atentos aí porque o Alexandre Pretzel vai trazer esses detalhes pra gente. Fala aí, Pretzel. Bom dia.
5: Bom dia, Capriotti, bom dia a todos do Pulo do Gato. O Brasil abre a semana nesta segunda-feira pedindo respeito à Escócia. Apesar do retrospecto positivo histórico contra os escoceses em Copas do Mundo, enfrentou em 74, 82, 90 e 94, tem um empate e 3 vitórias. A Escócia voltou a disputar a Copa agora desde 1998, que não vinha. Ainda assim, o Brasil acredita que terá um jogo difícil pela frente. Paquetá deixou bem claro, é preciso ter cuidado, principalmente com a jogada de bola aérea dos escoceses. O Brasil evita falar em adversário na próxima fase de 1/16 avos antes do jogo da quarta-feira. Lembrando que o Brasil, ganhando da Escócia e superando o Marrocos no saldo de gol, será primeiro colocado. Se empatar com a Escócia e o Marrocos, provavelmente ganhando do Haiti, o Brasil será segundo. E se o Brasil perder para a Escócia, ficará com a terceira colocação, aí mudando totalmente a logística, assim como o segundo colocado, se terminar dessa maneira, na fase de grupos. Um abraço a todos.
4: Olha, a situação é a seguinte, viu, Pedro? A Holanda lidera o grupo dela com 4 pontos, mesmo número de pontos do Japão e o mesmo saldo de gols, 4. A diferença é que a Holanda marcou 7 vezes e o Japão 6. Por isso, a Holanda está em primeiro, o Japão em segundo, a Suécia em terceiro com 3 pontos e a Tunísia ainda não marcou. Na última rodada, vai ter Tunísia e Holanda. E a gente acredita que a Holanda vai vencer a Tunísia, né? Vai vencer aí sem muitas dificuldades, inclusive. Japão e Suécia é um jogo aberto, mesmo assim, aparentemente o Japão tem um ligeiro favoritismo. Se esse quadro se confirmar, aí nós teríamos a Holanda terminando em primeiro e o Japão em segundo. O Brasil precisaria terminar em primeiro lugar para pegar o Japão na próxima fase, porque se acabar em segundo, pega a Holanda. E a gente viu a Holanda jogando e jogando bola contra a Suécia, não é? Jogou demais, goleou por 5-1, time veloz, rápido. O ataque muito, muito veloz da seleção holandesa é um problema. É um problema. Então, vamos fazer contas, vamos fazer cálculos. E a torcida aí também, não é? Para ver quem é que a gente pode pegar. De repente, pegamos a Suécia. Suécia é freguesa do Brasil em Copas do Mundo. Vai que, não é? A Holanda já é diferente. A Holanda a gente vence em Copas, mas também a gente perde em Copas, né? Não podemos nos esquecer de 1974, quando perdemos lá na Alemanha para a Holanda naquela oportunidade. Tivemos grandes jogos em 94 e 98 contra...

0: Estados Unidos. Fala, Quesada, bom dia.
1: Olá, Ricardo Capriotti. Uma seleção que ainda está sendo montada pelo Ancelotti e um craque que ainda se recupera de um longo processo de uma lesão. Esse será o mote do jogo entre Brasil e Escócia nesta quarta-feira em Miami. Neymar deve jogar alguns poucos minutos no segundo tempo. Essa é uma ideia dentro da comissão técnica, embora não haja ainda uma definição da parte do comandante dessa comissão, que é o italiano Carlo Ancelotti. Mas aí é que está a grande questão, não é? Como é que Neymar, que ainda vem de um processo de recuperação, não está tão bem fisicamente assim, sem ritmo de jogo, vai se inserir nesse contexto de uma seleção que também, né, começa essa Copa do Mundo sem tirar a maior nota, né? Uma atuação bem abaixo da crítica contra Marrocos e algumas críticas em relação ao segundo tempo da partida contra o Haiti. Então, o que o Ancelotti está preparando para o Neymar? Até para não queimar essa relação, né, do Neymar com esse atual time. Como é que ele vai colocar Neymar em campo? O Neymar não vai jogar no meio-campo como atuou, por exemplo, contra os adversários na Copa de 2022, sob o comando do técnico Tite. Lá atuavam dois meio-campistas, Paquetá e o Casemiro. O Neymar era um terceiro homem de meio-campo e à frente dele um trio de ataque. Agora esquece isso, até pela dinâmica que o Neymar não tem, ele vai ter que jogar como um falso 9. Ali será mantido o trio de meio campo, Casemiro, Bruno Guimarães e Paquetá, Vini Júnior de um lado, de repente Luiz Henrique ou Matheus Cunha do outro, e o Neymar eventualmente se entrar como falso 9. É a única possibilidade que eu vejo do Neymar se inserir num contexto da seleção brasileira quando ele puder voltar a atuar. Vamos esperar, Capriotti, porque nesta quarta-feira teremos aí uma definição sobre a utilização de Neymar em alguns minutos contra a seleção da Escócia. Bom dia, Capri.
0: Valeu, Quesada. Até daqui a pouquinho aqui na sequência da programação da Bandeirantes. 6:27, horário de Brasília, 5:27 aqui nos Estados Unidos. Vamos então falar, e o gatinho, Ailton Dias? Eu tô com saudade desse gatinho, viu, Ailton? Põe o gatinho pra gente acordar aqui, os americanos, que eles acordam aqui, o Ailton. Sem gatinho, mais um gatinho aí, vamos lá. Que bonitinho. Vamos lá, um abraço aí, Ailton Dias, Paulo Marcelo Mamone, nosso timaço técnico fantástico, colocando áudio e vídeo da Bandeirantes nesta manhã de segunda-feira. Vamos falar dos jogos de hoje, então. São partidas importantes, relevantes, com muitos astros em campo, em ação hoje. Quem traz esse cardápio do dia, quem traz a agenda da segunda-feira é ele, João Paulo Capelanes, que nos informa o quê, hein, Capelanes? Bom dia!
2: Fala, Capri, um abraço pra você, bom dia especial pros ouvintes, internautas ligados aqui no Pulo do Gato da Bandeirantes. Pessoal, atenção, segunda-feira de mais bola rolando, ainda bem, nessa Copa do Mundo incrível, com os nossos irmãos argentinos. Acreditem, pessoal, os argentinos fugiram da polêmica com o Brasil. Vou explicar a história. A Argentina e a Áustria jogam hoje em Dallas e o Scaloni aproveitou para elogiar a seleção brasileira. Só para contextualizar, na entrevista coletiva do Ancelotti recentemente, ele foi questionado sobre a Argentina, se é ou não favorita para conquistar mais uma Copa do Mundo. E o Ancelotti acabou falando nessas palavras que a Argentina não joga com tanta intensidade. Só que depois o Ancelotti elogiou a Argentina. E ontem, na entrevista coletiva do Scaloni, um repórter perguntou sobre a declaração do Ancelotti, se realmente a Argentina joga sem intensidade. O Scaloni fugiu da polêmica, fugiu do debate, deixou bem claro que a seleção brasileira tem muito carinho, muito respeito àquela história toda, e aproveitou para falar que entendeu o que quis dizer Carlo Ancelotti. Então, para a gente poder contextualizar, a nossa rivalidade fica dentro de campo, fora dele, muito respeito por parte do treinador brasileiro com a Argentina, e a mesma coisa acontece do lado argentino com o lado brasileiro. Então, hoje, 14:00, Argentina e Áustria vão se enfrentar. 18:00, França e Iraque vão duelar na Filadélfia, e fechando a segunda-feira de mais bola rolando, Noruega e Senegal, 21:00, aqui pertinho, aqui em New Jersey, no estádio MetLife, e claro, as transmissões da Bandeirantes para que a gente possa preencher nossa programação com muita informação, com muito entretenimento e, claro, muita emoção no rádio do Brasil. Ricardo Capriotti, um abraço, Capri.

0: É isso aí, valeu Capelanes. Olha, é o seguinte, hein? Então atenção, 14h, Argentina e Áustria, transmissão Bandeirantes do Pedro Martelli. Anote aí, se você não puder assistir, não tem problema. A gente transmite como se você estivesse dentro do campo, dentro do estádio. A gente coloca você lá dentro, com o áudio perfeito da Bandeirantes, toda a emoção de um estádio de Copa do Mundo, Argentina e Áustria, 14h. Depois é a vez de França e Iraque, é a vez de Mbappé e companhia enfrentarem a seleção iraquiana às 18h, 18h, horário de Brasília. O Rogério Assis transmite esse jogo. E para fechar o nosso dia de transmissões, Noruega e Senegal vão jogar às 21h, e aí o João Paulo Capelanes vai transmitir essa partida, Noruega e Senegal. Eu reforço que o nosso time está saindo hoje aqui já de Nova Jersey, indo em direção a Miami, para se encontrar lá com o Paulo do Vale, para trazer toda a ambientação da seleção nesses 2 dias que antecedem a decisão contra a seleção da Escócia. E tivemos ontem em Miami um jogo épico e histórico, viu? Pedro, Silvânia, mais uma vez a seleção de Cabo Verde fazendo história. E que coisa fantástica enfrentar mais uma camisa pesada e, ao final de tudo, terminar com um empate por 2-2 contra a seleção do Uruguai. Foi um jogo épico, histórico, emocionante. Pela primeira vez, a seleção de Cabo Verde marcou gols em uma Copa do Mundo, não é? Kevin foi o responsável por abrir o placar para a seleção de Cabo Verde, o Kevin Pina, e um gol histórico, o estádio numa comemoração fantástica. Mas é claro que para os uruguaios não ficou tão bom assim, não é? Porque agora os uruguaios estão numa situação muito delicada, precisam vencer na última rodada a Espanha para ir à próxima fase, porque se a Espanha vencer, o Uruguai não irá avançar à fase 16avos. E na última rodada, Cabo Verde pega a Arábia Saudita, sim, com chances de classificação à próxima fase. Quem diria, hein, que a minúscula seleção de Cabo Verde estaria numa situação como essa nesse momento. Vamos acompanhar as informações do Paulo do Vale, que esteve lá no estádio de Miami acompanhando toda a festa desse jogo e tem mais informações pra gente. Diz aí, PDV, bom dia!
1: Bom dia a todos! Direto aqui do Miami Stadium, onde a Bandeirantes registrou uma das festas mais bonitas dessa Copa do Mundo. A história de Cabo Verde segue sendo escrita de uma maneira maravilhosa. E aqui a imagem não me deixa mentir, né? Todos os torcedores sorridentes e contentes. Não venceu, mas um empate com um gosto de vitória.
2: É uma vitória.
1: Mas, na verdade, a vitória não veio por muito pouco, porque Cabo Verde jogou muito mais que o Uruguai. Qual que é seu nome, amigo?
3: Rafael. E o Cabo Verde hoje, para além de... Para muita gente pode ser só empate, mas para nós é tem muito significado. É a primeira vez que estamos a jogar uma competição como a Copa do Mundo, que tem muita visualização. Sempre torcemos por outros países, como o Brasil, Portugal, e hoje em dia eu posso estar aqui torcendo para o meu próprio país. Isso não é um amor inexplicável, amor à pátria. E vamos conseguir passar de grupo, eu tenho a certeza que vamos fazer isso. Como dissemos sempre, eles disseram que temos só 1% de chances, mas nós temos 99% fé no Senhor que vamos passar para a próxima fase.
2: Exatamente. Cabo Verde!
4: Cabo Verde!
5: Parabéns, viu?
2: Obrigado.
5: Muito bem, é isso aí.
3: E muito obrigado por os brasileiros que estão torcendo pra gente. E ficamos sabendo também que tem um região que chama Cabo Verde, em Brasil. Muito obrigado, muito obrigado. Tamo junto!
5: Muito legal. O clima é dos melhores com relação à seleção de Cabo Verde. Uma bela história escrita em uma Copa do Mundo. E olha, como disse o torcedor, né? Com uma boa chance de avançar. Porque Cabo Verde agora enfrenta a Arábia Saudita num duelo de... Poderia ser de azarões, mas acho que Cabo Verde vai com uma força maior para esse jogo. Inclusive, podendo deixar o Uruguai pelo caminho, complica a vida do time uruguaio, porque eles têm pela frente agora nada mais, nada menos do que a Espanha.
0: Muito bem. Ô Pedro, Silvânia, vocês sabem que quando a FIFA anunciou que essa edição da Copa do Mundo teria 48 seleções, eu eu fui contra, sabe? Exatamente pela questão técnica. Acreditando que tecnicamente a gente teria jogos de pior qualidade, com seleções de um nível inferior. Mas depois de assistir e ouvir uma entrevista como essa, não tem como a gente achar que a Copa do Mundo com 48 seleções é ruim, não é? Vejam a festa dos cabo-verdianos, da seleção de Cabo Verde, a alegria dessa gente, a felicidade na arquibancada pela primeira vez numa Copa do Mundo, os dois primeiros gols da história. A seleção de Curaçao, que está com as famílias aqui no hotel, as esposas dos jogadores dormem no mesmo quarto com eles, esposas, companheiras, porque a seleção não tem dinheiro para pagar a estadia de todos eles em apartamentos individuais. As famílias têm que dividir o apartamento com cada um dos jogadores. Então você tem histórias fantásticas, maravilhosas, trazidas pelo futebol. Esse esporte que só ele é capaz de proporcionar isso, de apresentar histórias incríveis, emoções indescritíveis, de jogar uma partida de futebol e mostrar para o mundo o que é uma cultura, o que é uma seleção, o que é torcedor que nunca teve a oportunidade, muitas vezes, de sair do seu próprio país para estar numa Copa do Mundo. Então, parabéns, Copa do Mundo com 48 seleções. É incrível estar vivenciando tudo isso.
2: Não, é muito legal, né, Capriotti? Porque o futebol é inclusivo, né? É uma maneira, como você disse, da gente conhecer um pouco da cultura desses outros países, de ver a alegria deles também participando. Isso não tem preço. E tá muito legal essa Copa do Mundo, porque até essas seleções que têm menos tradição ou tradição nenhuma no futebol, estão proporcionando ao mundo muita diversão. Né? Os jogos são muito legais e surpreendentes, né? Em vários resultados, em vários confrontos, né, Capri?
4: Eu acho, viu, Capriotti?
0: Exatamente.
4: Também, nem você assim, mas eu sempre gostei dessa ideia de colocar mais times nas Copas do Mundo, justamente pra gente ter mais jogos, né? O receio que alguns tinham é que tem muito perna de pau que vai chegar na Copa do Mundo. Nós estamos vendo que não é isso, não. Né? Os times estão arrumados, tem seleções, claro, né? Que tem um desempenho muito abaixo das outras, mas isso passa por tradição, escola de futebol e tudo mais. Mas o importante é que a Copa do Mundo não pode perder essa essência de união dos povos, de mostrar cada um ali o seu valor, e a gente acabar conhecendo partes do mundo aí que a gente só sabia que existia no mapa. Hoje todo mundo sabe que a capital de Cabo Verde é praia, que é um local lá que tem poucos habitantes, não tem muita tradição de futebol, mas que montou um time que está fazendo barulho e está fazendo bonito na Copa do Mundo por enquanto. Capri.
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6: Bom dia para você que acompanha a Rádio Bandeirantes Goiânia. Meu nome é Gabriel Alves. Eu chego agora com alguns destaques para esta manhã. Uma denúncia anônima levou à descoberta de antigos equipamentos militares de raio-x num ferro velho em Anápolis, na Avenida Brasil. A área foi isolada por prevenção diante da suspeita de emissão de radiação. Até o momento, não há confirmação de risco para a população. A operação teve apoio da Vigilância Sanitária, da Defesa Civil, Corpo de Bombeiros e Secretaria do Meio Ambiente. Técnicos da Comissão Nacional de Energia Nuclear e um físico especialista foram chamados para avaliar. Eles explicaram que os equipamentos detectam radiação gama, mas só funcionam ligados na energia. Uma análise preliminar foi realizada e não apontou vazamento radioativo. O material é dos anos 60, fabricado nos Estados Unidos e estava no local há cerca de 10 anos. Segundo a Vigilância Sanitária, os donos compraram as peças em um lote de licitação em Brasília. Os responsáveis disseram que as caixas nunca foram abertas. E agora o trânsito e álcool. Goiânia é o quinto estado com mais mortes no trânsito relacionado ao consumo de álcool no país. O dado é do Centro de Informações sobre Saúde e Álcool, o CISA. O índice goiano é de 8,9 mortes por 100 mil habitantes. A média nacional é de 6,2. Em 2024, o Brasil registrou 13.075 mortes, alta de 6,2% em relação a 2023. Esse é o maior índice desde 2016. 18 estados estão acima da média. O ranking é liderado por Tocantins, com 13,4, seguido por Piauí, Mato Grosso e Rondônia. Especialistas citam o aumento da frota de motos como um dos fatores. Desde 2019, o número de motocicletas no país cresceu 20%, chegando a 28,3 milhões. O estudo mostra também que 86% das mortes são de homens. O álcool compromete a visão, reduz o tempo de reação e aumenta o risco de acidente grave. Esse levantamento começou em 2010, 2 anos depois da Lei Seca, que completa 18 anos nessa semana. Essas e outras informações você confere logo mais às 8h30 no Manhã Bandeirantes com Danilo Santos.
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6: 6:45, Estados Unidos realizam novo ataque em embarcação no Mar do Caribe. Na ação que aconteceu ontem, dois suspeitos de integrarem uma organização terrorista envolvida no tráfico de drogas foram mortos. Outros seis ocupantes do navio sobreviveram e foram resgatados pela Guarda Costeira Americana. O conflito entre Irã e Estados Unidos deixou o país do Oriente Médio mais forte, na avaliação do professor Sidney Leite, entrevistado no canal Livre da Band.
7: Os Estados Unidos, em especial, perdeu o sentido. E ele imaginava que tinha um GPS. E no final da história ele não tinha nem uma bússola, nem um GPS. O que levou a uma reação muito estratégica e eficiente, que foi fechar o Estreito de Hormuz. Foi a verdadeira bomba atômica desse conflito. Porque, de fato, se abriu uma caixa de Pandora que gerou consequências para a economia, não só para economia norte-americana com aumento de inflação, mas para a economia global.
6: 6:46, o turismo cresce no Paraná. Detalhes com Felipe Dutra.
8: O Paraná é um dos 10 estados mais vendidos por agências e operadoras a turistas brasileiros, segundo um levantamento divulgado pela Associação Brasileira de Operadoras de Turismo, Abrastoa. De acordo com um estudo anual, o Paraná encerrou o ano passado na nona posição. Em 2024, o estado não figurava no top 10. O ranking é liderado pela Bahia, seguida por Pernambuco, Alagoas, São Paulo, Rio de Janeiro, Rio Grande do Sul, Ceará e Rio Grande do Norte.
6: 6:47.
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4: Trabalho em Foco, aqui pela Bandeirantes. Você tem um encontro marcado conosco para receber informações do mercado de trabalho aqui em Trabalho em Foco. Hoje nós estamos recebendo a Laila Marques, que é gerente do Instituto Feza Croma, e hoje vai conversar conosco nesta manhã. Tudo bem, Laila? Seja bem-vinda.
5: Bom dia, Pedro. Muito obrigada. Estou muito feliz de estar aqui com vocês nessa manhã.
4: Bom dia. Vamos começar explicando o que é o Instituto Feza Croma.
5: Perfeito, Pedro. O Instituto Feza Croma é um instituto social que apoia jovens em situação de vulnerabilidade social a se preparar e a ingressar no mercado de trabalho. A gente faz isso através de dois pilares importantes: programas de mentorias com profissionais do mercado, de analistas a presidentes de grandes empresas, e a empregabilidade em si, onde nós indicamos esses jovens para oportunidades reais de trabalho. Então, vagas em sua maioria de jovens aprendizes em grandes empresas parceiras aqui do Instituto.
4: Ô Laila, nós temos um problema sério na educação brasileira de base, principalmente na educação pública. Como que é o desafio, né, de encontrar aí os mínimos requisitos necessários para colocar esse jovem no mercado de trabalho?
5: Pedro, o que a gente percebe hoje é uma mudança também na educação quando a gente fala de preparação desse jovem para o mercado de trabalho. Muitas escolas estaduais, elas têm ofertado o ensino médio integrado ao ensino técnico, onde esse jovem ele tem a opção de escolher sair não só formado no ensino médio, mas também com uma especialização profissional. O ponto aqui é que quem faz essa escolha é o jovem, e muitos deles acabam não fazendo a escolha de um ensino profissional por falta até de conhecimento do quanto essa formação pode e vai contribuir para a colocação dele no mercado de trabalho, né? O que eu percebo é que o desejo das empresas, apesar de serem oportunidades de entrada, com pouca ou nenhuma experiência, exigem algumas competências que são necessárias para o mundo do trabalho, né, que podem sim ser adquiridas em cursos profissionalizantes como esse, integrados, ou em outros ambientes e contextos profissionais que o jovem ele pode se desenvolver.
4: Então, Laila, pelo que você está falando para nós, é muito importante que o jovem, né, ele tenha essa consciência da importância do curso técnico. Qual o momento de decidir pelo curso técnico?
5: Pedro, posso até contar que eu fui uma jovem que precisou tomar essa decisão do curso técnico. Como eu comentei anteriormente, as escolas estaduais têm oferecido o médio integrado ao ensino técnico, e esse jovem toma essa decisão, via de regra, aos 14 anos, antes de entrar no ensino médio. O que, particularmente, é um pouco prematuro, uma vez que esse jovem ele ainda não tem clareza total da carreira que ele vai seguir. Então, a minha recomendação é que esse jovem ele busque, a partir dos 16 anos, no segundo ano do ensino médio, se a escola dele não ofertar um outro contexto, um outro ambiente onde ele possa se desenvolver e aderir a essas competências técnicas para a inserção no mercado de trabalho. E aí a gente está falando de curso técnico, mas não é só isso que vai fazer a diferença no currículo desse jovem, é importante que esse jovem também faça cursos de idiomas, cursos de informática. Hoje a gente vem falando muito sobre inteligência artificial. A minha recomendação, de fato, é que esse jovem, ele explore essas ferramentas, e existem muitos cursos online, inclusive, gratuitos, que esse jovem, ele pode acessar, se desenvolver e adquirir essas competências profissionais para fazê-lo ser um diferencial no mercado de trabalho.
4: Essa é a Laila Marques, gerente do Instituto Fezacroma, que conversou conosco aqui em Trabalho em Foco. Obrigado, Laila. Até uma próxima.
5: Obrigada, Pedro. Até mais.
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0: 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É
2: seis horas e 57 minutos da manhã aqui no Pulo do Gato da Bandeirantes. Eu quero mandar um miado aí para uma galera muito legal que eu conheci no fim de semana, muitos deles ouvintes que acompanham a nossa programação. Os meus amigos, o Bruno e a Flávia, me apresentaram muitas pessoas lá em Bananeiras. É um destino serrano na Paraíba, onde acontece uma grande festa de São João. E lá eu tive a oportunidade de conhecer um talento da música, desses tantos que devem existir aí pelo Brasil, que é o José Walter Coutinho, conhecido como Val. Dá uma olhada, ouve só a composição dele, vê só que nível de artista que a gente tem escondido aí por esse Brasilzão.
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0: Como as palavras saem fácil, né? E a criação vem, como ele diz, a letra sai naturalmente, mas a gente sabe que tem um talento por trás disso, então a gente se depara às vezes com histórias como essa aí pelo nosso caminho e a gente precisa contar para os outros, né? Então parabéns a ele pelo talento e artistas do Brasil todo aí que tiverem interesse, José Walter Coutinho tá lá no Instagram, um grande compositor do Brasil, que precisa do seu talento aí para ser reconhecido. Um abração, então, para toda essa galera aí de Bananeiras, lá na região serrana da Paraíba.
1: Talentos escondidos, né? Miado também pro Luiz Carlos da Silva, que mora no bairro Cachoeira, em São Paulo, tá fazendo aniversário hoje, 76 anos. E o Fernando Henrique Conde, que é de São Manuel, pede o miado também pro Vicente, é proprietário do açougue do Vicente, lá na cidade de São Manuel, ouvinte do Pulo do Gato há décadas.
0: Parabéns,
1: então parabéns
0: pra
1: também para o senhor Vicente. Dá tempo de conferir, Mega Sena 3021 é o número do concurso, dezenas sorteadas 16, 19, 22, 24, 46 e 58. 16, 19, 22, 24, 46 e 58. Uma aposta levou toda a bolada de R$39.427.000. A Quina paga R$30.910 e a quadra R$840.14. Ponto final no Pulo do Gato.
0: 7 horas é agora a primeira hora.
1: Tchau, gente. Fiquem com Deus. Até mais, hein?
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0: Para o Oficial do Brasil, 7 horas.
3: Segunda-feira, 22 de junho de 2026.
0: Apuração preliminar indica vitória de candidato da direita no segundo turno da eleição presidencial na Colômbia.
3: Polícia Federal tenta identificar ataque hacker que emitiu alerta falso da Defesa Civil a celulares de brasileiros.
0: Motoristas de aplicativo e taxistas já podem contratar o crédito especial para financiar carros novos.
3: Argentina, França, Noruega e Senegal jogam hoje pela Copa com transmissão da Bandeirantes.
0: E já a seguir,
3: Rafinha machucado. Seleção brasileira espera contar com Neymar para jogo contra a Escócia.
0: Tempo.
4: Nesta segunda-feira, a frente fria avança no sul do país. Em Porto Alegre, o tempo continua fechado e com pancadas de chuva ao longo do dia. A mínima alcança os 9 graus e máxima de 13 graus. Já em São Paulo, o tempo começa firme na maior parte do estado, mas as instabilidades avançam no oeste paulista ao longo do dia. Na capital, o dia será ensolarado e a máxima alcança os 27 graus. Já em Brasília, amanhã começa amena e à tarde o tempo segue ensolarado e a máxima alcança os 27 graus.

0: agora informações que chegam dos Estados Unidos.
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0: Vamos aos Estados Unidos, vamos a Nova York, Ricardo Capriotti, muito bom dia.
1: Bom dia.
2: Oi, Nelson, bom dia a você, bom dia Ana e bom dia a todos que estão conosco aqui em Nova Jersey. São 6:02, tempo parcialmente encoberto, 16 graus é a temperatura. A seleção brasileira volta a trabalhar ao longo desta segunda-feira e a gente vai tratar disso na programação da Bandeirantes, mas é uma semana muito decisiva porque, além do jogo contra a Escócia nessa quarta-feira em Miami, vamos conhecer o adversário da seleção brasileira na próxima fase, fase mata-mata 16 avos, que começa já no próximo domingo. E a seleção brasileira em campo na segunda-feira que vem, nessa fase decisiva, fase de mata-mata. Vamos acionar o repórter Alexandre Pretzel, que tem mais informações sobre a provável escalação do time brasileiro, sem Rafinha, que está machucado, mas provavelmente com Neymar podendo ganhar alguns minutos na partida contra os escoceses. Fala, Pretzel, bom dia.
3: O técnico Carlo Ancelotti ainda não deu indícios de quem vai jogar no lugar de Rafinha, que está machucado e só deve voltar no mata-mata, com uma lesão muscular na coxa direita. Raia ganhou oportunidade contra o Haiti, mas não aproveitou. Se mostrou tímido em campo, apesar de ser desenvolto quando joga no seu time Bournemouth da Premier League. Portanto, Luiz Henrique e até Gabriel Martinelli aparecem como opções. Martinelli, inclusive, vai conceder entrevista nesta segunda-feira, o que pode ser um indício do seu aproveitamento. Ele entrou bem contra o Haiti e pode assim atuar pelo lado direito com o pé invertido, por que não? Já aconteceu isso também em outras equipes. Aí o Brasil não vai mudar nas outras posições, deve ter contra a Escócia na quarta-feira, Alisson, Danilo, Marquinhos, Gabriel Magalhães e Douglas Santos, Casemiro, Bruno Guimarães e Paquetá, na frente Vinícius Júnior, Matheus Cunha e Martinelli ou Luiz Henrique. Um abraço a todos.
2: Leandro Quesada explica por que o técnico Carlo Ancelotti não deve fazer muitas mudanças e modificações no time para o jogo desta quarta-feira. Fala, Quesada, bom dia.
4: Bom dia, Ricardo Capriotti. A ideia do técnico Ancelotti é mexer o menos possível na escalação do Brasil, que pega a Escócia na última rodada desse grupo da Copa do Mundo. Necessariamente ele vai ter que fazer alteração, claro, porque o Rafinha está machucado e vai ter que abrir espaço para outro jogador. Na partida contra o Haiti, Rayan entrou. Um pouco tímido o Rayan, não é? A outra possibilidade é o Luiz Henrique. Até diria que nesse momento o Luiz Henrique é o grande favorito para ganhar essa posição. Levando-se em conta que Ancelotti entende que Luiz Henrique e Rayan têm perfis diferentes em relação ao Rafinha. O Rafinha não é aquele ponta, ponta, ponta. Jogador que atua pelo meio, no Barcelona, pode jogar mais perto do Vini na esquerda, pode fazer o corredor central. Já Luiz Henrique e Rayan são jogadores abertos pela ponta. Como o Brasil não tem um lateral que ataca tanto, o Rayan ou o Luiz Henrique podem fazer muito bem esse papel ofensivo. Nas demais posições, não vai mexer em nada e a seleção praticamente deve ser a mesma, com exceção feita a ausência de Rafinha, que não vai poder atuar contra a seleção da Escócia. E aos poucos, o Ancelotti vai formando esse time, muito criticado por muita gente, que entende que alguns atletas não deveriam permanecer na equipe, principalmente no caso de Danilo, do Flamengo, na lateral direita, e do meio-campista Casemiro, que está deixando o Manchester United. É isso, Capriotti.
2: Pois daqui a pouquinho eu vou voltar aqui dos Estados Unidos para falar dos jogos desta segunda-feira e o desfile de craques prometidos aqui na Copa do Mundo. Até já, Ana e Nelson.
0: Obrigado, Ricardo Capriotti, Bandeirantes 76.
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1: Alvo de operação da Polícia Federal na semana passada, Jacques Wagner pode deixar a liderança do governo no Senado.
0: De Brasília, repórter Felipe Campbell, bom dia.
2: Bom dia, Ana, bom dia, Nelson.
1: Bom dia.
2: O futuro de Jacques Wagner na liderança do governo no Senado deve ser definido depois de uma reunião com o presidente Lula nesta semana. A expectativa do Planalto e de aliados é que o senador entregue o cargo. No momento, o Planalto avalia com cautela a permanência de Jacques Wagner na liderança do governo no Senado e a preocupação é evitar desgastes políticos após a operação da Polícia Federal contra o senador realizada na última quinta-feira. Nome histórico do PT, Wagner recebeu apoio do partido, mas nos bastidores, algumas lideranças defendem que ele deixe o cargo. Segundo a investigação da Polícia Federal, o senador teria recebido R$3.500.000 em um apartamento em Salvador de Augusto Lima, ex-sócio de Daniel Vorcaro. Em troca, ele teria atuado para favorecer o master no Congresso. Em entrevista para a Band News TV na última quinta-feira, o senador negou irregularidades e insiste em se manter na liderança do governo.
3: Mas eu não tenho por que retirar minha candidatura. Minha candidatura está mantida e repare, a liderança do governo fica a cargo do presidente Lula, com quem eu falei hoje, e não acho, sinceramente, muito difícil que ele mexa na minha posição pela relação que a gente tem e pela confiança que ele tem em mim. Fez questão de me ligar, se solidarizar comigo, e ele que já teve problemas até maiores do que esse, como eu tive, mas ele muito pior, que foi preso depois inocentado e está aí como presidente da República. Então, do ponto de vista do dinheiro, eu estou absolutamente tranquilo. Nunca recebi dinheiro de ninguém, muito menos do Master ou do Augusto Lima, então eu estou absolutamente à vontade.
2: Como o Jacques Wagner falou, o presidente Lula já conversou com o senador por telefone, mas agora quer falar pessoalmente. A expectativa é que uma eventual saída seja de comum acordo para não desgastar a imagem do presidente. Internamente, o nome que surge como possível substituto é o do senador Camilo Santana, ex-ministro da Educação. Depois que a delação de Daniel Vorcaro foi rejeitada, a Polícia Federal e a Procuradoria-Geral da República defendem que ele volte ao sistema carcerário da Papuda, mas o ministro do Supremo Tribunal Federal, André Mendonça, ainda não respondeu, mantendo aberta a possibilidade de uma nova proposta de acordo de delação premiada. Volto com vocês.
0: Obrigada, Campbell, pelas informações. 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
4: O Renato, e o cartão de crédito, hein?
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4: Muito bem, Renata Flores conosco. 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Amanhã a gente conversa mais nesse horário aqui na Bandeirantes, Renata.
5: Ótimo dia, até amanhã.
4: 7:16.
1: Linha Internacional. Bandeirante 7:16, Estados Unidos e Irã avançam em negociações para selar a paz no Oriente Médio, incluindo no Líbano.
0: Nas conversas que terminaram nesta madrugada, os países se comprometeram a criar uma célula de desescalada entre Israel e o grupo terrorista Hezbollah.
1: Também houve um acordo para a formação de um grupo para resolver a questão nuclear do Irã, o que é tratado como essencial para os Estados Unidos.
0: Os países ainda querem fechar em até 60 dias uma resolução para a paz na região, renovando o que já havia sido acertado na semana passada.
1: Segundo os mediadores, o avanço entre Estados Unidos e Irã foi com a atmosfera muito positiva.
0: Representantes do Paquistão e do Catar, que ajudaram nas conversas, disseram que os membros dos países vão continuar em reuniões para mais negociações.
1: Durante 7:17.
0: O conflito entre Irã e Estados Unidos deixou o país do Oriente Médio mais forte.
1: No canal livre da Band, os professores de Relações Internacionais Sidney Leite e Leonardo Trevisan concordaram com a teoria.
0: Para ele, os Estados Unidos compraram uma briga de Israel sem planejamento e estão pagando caro por isso.
1: Na avaliação do professor Sidney Leite, o fechamento do Estreito de Hormuz foi decisivo.
6: Os Estados Unidos, em especial, perdeu o sentido. E ele imaginava que tinha um GPS. E no final da história ele não tinha nem uma bússola, nem um GPS. O que levou a uma reação muito estratégica e eficiente, que foi fechar o Estreito de Hormuz. Foi a verdadeira bomba atômica desse conflito. Porque, de fato, se abriu uma caixa de Pandora que gerou consequências para a economia, não só para a economia norte-americana, com o aumento de inflação, mas para a economia global.
0: O professor da ESPM, Leonardo Trevisan, aponta outra estratégia bem sucedida do Irã, além do fechamento do Estreito de Hormuz.
1: Segundo ele, o país também conseguiu gerar atrito entre Israel e Estados Unidos, aliados históricos.
7: A guerra não terminou, meu caro. O que nós temos não é nenhum cessar-fogo, não existe cessar-fogo. O que nós temos apenas e tão somente um compromisso de negociação. Os fatos estão provando. A grande vitória do Irã, a grande vitória estratégica do Irã é ter colocado no contexto dos Estados Unidos o Líbano junto com o Irã, com o que escancarou para o mundo uma divisão brutal entre Estados Unidos e Israel, obrigou os Estados Unidos a reconhecer essa divisão.
0: Bandeirantes 7:19.
1: Apuração preliminar indica a vitória de candidato da direita no segundo turno da eleição presidencial na Colômbia.
0: Abelardo de la Espiella já conquistou a maioria dos votos, mas ainda é necessário aguardar a contagem final. A
1: análise é supervisionada por tabeliães e juízes, que é exigida pela lei colombiana.
0: Caso o resultado seja confirmado, Abelardo de la Espiella vai derrubar o candidato governista Ivan Cepeda.
1: Por parte dele, a vitória já é certa. Nas redes sociais, disse ter sido parabenizado por líderes internacionais, entre eles Donald Trump.
0: Do outro lado da disputa, no entanto, a contestação ganha força.
1: Ivan Cepeda informou que vai aguardar a verificação final, cédula por cédula, para fazer algo.
0: Porém, ele antecipou que a campanha vai colocar em dúvida os resultados das 33 mil urnas utilizadas no pleito.
1: O atual presidente da Colômbia, Gustavo Petro, diz que vai esperar a divulgação final, mas que vai aceitar a análise do juiz.
0: Bandeirantes 7:20.
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0: com maior robustez antes de retomar o envio de alertas à população. A expectativa é que as investigações avancem nos próximos dias com participação da Polícia Federal e também das equipes técnicas do Ministério para identificar a origem do ataque e reforçar os protocolos de segurança cibernética. O alerta falso foi disparado como se fosse da Defesa Civil na madrugada deste sábado e atingiu em torno de 30 milhões de brasileiros em 8 estados. Segundo o Secretário Nacional de Proteção e Defesa Civil, Oney Wolf, o sistema da Defesa Civil Alerta sofreu uma invasão hacker que resultou no envio indevido de cerca de 10 mensagens de emergência, sendo 9 via tecnologia Cell Broadcast e uma via SMS, com o termo misantropia escrito.
1: Houve 9 alertas usando o Cell Broadcast e 1 alerta usando o SMS. À medida que a TI nossa foi descobrindo que os alertas estavam acontecendo, a TI entra e cancela o cadastro dessa pessoa, né? Quem está no Paraná, cadastrado no Paraná, ele só consegue dar alerta para o estado do Paraná. Ele jamais conseguiria dar alerta para outros estados, né?
0: Misantropia é um termo que significa aversão ou ódio à humanidade. O governo já trabalha no desenvolvimento de uma nova versão do Defesa Civil Alerta, com foco no fortalecimento das camadas de autenticação e controle de acesso. A ferramenta foi implementada em nível nacional em 2025 e substituiu gradualmente modelos anteriores, baseados em SMS e aplicativos que dependiam de adesão voluntária da população. As investigações seguem em andamento para identificar a origem da invasão e a forma de acesso à plataforma. Volto com vocês.
2: Obrigada, Campeão, pelas informações. 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
3: A PEC que acaba com a escala de trabalho 6x1 permanece sem relator, sem definição de rito e sem calendário para votação no Senado.
2: É um alento para os principais setores da economia, que continuam muito preocupados com os efeitos da proposta.
3: Para o presidente da Federação das Indústrias do Estado de São Paulo, a PEC aprovada na Câmara é populista, eleitoreira e prejudicial ao país.
2: Paulo Scaff defende outra proposta, a PEC 12, que surgiu no Senado como reação da oposição à mudança defendida pelo governo.
3: Segundo ele, é o melhor projeto sobre jornada de trabalho, já que dá força para a negociação direta entre empresas e funcionários.
4: O que significa a PEC da flexibilidade, ou a PEC flexível, a tal da PEC 12? Ela dá a flexibilidade da pessoa trabalhar quantas horas por semana quiser. Quem quer trabalhar 5 horas, trabalha. Quem quer trabalhar 15 horas, trabalha. Quem quer trabalhar 20 horas, trabalha. E é um acordo que pode ser feito de forma coletiva ou individual. Então, isto é modernidade. No mundo inteiro, a legislação dá lugar à negociação.
2: A proposta está na Comissão de Constituição e Justiça do Senado, à espera de indicação de um relator.
3: Paulo Scaff afirma que leis rígidas, como a PEC do fim da escala 6x1, desrespeitam o trabalhador ao impedir que ele decida a própria jornada.
4: Pesquisas recentes mostram a aceitação da ideia da PEC da flexibilidade chegando perto do fim da escala 6x1. Porque foi vendido aquele peixe, maravilha, vamos trabalhar menos, vamos ganhar a mesma coisa, vamos fazer a festa. A realidade não é isso. Chega de enganação. Uma eleição não pode ser usada para enganar a população e para prejudicar o país.
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3: 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O quinto sinal marca a hora oficial do Brasil, 7:30. 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
1: Muito bom dia, Goiânia, bom dia, Brasil, bom dia, mundo, bom dia, galáxias. Eu sou Rosenval Ferreira, jornalista brasileiro com você, que paga mais absurda, injusta e mal aplicada carga de impostos do planeta. Eu e minha equipe não temos rabo preso com ninguém. E falamos as verdades que você, ouvinte, gostaria de falar e saber. Para quem tem uma certa quilometragem de vida, pode se lembrar, eu não sei se o nosso grande Luiz Antônio, contador da LAS Contabilidade, professor, mestre nessa área de contabilidade, se lembra disso. Mas tinha um cidadão que falava assim: ou o Brasil derrota Saúvas, ou as Saúvas devoram e derrotam o Brasil. Saúva é formiga, né? Você lembra disso?
2: Não, Rosenval.
1: Era um professor que falava que o Brasil acabava com as formigas, porque as formigas eram uma praga no Brasil. Ou as formigas acabavam com o Brasil. Então eu vou dizer o seguinte: ou o Brasil acaba com o crime organizado, ou o crime organizado acaba com o Brasil. É simples assim. É uma decisão de sobrevivência. Não se trata mais de, não, vamos combater, não. É de sobrevivência, né? Eu entendo isso muito claramente. Olha, um casal aqui, ó, foi preso em mansão no Suriname por abastecer o Comando Vermelho com armas. A Justiça Federal autorizou o bloqueio de quase 500 milhões em bens e valores ligados à organização criminosa. Então, se tornou um império do crime com, olha, altas ramificações em todos os países. E o Trump se estava errado em dizer que foi considerado como facção criminosa ou terrorista ou não. Isso eu não, é até uma polêmica interessante, mas ele nunca esteve e não está errado em dizer o seguinte: essa gente tem que ser exterminada, essa gente tem que ser conduzida à cadeia ou morta. Eu não sei o que vão fazer com eles, mas eles não podem continuar como estão. Isso não pode. E foi longe demais. Já estão infiltrados na sociedade brasileira de tal forma que é um perigo. Mas vida que segue, né? Na Colômbia parece que a direita ganhou e a esquerda não aceita. Como sempre, né? Como sempre. A esquerda não deixa governar, é um negócio horroroso. Mas Luiz, o seu pitaco de hoje?
2: Bom dia, Rosenval. Bom dia, Andrezinho, Mel. Meu pitaco de hoje, Rosenval, como você fala, né? Brasil, a carga tributária mais alta do mundo, né? Uhum. E meu pitaco de hoje é sobre a reforma tributária, que para nossos ouvintes ficarem atentos, com ênfase no produtor rural, agro, né? Que a partir do ano que vem, de janeiro do ano que vem, todos os produtores rurais, independentemente do faturamento, ele é obrigado a ter o CNPJ. Tá? Então, mais uma forma do governo fechar e apertar mais contra o produtor rural, que já está massacrado, né? Muito difícil para o produtor rural, mas com essa reforma que, a partir de janeiro, é obrigado a ter o CNPJ.
1: É todo produtor rural?
2: Todo produtor rural, independentemente do faturamento.
1: É impressionante como o cerco do governo à sociedade produtiva é um negócio assim inimaginável, né? Você vê toda pessoa que é empreendedor, ele está acossado. De um lado, a reforma tributária, os tributos só aumentam, tem tributo para tudo no Brasil, tudo. Se ele ficar em casa sentado olhando para a lua, ele está pagando imposto. Se ele morrer, ele paga muito imposto. É assim, um negócio que é inacreditável que fazem conosco no Brasil. E isso, como se não bastasse, não é? Como se não bastasse a carga tributária absurda, nós temos outra coisa: nós não temos mão de obra. Bom, mas não temos mão de obra, mas eu chego e falo, não, se não tem mão de obra, então eu posso evoluir com tecnologia. Não pode também. Não pode. Vou dar um exemplo entre muitos que existe. Se o sujeito quiser colocar um posto de gasolina self-service, ele não pode, porque o lobby do pessoal que trabalha em posto de gasolina não permite isso, que é normal.
2: Sindicatos.
1: Os sindicatos não permitem. Aí eu pergunto para os sindicatos: Você pode orar. Ontem eu passei no posto, tinha até que ter fotografado. Tinha uma faixa enorme, mas enorme, muito bem feita. Escrito, contratamos frentistas. Aí eu até estava lá, coincidentemente estava o dono do posto, eu falei, tá difícil, né? Cara, eu tô para fechar meu posto. O sujeito vem aqui, trabalha 15 dias, né, vou voltar para casa. Então, o sujeito nem sequer aproveitar a tecnologia, o brasileiro pode. Porque vem lá um sindicato qualquer, impede que o brasileiro possa evoluir. Nesse sentido, considerando que não tem mão de obra.
2: É um apagão de mão de obra no
1: apagão
2: geral.
1: Apagão de mão de obra no Brasil é uma realidade. E isso é assim, ó, você pode ir. Apagão de mão de obra, gente, tem gente que pensa, ah, não, mas apagão de mão de obra, você vai em hospital, não está tendo enfermeiro. Você vai num posto de gasolina, não está tendo frentista. Você vai no supermercado, tenho o supermercado de frente à minha casa, eu tenho o Moreira e tenho o Pão de Açúcar. Os gerentes acabam ficando amigos da gente, né? Conversa, seu Revoltão. Fala, como é que tá o negócio aí? Fala, não estamos tendo. A pessoa tem caixa lá, tá com fila, por quê? Porque ele tem lá 5, 6 lugares para colocar caixa, mas não acha a pessoa que quer trabalhar, normalmente em horários que não são muito dentro da caixinha, né? Então, vai no shopping, acho que o único lugar que não falta funcionário hoje em concessionária, né? Porque o pessoal tá comprando automóvel, olha, tá vendendo bem, né? E ali ganha, assim, um salário razoável e dá pra tocar. Mas, tirando alguns lugares, assim, muito peculiares e particulares, todo mundo faltando mão de obra. E no campo, aí nem se fala. Ninguém quer ir pro campo, Luiz.
2: Ninguém quer ir pro campo. E o produtor rural está cada vez sacrificado, e ainda mais a carga tributária apertando mais ainda, os créditos financeiros também não saem, né? O governo não libera, a safra está sofrido o safra.
1: Não, aí eu pergunto para você, com essa equação, o governo só aumenta imposto, ele pretende o quê? Ele pretende receber de quem? Porque o que está acontecendo no Brasil hoje, as pessoas precisam prestar muita atenção nisso. Por que está indo bem? Você olha, está tudo bem, mas por que está tendo uma enxurrada de dinheiro jogado na sociedade? Dinheiro da própria sociedade, né? O Lula vai lá, faz um benefício pros taxistas, pros motoristas de Uber, pro pessoal de moto e tudo mais, tantos bilhões, né? E jorra isso na sociedade. De quem? Da própria sociedade. Esse dinheiro vem, não é do Lula. O Lula não põe o dinheirinho dele no negócio. Então, para ganhar a eleição, ele está jorrando dinheiro hoje no Brasil para a economia girar. Ela está girando. Mas a que preço? Está tirando de quem? Do setor produtivo. Aí eu pergunto, e quando essa fonte secar, né, Luiz? Porque ela está parecendo que vai secar, né?
2: É, que é o contribuinte que faz a roda girar. E se parar, como é que vamos fazer, né?
1: Aí mesmo o sujeito que teve o benefício, ele vai ver que isso não é fácil, né? Mas aqui nós estamos com o João Campos, que já acompanhou a economia brasileira em diversas ocasiões, inclusive esteve na Câmara Alta, né, dos deputados. Ele pode dizer como isso. Será que os políticos brasileiros, João Campos, estão percebendo com clareza o quanto esse período agora é um período que nós estamos fazendo tudo quanto é coisa que os economistas sérios falam que está errado, mas eu não vejo, às vezes, os políticos agirem para que isso não aconteça, né? Será que os políticos não estão tendo responsabilidade com o Brasil, ou não estão dando conta de controlar aquilo que parece que deveria ser controlado?
0: Bom dia, Oswaldo, bom dia, amigos todos, ouvintes queridos. A impressão que eu tenho é o seguinte: primeiro, parece que a gente não tem no momento economistas no Brasil que falam, e a fala dele todo mundo para para ouvir. Esse cidadão aqui é referência na área de economia. Parece que nós estamos assim nivelados, mas não por cima. E não diria que seja por baixo, mas mediano, uma coisa mediana, sabe?
1: Sim.
0: De outro lado, parece que o mundo político, especialmente o parlamento, parece assim que está focado muito nessa polarização, em outros temas, e dá menos importância para a economia. E a economia é a vida do país, não é? Pelo menos essa é a leitura que faço, a sensação que tenho, sabe?
1: Uhum. É, porque essa irresponsabilidade pré-eleitoral, ele é uma coisa assim muito visível, né? É muito visível que tá jorrando de dinheiro, inclusive jorrando dinheiro para todo mundo, né? Jorrando dinheiro para os veículos de comunicação, são 56 bilhões que uma agência de publicidade vai administrar. Eu não vejo nada errado com isso, desde que isso não seja feito de uma forma para camuflar a realidade do Brasil. O brasileiro tem que ter o direito de saber, ó, você está fazendo isso, vai pagar como? Porque a conta vem para o governo seguinte. É como qualquer outra coisa. Se você gasta, eu gasto no meu cartão de crédito. Gastei, eu posso gastar? Pode. Você tem lá liberado um crédito para você de 100 mil reais, não importa. Mas você vai gastar isso, vai ter que pagar, meu. Né? Mas...
0: E a dívida pública só crescendo, só, né? 78% do PIB?
1: 78% do PIB. Eu acho que tem gente que não entende o que é isso. É o que ele fala, 78% do PIB. Isso significa o seguinte, que se fosse na sua casa... você ganhasse R$1.000, você teria R$780 comprometido com o pagamento de dívidas.
0: Exatamente.
1: Aí como é que sobraria para você? Sobraria 120 reais.
2: R$220
1: para você tocar a sua casa. E desses R$220, você teria R$100 que seriam administrados por outra pessoa. Não era nem para você, como é o caso, por exemplo, da classe política, que hoje administra, seja em qualquer esfera, administra o dinheiro do governo, né? Que do nosso governo.
2: Do contribuinte.
1: É um negócio assim, horroroso, mas vamos falar de coisa bonita, vamos falar da doutora Natália Mansur, porque de coisas horrorosas nós já falamos, né? Estão aqui, ela tá aqui chegando com a beleza dela, com o repórter Bandeirantes. Eu chamo ela depois, sim, depois do repórter Bandeirantes. Não entramos agora, não? Não, não, porque o Andrezinho, eu tô com ele há anos, mas eu não entendo a mímica dele, né? Ele faz um negócio assim que é pra nós.
0: Porque ele sempre inova,
1: né? Aquele, assim, sabe esse negócio que, como é que é na igreja, fala, senhor, senhor, joga a mão pra cima, né? Aí depois ele faz assim, ele fala rolando, a vida tá rolando. Aí rola pra trás, rola pra frente. Eu não entendo a mímica dele é complicadíssima. Como é que é essa mímica? Você aprendeu onde, André? Não, mas a mímica, eu tô perguntando como é que é essa mímica. Que ele faz umas mímicas, é depois. Ah, depois. Que ele faz assim pra mim com o dedo, tchum, pra cima, fala, pelo amor de Deus, né? Aí não, Deus.
0: Tá bom.
1: É essa sua aí. Quer dizer, eu fico pensando que ele tá mandando eu ir pra aquele lugar, né? Eu fico.
0: Pensei que ele tava apontando pra uma biruta.
1: Não, assim. Eu pensei que ele tava apontando. Vamos
3: 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Hora Oficial do Brasil, 7:45.
4: Começando com o destaque internacional, Sônia Blota.
5: No Reino Unido, a disputa pela sucessão do primeiro-ministro Keir Starmer começou poucas horas depois do anúncio da renúncia. O deputado trabalhista Andy Burnham confirmou nesta segunda-feira quem entrará na corrida para liderar o Partido Trabalhista e, consequentemente, assumir o cargo de premier. Considerado um dos políticos mais populares do país, Burnham é apontado como favorito na disputa interna. Starmer deixa o cargo após perder apoio dentro do próprio partido. O sucessor será escolhido pelos trabalhistas, que mantém maioria na Câmara dos Comuns, e a transição pode ocorrer ainda nas próximas semanas.
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4: Motoristas de aplicativos e taxistas já podem contratar o crédito especial para financiar carros novos.
3: Pelo programa aberto na última sexta-feira, os veículos devem custar até R$150 mil e fazer parte do Move Brasil.
4: Os descontos são para modelos menos poluentes, ou seja, flex, híbridos elétricos e movidos exclusivamente a etanol.
3: Automóveis que usam apenas gasolina ou diesel
6: ficaram de fora.
4: Podem participar taxistas registrados e motoristas de aplicativo com cadastro ativo há pelo menos 12 meses ou com no mínimo 100 corridas no período.
6: O primeiro passo é fazer um cadastro na plataforma oficial do programa e, conseguindo a autorização, o interessado pode dar entrada no financiamento.
4: O presidente do BNDES, Aloysio Mercadante, afirma que os cadastros serão checados para evitar fraudes.
7: As empresas de aplicativo vão passar o cadastro, demonstrar que ele trabalhou um ano, que ele fez pelo menos 100 viagens, e o táxi a mesma coisa.
6: O Move Brasil prevê até 30 bilhões de reais para financiar a compra de veículos novos com juros abaixo do mercado.
4: As taxas são de até 15,5% ao ano para mulheres e 12,6% ao ano para homens.
6: Deixa eu só retificar. As taxas são de até 11,5% ao ano para mulheres e de até 12,6% ao ano para homens.
4: O prazo para pagamento pode chegar a 6 anos, com possibilidade de carência de 6 meses.
6: Bandeirante 7:47.
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5: Olha, eu fico muito feliz sempre, e você também, ouvinte, tem que ficar, porque nós temos parceiros importantíssimos que permitem que a gente continue fazendo um jornalismo livre, leve, solto, democrático, onde se você não gostar de mim, não tem importância. Você vem aqui, fala no ar e a gente coloca a sua opinião contrária, não tem problema não. 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E se for, com o João Campos, que chora quando vai pagar imposto de renda, viu? Tem gente que chora, deita até no chão, viu, Luiz? É porque não quer dar dinheiro pro governo, também não gosta, não. 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Bom, doutora Natália, o seu pitaco de hoje.
6: Bom dia, Rosenval, bom dia a todos. Que final de semana, hein, quem acompanhou a Copa. Eu não gosto, eu só vejo de curiosa mesmo, mas eu fiquei feliz por Cabo Verde, né? Um país que é independente aí desde 1975, ontem, né? Primeira Copa, primeiro gol, eu fiquei, enfim, muito feliz com isso. Eu queria fazer uma dica de leitura, mas antes disso eu queria falar uma coisa sobre os cartórios, né? Que é a minha atividade aqui, que é o que eu gosto de falar. Sexta-feira nós fizemos um treinamento para os corretores de imóveis, falando sobre situações práticas, cotidiano mesmo, da assinatura, da escritura, da necessidade de anuência do cônjuge, considerando o regime de bens, esclarecendo essas situações, a diferença da escritura para o registro, a diferença da escritura de compra e venda para uma escritura de cessão de direitos e várias situações. Mas o que me chamou muita atenção é o interesse deles sobre a prevenção à lavagem de capitais. Eu tenho um livro sobre isso. Então a gente esclareceu muito esses pontos e eles muito preocupados sobre verificar situações que isso pudesse estar acontecendo. E eu expliquei para ele que não é um ato individual de um agente obrigado a comunicar operações possíveis de lavagem de capitais. Quando há suspeita, o corretor de imóveis tem que comunicar, os cartórios têm que comunicar. Isso tudo vai para a Receita Federal. E isso cria um relatório de inteligência financeira, mas não é um ato isolado de um agente que está ligado nesse elo, né, que faz a trilha do papel, a trilha do dinheiro, que vai, eventualmente, uma pessoa só repercutir que um comprador ou vendedor vá para uma malha fina, etc. O que acontece é que várias inconsistências que são verificadas ao redor, né, do nome dessa pessoa e do CPF dessas transações, várias inconsistências juntas que formam esse mosaico do relatório, né, de inteligência financeira, que é produzido lá no âmbito do COAF, da Receita Federal, que pode eventualmente instaurar um procedimento de apuração, né, para ver esses valores, etc., e porventura constituir aí um crime de lavagem de capitais. Mas fiquei feliz de ver o interesse deles na lisura das operações, né? Os cartórios também são obrigados e também os cartórios de notas, principalmente, prestam esse dever de assessoria jurídica, tanto para o cidadão quanto para os profissionais, sem prejuízo nenhum, obviamente, da atuação dos advogados, mas a gente está aí para fazer as melhores, né, transações possíveis de forma mais transparente. Mas, rapidinho, eu só queria fazer um comentário aqui de um livro que eu li, eu comecei a ler semana passada, ele chama Ruído. É um best-seller pelo New York Times. Os autores, um é professor de Princeton, outro é professor em Paris e o outro também escreve muito, é um especialista em direito constitucional americano, e ele fala sobre a qualidade dos julgamentos. Muitas vezes a gente discute aqui sobre os julgamentos, da inconsistência do STF, das divergências das decisões, como elas são tão díspares para casos tão parecidos, e esse livro fala justamente sobre isso, que as decisões, elas têm que se pautar também por critérios objetivos, mas elas têm que trazer para a consciência a divergência de julgamento, que é pautado muitas vezes por opiniões pessoais. Mas o julgador tem que entender que ali tem critérios objetivos e ali também tem critérios pessoais dele, que ele pode ou não considerar, mas ele tem que saber que esse ruído existe, para que ele consiga cada vez mais produzir um julgamento objetivo. Isso vale para tudo na vida, né? Como que a gente tem que dar um passo para trás aí para produzir nossas decisões, para definir algumas questões importantes, considerando tanto os fatos quanto o que a gente pensa, quanto o que a gente acha que sabe, né? É um livro muito importante, fica aí minha dica. Ruído, do Daniel Kahneman.
5: Muito legal indicar livros. E o julgador, a meu ver, essa coisa da opinião pública é importante também, nós temos que entender, mas não pode se ater a ela, inclusive aceitando pressões que hoje estão assim, uma coisa tremenda. Eu vi uma sentença aí, muito recente, não é recente não, uns bons meses atrás, que eles crucificaram ali os desembargadores, não sei quem foi, por um caso de um estupro de vulnerável, que ocorreu, a menina teve uma relação com uma pessoa, menina de 14 anos, então é considerada estúpida e vulnerável. Mas ela já estava com o cidadão, inclusive com dois filhos, por um bom tempo, porque o processo correu, né? Então eles já estavam ali, uma família constituída, aí eles julgaram como se não tivesse tido o caso, para não colocar o sujeito na cadeia, porque colocando ele na cadeia, ele estaria atendendo a lei, porque foi estúpido e vulnerável, mas estaria provocando, não estaria ajudando ninguém. Ele preso, ela não teria condições de criar os filhos sozinha e etc e tal. Então, foi um julgamento também dentro do contexto do que estava acontecendo. Uhum. Então, eu pergunto para vocês, e aí foi crucificado. Aí eu pensei, gente, eu fiquei pensando no Caetano Veloso. Certo, o Caetano Veloso, que sempre foi criticado e merece crítica por isso, teve uma relação com a esposa dele, com quantos anos? 13 anos. 13 anos. Mas ele é o Caetano Veloso, né? Eu falei, poxa, por que não? Olha, eu tenho filhas. Eu não estou aqui preconizando que isso seja banalizado, não. Mas a lei, ela, a meu ver, ela não pode ser escrita só aquilo que está escrito. Ela tem que ver o caso em questão. Porque senão você comete, você atende a lei, mas comete uma grande injustiça em relação àquele caso. Agora, é um perigo também você deixar as decisões para os juízes. Então, é um negócio muito complexo, né, João Campos? Você, como delegado, já deve ter visto muitos casos que são complexos. Não é só aquilo que está ali no papel, né?
7: Sim, complexo. E como bem disse o Bem Traz, o livro aqui referido, Ruído, o judiciário, até pela forma que ele é constituído, não é para ouvir a voz das multidões, não é? Ele tem que ter equilíbrio, formação, enfim, para ver o contexto, claro, a lei, o fato, o contexto, para poder julgar. Historicamente, nós temos muitas situações em que, diante de um julgamento Y, ouviu-se a multidão e cometeu erros grosseiros. Um exemplo clássico disso na história foi o julgamento de Jesus. A multidão diz, crucifica-o, deu-se ouvido à multidão. O judiciário não é para isso, né? Uhum. Agora, lamentavelmente, o que nós estamos vendo no Brasil, especialmente a nível de Supremo Tribunal Federal, não é isso. Ou é isso e mais algumas coisas, não é? Voz da multidão quando convém, o viés político muito claro, ideológico, não é? Não respeitar o devido processo legal. Penso que a gente precisa recomendar esse livro alguns ministros supremos. A gente precisa começar do zero aqui no Brasil.
5: Pra todos.
7: Lamentavelmente.
5: O que se conspurcou da Constituição brasileira nos últimos anos sob o ponto de vista de julgamento do Supremo Tribunal Federal, é um horror. Os professores de direito constitucional no Brasil sofrem pra caramba, porque não sabem o que ensinar na sala de aula. É um caso a se pensar. Mas aqui, mudando de assunto, o Zema, ele não está respeitando, ele está sendo muito bom. Lembrando sempre aqui, ó, que os microfones, eu já falei, são multidirecionais. E se conversar, nós não ouvimos, mas o ouvinte está ouvindo. Então eu já falei isso aqui no ar. Mas eu vou repetir. Porque depois você comigo fica aí, o João Campos com a sua beleza esfuziante, fica, as mulheres não aguentam, elas querem conversar com ouvir a voz do João
7: Campos. Você adverte a gente, mas não tem multa não, né?
5: Nada de multa aqui, ó. Olha, ó, o que o Zema disse em relação ao Lula, que vocês podem ter certeza, o Lula foi comprar briga com o Neymar. Primeiro que o Lula é o seguinte, ele não perdoa. O sujeito, se for de esquerda, se for um cantor, alguma coisa, ele não aceita. Ele fala que é democrata, mas ele não aceita. E ele tem uma memória tremenda. Ele fica pé da vida com um personagem público que não for a favor dele. Porque está acostumado, a esquerda brasileira, isso me desculpa, mas é uma grande verdade, está acostumada com ídolos que só paparica. Se você vê cantor, compositor, ator de televisão, todos eles acham que é muito bacana você ser de esquerda. E aí, quando um é de direita, nossa senhora, é um Deus nos acuda. E o Lula foi para cima do Neymar por conta de convicções políticas do Neymar. Mas o Zema disse o seguinte, olha aí, abre aspas, quem dera, pessoal, a Janja também ser a primeira dama office do mundo. Ia ser uma beleza pro Brasil. Muita economia e mais dinheiro para aquilo que o povo precisa. Então, fecha aspas, disse o Zema em relação ao que o Lula disse, que o Neymar era o único jogador home office. Dando um pitaco em futebol, que aliás diz que o Lula entende muito de futebol, né? Dizem que ele entende de futebol, não sei.
8: Desconheço.
5: Diz que ele de futebol entende, eu não sei se ele entende ou não, né? E aquele negócio do Irã lá, o Trump volta a ameaçar o Irã e o negócio volta a estaca zero. Aquilo ali é um atoleiro, meu, que eu não sei como é que vai sair. Porque Israel, o Estado de Israel, não vai ouvir ninguém. O Trump diz que manda no Estado de Israel, manda nada. Ele manda no Estado de Israel, mas a comunidade judaica manda nos Estados Unidos. Essa que é a verdade. Os bancos e tudo mais são parte da comunidade judaica. Então, o Trump, eu não sei, mas assim, na prática, o que Israel achar que é preciso fazer para o Estado de Israel, vai fazer. E você pode ter certeza, doa em quem doer. A ONU pode falar. Os judeus não vão permitir mais que se cometa um holocausto contra eles, né? Então, vão se defender, estão se defendendo, né? Eu vejo isso com muita clareza. O que não tem clareza é como vai ficar a América Latina dividida como está. Olha aí na Colômbia, um ganha, mas o que está no poder diz que não aceita o resultado das urnas. Essa polarização é como no Brasil. Quer dizer, o maior erro, o Bolsonaro cometeu um erro muito grande. Foi um erro de cálculo, gente, que deixou o Brasil em papos de aranha. O que o Bolsonaro tinha que fazer? Ó, quem votou em mim, muito obrigado. Eu vou ficar aqui no Brasil, não façam nada, não reclamem. Vamos esperar 4 anos aí vamos recuperar o poder. Normal. Agora, o que foi fazer? Fingiu, lavou as mãos, foi pro exterior, deixou aí o pessoal todo inflamado. Aí o pessoal pegou cadeia mesmo. Né? É um fato a ser sempre lembrado, que é o seguinte, gente, eleição, você vota, torce, fala como eu falo aqui, presta atenção, votou, vamos esperar. Se foi aquele que eu não queria e ele não vale nada, não tem importância. Eu espero 4 anos. Entendeu? E se meu candidato nunca ganhar, não tem importância também. Porque até uma enquete que eu queria fazer com vocês, quem são os homens públicos candidatos à presidência aqui, que as pessoas que vocês admiram? Quem que é, Luiz, que você admira?
8: Está difícil, né? Está difícil, mas hoje a gente tem que ouvir mais e estudar sobre eles primeiro, para a gente tomar essa decisão. Eu ainda não tenho minha convicção convencida.
5: Firmada. Ainda não. Turma que estão indecisos.
8: Indecisos.
5: E a doutora Natália?
6: Eu não posso dizer, mas tem alguns que eu admiro mesmo. É porque questões de corregedoria eu não posso opinar politicamente.
5: Você
6: não posso, infelizmente, me perdoa.
5: Restrições profissionais.
6: Posso.
5: João Campos, você não deve ter restrição profissional, né? Para opinar.
7: Não tenho. Bom, eu não sei se você está se referindo ao geral ou especificamente aos nomes que estão colocados para a
5: presidência. Não, em geral, em geral. Inclusive, gente que, por exemplo, a pessoa que eu mais admiro no Brasil, queria que fosse presidente hoje, ele até desistiu. Mas é uma pessoa que eu ainda aponto. Se tivesse lá, eu iria votar nele.
7: Diga. Pode,
5: geral. O meu é o Aldo Rabelo. Para mim, o Aldo Rabelo é o sujeito mais bem preparado no Brasil hoje. Porque ele não só conhece do que está falando, sabe tudo o que fala, tem uma visão do Brasil fantástica, e ele é um sujeito que conhece tanto o lado da esquerda, porque esteve lá e conhece muito bem, quanto conhece o lado da direita. E é muito justo nas suas colocações. Se ele tivesse no páreo, eu iria votar nele. O Aldo Rabelo seria meu candidato.
7: O Aldo Rebelo, de fato...
5: Aldo Rebelo.
7: Um cidadão muito lúcido, muito preparado, tem muito conhecimento, muito equilíbrio, não é? Nós somos deputados juntos, ele presidiu a Câmara dos Deputados, quando presidia a Câmara dos Deputados já revelava muito conhecimento, às vezes tinha uma questão de ordem, ele respondia aquela questão de ordem, ele pegava um fato da história do Brasil, se de pronto, sabe? E passava aquilo com muita propriedade. Bom, eu tenho muito respeito por ele. Agora eu vou dizer uma outra coisa aqui, mas não é bairrismo não. Eu tenho muito respeito pela história do Ronaldo Caiado.
5: Sim.
7: Ronaldo Caiado tem uma história decente, de debate político, de conteúdo, tem formação. É outra pessoa que eu tenho, porque eu tenho muito respeito.
5: Perfeitamente. Eu também tenho respeito pelo Ronaldo Caiado e eu acho que, em tese, né? Já que ele representa o Estado de Goiás, é o candidato que a gente tem que apoiar, porque aqui ele fez um bom trabalho. Mas, sob o ponto de vista conjuntural e filosófico, assim, da pessoa que tem uma filosofia muito boa, eu ainda considero o Aldo Rebelo com uma superioridade existencial, clássica, por exemplo. Ele é um sujeito muito bem estudado do que o Ronaldo Caiado. Ele não é mais candidato, né? E aí tem os candidatos nanicos que a gente fala, que nem, por exemplo, tem o maior psiquiatra do Brasil, o mais lido de todos os tempos, que é ele é candidato. Augusto Cury é candidato. Mas a polarização permite enxergar só dois. Só o Lula e o Flávio Bolsonaro, por enquanto. Essa polarização é a pior coisa do mundo. Polarização está acabando com. Olha nos Estados Unidos, na Colômbia, no Peru. Na Argentina, polarização, por que que ela é danosa? Porque ela não permite lucidez. A polarização é assim, se um entra como metade do país, praticamente metade é contra a outra metade, não deixam governar. Então você tem que deixar o cidadão governar. O jeito precisa governar, não é? A doutora, nesse ponto, pode fazer
6: eu só evito de dar opinião sobre candidatos, as situações, mas a gente está aí na véspera aí da política. Mas eu acho assim, eu sou contra os candidatos, em geral, os midiáticos. Eu acho que tem que ser um político de formação, uma pessoa preparada em economia, ou alguma ciência política, teoria do Estado, alguém que seja mais preparado ali para gerir, né? Porque o chefe do executivo tem que ter esse ponto de vista, né? E muito mais do que essa visão, assim, midiática, instagramável que a gente vê hoje, que isso conta muito mais, infelizmente, do que o que a pessoa pode oferecer tecnicamente, o que ela sabe, né? Para gerir um país inteiro, né? Do tamanho do Brasil. Então, eu acho que isso faz muita diferença. Eu acho que considerar o voto tinha que passar também pelo conhecimento técnico e pela experiência de cada candidato.
5: Porque a polarização chegou a tal ponto no Brasil, e as coisas assim, as ingerências chegaram a tal ponto que até na seleção brasileira, você veja aí o filho do presidente do Supremo Tribunal Federal, o filho do Gilmar Mendes, é um bambambam, um chefão que disse que o Neymar foi ele que convocou, né? Então ele está enfronhado, não sei se vocês sabem disso. O filho do Gilmar Mendes.
7: Essa abordagem.
5: Mas eu também quero mudar de assunto aqui o seguinte: alguém viu o plano da China para poder fazer através do outro lado uma a forma de chegar ao Brasil, você viu esse plano?
8: Não.
5: Não,
8: não
5: vi. Chegou a ver, não?
6: Não.
5: É um negócio fantástico que a China está pensando em promover para escoar os produtos e as coisas da América Latina para a China. A China está planejando coisas para 30 anos. Aí fala, pô, 30 anos, aí eu já morri. Não. É, os chineses estão ganhando porque eles têm planos que duram 30 anos e duram 30 anos assim. Vai fazer, não importa quem estiver ali. Então, Luiz, eu acho que o grande problema nosso é esse. Esse é um problema nacional maluco, porque o sujeito começa a fazer uma obra, o governo seguinte, para não dizer que a obra é do outro, ou ele não termina, certo? Ou ele dá um jeito de dar um H ali, porque nós não temos continuidade de coisas que são do Brasil. Nós tínhamos que fazer, por exemplo, combate às facções criminosas. Isso não é do governo A ou B, tinha que ser um projeto do país. E tem coisas que tinha que ser projeto do país, por exemplo, traçar o Brasil, cruzar o Brasil com ferrovia. Tinha que ser um projeto do país, não importa o governo que tivesse o plantão. Mas nós não fazemos isso, Luiz.
8: Não fazemos, né? Não, deveria fazer e valorizar o dinheiro do contribuinte que está naquela obra, né? É. Nós temos várias obras no país paradas por causa de posição política.
6: É. Não, e vamos combinar, né? Falar de ferrovia no Brasil é desde o século XVIII, né? E não vai. Né?
5: Não, a nossa aqui, ó, que cruza, que é essa que veio aqui perto de Rio Verde, era para estar, já está assim, pleno vapor.
8: Pleno vapor.
5: Mas depois nunca mais falou nisso.
7: Eu penso que se o Bolsonaro tivesse sido reeleito e o Tarcísio tivesse continuado o Ministério da Infraestrutura, essas coisas teriam avançado. Porque elas tomaram rumo exatamente com o Tarcísio, enquanto ministro da Infraestrutura. O Tarcísio, além de ser um grande gestor, parece que ele tem uma facilidade de encontrar alternativas para coisas que estão emperradas, amarradas, se destravarem. Não é? Mas isso não teve continuidade. Agora, a democracia, e nós defendemos a democracia, tem esses defeitos também, não é? Na China não tem democracia, tem uma cabeça única que pensa, quem ajuda a pensar, mas tem uma cabeça única. E aí planeja para 30 anos e vai acontecer aquilo para 30 anos, né? A democracia é a alternância de poder, termina tendo esse outro tipo de consequência, lamentavelmente.
5: Nós temos os prós e contras de uma democracia, né? A democracia tem que dar satisfação. Lá na China vai fazer e tem que fazer, acabou. Manda quem pode, obedece quem tem juízo e acabou. Não, estamos conversados. Talvez esse seja. Bom, na China está dando muito certo. Não sei se eu gostaria desse modelo aqui, mas eu gostaria de um modelo que tivesse assim, ó, como na Nova Zelândia. Nova Zelândia é tão incrível essa coisa de que tem que fazer e foi feito para fazer, que acontece inclusive coisas que você fala: não, isso é inacreditável. Eles vão fazer isso? Vão fazer. É uma questão de princípio. Por exemplo, tem lá uma verba contingenciada para arrumar todo o asfalto de uma cidade. Eu estava lá em Christchurch. E o asfalto não tinha o que arrumar. O que aconteceu? Arrancaram o asfalto bom e foram lá e fizeram outro. Por quê? Porque estava na planilha, estava contingenciado. Para aquilo não podia fazer nada, mas tinha que fazer aquilo. Eles foram lá, arrancaram o asfalto, fizeram outro asfalto.
7: Irracional, né?
5: Eu falei assim: você está arrancando o asfalto por quê? Porque isso é verba que foi para isso. Mas talvez tenha sido e seja uma coisa para dizer: não. É para fazer aquilo, não pode desviar para mais nada. Porque aqui, ó, o Lula pagou 18,4 bilhões de emendas, que nós não sabemos exatamente para onde vão. 18,4 bilhões de emendas, só em maio foram 14,1 bilhões. Para quê? Para os congressistas ficarem satisfeitinhos. Isso é dinheiro do contribuinte. Vai para onde? Nem sempre vai para aquilo que precisa, vai para os votos que os congressistas precisam. Aí como é que toca um país desse jeito? Vamos para o intervalo comercial, voltamos já já.
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4: Tá bom.

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2: Rosenval Ferreira.
3: 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Mas a Agência Nacional de Transporte Terrestre, essas agências são muito engraçadas, substituiu empresa investigada por ser suspeita pela Polícia Federal, essa coisa toda, por outra, muito mais cara e do mesmo sócio. O que aconteceu? A empresa que é malandra, que estava roubando o contribuinte, ela não só continuou, como passou a roubar mais ainda. Então, aí quem que aguenta um tranco desse? É difícil, a gente só vê isso, né? E o Jax Wagner, por exemplo, cara, aquele batom na cueca. Aí eu fico pensando, falaram então da Receita Federal, e não sei quem falou, a doutora Natália. Falou, né? Gente, a Receita Federal comigo, eu não sei porquê, é aos centavos comigo. Porque eu me lembro que eu esqueci de um negócio, só porque, nunca me esqueço, ganhei a minha primeira aposentadoria no mês de dezembro, foi a primeira vez, e eu fiz o imposto de renda, eu não estava acostumado a colocar aquilo. Menino, foi, eles vieram em cima de mim, e como um leão, e eu, claro, me curvei ao fato que não tinha colocado ali, acho que
4: sonegação gravíssima.
3: R$3.420, foi um negócio horroroso. Aí eu pergunto para vocês, e esses caras, meu, como é que pode? São milhões e milhões que não sabe dizer de onde veio. Veio lá, comprou um negócio caríssimo, um apartamento de 2 milhões, fez não sei o quê de quantos milhões. Ué, não tem que provar de onde veio o dinheiro? Né? Nós mortais comuns aqui, o problema, o Jax Wagner e a família dele não prova. O Alexandre de Moraes, está um ministro, não é? É uma coisa, assim, muito grandiosa, o que a família da esposa dele, etc., comprar, inclusive, no exterior, é uma coisa para o imposto de renda ficar desconfiado. Então, eu não sei, Luiz, você que é especialista nisso, quer dizer, a Receita Federal, quando é quantia muito grande, ela fala, não, deve ser verdade, pessoal rico, tá certo, né? É assim que
5: não,
3: funciona?
5: Não, é assim, né? Rosenval, a Receita, ela faz os cruzamentos eletrônicos, né? Uhum. Então, independentemente do valor, provavelmente, nesses contratos, por exemplo, igual o caso do Alexandre Moraes, 129 milhões, ele tem um contrato para resguardar. Então, a Receita cruzou, ó, tem base, vai para frente, né? Agora, no seu caso, você caiu na malha fina, é eletrônica, nem foi um auditor que olhou para você ali. Foi lá e já colocou e já manda para só a notificação eletrônica para o contribuinte. Mas todos os grandes também está sujeito à fiscalização da Receita Federal. Agora não sabe o que acontece depois, né? Que a gente não sabe.
4: Mas é assim que procede mesmo. Mas deixa eu fazer uma brincadeira aqui. Faça porque a Receita, por mais que eu tenha respeito, Receita é só uma brincadeira. Receita olha pro Jax Wagner, pro outro, pro Alexandre, fala, não, isso aqui é bagunçado mesmo, sabe o que é? Deixa eu ver lá. Agora esse aqui é honesto, vamos atrás dele. Porque tá...
3: deve ser. Não, porque eu vejo, por exemplo, aqui, ó, um aposentado em asilo, da UNB, sofre descontos indevidos há mais de 10 anos. E esse negócio do INSS, gente, até agora, ninguém. Porque se você sofreu descontos por mais de 10 anos indevidos, você que tirou esse desconto tem que pagar, tem que devolver com juros e correção monetária. Não é verdade? E eu pergunto, esses sindicatos aí, o que foi feito desses sindicatos? O que aconteceu com o caso do INSS? Que roubou dos velhinhos? Alguém está vendo um monte de gente ser preso aí? O que é o caso dos sindicatos, eles estão impunes. E essa coisa não fluiu da forma como deveria fluir. Por quê? Porque um escândalo maior do que ele se impôs a ele. Agora estão dizendo, João Campos, que o escândalo das docas de acho que é de Santos, não sei aonde, é muito maior do que o escândalo do Banco Master. Estão dizendo isso. É um negócio assim, extraordinariamente bilionário, e que é um escândalo que que pode
5: pipocar a qualquer momento.
3: Pipocar a qualquer momento e vai empanar o glamour do escândalo do Banco Master. Agora você imagina, são escândalos, gente, que a gente está fazendo, são bilionários. Da Petrobras, que passou, o povo já ficou entorpecido com isso, o sujeito devolveu lá alguns milhões, e aí o pessoal foi inocentado. Como se a coisa não tivesse existido. Ah, foi mal feito? Bom, isso é uma outra história. Mas que existiu, existiu.
4: Existiu, é fato.
3: É fato, né? E o governo Lula, agora querem dizer, não, você está pegando o pé do governo Lula. É pródigo em escândalos que são escândalos milionários.
6: Bilionários.
3: Aí vão dizer que o sujeito é azarado? Pô, eu queria ser azarado para esses bilhões, ou pelo menos um pouco, vir para minha conta, né? Eu nunca teve esse azar.
4: Agora, você quer que essas coisas vá à frente, seja passada limpo, enfim, elas chegariam no Supremo e o relator, seu Gilmar Mendes, ou Toffoli, ou Alexandre Moraes.
3: É desse jeitinho. Mas, gente, nós estamos. É uma coisa que nós brasileiros passamos a rir um pouco disso, porque é de chorar pensar que nós chegamos a esse ponto. Essa situação onde o Brasil chegou, ela é inédita. Né? Ela é inédita em países que se dizem democráticos. E nós somos o quê, doutora Natália? Uma democradura?
6: Olha, difícil, viu? Mas. Eu estava falando aqui um tempo atrás sobre a China, 30 anos de projetos, né? E as coisas andam porque não é democracia, uma pessoa só decide. Mas o Brasil tem dois pontos que são muito bons e muito importantes. Primeiro, foi um divisor de águas e de equiparação de renda no país, que foi o Plano Real. Deu certo, e foi. E segundo, a nossa Constituição, não é? Que foi uma carta lá de 1988 e ela é vigente e ela vem se fortalecendo até hoje. Então é até um pedido para que os candidatos agora olhem mais para a Constituição e concretizem tudo que está previsto lá. Sem emendas, milhões de emendas. A gente está em cento e quantas emendas a Constituição?
3: Ixi!
6: Enfim.
3: Uma concha de retalhos.
6: Então dizer se é democracia ou se é ditadura é difícil opinar, mas a gente tem um norte e muitas coisas deram certo, né? Então eu acho que a gente tem que se orientar também por isso.
3: Eu digo que nós somos uma democradura porque é uma democracia com áreas de ditadura em vários aspectos. Se você pegar, por exemplo, o sistema político brasileiro, vai ser candidato quem os caciques dos partidos querem. Às vezes tem um bom candidato, o sujeito não consegue convencer um cacique do partido lá, ele não será candidato. Não é assim que funciona, João Campos? Você que é da área?
4: É, mas é assim, mas não é só no Brasil, não, Osevaldo. As estruturas partidárias terminam caminhando para isso, porque tem, né, não é só dono de partido. Você, no conjunto da sociedade, das diversas atividades, você tem que exerce lideranças, né? O papel de liderança é um papel definidor, fundamental, sabe? Eu acho que você tem dentro dos partidos uma democracia, mas que essa democracia tem quem dirige, quem a preside, e depois a legislação partidária também estabelece regras, sabe?
3: Olha que interessante, eu vejo as coisas, fico pensando, agora tem um negócio que chama ecossexualidade. Já viu falar, doutora?
6: Não.
3: Aí, ó, tá vendo? Sim. A carta horária que não sabe o que é sexo.
6: É Luiz, muita novidade.
3: Eu não vou falar
6: novidade.
3: Nada com o Luiz, porque o Luiz é capaz que não sabe nem mais o que é sexo. Bom, que maldade. Andrezinho, você falou isso do Luiz, Andrezinho? Que coisa horrorosa. Como é que você fala isso do Luiz? Mas sabe o que é, Luiz? Ecossexualidade? É o seguinte, é um movimento que está surgindo agora, que foge do padrão heteronormativo. Mas não tem nada a ver com se atrair por árvores, não. É o seguinte, é um movimento, na verdade, busca gerar um debate sobre o consumo consciente e mudanças no estilo de vida dentro da área da sexualidade. E o que seria isso? Por exemplo, se você for usar camisinha, tem que ser camisinha biodegradável. Se você for usar um sex toy, qualquer um desse, ele tem que ser ecologicamente adequado. E a doutora Natália Mansur tá rindo aqui. Doutora Natália
6: Somos
3: Mansur.
6: A favor de iniciativas em prol do meio ambiente, no seu sentido mais amplo.
3: Então, você aprova a ecossexualidade. E agora, se for sair, você fala, ó, camisinha comigo só se for biodegradável.

0: com eles?
1: Eu não tenho filho, né? Então, não. Mas não sabia nem desse assunto, enfim. Mas tudo que é em prol do meio ambiente, acho que a gente tem que defender.
0: Vocês têm que conversar com a juventude. Eu converso com eles, converso demais com meninas de 17, rapazes de 17 anos, 18 anos, jovens que saíram agora da pré-adolescente para pós-adolescente, são pós-adolescentes. É uma maravilha. Ninguém está percebendo um movimento muito bacana desses jovens, porque eles têm uma visão de vida muito boa. Eles não estão mais querendo comprar carro, nem ter carteira de motorista, nem isso. Eles não têm aquela vontade de ter um carro, carteira de motorista, ter uma moto, não. Eu pego um Uber e tal. Eles não estão mais querendo falar, não, vou comprar um apartamento, não, eu se eu quiser, eu vou para o Airbnb, certo? Eles não querem mais trabalhar, acordar de manhã, ir para o emprego, voltar, ir para casa, ficar trabalhando fixo esse negócio, esquece. Inclusive, uma maior ofensa para um jovem é quando um cara chama ele de CLT. Sabia disso? Chama o cara de CLT. CLT é um tipo de um xingamento, certo? Então, é muito bom conversar com eles para ver que eles têm uma outra visão de mundo. E se for sob o ponto de vista do que eles pensam, os jovens pensam, o problema da falta de mão de obra vai piorar. Eles não querem, por exemplo, seguir eles falam, não, meu pai sofre demais, não vou sofrer assim. Eles decidiram que eles não vão sofrer o que nossa geração sofreu, certo? E vão fazer o quê? Vão fazer vão levar a vida light, a vida deles é leve, entendeu? Mas é uma complicação, porque a sociedade não está preparada para essa vida leve, porque tem que ralar.
1: É. Então, tem a pirâmide da Previdência aí, que é uma espada de Damocles, né? É. Para todos nós.
0: Inclusive é o seguinte.
1: Como que esse PIB vai crescer?
0: Tem uma geração aí que ela está mais do que disposta a dizer, não, eu não vou formar, não vou para o ensino superior. Não vou. Vou fazer o ensino fundamental porque meu pai está exigindo. Depois o que eu vou fazer? Eu vou fazer um curso técnico, na melhor das hipóteses, e eles querem sair tranquilo, não querem mais dureza. Estão errados? Evidentemente que, do seu ponto de vista prático, não. Nós ralamos demais. Essa relação que ralou.
2: Mas aí é uma questão de individualismo, né? Tá pensando muito em si, no ego. Nós temos uma sociedade. A sociedade, para subsistir, depende de regras, de compromisso, de trabalho. Enfim, no conjunto da coletividade, se todo mundo pensar assim, não vamos ter problemas graves, eu imagino.
0: Você é muito careta.
2: Eu acho. E assumo que sou.
3: Problema previdenciário, sério.
0: Sério, problema previdenciário, eu digo para vocês o seguinte, vai ser com a próxima geração, não com a minha, que eu já tô na curva da estrada, mas isso é um problema que vai gerar grandes catástrofes em vários países do planeta, como a França, por exemplo, está sofrendo com isso. Até amanhã, se Deus quiser.
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2: Acerte a hora em Goiânia, 8:33. Bom dia.
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2: Olá, muito bom dia, seja muito bem-vindo, bem-vinda. Está no ar mais um Manhã Bandeirantes, edição desta segunda-feira, hoje, dia 22 de junho de 2026. A partir de agora, as principais notícias, os fatos que importam para você começar o dia muito bem informado. Os 98.7 FM do seu rádio. Você, amigo ouvinte, que também nos acompanha pelo YouTube, Rádio Bandeirantes Goiânia, pelo Radiosnet, também nos pelo www.radiobandeirantesgoiania.com.br. Obrigado pelo carinho, pela sua companhia. Você que tá no YouTube da Rádio Bandeirantes Goiânia, aproveito para você já participar, mandar aí a sua opinião, a sua notícia, sua reportagem. Nós queremos saber como é que tá a sua rua, o seu setor, o serviço público que você utiliza no trânsito. Como é que tá aí o trânsito? De onde você tá indo, para onde, de onde você vem, para onde você vai? Conta pra gente no WhatsApp da Bandeirantes, 629-9847-6110. Na edição desta segunda-feira, vamos falar sobre a gasolina, que vai mudar de composição. A mistura de etanol vai aumentar e o governo aposta que isso pode reduzir o preço nas bombas. Mas fica aquela pergunta: essa economia vai chegar mesmo no bolso do motorista ou o consumidor vai continuar pagando praticamente a mesma coisa? A sua participação no WhatsApp da Bandeirantes no 629-9847-6110. Você manda aí a sua reclamação, seu elogio, sua crítica, a sua denúncia e também a informação do trânsito. Manhã Bandeirantes, que tem a produção do Bruno Goulart, os trabalhos técnicos do Andrezinho Villanova e também do Luther Sardinha. Reportagens de Maria Tereza Lemes, Gabriel Alves, Marcos Linhares, Vitória Farias e Luan Alves. Direção de jornalismo Danilo Santos, direção-geral da Bandeirantes do João Batista Joãozão, CEO da Rádio Bandeirantes, doutor Cid de Oliveira Reis. 8:35, está na hora de conferirmos a previsão do tempo.
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2: E o inverno começou, mas o frio ainda parece só de leve em Goiás. A semana começa com aquele friozinho mais agradável durante a madrugada e também no começo da manhã, principalmente no centro-sul do estado. Nesta segunda-feira, o sol predomina em todas as regiões goianas. O céu fica claro, com poucas nuvens, por causa de uma massa de ar seco que ainda atua sobre o estado. Em Goiânia, a mínima ficou em torno dos 17 graus da madrugada. Já em cidades como Jataí e Rio Verde, os termômetros marcaram entre 15 e 16 graus no começo do dia. À tarde, o cenário é de mudança. As temperaturas sobem rápido, principalmente no norte de Goiás. Em Porangatu, por exemplo, a máxima pode passar dos 36 graus. Na região centro e sul, as máximas ficam entre 27 e 30 graus. A partir de amanhã, uma frente fria que avança pelo Brasil pode mudar o tempo em alguma parte do estado de Goiás. A previsão indica aumento de nebulosidade e possibilidade de pancadas de chuva, principalmente nas regiões sudoeste e sul do estado. A chuva deve ser regular, ou seja, pode cair algumas cidades e em outras não. Todas essas informações são do Centro de Informações Meteorológicas e Hidrológicas de Goiás, o CIMECO. O relógio da Bandeirantes, 8:37, e começamos a edição desta segunda-feira. Queremos saber a sua opinião, amigo, amiga, ouvinte. A partir da próxima quarta-feira agora, dia 25, a gasolina vai ter uma mudança na composição, com o aumento da mistura de etanol. A expectativa do governo é que isso ajude a reduzir o preço nas bombas. Mas o consumidor quer saber de verdade como que essa economia ela vai aparecer no bolso. Eu quero ouvir a sua opinião. Você acredita que essa mudança, mais etanol na gasolina, passando de 30 para 32%, você acredita que essa mudança pode realmente fazer o preço da gasolina cair? Ou na prática você acha que o motorista continuará pagando praticamente o mesmo valor no posto? Porque é importante a gente dizer, e pergunto porque não vi ninguém falando sobre isso. A combustão do etanol, ela é maior do que a da gasolina. Então, se você aumenta a quantidade de etanol na gasolina, essa combustão ela vai ser mais rápida. Às vezes, no preço lá na bomba, você vai pagar mais, porém, você vai consumir mais também. Se hoje, mesmo o percurso que eu gasto com um litro de gasolina, com esta mudança, vou gastar o mesmo tanto, ou ele vai diminuir? Porque senão não vai adiantar. Volto a dizer, vai diminuir o preço na bomba, mas vou continuar consumindo mais, então vou pagar mais também. Então quero saber, você amigo ouvinte, você que está me acompanhando agora, acompanhando Manhã Bandeirantes nessa segunda-feira, você acredita que essa mudança pode realmente fazer o preço da gasolina cair? Na prática, você, meu amigo, minha amiga motorista, acredita que vai continuar pagando praticamente o mesmo valor no posto ou vai mudar? Mande a sua mensagem no WhatsApp da Bandeirantes, conta pra gente. E conta também, quanto que você tá pagando hoje no litro da gasolina aí no seu bairro? Vamos comparar a expectativa com a realidade de quem abastece todos os dias. 8:39. Um homem morreu após um grave acidente no cruzamento da Avenida Mutirão com a T10 aqui em Goiânia. Segundo as informações, ele desembarcava de uma moto pro aplicativo quando caiu na pista exclusiva e foi atingida por um ônibus. Os detalhes você confere agora na reportagem de Marcos Linhares.
3: Bom dia para você, Danilo. Um homem morreu após um grave acidente registrado na manhã da última sexta-feira em Goiânia. O caso aconteceu no cruzamento da Avenida Mutirão com a Avenida T10 no setor Bueno, uma das regiões mais movimentadas da capital. Segundo as informações, a vítima era passageira de uma motocicleta de aplicativo. Ao desembarcar, o homem teria se desequilibrado e caído na pista exclusiva do transporte coletivo, sendo atingido por um ônibus que passava pelo local. Equipes da Polícia Militar, da Polícia Científica e agentes de trânsito foram acionados para atender a ocorrência e realizar os procedimentos necessários. O acidente causou lentidão no trânsito da região durante parte da manhã, enquanto o local permanecia isolado para o trabalho das equipes de perícia. As circunstâncias do acidente serão investigadas para esclarecer exatamente como ocorreu a queda e o atropelamento. A orientação para motoristas e pedestres é redobrar a atenção, principalmente em áreas de grande circulação e nos corredores exclusivos do transporte coletivo. Em nota, a empresa Rápido Araguaia, responsável pelo ônibus, lamentou a morte da vítima e informou que está colaborando com as autoridades para esclarecimento do ocorrido. Marcos Linhares, eu volto com você, Danilo, no Manhã Bandeirantes.
2: Obrigado, Marcos Linhares, pelas informações. 8:41. Olha, e a gente sempre bate na tecla sobre o perigo que é o uso de fogos de artifício, principalmente nesse período de festas juninas. E infelizmente, a gente tem um exemplo trágico que aconteceu neste final de semana aqui em Goiânia, no setor Coimbra. Um homem de 43 anos sofreu uma lesão grave na mão ao tentar lançar um artefato explosivo, conhecido popularmente chamado como bombinha, para o outro lado da rua. Quando ele foi jogar essa bombinha para o outro lado da rua, ele estava em frente a uma distribuidora de bebidas. E o episódio foi integralmente capturado por câmeras de monitoramento do estabelecimento. Para você que está no YouTube da Rádio Bandeirantes Goiânia, assista agora este momento. Quando as imagens mostram quando o indivíduo, caminhando pela área externa da loja, antes de ir para a calçada, segurando o item já aceso. Momentos depois, as câmeras de segurança registram a hora, 6:06. quando o registro mostra uma detonação intensa seguida de um forte clarão e uma coluna de fumaça branca. Segundo o Corpo de Bombeiros, trata-se de um tipo de fogo de artifício frequente nessa época de celebrações juninas. Mesmo após a força da explosão, o homem permaneceu consciente, sendo flagrado pelo vídeo, verificando a extensão do dano em sua mão. A equipe de socorro confirmou que a vítima teve uma amputação traumática parcial no membro. Após o atendimento emergencial prestado no local, ele foi levado a um hospital da região. Tem também aí as imagens do Corpo de Bombeiros prestando o socorro. Pode colocar, na imagem dá para ver quando a equipe do Corpo de Bombeiros chegou para prestar esse atendimento. Essas imagens são do Instagram, @guerracbmgo. O atendimento foi prestado ali no local, ele foi levado a um hospital da região. Como a identidade do envolvido não foi revelada pelas autoridades, não existe novos detalhes sobre a evolução do seu quadro clínico, mas fica aí reforçando os cuidados com artigos explosivos. Uma bombinha, todo mundo, mas é só uma bombinha, é algo simples. Olha aí o que aconteceu com este rapaz no setor Coimbra neste final de semana aqui em Goiânia. 8:44, rápido intervalo, na sequência a gente volta com muito mais notícias na sua manhã de segunda-feira e é claro a sua participação, quero também te ouvir aqui na Bandeirantes, WhatsApp 62998476110, a hora 8:44.
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2: Holanda foi uma das seleções que mais chamou atenção neste fim de semana de Copa do Mundo. Depois de empatar na estreia, a equipe venceu a Suécia por 5-1 e mostrou um futebol ofensivo e muito eficiente. A vitória colocou os holandeses em posição confortável na briga pela classificação e aumentou a confiança da equipe para a sequência da competição. O resultado também reforça uma característica que vem marcando esta edição da Copa. As seleções tradicionais estão encontrando dificuldades em alguns jogos, mas quando conseguem se impor, mostram rapidamente sua força. A Holanda foi um dos principais exemplos disso nesta rodada.
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1: 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Acerte a hora com a Bandeirantes, 8:44. Microfone aberto para você, meu amigo, participar junto com a gente, você, minha amiga internauta. E hoje nós queremos saber, além da situação de momento, como é que tá o trânsito? Por onde você está passando agora, já pega aí o telefone, manda o seu WhatsApp, a sua mensagem aqui na Bandeirantes, no 62998476110. Conta pra gente, tem algum setor, alguma avenida, algum congestionamento, algum acidente? Vai participando, 62998476110. Motoristas que vão ou estão trafegando na GO020, sentido Bela Vista, a Goiânia, tem obras do governo do estado na rodovia, em alguns trechos, apenas uma pista, principalmente ali, próximo à barreira da polícia, depois à frente do posto Barcelona, sentido Bela Vista, Goiânia. Quando você passa o posto Barcelona, ali a barreira da polícia já entra, fica uma pista só até ali onde está sendo construído, né? A obra ali no trecho para Senador Canedo, até ali apenas uma pista. Então você que está trafegando na GO020, atenção, cuidado aí neste perímetro, redobre as atenções. Nós queremos saber também sobre esta mudança na composição da gasolina, com o aumento da mistura de etanol, passando de 30% para 32%. A expectativa do governo foi anunciar que vai reduzir o preço nas bombas. Mas e aí? Você acredita que essa mudança realmente vai fazer o preço da gasolina cair? Ou na prática, você, meu amigo, minha amiga motorista, continuará pagando praticamente o mesmo valor no posto? Sua mensagem pelo WhatsApp da Bandeirantes e conta pra gente também, além da sua opinião sobre esse assunto, quero saber quanto você tá pagando no litro da gasolina aí no seu bairro. O WhatsApp é o 62998476110. Participação aqui dos nossos ouvintes que vão participando daqui a pouquinho. A gente coloca a participação dos nossos ouvintes e peço que os ouvintes coloquem a identificação também aí do nome, tá? Já no comecinho do áudio já fala o seu nome, já fala o seu setor que você tá participando com a gente nesta manhã. 8:50, vamos falar sobre esporte, vamos falar sobre futebol. Neste final de semana tivemos times goianos em campo pelo Campeonato Brasileiro Série B, Série C, Série D. Nas três divisões, o único time goiano que não venceu nesse final de semana, na verdade o único que perdeu neste final de semana, melhor dizendo, foi o Goiás. O Goiás foi o único que perdeu em casa. Wesley Souza Motorzinho, bom dia!
5: Giro Esportivo. Bom dia, amigos do Manhã Bandeirantes, e a você, Danilo, uma excelente semana. Eu sou Wesley Souza, rodada do Brasileiro da Série B. Nós tivemos o Atlético empatando com o Sport na Ilha do Retiro por 1-1. Gols de Perotti e no finalzinho, Léo Jacó empatou. O Atlético novamente criando muitas situações de gol e não foi eficiente. Merecia um resultado melhor se fosse eficiente nas finalizações. Final de jogo, Sport 1, Atlético também 1. Jogo de muitos gols no Onésio Brasileiro Alvarenga. 7 gols nesta partida. Primeiro tempo terminou 4-1 pro Vila Nova. É, o Vila Nova avassalador no primeiro tempo. Destaque de Janderson, que fez 2 dos 4 do Vila Nova. André Luiz fez o seu e Rian também. O ataque do Vila trabalhando com muita eficiência. Primeiro tempo 4-1, Dodô do Náutico descontou. E no segundo tempo, Vila controlou o jogo, mas tomou 2 gols. Voltou a errar defensivamente. Vinícius fez 4-2 e Luiz Cláudio fez 4-3. Mas festa no Onésio Brasileiro Alvarenga, Vila 4, líder do campeonato, Náutico 3. E esse jogo na Serrinha, hein? O que que tá acontecendo com Goiás, gente? Pelo amor de Deus, olha só, Operário 3, Goiás 0 na Serrinha. É uma situação que precisa identificar isso rapidamente, hein? Operário 3, Goiás 0.
1: Obrigado, Wesley Souza Motorzinho, com as informações do esporte. Mais notícias sobre o mundo esportivo logo mais às 10 da manhã no Nossa Área. Goiânia recebe uma carreta de oftalmologia do governo federal para reduzir a fila de espera do SUS. A unidade móvel faz consultas, exames e até cirurgias no mesmo dia. Detalhes na reportagem de Gabriel Alves. Gabriel, bom dia.
6: Cidade de Goiânia recebe os atendimentos da carreta de oftalmologia do programa Agora Tem Especialistas do Ministério da Saúde. A unidade móvel é voltada para o diagnóstico de doenças oculares e ficará na Praça do Trabalhador, na Avenida Goiás, por 45 dias. O serviço é para quem já está na fila do município. A prefeitura chama o paciente que já tinha indicação para uma consulta e, se a cirurgia for necessária, ela acontece no mesmo dia ou no dia seguinte. As carretas já passaram por mais de 2.900 municípios em todo o país. O objetivo é ampliar os serviços especializados e reduzir o tempo de espera por consulta, exame e cirurgias no SUS, como destaca o prefeito de Goiânia, Sandro Mabel.
7: Nós tínhamos aqui, quando assumimos, uma fila de 85 mil pessoas precisando de cirurgia em oftalmologia. Hoje nós conseguimos descer isso para 15 mil. Mas existe 15 mil e a fila sempre vai aumentando. Essa vinda da carreta, ela vai pelo menos tirar mais 3.500 pessoas da fila rapidamente, fazendo 3.500 cirurgias. Dentro disso daí vai ser muito importante, porque é muito rápido, é ágil, é um bom trabalho, um bom serviço, bons materiais, bons médicos, e então nós estamos aí parcerado com essa turma.
6: Além das carretas, o governo federal destinou 1,2 bilhão na saúde do estado por meio do novo PAC, o Programa de Aceleração do Crescimento. O diretor do programa da Secretaria Executiva do Ministério da Saúde, Newton Pereira Júnior, destaca o investimento.
8: Que é para construir unidade básica de saúde, hospital, policlínica, centro de atenção psicossocial, que é o CAPS, as ambulâncias do SAMU, que nós vamos trocar aqui as de Goiânia e do resto do estado todo. Já passamos o dinheiro para o município construir uma unidade básica lá no Grajaú. Na oncologia de Goiás, a gente já trouxe acelerador linear, que é aquele equipamento que faz a radioterapia, que é o tratamento mais complexo do câncer. No Araújo Jorge, a gente vai ter 2 novos aceleradores lineares com recurso federal, mais um tomógrafo que o ministro Padilha já veio aqui inaugurar, que é para acelerar o diagnóstico do câncer e rapidamente fazer o tratamento. Abrimos o acelerador linear, a radioterapia nova, lá no HC da UFG, o ano passado, e na Santa Casa de Anápolis recentemente.
6: O vereador Fabrício Rosa destaca que na pauta da saúde é imprescindível a união entre gestão municipal, estadual e federal.
9: Esse republicanismo é necessário para que a gente atenda a população. Não é para mim, não é para o prefeito, não é para o presidente. É para a população e para as pessoas que mais precisam. É preciso ter diálogo, ter consenso, ter parceria. As emendas parlamentares em nível municipal, estadual e federal também são de vários partidos diferentes que ajudam o município e ajudam a população.
6: A carreta atende de segunda a sexta, das 8 da manhã às 6 da tarde, com intervalo entre 12h30 e 1h. A expectativa é de atender 80 a 100 pessoas por dia. A unidade vai cobrir Goiânia e outras 26 cidades do estado. Gabriel Alves, para a Rádio Bandeirantes.
1: Obrigado, Gabriel, com as informações. 8h56 e a segurança pública aqui em Goiás não para. Mais uma operação de peso foi realizada, dessa vez envolvendo uma força-tarefa impressionante de várias unidades da Polícia Militar, além da FICO. O objetivo era desarticular um grupo de criminosos que estava chamando atenção nas redes sociais. Veja só, eles faziam questão de ostentar armas de fogo e ameaçar integrantes de grupos rivais. O serviço de inteligência da polícia monitorou tudo. Quando as equipes foram para a rua, a situação foi tensa. Os suspeitos tentaram fugir, desobedeceram a ordem de parada e iniciaram a perseguição pelas ruas. Depois de um acompanhamento tático eficiente, os policiais conseguiram parar o veículo e dentro dele já encontraram uma pistola calibre 380. Mas o trabalho da nossa polícia não parou por aí. Com as informações colhidas, os policiais foram até uma casa no Jardim Liberdade. E olha o que eles encontraram enterrado no quintal. Um fuzil Taurus T4, calibre 5.56, além de 2 carregadores e 50 munições prontas para uso. Isso, meus amigos, é um armamento de guerra que foi tirado de circulação antes que pudesse causar uma tragédia maior nas nossas ruas. 3 homens foram presos nesta ação e vão responder por porte ilegal de arma, posse de arma de uso restrito e associação criminosa. Agora no YouTube da Rádio Bandeirantes Goiânia, você assiste e ouve também um vídeo divulgado pela Polícia Militar mostrando toda esta ação e, além de mostrar, explica também. Você no FM acompanha a nossa reportagem. 8h58, vamos ouvindo.
10: Meio do batalhão de Rutan, na qual indivíduos estaria trafegando na região Vila Mutirão, ostentando armamento tipo fuzil e pistolas, iniciou uma grande operação integrada com diversas unidades: CPC 2, COINT, CME, Giro, Rotan, 13º, 38º, 7º Batalhão. Com base nas informações, equipe de Rotan intensificaram o patrulhamento. Foi localizado um veículo com as mesmas características. Durante a tentativa de abordagem, os mesmos evadiram das equipes de Rotan. Foi realizado o cerco e a abordagem dos mesmos. Foi encontrado uma pistola 380 com os indivíduos. Confirmaram que estariam ostentando armamento nas redes sociais para causar temor aos inimigos de outra facção. Alegaram que indivíduo conhecido como Baixo estaria armazenando o armamento tipo fuzil na casa. Em entrevista, o mesmo alegou que estava guardando enterrado em sua casa um fuzil 5.56 com 2 carregadores, totalizando 50 munições no total. Vale ressaltar que armamento de porte de uso restrito, como também era da facção Comando Vermelho, Polícia Militar, 167 anos, em defesa do povo goiano.
1: Parabéns mais uma vez à nossa gloriosa Polícia Militar do Estado de Goiás. Vamos à participação de ouvintes. Alô, bom dia.
11: Bom dia, Rádio Bandeirantes. Vamos lá, aquela respostinha bacana, né? A verdade é o seguinte, esse negócio de botar 32, 30% de álcool etanol na gasolina não vai baixar nada, vai continuar a mesma coisa, ou seja, você vai ter um consumo maior. Outro detalhe, carros a combustível da carros a gasolina, eles não são carro a etanol, são só a gasolina. Então estão destruindo os carros mais velhos, né, mais antigos. Bom, eu vou falar uma coisa pra você. O governo, ele quer tapar o sol com a peneira. E só quem paga por isso somos nós, né? É muito triste, é muito triste. A situação do nosso país é muito triste.
12: Bom dia, Rádio Bandeirantes. Mas essa questão do aumento do etanol aí na gasolina, complicado, porque eu trabalho de aplicativo e eu só abasteço o etanol, porque já é 30%, né, legalizado. Aí vai saber quanto mesmo quando chega ao posto e é 30%, né? Aí daqui um dia o pessoal vai parar de colocar gasolina e vai botar só etanol. E o preço vai ficar pau a pau, porque se for para pagar 6,50 um litro de gasolina com quase metade de etanol, é melhor botar logo de etanol. Não é mesmo? É o que eu faço. Tem 3 anos que eu trabalho com aplicativo e só uso etanol. Coloco aditivo, vou olhando. Porque se pagar 6,50 num litro de gasolina que quase a metade de etanol, é complicado. Bom dia, Águia Bandeirantes. Mas essa questão do aumento do etanol aí na gasolina, complicado, porque eu trabalho de aplicativo e eu só abasteço etanol, porque já é 30%.
1: É, tá aí, ó, a verdade que o nosso ouvinte falou, né, sobre essa questão, ele só abastece com o etanol. E agora já subiu de 30% para 32%. E nós queremos saber de você, meu amigo ouvinte, será que de fato vai mudar o preço na bomba? O preço da bomba vai, mas e no bolso? Porque aumentando a quantidade de etanol, vai aumentar a combustão. A combustão do etanol, ela é maior do que a da gasolina. Então, com o mesmo litro de gasolina, você vai percorrer o mesmo percurso? Vai dar? Ou você vai ter que colocar a mais? Você vai colocar a mais na bomba, você vai estar pagando menos, mas você vai ter que pagar mais em quantidade. E você, amigo ouvinte, participa com a gente aqui no WhatsApp da Bandeirantes. Alô, bom dia!
13: Bom dia, Bandeirantes. Eu sou aqui do setor dos estados, em Aparecida de Goiânia. E antes da minha casa aqui tem o setor Rio Vermelho. No começo do setor Rio Vermelho abre um posto de gasolina lá, deve ter uns 15 dias hoje.
1: Tá quanto lá, meu?
13: Lá tá 3,89, a gasolina 6,49, se não me engano. Só que eu deixei meu tanque do carro aqui esvaziar. Esvaziar sim, ficou uns 5 litros. O tanque do meu carro é 48, eu fui lá e mandei completar. Ou seja, menos, vamos pôr 3 litros que tinha, menos 48, cabia, era para caber 45, né? No primeiro disparo, eles colocou 50. E no último disparo do carro, do tanque do meu carro, é 48. E no primeiro disparo lá, coube 50, sendo que já tinha 3. Ou seja, um barato que sai caro, né? E não tem fiscalização nenhuma.
1: Valeu, meu irmão, obrigado pela participação. Mais uma, bom dia.
14: Bom dia, Danilo. Com seu jeitinho aí, humilde, tem que falar um pouco mais da saúde aqui em Goiânia, vai estar um caos. Saiu a IH do Miguel, Danilo, e até hoje o HC não chamou a criança para fazer a cirurgia. Então a gente gostaria que você cobrasse aí do secretário aí estadual, municipal, federal, quem é que seja, para tomar providência sobre o caso dessa criança aí. Sejam aqui do Parque Santa Cruz, contando com o apoio da imprensa, precisamente da 98,7 aí.
1: Registrado aí a participação do Sérgio. Sérgio é um lutador, um batalhador, e mais uma vez enfrentando aí esse desafio, ele e milhares de goianos que passam, lamentavelmente, por essa situação todos os dias. No relógio da Bandeirantes, 9:04, na sequência, voltaremos destacando aqui no Manhã Bandeirantes uma notícia que causa indignação. Tem o vídeo também, nós vamos colocar esse vídeo para você no YouTube da Rádio Bandeirantes Goiânia. Gente, é uma situação onde uma idosa em situação de rua, ela ainda foi agredida. Isso aconteceu na cidade de Pirinópolis. É um absurdo, é revoltante, são cenas que nos traz indignação. Na sequência, você acompanha aqui no Manhã Bandeirantes, agora 9:05.
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1: 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Agradecendo você, amigo ouvinte, que está aí nos 98.7 FM, Rádios Net, você no carro, obrigado pela carona. Galera também conectada no YouTube da Rádio Bandeirantes Goiânia. Você que está no YouTube, a gente pede carinhosamente o seu like, o seu engajamento é muito importante pra gente e pra você que tá aí no YouTube da Rádio Bandeirantes Goiânia. Então você que não likeou nesta manhã, deixa aí o seu like, o seu joinha, o seu gostei, menos de um segundo, não te custa nada e é muito importante. Agradecendo aqui a participação da Rívia Reis, Thelma Arantes, o Eberson Negão Motoboy, também o Adair Luzia, toda essa galera, o carinho, obrigado pela companhia. 99. E agora nós precisamos falar de um caso que tem causado muita revolta, especialmente na cidade de Pirinópolis. Circula nas redes sociais um vídeo que mostra uma cena lamentável. Um homem, apontado por internautas como dono de um restaurante da cidade, ele aparece no vídeo que você assiste agora no YouTube da Rádio Bandeirantes Goiânia. E você que não, talvez não esteja no YouTube, vai lá agora. Acesse aí pelo seu celular ou pelo seu computador, YouTube da Rádio Bandeirantes Goiânia. E acompanhe junto comigo essas cenas. Este homem, que é apontado como dono de um restaurante, ele aparece agredindo uma mulher idosa e em situação de rua. Ela é conhecida popularmente como Dona Maria. O registro teria sido feito na famosa Rua do Lazer, um dos pontos turísticos mais conhecidos de Goiás. O denunciante que gravou as imagens disse que conseguiu registrar apenas o finalzinho da confusão, mas o que aparece ali é o suficiente para deixar todo mundo indignado. Olha, agrediram uma pessoa indefesa, uma mulher, e ainda uma idosa em situação de rua. É algo que a sociedade não pode aceitar, uma situação como essa. É preciso a gente também colocar um ponto aí para que você nos acompanhe. A Polícia Civil, ela já informou que até o momento não existe um registro formal desse caso na delegacia. Ela diz que ninguém procurou a polícia para registrar a ocorrência. Esses dados são até o fechamento desta matéria. A corporação já deixou claro que está à procura da vítima, a dona Maria, justamente para conseguir oficializar esse boletim e começar a investigar o que realmente aconteceu. Sem a denúncia formal, a polícia fica de mãos atadas para agir contra o autor. Mas a pergunta que fica nesta manhã de segunda-feira, como é que uma cena dessa acontece em plena rua do lazer e até agora ficou por isso mesmo? A gente espera que a polícia localize essa senhora o quanto antes e que o responsável pague pelo que fez. O respeito ao próximo não pode ser algo opcional. Não pode ser, nem agora e nem em lugar nenhum, nem em Perinópolis, seja aonde for. Uma situação como essa causa indignação, mas não pode parar na indignação. A indignação tem que vir acompanhada com a ação. Será que não tem uma autoridade, na cidade de Perinópolis para resolver essa situação? Será que não tem uma autoridade lá em Perinópolis que a indignação foi tão grande que possa agir e que este responsável pague pelo que ele fez? Porque agora você acompanha no YouTube da Rádio Bandeirantes Goiânia, essas imagens causam revolta e indignação com o que esse cidadão fez covardemente com essa senhora. 9:12, Vitória Farias chega com a informação de que câmeras registram o momento em que advogado escapa de acidente após queda de troncas de gameleira no setor oeste. Vídeo e a reportagem com Vitória Farias. Vitória, bom dia.
0: Bom dia, Danilo Santos. Bom dia a você, ouvinte do Manhã Bandeirantes. Um advogado escapou por pouco de uma tragédia em Goiânia. Câmeras de segurança registraram o momento em que Zander Queiroz caminhava por uma calçada no setor oeste, quando dois grandes troncos de uma gameleira centenária despencaram apenas 3 segundos depois de sua passagem. Apesar do enorme susto, ninguém ficou ferido. O detalhe que chama atenção é que não chovia no momento da queda. A Defesa Civil esteve no local, fez uma avaliação de risco e informou que vai acionar órgãos municipais para analisar a situação das árvores na região. Após o incidente, o advogado alertou para o perigo. Segundo ele, a área é bastante movimentada e reúne diversos comércios, o que poderia ter resultado em um acidente grave ou até fatal. As gameleiras são árvores históricas e fazem parte da paisagem de Goiânia. Mas especialistas alertam que muitas enfrentam problemas como falta de espaço, vandalismo e danos estruturais. O caso reacende o debate entre a preservação dessas árvores e os riscos que elas podem representar em áreas urbanas. Vitória Farias, eu volto com você, Danilo Santos.
1: Obrigado, Vitória Farias, com as informações. 9:14, hora certa. E o inverno começou oficialmente ontem, mas esse frio típico da estação de ano ainda não deve dar as caras, por enquanto, aqui em Goiás. A previsão aponta temperaturas elevadas em várias regiões do estado e grande amplitude térmica. Apesar disso, uma frente fria que avança pelo sudeste pode provocar mudanças pontuais nos próximos dias, como informa Maria Tereza Lemes. bem. 9 e 15, 6 apostas feitas em Goiás acertaram 5 dezenas do concurso da Mega Sena que foi realizado neste final de semana e somam juntas mais de 185 mil reais em prêmios, segundo a Caixa Econômica. Nenhuma aposta acertou as 6 dezenas e o prêmio principal acumulou. Os números sorteados foram 16, 19, 22, 24, 46 e 58. Entre os bilhetes premiados na quina, 5 apostas foram simples e 1 foi registrado em bolão. Os ganhadores estão nos municípios de Bonfinópolis, Goiânia, Itumbiara, 2 de Itumbiara e São Miguel do Araguaia, além de Uruaçu. Cada aposta recebeu cerca de mais de 30 mil reais, totalizando aí 185 mil reais, 185 mil reais, 465 mil R$ 465.462,96 em prêmio do estado. O próximo sorteio da Mega Sena está previsto para terça-feira com prêmio estimado em 3,5 milhões de reais. 9 e 16, vamos voltar então, agora sim, com Maria Tereza Lemes falando sobre o inverno que começa, por enquanto, sem frio aqui em Goiás.
2: Goiás segue registrando temperaturas mais parecidas com as do verão. Nesta semana, por exemplo, cidades do norte goiano, como Minaçu e Britânia, chegaram a atingir 36 graus. Mesmo com as manhãs mais frias, o calor predomina durante as tardes, resultando na baixa nebulosidade e da forte incidência solar típica desta época do ano. Segundo o gerente do Centro de Informações Meteorológicas e Hidrológicas de Goiás, André Amorim, o inverno de 2026 deve manter as características tradicionais da estação aqui no estado.
21: Então nós teremos 3 meses aí, aonde nós veremos. Como característica do inverno, né? Noites mais longas, dias mais curtos. Uma outra situação é a consolidação do período de estiagem, então o inverno nosso ele é seco, a umidade relativa do ar baixa e também, bem característico, e isso nós estamos vivendo nas últimas semanas, é a amplitude térmica, que é a diferença entre a mínima e a máxima. A gente tem uma mínima baixa logo no começo, alguns dias nós vamos ter 12, 13 graus e vamos chegar a 30 graus, então praticamente a gente dobra de temperatura durante poucas horas do dia e isso requer um esforço do nosso organismo, do corpo humano, se esforça bastante nesse período.
2: Além das altas temperaturas, o tempo seco continua predominando em praticamente todas as regiões. O CIMEGO não aponta riscos de tempestades e o acumulado de dias sem chuva já chega a 6. A combinação entre estiagem prolongada, calor e baixa umidade relativa do ar exige atenção redobrada da população.
21: A umidade relativa do ar é neste momento que nós vamos ver a umidade despencando e trazendo aí umidades muito baixas e consequentemente problemas respiratórios. É um período também que nós temos uma alta incidência de queimadas, aí já aproveitamos aqui para pedir isso e encarecidamente que não coloquem queimadas, não coloquem fogo, não provoquem queimadas, porque queimadas está proibido e também é muito destrutivo.
2: E uma massa de ar frio vinda do sudeste pode baixar ainda mais a temperatura em algumas cidades de Goiás. Mesmo com a chegada dessa massa de ar frio, a grande amplitude térmica deve continuar, marcando o inverno goiano, com manhãs amenas e tardes de calor. Maria Tereza Lemes para a Rádio Bandeirantes.
1: Obrigado, Maria Tereza Lemes, pelas informações. Abraçando quem está no YouTube da Rádio Bandeirantes Goiânia, o João está aqui comentando. Bom dia com Jesus Cristo. Olha, tem que prender esse monstro. Está se referindo ao rapaz, né, o cidadão lá de Pirinópolis, que agrediu uma mulher idosa em situação de rua, em situação de vulnerabilidade. Está aí a participação do João, o Ildis Cândido. Aqui, ó, bom dia, passando para deixar meu like. Passe o nome desse restaurante em Pirinópolis. À vontade, viu, Ildis? Dá vontade, meu amigo. À vontade. Cleiton, bom dia, Danilo. Obrigado aí pela participação, Cleiton. Você no YouTube da Rádio Bandeirantes Goiânia, a gente segue pedindo para você deixar aí o seu like. Temos uma meta de 50 likes até o final aqui do Manhã Bandeirantes. É muito importante o seu engajamento, a sua participação. Também pelo nosso WhatsApp, a nossa pergunta de hoje: a gasolina pode ficar mais barata com o etanol na bomba. Mas será que pro consumidor, será que de fato vai ficar mais barato? Que com o um aumento de 30 para 32% de etanol na gasolina, aumenta a combustão. E aí? Será que vai rodar o mesmo tanto? Será que de fato vai ser uma economia no bolso do consumidor? Vamos ouvir, o povo fala. Alô, bom dia!
3: 8 horas 50 minutos.
4: Bom dia, Rádio Bandeirantes. Aqui é o Cláudio Lopes, motorista de aplicativo. Pois é. Nós estamos abastecendo aqui os motoristas a 3,29. 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Um abraço, bom dia a todos.
1: Outro pra você, meu irmão. Alô, bom dia.
22: Bom dia, Danilo Santos. Bom dia a todos. Meu nome é Jair, sou parte de pneu. O primeiro, Danilo, um salve pros Moxé. Hoje é o dia de felicidade, que eles levaram mais uma peia. Tome-lhe, tome-lhe. Em relação à gasolina, não, moço, esse cartel, quando tivesse cartel em Goiânia, no Brasil todo, a gente não espera nada desse povo. Sempre só aumentando mesmo. Falei.
1: 921, bom dia.
23: Bom dia, Danilo, e a todos do Manhã Bandeirante. Vanderlei, Nova Esperança. É, Danilo, esse governo corrupto aí, esse camarada não fala em baixar imposto que nem, né? Para os empresários, para a população, para a nação. Eles querem continuar arrecadando e ferrando mais o brasileiro, certo? Por que que não passa os carros tudo a álcool, já que não tem mais gasolina? Porque eles só estão querendo vender o preço da gasolina, mas você está abastecendo com álcool, infelizmente. Porque não tem tanto tempo assim que mudou para 30%. E agora, de novo, nós estamos ferrados com esse governo aí mesmo, infelizmente, né? E ninguém faz nada. Porque quem podia investigar isso tá aí no meio da falcatrua aí pode largar de mão, né? E é isso aí, bom dia a todos.
1: Bom dia para você também, meu irmão. Obrigado pela participação. 922, os romeiros que participarão da festa do Divino Pai Eterno neste ano contarão com reforço no transporte coletivo entre os dias 26 de junho e 5 de julho. Quem chega ao vivo com mais detalhes é o repórter Gabriel Alves. Gabriel, bom dia.
24: Bom dia para você, Danilo Santos. Um bom dia para quem acompanha ao vivo o Manhã Bandeirantes nesta segunda-feira. Exatamente, os romeiros que vão até Trindade terão esse reforço aí na linha do transporte coletivo que liga Goiânia à cidade de Trindade. Como você bem disse, essa operação começa no dia 26 de junho e segue até o dia 5 de julho, com mais de 1.400 viagens programadas entre Goiânia e Trindade. A principal novidade é que a linha 112, que liga o terminal da Bíblia, até o terminal Trindade, que eu confundi aqui Trindade com a Praça da Bíblia, então a linha 112 que liga o terminal Trindade à Praça da Bíblia, ele vai funcionar 24 horas por dia durante todo o período da Romaria. A medida ela foi adotada para atender o grande número de pessoas que se deslocam de Goiânia até Trindade, de Trindade de volta para a cidade de Goiânia. Outra novidade é a criação da linha 736, que fará o trajeto entre o terminal Trindade e a Basílica do Divino Pai Eterno. A quantidade de viagens ela vai ser ajustada, né, ao longo dos dias, de acordo com a demanda dos fiéis, com a quantidade de pessoas que necessitarem do transporte público. Já a linha 733, que liga o terminal Trindade ao setor Cristina, também na cidade de Trindade, continuará operando normalmente durante os festejos. Também vai haver uma operação especial para os moradores aqui da cidade de Goiânia. A linha 363 vai fazer a ligação direta entre Goianira e Trindade pela GO 469. Esse serviço da linha 363, ele vai estar disponível somente nos dias 27 e 28 de junho e também nos dias 4 e 5 de julho, ou seja, no começo e no final do período aí da Romaria. E essas informações são da Companhia Metropolitana de Transportes Coletivos. O objetivo é garantir mais conforto, segurança, mobilidade a quem trafega, né, por essa região, porque é uma data, é uma época e é um evento que mobiliza milhares de pessoas, né? Não só entre Trindade e Goiânia, mas também toda a região aqui do estado. Então, essa notícia, né? Vai ter criação de linha para cidades e também o funcionamento aí de linha entre Goiânia e Trindade 24 horas por dia, ô Danilo.
1: Valeu, obrigado Gabriel Alves com as informações. Daqui a pouco o Gabriel volta. Agora 9h25, vamos falar com o nosso Lucas Freitas, nosso editor online, chega agora com os destaques do portal radiobandeirantesgoiania.com.br. Lucas, bom dia.
3: Bom dia, pessoal do Manhã Bandeirantes. Chegando hoje, segunda-feira, dia 22 de junho, com mais uma rodada da Copa do Mundo. A Argentina vai enfrentar a Áustria. Será que o Messi se isola como o maior artilheiro de todos os tempos da Copa do Mundo? A Noruega pega Senegal e a França enfrenta o Iraque. É o dia dos craques. Haaland pela Noruega, Dembélé, Mbappé pela França, Lionel Messi, Enzo Fernandes, McAllister, Depaul pela Argentina. Vamos acompanhar também o Vila Nova é líder da Série B. Ganhou do Náutico num jogão de 4-3 e o Goiás perdeu de 3-0 para o Operário. Essas e outras no nosso site radiobandeirantesgoiania.com.br.

0: chegamos a 31. Temos a meta aí de 50 likes no YouTube da Rádio Bandeirantes Goiânia. Estamos contando contigo, estou contando com você, meu amigo, minha amiga, com esse engajamento importantíssimo no YouTube da Rádio Bandeirantes Goiânia. A hora 9:27. Bom dia.
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0: 9:29. 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Um empresário de apenas 32 anos foi executado a tiros em Anápolis. Ele estava a caminho da delegacia para denunciar ameaças que vinha sofrendo de um agiota. A vítima se chamava Clauber Nilen Martins da Paixão, dono de uma ferragista na cidade. Segundo o que a polícia levantou, tudo teria começado por causa de uma dívida de apenas R$3.000. O coronel Fábio Costa, que comanda o terceiro CRPM e lidera as buscas, ele explicou ao site G1 que Glauber ainda passou por momentos de terror antes do assassinato. O carro dele foi quebrado pelo criminoso. Depois disso, o empresário seguiu para a delegacia para pedir ajuda, mas infelizmente não conseguiu chegar. No caminho, lá no bairro Filóstro Machado, ele foi surpreendido pelo agiota e morto a tiros. O suspeito do homicídio segue foragido e a polícia agora investiga, inclusive, se o irmão dele teve participação nesse crime. A polícia conseguiu agir rápido e prendeu 3 pessoas que teriam ajudado o assassino a fugir. 2 mulheres, a namorada e a sogra do suspeito, e um homem que também seria empresário. As mulheres foram liberadas, mas este homem, este terceiro homem, continua atrás das grades. A polícia militar segue nas buscas. 9:31, e infelizmente a gente precisa voltar a falar de Doverlândia, no sudoeste do nosso estado. Olha, se a perda da pequena Maria Fernanda já tinha deixado toda a região, todo o estado de Goiás em choque, em luto, agora a notícia, ela é ainda mais dolorosa. 2 tios da menina

0: dois tios da Maria Fernanda foram encontrados mortos dentro de um tanque de leite na Fazenda Paraíso na noite da última sexta-feira, dia 19. As vítimas foram identificadas como o senhor Nenê Dottino e o seu filho Carlos Júnior. A polícia trabalha com a hipótese muito triste, a de que ambos teriam sido intoxicados por gases acumulados dentro do equipamento. Pelo que foi apurado até aqui, o Carlos Júnior estava fazendo a limpeza do tanque quando começou a passar mal, provavelmente por conta desses gases. Ao notar que o filho estava em perigo, o pai, o seu Nenê, entrou rapidamente na estrutura para tentar salvar o filho, mas infelizmente ambos acabaram não conseguindo sair e vieram a óbito no local. A polícia militar foi chamada, isolou a área e a polícia científica realizou a perícia. Agora a polícia civil aguarda os laudos oficiais para confirmar se foi mesmo asfixia por inalação desses gases, que é a principal linha de investigação. É uma sequência de tragédias que atinge essa família de uma forma que a gente não consegue nem encontrar palavras para descrever. É uma família que já estava sofrendo tanto com a perda daquela princesinha de 2 anos, né? Menos de 2 anos, no dia que ela completava 2 anos, foi encontrada. E aí uma família que já estava sofrendo agora enfrenta mais essas perdas, são irreparáveis. Mais uma vez fica aqui a nossa solidariedade a todos os familiares, a todos os famílios, toda a cidade de Doverlândia, e que Deus possa consolar e confortar a família nesse momento tão difícil. 9:34, participação dos ouvintes que participam conosco nesta manhã através do WhatsApp da Bandeirantes. Você participa, você opina, você manda aí a sua opinião, a sua pergunta e a sua reportagem. Nós queremos saber como é que tá a sua rua, o seu setor, serviço público que você utiliza. 62998476110. Alô, bom dia.
1: Bom dia, Bandeirantes. O problema é que o nosso país é cheio de ladrão. É um absurdo, empresário de todo esse solauro aqui do Agência Val do Sonho. Esse pessoal aí autoriza pelo governo. E aí nos postos eles põem 40%, 50% ou mais de água. São uma nação desonesta, pessoas sem honestidade. Empresário, você vê que todo dia tem uma máfia de empresário lavando dinheiro, criado não é de pobre, é de empresário. A corrupção é direta, é alarmante, é uma vergonha esse país nosso.
0: Alô, bom dia.
2: Bom dia, Danilo, tudo bom? Estamos lá. Vou te falar, é brincadeira, rapaz, eu não coloco álcool no meu carro, metanol. Meu filho pode colocar álcool e a gasolina. Agora, com esse negócio aí, tá ficando uma coisa de louco, né, rapaz? Era 27, 20 e pouco, agora já é 30, 32, daqui a um pouquinho, tá meio a meio, né? Então, quer dizer, olha, brincadeira, rapaz, o que esse país nosso é? Tem cabimento, rapaz, né? País que, vou falar pra você uma coisa, tentando ludibriar o consumidor de toda maneira, né? Então, quer dizer, para fazer uma propaganda política, que a gasolina vai ficar mais barata, não fica coisa nenhuma. Você vai estragar seu carro, vai ficar muito mais caro, né? Ei, povão, vota no L. Continua votando no L. Bom dia.
0: Bom dia, bom dia para você também, meu amigo. Alô, bom dia.
3: Bom dia, José. Com referência à mistura de álcool na gasolina, o governo tenta fazer isso aí para baixar um pouco o preço de gasolina, né? Mas eu sou a favor de deixar ela pura, mais cara, sabe? Porque nós temos o nosso combustível, que é o álcool, né? O etanol. Quem quiser abastecer no etanol, abastece com etanol. Quem não quiser, abastece na gasolina. Eu acho que tinha que ser a opção. E deixar ela, né? Porque a gasolina realmente ela é mais cara, né? Então, não sou contra não misturar um pouco mais.
0: Valeu, valeu pela participação. Todos que estão aí participando, opinando. E é isso que a gente quer, você aqui junto com a gente, amigo ouvinte. Você é sempre o nosso convidado especial. WhatsApp liberado para você, 629-9847-6110. O nosso assunto do dia, vamos chamar assim, é sobre esse aumento da quantidade de etanol na gasolina de 30 para 32%. A sua opinião, de fato, para o consumidor, vai ficar mais barato? Aumentando o etanol tem uma combustão maior do que o da gasolina. E aí, será que a mesma quantidade que se abastece hoje, o carro vai rodar com a mesma quantidade ou vai ter que colocar a mais? Se tiver que colocar mais, não adianta reduzir o preço da bomba, se você vai ter que colocar uma quantidade maior. Ou não, para você vai resolver, já ajuda, já vai aí amenizar, tranquilizar um pouco essa questão, doer menos no bolso do consumidor, no nosso bolso. Quero a sua opinião, você participando junto com a gente no 629-9847-6110. No YouTube da Rádio Bandeirantes Goiânia, o Antônio Carlos Gomes, Wagner Macedo, lá do conjunto Aruanã 2. Toda essa galera já está participando e deixando também um like. Nossa meta é 50 likes, faltam apenas 18. Apenas 18 likes no YouTube da Rádio Bandeirantes Goiânia. Você que já likeou hoje, nossa gratidão, nosso muito obrigado. Você que ainda não deixou o seu like, agora vai lá, YouTube Rádio Bandeirantes Goiânia. Dê aí o seu joinha, o seu like, o seu gostei, é muito importante. 9:38, rápido intervalo na sequência, muito mais notícias aqui no Manhã Bandeirantes.
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2: A Alemanha está classificada para a próxima fase da Copa do Mundo. No último sábado, a seleção alemã venceu a Costa do Marfim por 2-1 de virada e garantiu vaga antecipada no mata-mata. Os africanos até saíram na frente e chegaram a assustar, hein? Mas os alemães conseguiram reagir no segundo tempo e buscaram o resultado. Com duas vitórias em dois jogos, a Alemanha confirma o favoritismo e se junta ao grupo das primeiras seleções classificadas para a próxima fase do Mundial. Além da vaga assegurada, a equipe mantém uma das melhores campanhas da competição até aqui e chega à rodada final com tranquilidade para administrar a liderança do grupo.
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7: Olha a hora, 9:43. Vamos a mais participações de ouvintes. Ouvintes que participam, mandam a opinião, a sua sugestão pelo WhatsApp da Bandeirantes. Alô, bom dia.
8: Bom dia, Moacir Moreno, uma voz. Eu queria te fazer uma pergunta, se você puder me esclarecer, para me ajudar. Quem fiscaliza o PROCON? É porque o PROCON não fiscaliza nada, né? Não fiscaliza os postos de gasolina, porque é tudo dos deputados, vereador, do senador. Quem fiscaliza o PROCON? Tem alguém que fiscaliza o PROCON? Para poder ver se funciona, né?
7: Mais participações, bom dia!
9: Bom dia, Danilo. Bom dia a todos os profissionais aí da Rádio Bandeirante. Quero parabenizar aí pela programação, que tá sensacional. Principalmente hoje, né, na área esportiva. Segue o líder. Tigrão na ponta. É nóis. Sou Wagner Macedo, do Conjunto Aranan 2. Vou deixar meu like agora. Vou likear agora. Um abraço, boa programação.
7: Outro, valeu demais, meu amigo. Obrigado também pela sua participação, esse carinho todo especial na manhã desta segunda-feira. E como é bom, viu? Como é bom poder começar a semana junto com você aqui na Rádio Bandeirantes Goiânia, você participando, você interagindo junto com a gente. É isso que nós queremos sempre, amigo ouvinte. Fique à vontade para você participar, mandar aí a sua opinião, o seu vídeo. Temos um vídeo daqui a pouquinho. O Júlio César, da Vila Redenção, participa com a gente, manda informação do trânsito. Manda informação do trânsito pra gente. Fica à vontade para você participar. Você é o nosso repórter Bandeirantes. Sinta-se assim. Aonde você estiver, viu alguma coisa? Olha, isso aqui eu preciso avisar. Isso aqui mais gente precisa ficar sabendo. Manda aqui pra Rádio Bandeirantes. O WhatsApp é o 629-9847-6110-945. Vamos agora pro repórter Bandeirantes. Em instantes nós vamos pro repórter Bandeirantes e voltaremos com mais participações dos nossos ouvintes. Quanto isso, você que tá aí no YouTube da Rádio Bandeirantes Goiânia, aproveite para você deixar o seu like. Peço aí, ó, o seu like, seu joinha, o seu gostei. Preciso de 17 pessoas, 17 amigos, 17 amigas para likear agora no YouTube da Rádio Bandeirantes Goiânia. Posso contar com você? Vai lá, YouTube Rádio Bandeirantes Goiânia, deixando o seu like, seu joinha, o seu gostei pra gente bater 50 likes no YouTube. 9:45, vamos ao repórter Bandeirantes.
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11: Informação direto do Rio de Janeiro, porque o presidente Lula vai se encontrar com o governador do Rio de Janeiro. E aí, João Boeri, conta pra gente o que, que eles vão conversar.
12: Olá, muito bom dia a você e a todos. Em instantes, o presidente Lula e o governador em exercício do Rio, desembargador Ricardo Couto, assinam a adesão do estado ao programa de pleno pagamento de dívidas dos estados, o PROPAG. A iniciativa prevê, então, a renegociação da dívida do Rio com a União, que já chega à marca de 225 bilhões de reais. Segundo estimativa do governo do Rio, o estado também terá que dar uma entrada equivalente a 20% do total devido e já propôs a cessão de parte de receitas futuras. De acordo com o governo federal, o valor das parcelas da dívida do Rio deve cair de cerca de 490 milhões para 113 milhões de reais. Os pagamentos devem voltar a crescer gradualmente ao longo dos primeiros 5 anos.
11: A Anvisa libera a venda de lotes de detergente e desinfetantes da marca IP que estavam suspensos por irregularidades sanitárias. A reguladora liberou a comercialização de produtos fabricados a partir de 1º de janeiro de 2026. A decisão está publicada pelo órgão regulador na data de hoje. 9:47.
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1: Juros em alta lá fora pressionam a economia brasileira. O aumento dos juros internacionais voltou a pesar sobre a nossa economia. Os juros longos no mercado internacional estão hoje mais de 2 pontos percentuais acima da média observada entre 2016 e 2022. Esse movimento pressiona os juros de longo prazo no Brasil, encarece o custo de financiamento e reduz o espaço para uma queda mais rápida das taxas domésticas. Na prática, quando os juros lá fora sobem, investidores passam a exigir remuneração maior também de países como o Brasil. Isso afeta o custo da dívida e encarece o crédito para famílias e empresas. O ponto central é que o Brasil não define os seus juros de maneira isolada. É isso, um abraço e até a próxima.
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4: De volta. Faltando 10 minutos para as 10 da manhã. Ouvinte da Bandeirantes também é repórter. Ouvinte da Bandeirantes participa. Ouvinte da Bandeirantes tem vez e tem voz. Júlio César, da Vila Redenção. Conte-me tudo, não me esconda nada, meu amigo. Bom dia.
5: Danilo, meu amigo, bom dia. É o Júlio César, aqui da Vila Redenção. Eu estou mandando esse vídeo para você, para a rádio, para as autoridades, ver o que, que pode fazer, com máxima urgência. O pessoal da SMT, os guardas, fica no quarteirão de cima todo dia, Danilo, entre 7 e 8 horas da manhã, vigiando o filho dos ricos entrar nesses colégios arena. Só nessa rua tem 3. É o maior trânsito. E uma rua abaixo, na T36 com a T60, é essa bagunça, essa zona, meu querido, todo dia. Não tem uma faixa, não tem um sinal no chão falando para poder parar, para poder os pedestres ou os carros que estão transitando passar na via. Vê o que você faz, meu querido. É um caos todos os dias nesse horário, entre 7 e 8 horas da manhã, T36 com a T60, seja sinaleiro, seja faixa, seja um ao menos dois dos quatro que fica geralmente olhando os filhos de rico entrar no colégio, hein, no quarteirão de cima, fica nesse quarteirão aí, nessa esquina, por favor. Conto com a ajuda da rádio para resolver esse problema.
4: Tá aí o Júlio César, da Vila Redenção, participando junto com a gente. Júlio, muito, muito obrigado pela sua participação. É isso que nós queremos, que os nossos ouvintes participam. Júlio, faço compromisso com você. A nossa reportagem vai estar aí no local, vai estar aí acompanhando, né? Você passou pra gente aí que isso acontece todos os dias pela manhã. E olha aí, é um caos o trânsito. É um caos. Dezenas de veículos parados. Nossa equipe vai estar aí. Vamos acompanhar, vamos ouvir mais pessoas e vamos ouvir também as nossas autoridades. E nas autoridades, nós não vamos só ouvir, nós queremos ouvir a explicação e a solução. Isso não pode acontecer. Valeu, muito obrigado, Júlio César da Vila Redenção, participando junto com a gente nesta manhã, aqui no Manhã Bandeirantes. Segue você, amigo ouvinte, participando junto com a gente. O WhatsApp da Bandeirantes liberado todos os dias em todos os programas para você participar. 629-9847-6110. No YouTube, faltam apenas 11. Tô precisando de 11 likes, apenas 11. Apenas 11 likes no YouTube da Rádio Bandeirantes Goiânia, pra gente já bater aí 50 likes. Olha, e ontem, domingo, amanheceu com aquele som que é a cara de Goiás. O estalo do carro de boi. Depois de pernotarem em Senador Canedo, os carreiros e romeiros do Divino Pai Eterno retomaram a caminhada bem cedinho, logo pela manhã, seguindo em direção à capital da fé, Trindade. é uma das tradições mais bonitas e importantes do nosso estado. Isso, quando a gente fala sobre isso, não estamos falando apenas de uma viagem. Isso é fé, é devoção, é história pura. No YouTube da Rádio Bandeirantes Goiânia, você está acompanhando as imagens agora dos carreiros e romeiros do Divino Pai Eterno, carros de boi, cavaleiros e amazonas. E aí a gente ver esses carros de boi na estrada é ver um legado centenário sendo preservado, passando ali, ó, de pai para filha. Olha a garotinha na, pegada ali na mão, acredita-se que seja do seu papai. E aí a gente fica refletindo e pensando, né? Enquanto o mundo lá fora corre com a pressa da tecnologia, os nossos carreiros seguem no ritmo da tradição, mantendo viva a nossa identidade cultural e também religiosa. É um espetáculo que fortalece a alma do povo goiano. Se você estiver aí, ó, por esse caminho, na região de Trindade, dirija com atenção, porque a romaria é longa e a segurança desses romeiros e dos animais devem vir sempre em primeiro lugar. Nós seguimos acompanhando a jornada dessa gente que carrega em cada roda de madeira uma prece e muito amor pelo Divino Pai Eterno. É Goiás sendo Goiás, firme na sua tradição. 9:54 e os eleitores de Joviânia, na região sul de Goiás, escolheram neste domingo, dia 21, novo prefeito e novo vice-prefeito do município. É isso mesmo, Joviânia, os moradores da cidade de Joviânia voltaram às urnas nesse final de semana e Elisberto da Retro, do Podemos, foi eleito prefeito com 64,98% dos votos válidos. Rogério Potim, do PSDB, foi eleito vice-prefeito. Já Pedro Lucas, conhecido como Macaco do MDB, recebeu 35% dos votos. A eleição suplementar foi realizada pela 45ª Zona Eleitoral depois de uma decisão da Justiça Eleitoral que determinou uma nova votação em Joviânia. Os eleitos vão cumprir mandato até o dia 31 de dezembro de 2028. Segundo o Tribunal Regional Eleitoral, a votação ocorreu das 8 às 5 da tarde e transcorreu de forma tranquila. 5.781 eleitores aptos a votar, 4.470 compareceram às urnas. A abstenção foi de 20,49%. Os votos nulos somaram 2,96% e os brancos 1,15%. Aí você me perguntaria, mas por que que Joviânia foi às urnas neste domingo para votar novamente para eleição de prefeito? A nova eleição foi marcada após a cassação dos mandatos do então prefeito Max Pereira Barbosa e do vice Roldson Sabino Muniz e de dois vereadores do município. Aí a justiça reconheceu captação ilícita de votos e abuso do poder econômico nas eleições de 2024. Como mais da metade dos votos válidos acabou anulada, a legislação prevê a realização de um novo pleito para prefeito e vice. Vamos à participação de ouvintes. Alô, bom dia.
6: Bom dia, pessoal. Moço, não vai adiantar nada esse aumento. Ele não vai abaixar o preço da gasolina. O que vai fazer? O povo vai consumir mais álcool para pôr na gasolina. Aí vai faltar álcool nas entre-safas. O álcool vai lá em cima. Aí você não tem pra onde correr, não. Entendeu? Eles tinham que tirar o álcool da gasolina, deixar ela pura e ter excesso de álcool. Quem quisesse abastecer com álcool, abastecia. Isso é para ajudar, né, ajudar os usineiros.
4: Mais uma, bom dia.
7: Danilo, bom dia. Aqui é o José Mendes aqui.
4: Tudo bem, meu irmão?
7: Conjunto Redencial Monte Carlo.
4: Prazer falar contigo.
7: Danilo, vê se você ajuda nós aí, rapaz. Eles passaram aqui uma massa asfáltica. Mas o que, que adianta? O conjunto tem 32 anos, sem rede de esgoto, sem nada. Nós fica aqui acima do Rio Formoso, perto do Granvito, só de setor nobre. Só nós que não tem rede de esgoto. Vê o que, que você faz aí pra nós. Fala com o Amauri lá, o número meu tá aí. Fala pra ele entrar em contato aqui, que é um reduto bom. Beleza? Ficarei no aguardo aí, meu amigo. Obrigado.
4: Valeu, é um absurdo em cima de absurdo, né? Passa a massa asfáltica e o básico, que é ali a questão do saneamento, da rede de esgoto, não resolve. Obrigado pela participação, meu amigo. A gente espera a resposta e a gente espera uma atitude. uma atitude para o nosso povo. Mais uma, bom dia.
6: Bom dia, pessoal. Moço, não vai adiantar nada esse aumento. Ele não vai abaixar o preço da gasolina. O que vai fazer? O povo vai consumir mais álcool para pôr na gasolina. Aí vai faltar álcool nas entre-safas. O álcool vai lá em cima. Aí você não tem pra onde correr, não. Entendeu? Eles tinham que tirar o álcool da gasolina, deixar ela pura e ter excesso de álcool. Quem quisesse abastecer com álcool, abastecia. Isso é para ajudar, né, ajudar os usineiros.
4: Valeu, obrigado aí pela sua participação. Faltando só 6. Só 6 likes no YouTube da Rádio Bandeirantes Goiânia pra gente bater aí 50 likes aqui no Manhã Bandeirantes. Tô contando com você aí, ó, pra gente já bater essa meta. O Esmeraldo Corrêa da Silva também já tá passando por aqui. O Fábio Soares já deixou o seu like no YouTube da Rádio Bandeirantes Goiânia. Valeu demais pela sua participação. Tem mais áudio, Andrezinho? Vai dar tempo? Não vai dar tempo da gente colocar mais áudio dos nossos ouvintes, mas agradecemos imensamente você, meu amigo, você, minha amiga, que esteve junto com a gente durante toda esta manhã. A última participação aqui, ó, do José Vitorino. O preço do barril do petróleo no mercado internacional caiu abaixo de 80 dólares e não repassam os benefícios aos consumidores. Está aí a opinião dele registrada no YouTube da Rádio Bandeirantes Goiânia. Tá na hora de ir embora. Agradecendo a Deus por mais esta oportunidade. A você, meu amigo, a você, minha amiga, pelo carinho da audiência, pela companhia. Voltaremos amanhã, Deus assim nos permitindo, a partir das 8:30 da manhã, com o Manhã Bandeirantes. Para você começar o dia muito bem informado, com os fatos que importam, é aqui na Bandeirantes Goiânia. Então, conto com a sua audiência, conto com a sua companhia amanhã, mais uma vez aqui no Manhã Bandeirantes. Fique com Deus, mesmo Deus que cuida de mim, ele cuida de você também. Na sequência, vem o Nossa Área com Cacau, Divino Lucena, Tandara Reis, Igor Adorno e as notícias sobre o mundo dos esportes. Bom dia, ótima segunda-feira, que Deus abençoe a sua semana, seja bastante produtiva e bastante abençoada por Deus.
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4: A segunda rodada da fase de grupos está chegando ao fim e vários grupos ainda seguem completamente abertos. E a rodada deste domingo manteve o equilíbrio em vários grupos da Copa. A Espanha conquistou uma vitória importante ao derrotar a Arábia Saudita por 4-0 e assumiu posição favorável na disputa por uma vaga na próxima fase. Já pelo mesmo grupo, Uruguai e Cabo Verde protagonizaram um dos jogos mais movimentados dessa rodada, empatando por 2-2 em uma partida cheia de emoção. No grupo G, Bélgica e Irã ficaram no 0-0. Apesar das oportunidades criadas pelos dois lados, ninguém conseguiu balançar as redes. Com esses resultados, a situação segue indefinida em diversas chaves da competição. A última rodada da fase de grupos promete fortes emoções, com várias seleções chegando vivas na disputa pela classificação e dependendo apenas dos próprios resultados para avançar ao mata-mata da Copa do Mundo.
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0: Em hora de ser feliz, 10:07. Bom dia!
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0: Olá, muito bom dia, seja bem-vindo, bem-vinda. Estamos começando mais um Nossa Área, edição desta segunda-feira, hoje, dia 22 de junho de 2026. A partir de agora, o que é notícia no seu time do coração, você ouve aqui com análise, com a opinião, os comentários de Cláudio Rabelo de Castro Cacau, o maior craque da opinião, com as reportagens de Divino Lucena, Bara Reis e Igor Adorno. O Nossa Área que tem na mesa de áudio um Andrezinho Vila Nova. Na central de vídeo, ele, o brilhante, o fantástico Luther Sardinha. 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
0: Na página. Primeiro destaque esmeraldino, com as informações do Verdão, o único time goiano que perdeu neste final de semana, hein? Divino Lucena, como estão as coisas pelo lado da Serrinha? Bom dia!
4: Bom dia, Danilo, um grande abraço para você, um abraço especial sempre para o amigo ligado aqui no Nossa Área. Hoje, manhã de segunda-feira, torcedor esmeraldino com a cabeça inchada. O Verdão completa aí o seu terceiro jogo jogando em casa, a terceira derrota. Perdeu para a equipe do Cuiabá 2-0 na quinta rodada, perdeu para a equipe do Novo Horizontino por 4-1 na 12ª rodada e ontem novamente outra goleada 3-0 para a equipe até isso me falhou aqui agora a cabeça do aniversário do Goiás ontem, rapaz, acredito. Operário, exatamente. Derrota sentida até por nós, viu, meu caro Danilo e amigos ligados aqui no Nossa Área. E o técnico Daniel Paulista fala daqui a pouco aqui no Nossa Área em relação a essa situação. O time não consegue convencer e encaixar um bom futebol no Campeonato Brasileiro da Série B. E ainda tem mais dois jogos em casa para fazer, com a possibilidade de somar mais 6 pontos. Será que consegue? A expectativa de saber ainda alguma providência da diretoria em relação à permanência do técnico Daniel Paulista. Será que realmente terá outra reunião para definir esse assunto? Daqui a pouco a gente conta mais do Verdão aqui no Nossa Área.
0: 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Primeira página, primeiro destaque colado, com as informações do Tigrão. Tá chegando ela, Tandara Reis. Quais são as primeiras do Vila? Bom dia!
5: Bom dia, Danilo. Grande abraço para você, para os companheiros de trabalho aqui do estúdio. E, é claro, um abraço especial também para todos que nos acompanham aqui na Bandeirantes Goiânia. O Vila Nova venceu o Náutico por 4-3 e reassumiu a liderança da Série B. A equipe colorada contou com o tropeço do São Bernardo e, por isso, agora é o líder de forma isolada com 28 pontos somados. A equipe colorada segue invicta como mandante e se reapresenta hoje à tarde para dar início à preparação para o próximo jogo. O Vila Nova, que enfrenta o Novo Horizontino na sexta-feira, jogo fora de casa, válido pela 15ª rodada da Série B. E ao longo do Nossa Área, a gente vai trazer detalhes dessa vitória do Vila Nova, que parecia fácil no início, mas no final foi dramática. A gente vai ouvir o técnico técnico Guto Ferreira, falando um pouquinho sobre a atuação colorada, que mais uma vez conseguiu vencer em casa na Série B do Brasileirão.
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0: Primeira página, primeiro destaque, rubro-negro. Ele vem chegando com a força quente de um dragão. Com as primeiras informações do Atlético, Igor Adorno, bom dia.
6: Bom dia, Danilo Santos, uma excelente semana a você, a todos os companheiros e, é claro, a você ligado aqui na Bandeirantes. O dragão já está na preparação rumo à próxima rodada. No próximo domingo, o Atlético pega a Ponte Preta no estádio Antônio Ascioli, o dragão que foca na Série B. E olha, apesar da janela de transferências ainda estar fechada, o dragão já avisa reforços. Tem dois jogadores do Goiás sendo observados pelo Atlético. Exatamente, eu vou te contar quem é, isso e muito mais, tudo sobre o Atlético a partir de agora, ao vivo aqui no Nossa Área.
0: 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Vamos aos resultados do final de semana. Vamos a todos os resultados dessa 14ª rodada do Campeonato Brasileiro da Série B. Termina hoje. Então, passando para você todos os jogos, que começou lá na quinta-feira com Sport 1, Atlético 1, Londrina 2, Atlético 0, Ceará 0, Botafogo de Ribeirão Preto 1, Vila 4, Náutico 3, Avaí 1, Cuiabá 0, CRB 1, Fortaleza 1, São Bernardo 0, Juventude 1, Goiás 0, Operário 3. Hoje, Ponte Preta e Novo Horizontino, América Mineiro e Criciúma, às 20h. Classificação momentânea. Primeiro, Vila Nova com 28 pontos, seguido de São Bernardo, 25. Sport é o terceiro também com 25. Quarto, Juventude, 22. Operário é o quinto com 22. Mesma pontuação do Fortaleza, fechando os G6 também, 22 pontos. Sétimo, Novo Horizontino, tem 21, mesma pontuação do Criciúma. Náutico chega a 20 pontos na nona colocação. O Cuiabá é o décimo com 19, mesma pontuação do Atlético. Goiás, 12º com 18, mesma pontuação do Atlético na 13ª. 14º, Ceará, 17. 15º, Botafogo, 16. Mesma pontuação do CRB, primeiro fora da zona de rebaixamento. Abrindo a zona de rebaixamento, 17º, Londrina com 14, Avaí 13, Ponte Preta com 8 e o América Mineiro na lanterna com apenas 6 pontos. 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Pelo Campeonato Brasileiro da Série C, o Anápolis no sábado venceu Itabaiana por 2-0. É o primeiro colocado momentaneamente fora da zona de rebaixamento com 8 pontos. Por que momentaneamente? Porque o Confiança joga hoje às 7h30 contra o Guarani. O Confiança tem 1 ponto atrás do Anápolis com 7 pontos. 7 pontos na 19ª colocação. Então, portanto, tem que ir a nossa torcida. Não é plato, pessoal, não, Confiança, mas hoje vamos torcer para o Guarani. Campeonato Brasileiro da Série D, Brasiliense 0, Goiatuba também 0. ainda pelo Campeonato Brasileiro da Série D, Aparecidense e Capital empataram em 1-1 no sábado. E também o craque ontem no Gernevino da Fonseca bateu o Tombense pelo placar de 1-0. 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Copa do Mundo, resultados do final de semana. Ontem, Bélgica e Irã ficaram em 0-0. Nova Zelândia perdeu para o Egito por 3-1. Pelo Grupo H, Espanha 4, Arábia Saudita 0. Ainda pelo Grupo H, tivemos Uruguai 2 e o Cabo Verde também 2. Hoje, às 14h, tem Argentina em campo contra a Áustria. Às 18h, França e Iraque. Às 21h, Noruega e Senegal. E à 00h, Jordânia e Argélia. 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Tá na hora de opinião, tá na hora de ouvirmos quem entende do assunto, tá na hora do maior craque da opinião. Maior que a tristeza de não haver vencido é a vergonha de não ter lutado. Essa frase que é do grande congressista, um dos maiores que o Brasil já teve, Rui Barbosa, ela sintetiza a importância de enfrentar os desafios de cabeça erguida, lembrando que a covardia da inércia é muito mais prejudicial do que o próprio fracasso. Essa frase, Cacau, maior que a tristeza de não haver vencido, é a vergonha de não ter lutado. Ela cabe para os jogadores do Goiás no primeiro tempo de ontem. Bom dia!
7: Que é isso? Que é isso? Você já me pega, você me dá aquele abraço forte à distância. Eu cheguei a arrepiar com essa frase que você colocou aí. É bonito, né? É um cara inteligente, bem informado. Ajuda a gente todos os dias aqui a pensar melhor. Eu tava pensando em fazer um comentário completamente diferente desse aí. Ontem eu saí aborrecido demais do estádio Alê Pinheiro. É muito aborrecido. E assim como toda a torcida esmeraldina também saiu muito aborrecida. A gente pode ver aí nas redes sociais, a gente ouviu nas entrevistas, né? Um baixo astral, uma revolta muito grande pelo que a torcida esperava e não está vendo. Aliás, está ficando cada vez mais decepcionada com resultados absurdos, resultados de goleadas dentro do seu estádio, diante da sua torcida. Não, olha, isso aí não tem nada a ver com a tradição, com a história, né, com as conquistas de uma equipe que sempre esteve entre as melhores do Brasil, uma estrutura maravilhosa, né, com uma sequência aí muito negativa dentro do Campeonato Brasileiro. Embora a gente, se você olhar para a tabela, você vê que a distância para o G6 é de apenas 4 pontos. Olha que coisa absurda, né? Esse campeonato é uma loucura. O Goiás perdeu 3 jogos dentro do estádio Alê Pinheiro que poderiam transformar o que a gente está vendo como um desastre, né, num sucesso absoluto. O Goiás poderia estar lá junto do Vila, né, não houvesse tropeçado e tropeçado feio. Da forma como você colocou, exatamente é o que eu senti também, né? A gente vê um time entregue, um time sem raça, sem vibração, um time sem comprometimento, que ao final do jogo você vê jogadores se abraçando com o adversário, sorrindo, como se nada tivesse acontecido, ou como se nada tivesse acontecendo. É, sem explicações, sem ninguém assumir responsabilidades, né? Parece um desmando total, de uma situação em que a gente precisa ouvir os dirigentes, os jogadores, e aí é um silêncio, uma acomodação da situação, ninguém toma atitude, né? Ninguém paga realmente o pato, ou ninguém bate a mão no peito e fala, ó, vou mudar essa situação, e vai ser agora, e a minha atitude, a outra atitude, é assim que vai ser. Fica todo mundo ali sem saber o que vai acontecer. Ninguém fala, ninguém responde, ninguém assume. É, transfere-se responsabilidade. O próprio Daniel Paulista, que é um moço educado, até entende de futebol, mas não está dando conta. Transfere responsabilidades, que a responsabilidade não é só dele, que é dos jogadores, que é da diretoria, que é da parte da comissão dele também. Quer dizer, todo mundo tem que assumir responsabilidade. Então, olha, eu sinceramente eu saí contrariado por não haver e não ter visto uma reação daquele que se entrega, que tem amor àquilo que faz, que se coloca no lugar do torcedor esmeraldino, que esse sim está em todos os jogos, que está ali presente pela paixão, pelo amor, e não está vendo esse mesmo amor, esse mesmo comprometimento daqueles que deveriam estar lá dentro conquistando os resultados, ou mesmo que viesse uma derrota, que vendesse caro, né? Que vendesse representando uma história gloriosa desse time, que vendesse pelo menos dar de volta aquilo que recebem o carinho da torcida, recebem muito dinheiro, que olha, recebem e bem. Tem uma estrutura fantástica, não falta nada, não falta nada. E tem jogador, inclusive, dando adeus, dando uma banana e indo embora. Outros deveriam fazer a mesma coisa, por não ter capacidade para vestir uma camisa tão importante quanto essa. Até a própria comissão técnica. E por que não dizer também da própria diretoria, que não vem, não responde, não toma atitudes? Está esperando o quê? Mudar o estatuto novamente? Para que possa vir aí outro comando? O tempo já passou. A água não vai voltar. Ela passou debaixo da ponte e foi embora. E com ela, a possibilidade de mais uma vez o Goiás estar brigando ali em cima da tabela pelo seu principal objetivo do ano, que é voltar à Série A do Campeonato Brasileiro. Então, se alguém não tem talvez uma introspecção ou uma autoanálise, ou não tem vergonha, vai continuar trabalhando dessa forma, é que mude os rumos, que tome daqui para frente alguma atitude, porque do jeito que está, o Goiás está descendo a ladeira, mas descendo a ladeira para não subir mais. Então, jogos como esse são preocupantes. Preocupantes porque o time não responde, que o time não tem alma, não tem, eu diria, eu como ex-atleta, não tem, alguns ali não tem vergonha na cara. Essa é a realidade. Que após a partida foram flagrados, inclusive, né? Sorrindo, brincando, como se nada tivesse acontecendo. E está acontecendo. É um time hoje fraco, sem unidade, né? Sem a força que tem um time para reagir depois de levar um gol, né? E isso vem incomodando a todos nós. Todos nós que militamos dentro do futebol, ver um time sem atitude, sem vergonha e sem as mudanças que poderiam dar pelo menos uma esperança de que algo estaria melhor no futuro. Ainda com os próximos adversários que o Goiás tem pela frente. E do jeito que está, fica bastante difícil a gente acreditar numa reviravolta. Mas vamos ouvir no torcedor, que já me gritaram aí na rua, já tá cedo Goiás de novo. Quer dizer, você começa também a sentir, né, que o torcedor tá levando até na ironia, até na piada, quanto mais os adversários, os concorrentes diretos, vendo o Goiás desse jeito, tão sorrindo, tão felizes, porque o Goiás iniciou essa competição prometendo para a sua torcida a volta à Série A do Campeonato Brasileiro. Vamos falar muito sobre isso ainda. Eu gostaria de ouvir os torcedores, gostaria de ouvir também os colegas da imprensa, para que a gente tivesse pelo menos uma algo, né, não só de críticas, mas de sugestões também para essa diretoria. Minha primeira sugestão, e como nada tem como ser feito de reformular o trabalho inteiro, fazer um elenco novo inteiro, né, começar do zero com tempo de

0: são bastante difíceis. Vamos ver o que vai acontecer ao longo dessa semana para que alguma coisa seja feita para esse time voltar a jogar futebol, porque ontem foi mais uma vergonha, mais um desastre no estádio Aile Pinheiro. Mas antes de continuarmos o programa, eu desejo para você, Danilo, paciência para a torcida esmeraldina, né? Um parabéns para a vitória do Vila, 4-3. Segue aí como líder do campeonato, fazendo um belo campeonato. Parabéns para a torcida, ajudou o time num momento difícil. No finalzinho do jogo, ali no apagar das luzes, quase realmente o Náutico consegue ali um empate, que seria também muito ruim, mas conseguiu uma vitória. E essa vitória dá a liderança e traz ainda mais confiança para um time que é líder do campeonato. E o Atlético empatou lá na quinta-feira, então este final de semana, o final de semana com a derrota cachapante do Goiás mais uma vez, foi decepcionante, mas o Vila salvou então com uma grande vitória contra a equipe do Náutico. Abraçando a você, Danilo, abraço a todos os companheiros de trabalho, enfim, a todos os homens e mulheres de bem, desejando muita luz e muito sucesso. E vou respirar fundo aqui, que temos um programa inteiro pela frente ainda, Danilo.
1: Para todos nós, Cacau, olha a hora, 10:29 no relógio da Bandeirantes.
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1: Um dos países sede da Copa do Mundo já está garantido no mata-mata. Os Estados Unidos venceram a Austrália por 2-0 em Seattle, chegaram à segunda vitória seguida e avançaram de forma antecipada para a próxima fase. A equipe norte-americana jogou sem Christian Pulisic, lesionado, mas conseguiu resolver a partida ainda no primeiro tempo. Esse jogo contou com gol contra da Austrália e o outro gol foi confirmado após análise do VAR. Com o resultado, os Estados Unidos reforçam o bom momento diante da própria torcida e mostram força no grupo D. A classificação antecipada também aumenta a expectativa do público local para a sequência da Copa do Mundo.
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4: Orgulho de ser goiano. Alegria de poder estar junto com você aqui na Rádio Bandeirantes, junto com esse time campeão de audiência. Você no YouTube, deixando o seu like, o seu joinha, o seu gostei, participando, interagindo junto com a gente. Geraldo Souza, Sérgio Fernandes, o Johnny Araújo, Kleber Ribeiro, José Carlos, Paulo Gomes, toda esta galera participando. Aproveite, ó, deixar o seu like, o seu joinha, o seu gostei. A audiência é maravilhosa, mais uma vez, tanto pelo rádio, Rádios Net e também no YouTube da Rádio Bandeirantes Goiânia. Vamos lá, tô contando agora com o seu like, com o seu joinha, com o seu gostei, pra gente já batermos 100 likes no YouTube da Rádio Bandeirantes Goiânia. 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
5: 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Porque a próstata inchada, gente, infelizmente, é uma coisa que acontece com muita regularidade a partir dos 40 anos. Tem até dados da Secretaria da Saúde, né, Danilo, que diz que a cada 10 homens com mais de 40 anos, olha só, gente, a cada 10, 6 sofrem com próstata inchada. E não é só o fato da próstata estar inchada, né, amigo ouvinte? 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Porque além de não conseguir urinar direito, ficam resíduos de urina na bexiga. 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Outra coisa, à noite, a próstata continua incomodando, porque como você não conseguiu urinar durante o dia, olha que coisa ruim, gente. 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E aí você acorda 2, 3, 4 vezes, não consegue dormir, fica cansado no dia seguinte. Quem também não consegue dormir e fica cansado no dia seguinte é a sua esposa. Eu tenho um caso de um ouvinte que mora em Senador Canedo, que a esposa fez com que ele ligasse para encomendar o Entipro, a esposa, porque ela não conseguia mais dormir, né, gente? E claro, tem também a perda da energia física que acomete o homem nessa idade, o desconforto, né, Danilo, da disfunção erétil. Mas olha, 98% de aprovação. 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Você volta a urinar normalmente, porque a próstata volta ao seu estado saudável, você volta a dormir bem, você volta a se sentir bem, até a intimidade fica boa, meu amigo Danilo.
4: Ô Marcelo Gama, e o descontaço para começar a semana?
5: Danilo, nós estamos levando essa semana como se fosse a última, tá? Porque na semana que vem são só 2 dias, né? Então olha só, olha o que eu vou fazer. 10h38, tá? Ligou até às 11 da manhã aqui pra Goiânia, gente. 0800 016 1111 sai agora aqui da central. Quem mora em Aparecida, aqui em Goiânia, Senador Canedo, Santo Antônio de Goiás, Abadia, eu entrego hoje, tá, gente? Hoje. 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
4: 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Querido Cacau, qual o jogo nesse final de semana te chamou a atenção na Copa do Mundo?
6: Rapaz, essa Costa do Marfim, não, como é que é o nome? Cabo Verde.
4: Cabo Verde.
6: Cara, que coisa de louco, rapaz. Esse Cabo Verde deu um calor danado, né? É, hoje é o seguinte, me lembra muito esse início de Copa do Mundo, o início na Copa do Brasil. Você já notou que alguma semelhança, ela realmente acontece nessa primeira fase?
4: Surpresas, né?
6: São equipes e seleções inexpressivas que, mediante o aumento do número de seleções, acabam tendo a oportunidade agora, nesta Copa do Mundo, de participar contra equipes maiores, de maior tradição, de grandes disputas em Copas do Mundo, né? Com experiência, vasta experiência em Copa do Mundo. E algumas seleções, ainda que não consigam aí passar da primeira fase, estão dando um trabalho. Eles colocam lá o time inteiro no sistema de defesa, dá para você ver claramente. É uma retranca o tempo todo e de vez em quando vão lá e faz um golzinho e complicam, dificultam, né? O jogo de ontem, por exemplo, da virada, me lembra aí, Danilo, foram 3-1 para a equipe do Egito. O Egito jogou contra...
4: O Egito e Nova Zelândia.
6: Nova Zelândia. Cara, eu vou te falar um negócio. Foi suado. Foi suado. O segundo tempo foi todo do Egito, então aí prevaleceu a técnica, né? O melhor futebol da equipe do Egito. Mas Nova Zelândia tá jogando bola, cara. Tá todo mundo jogando futebol. Os técnicos que outrora eram técnicos oriundos dos seus países... Hoje você vê todas as seleções, né, sendo treinadas por técnicos experientes. Ah, já visto aí, o Uruguai é o Bielsa, né?
4: Isso.
6: É o Bielsa, que é o argentino.
4: Marcelo Bielsa.
6: Marcelo Bielsa, o louco. O cara que não olha para as câmeras, o cara que não olha diretamente para quem ele tá falando, ele só olha para baixo, um cara absolutamente... É por isso que ele é considerado como o Bielsa louco, né?
4: É louco Bielsa.
6: É louco Bielsa. Então o futebol virou assim, hoje o mundo é pequeno, não existe tantas fronteiras nem tantas distâncias, por isso é que algumas seleções, mesmo sem esse objetivo de chegar tão distante, como também é na Copa do Brasil, muitas equipes sonham em participar, mas quando participam, o único objetivo é passar da primeira fase, né? E aí jogam daquela forma, jogam a vida, jogam defensivamente e às vezes consegue complicar os grandes. Mas eu tenho expectativa que na próxima fase nós vamos ter grandes confrontos, grandes jogos. Já tivemos, como agora nos jogos de hoje, a Argentina joga hoje.
4: Exatamente.
6: A França joga hoje.
4: Também.
6: Então não tem como você, por exemplo, olhar o que a Argentina e a França estão fazendo e não considerá-las favoritas. É, olha, contra qualquer seleção. Se fosse contra a Alemanha, se fosse contra o Brasil, né? Se fosse contra a Espanha, eu diria também. Hoje o melhor futebol apresentado até aqui na Copa foi da França e o outro também da Argentina. Então são as duas seleções que praticaram até agora o futebol mais convincente, mais estruturado e com qualidade, muita qualidade. Então vamos ver como é que vai acontecer aí na próxima fase. Acho que essas seleções vão passar. E hoje, França e Argentina devem vencer novamente.
4: E lembrando que Cabo Verde tem grandes possibilidades de se classificar para a próxima fase.
6: Empatou as duas?
4: Empatou as duas.
6: Pois é, coisa de louco.
4: E aí, essa oportunidade.
6: Coisa de louco.
4: Para a próxima fase, por conta que classifica os oito melhores terceiros colocados, Cacau.
6: Então, é, Cabo Verde pode ainda disputar na terceira, né?
4: É na terceira posição.
6: É.
4: Olha a hora, 10h43 no relógio da Bandeirante.
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4: Hora certa, 10h48 no relógio da Bandeirantes. Está na hora da gente falar de coisa boa. João Batista, Joãozão, junto com a gente nesta manhã aqui no Manhã Bandeirantes, porque a gente vai anunciar coisa boa. Está chegando aí. O Luther já colocou na tela.
0: O Luther
4: Temporada Araguaia. Já está chegando,
0: né?
4: Já está chegando. Bom dia, Joãozão.
0: Bom dia, grande Danilo. Um abraço para você, um abraço, Cacau. A todos os ouvintes, obrigado pelo carinho, pela audiência, nosso querido Andrezinho, Luther Fenômeno Cabeção. Olha, a todos os ouvintes, né? Olha, final de semana cheio aí de jogos, né? Os debates aqui estão bons. E hoje, daqui a pouco, nós estaremos transmitindo aí a Argentina, hein? Jogo Argentina aí, Senegal.
4: Argentina e Áustria.
0: E Áustria, ó, Senegal, Argentina e Áustria, 1:30 da tarde com a Rede Bandeirantes. Argentina vencendo hoje, praticamente classificada. E Messi já marcou 3, doido para chegar na artilharia da Copa do Mundo. Mas um grande projeto aí, com muita honra, né? Um grande projeto da Rádio Bandeirantes, que será encabeçado aí por um grande profissional, um grande amigo. Começou conosco aqui há muitos anos atrás, na Rádio Jornal, quando ainda era criança pequena, vindo lá do nosso Nordeste. Chegou na Rádio Jornal pedindo oportunidade, deu oportunidade e hoje se tornou simplesmente um dos maiores apresentadores da TV brasileira, um cara gente boa, um cara artístico, um cara proativo, um cara de visão, que faz a cobertura já há mais de 10 anos da temporada araguaia, conhece cada palmo daquela Aruanã, cada centímetro de água, se ela subiu, se ela baixou, né? Cada banco de areia, por que que esse mudou um pouco para a direita em relação ao ano passado? Por que que aquele chegou um pouco mais para a esquerda? Por que que a Praia do Cavalo, ela ficou um pouco mais distante ou mais próxima? Então, porque cada ano é uma Araguaia diferente, porque é a natureza. Então, nós com muito orgulho, muita honra, né? Nós chamamos aí o Fred Silveira, que é um cara, um amigo, já esteve conosco aqui, trabalhando no jornalismo, né? E estará encampando novamente esta campanha Bandeirantes Rio Araguaia, que é a praia dos goianos. É com muito orgulho, assim, eu fico assim, lisonjeado, porque gosto do Fred, baita jornalista, um baita apresentador, um baita ser humano, e pensa mais ou menos como nós pensamos, no progresso. E o progresso é coisa boa. E se é coisa boa, né, tá na Bandeirantes. Fredão, um abração, obrigado aí por ter aceitado aí o nosso convite para essa mega, grande, grandiosa cobertura Bandeirantes Araguaia. Fred Silveira, bom dia, seja bem-vindo à sua casa.
21: Bom dia, Joãozão, bom dia, Danilo, bom dia, Luther, bom dia, Andrezinho. Andrezinho que é o cara e o Luther que é os caras que estão com a gente também há muitos anos.
6: Bom dia, Cacau.
21: Olha, eu acredito, Joãozão, que o tempo nos faz melhor, né? Eu acho que eu tenho muito comigo, que levo comigo assim na comunicação, de que quando você trabalha com pessoas boas, e graças a Deus aqui na rádio, eu sempre fui rodeado de muita gente boa, né? Então a gente acaba, querendo ou não, crescendo também profissionalmente. E o fato de eu estar na Record hoje, de eu nunca ter me distanciado do rádio, de ter ficado durante um tempo aqui também no Manhã Bandeirantes, eu acredito que acaba trazendo pra gente uma bagagem muito grande, né? E não seria diferente em Aruanã, cidade que eu amo tanto, cidade que eu tenho... Eu quase que já sou quase um vereador lá na cidade de Aruanã, porque já tem muitos anos que a gente faz esse trabalho de cobertura, trazendo, porque é a praia dos goianos, né? Trazendo para os goianos tudo que acontece durante a temporada em Aruanã. Temporada que eu amo de paixão. É a temporada que tá todo mundo lá, viu, Danilo? Todo mundo passa em Aruanã e é o mês de julho, é um mês que...
4: A média de quantos, Fred?
21: Cara, se o ano passado houve uma expectativa de 1 milhão de pessoas, mas passaram por lá 830, 850 mil pessoas. Esse ano, a expectativa, segundo a organização, a própria secretária de turismo, a Priscila, e o prefeito, o Arlírio Boi, eles esperam mais de 1 milhão de pessoas lá, né? É como o Joãozão disse, esse ano a praia, ela ficou um pouco mais distante, né? Isso acontece de 8 em 8 anos, a Praia do Cavalo 1, são três praias importantes que encabeçam ali as margens de Aruanã, que é a Praia do Cavalo 1, a 2 e a Praia do Índio. A Praia do Índio já saiu, a Praia do Cavalo 2, ela ficou um pouco mais distante do que no ano anterior, do ano passado. Ela ficou um pouco mais longe e a Praia do Cavalo 2 ficou um pouco mais distante. Mas nada disso acaba se tornando um obstáculo para quem gosta daquilo ali. Então, de 8 em 8 anos a essa mudança, 3 anos aí, ela vinha saindo no mesmo local. E esse ano a praia saiu um pouco mais distante, né? Bom para os barqueiros que faturam esse ano, né? E faturam muito. Sabe quanto que é, Joãozão, para atravessar? Danilo, chuta. Quanto que era o ano passado para fazer a travessia? Reais? Não, não, para fazer a travessia.
0: Ah, só a travessia, só a travessia de um lado para o outro?
21: De Aruanã para. Vai lá, Danilo, chuta.
4: Já vou chutar aí uns 250.
21: Não, a travessia custava R$80 o ano passado. É uma travessia muito curta, não dava nem um minuto para atravessar. Esse ano vai ficar R$100 a travessia.
0: Acertei.
21: Esse ano é R$100 para ir e R$100 para vir, tá? Mas a canoa leva até 5 pessoas, aí esse valor acaba dividido. Mas é R$100 para você chegar na praia e R$100 para você voltar.
0: E o que pode levar na canoa, além das pessoas? É, assim, a traia, né? O peso.
21: O que acontece? Não é nem o que pode levar. Existem regras da Marinha, nesse caso a Capitania de Portos de Goiás. Essas regras, no barco existe uma coisa chamada calado. É uma parte que tem uma, não sei se você já viu em lanchas e canoas, existe uma parte do calado que não pode ficar baixa, então tem um limite de peso ali. Os transportes de coisas pesadas, como geladeiras e traias muito grandes, né? Isso tem que ser feito através de balsas, que são contratadas ali, e a gente sabe que isso não é cultural em Goiás, as pessoas levam de todo jeito, você vê ali, o cara atravessa com geladeira, carroça, tudo que der para levar. Só que atravessava, tá? Porque a Capitania dos Portos aqui, até mandar um abraço pro capitão, o capitão Rafael Santana, que é o comandante da Marinha Goiás, eles estão com uma fiscalização muito forte, o que é bom, tá? E até deixar claro aqui que a Marinha não é inimiga do Goiano, ao contrário, é para proteger e para dar segurança náutica, né? Até porque o cara enche a canoa de coisa, enche o pacová de cachaça e quer atravessar o Rio Araguaia, o que é um risco muito grande. A gente lembra de anos anteriores, onde muitos acidentes, infelizmente, aconteceram, e acidentes fatais, né? Então, tem regras, é tomar todo o cuidado possível e, claro, ter orientação ali do barqueiro, orientação correta para poder atravessar com tranquilidade. Mas está chegando o dia, né? Começa dia primeiro agora, que é quarta-feira da semana que vem. E aí a gente vai passar um período lá que são 30 dias.
0: Como que será a cobertura, Fred? Como que é feita a cobertura? Como que você, assim, o dia a dia... Rapaz, eu confesso que eu nunca fui a Aruanã. Eu conheço o Araguaia, nunca fui.
21: Danilo, já foi?
4: Também não.
0: Também não.
21: Não, gente,
0: eu conheço o Araguaia aqui em Barra do Garças, quando eu trabalhava numa distribuidora de bebidas, que era a Nova Era. O seu Reinaldo Solera comprou lá a distribuidora em Aragarças. E nós fomos lá e eu acabei indo visitar lá os colegas de trabalho. Mas assim, a praia eu achava muito longe, você tá tomando a cerveja, até você chegar lá no rio, assim, pra ir e a volta, a areia muito... Aí, gordo, você sabe, que é meio preguiçoso, né? Aí acabou cansando. Falei, rapaz, eu acho que ficar debaixo daquela manguba ali, eu acho que é até melhor. E eu tenho muito medo de água, me parece assim, lá ele já não é tão largo, mas me parece ser muito profundo, né? Então, esses cuidados são necessários. Mas como que... se dá essa cobertura, ô Fred, para o ouvinte ter uma noção.
21: O que acontece no mês de julho, mês de julho ele tem uma particularidade, que é o seguinte, o mês de julho é um mês de férias, né? O julho é mês de férias, perdão, e esse mês é um mês que todo mundo procura Araguaia para se divertir, isso já é cultural, né? Então a cidade de Aruanã tem Três Ranchos, Bandeirantes, são cidades muito procuradas. Aruanã, naturalmente, é a cidade que tem uma cultura mais forte, a própria publicidade que é feita lá. Então a cobertura funciona da seguinte forma: a gente traz para as pessoas como que está a cidade, preços, movimentação no comércio, o dia a dia, o que é que tem durante esse período nos finais de semana, o que é que tem na semana, particularidades, curiosidades da cidade, das pessoas que não conhecem, querem ir a primeira vez. Porque a pessoa acompanha essa cobertura, ela quer saber, e aí, como é que, o que vai ter o final de semana? O Fred traz qual que é o show, se tem que pagar ingresso, se não tem, como é que vai funcionar, que hora que vai funcionar, como é que está o comércio na cidade, como é que está a rodovia. Eu me lembro que da última vez, né, Andrezinho, a gente entrava muito das rodovias, que é um ponto importante, como é que está nas cidades para receber, como é que está a internet na cidade, tudo isso, as pessoas aqui querem saber o estado todo, né, para viajar. Sim. E chegar com tranquilidade.
4: Hotéis, em Aruanã,
21: hotéis, pousadas, se há vaga nesses locais, né, como é que a pessoa faz para conseguir encontrar esses locais. Agora, vamos lá pro Joãozão, por exemplo. Eu falo assim, Joãozão, o Joãozão quer ir para lá com a família, para Aruanã, que é uma cidade espetacular. Vale a pena conhecer. Só que aí o Joãozão fala assim, Fred, mas e aí, cara, eu posso ir no mês de julho? Pode, cara. E te dou um conselho. Vá no começo do mês, no começo da temporada. Porque Aruanã, eu tô falando de Aruanã, né? Três Ranchos e Bandeirantes, não. Mas Aruanã tem uma particularidade que é o seguinte. Nos três últimos finais de semana, principalmente nos dois últimos, aí a cidade fica intransitável. Aí fica um trem de louco. Aí já não é um negócio para nós que somos mais maduros, né? Não somos velhos, mas mais maduros. Aí já não combina muito, a não ser que você seja aquele cara que gosta mesmo da farra, da muvuca, do som alto, aquela coisa que eu já não gosto muito, até porque eu passo muito tempo lá. Mas vá na primeira semana. Então na primeira semana é o quê? É mais tranquilo, a cidade está mais tranquila, os restaurantes estão mais vazios, então assim. E todo mundo que sabe, que vai, sabe que Aruanã, essa época do mês de julho, é uma época de cidade lotada, você não acha nem lugar para você parar o seu carro. Então você vai numa padaria, é fila, você vai no restaurante, é fila, você vai pegar barco para voltar, né? As associações lá são muitos barcos, você vai pegar barco à noite para voltar, porque tem que voltar antes de escurecer, tem que ser antes das 6, porque existem regras náuticas, então você tem que voltar antes das 6 ali, né? Se você for pegar uma embarcação convencional, e aí para isso, pode ficar na fila, irmão. É fila! Você tem noção, o pessoal começa a pegar as embarcações para voltar por volta de 4 horas da tarde. E aí você tem que dar sorte de encontrar uma embarcação ali, porque é muita gente o tempo todo. E é o que é natural. E o goiano gosta disso, né? Eu até falei com o João da outra vez que eu estive aqui. O ano passado eu estava lá, Andrezinho. E aí eu olhei para a praia e falei assim, esse negócio vai afundar. Não tem base, não. Era gente demais. Nós tentamos comprar uma água lá no bar do Taíde. Taíde, que é o maior rancho que tem em Aruanã, na Praia do Cavalo. É o maior rancho, o Taíde já monta esse rancho lá há 40 anos. Então o cara conhece tudo. E aí nós tentamos comprar uma água. Quem disse que a equipe conseguia chegar lá no bar? Não conseguia de tanta gente. Então, os dois últimos finais de semana são os finais de semana do frevo, são os maiores shows e esse ano tem muita coisa boa, né? Aruanã é um negócio que o goiano realmente gosta. E eu fiquei curioso, João, porque assim, o que, que eu aprendi em todos esses anos? Cara, tem muita gente que gosta disso. Muita gente. O nosso comandante da Marinha, Rafael Santana, ele é carioca do Rio de Janeiro. E aí ele falou pra mim no dia que foi a primeira vez, ele olhou pra mim e falou, irmão, que loucura é essa aqui, velho? Nós no Rio de Janeiro nem temos noção de que existe isso aqui. E aí lá, eles acabam que de forma involuntária, eles acabam não dando muito valor, porque ele disse assim, cara, eu nunca imaginei que em Goiás tinha tanta malha aquática. Eu nunca imaginei que tinha tanto rio e lago aqui. E lá nós nunca ouvimos falar nessas praias que vocês têm aqui, né? E aí pra você ver, o cara chega lá, a cidade tá lotada, é muita gente mesmo. Então assim, o povo gosta, cara. O povo gosta e não tem quem tire. E aí eu vejo os caras atravessando, o cara leva 7 cachorros, uma geladeira, a cama, beliche, 11 colchões, um gerador de energia, tudo, o cara leva tudo. Aí você fala assim, cara, mas o cara deve gostar demais, porque dá trabalho aquilo ali. Você atravessar o rio, você chegar numa praia, se carregar aquele peso todo no braço, irmão, até o acampamento, que não é confortável, né? Todo mundo sabe que as pessoas fogem justamente desse conforto. Embora nós tenhamos hoje na praia muitos acampamentos extremamente confortáveis. Cito aqui o Zema, da Portas e Janelas Zema lá. O cara monta uma estrutura, tem ar-condicionado nos quartos. E ali, ó, aquela imagem que nós estamos mostrando é a possivelmente do ano passado, que tem a Praia do Cavalo 1, que ficou praticamente em frente à cidade. Manuela mostrando ali. Hoje está um pouco mais longe. E o povo é apaixonado naquilo, irmão. Tem gente que vai para lá, passa aquela 60 lá, dias.
0: Do lado esquerdo, do outro lado.
21: Ali é a Praia do Cavalo 1.
0: Ali é o Rio Vermelho com Araguaia.
21: Isso. Aruanã fica bem na divisa do Rio Vermelho com Araguaia. E pra você ter noção ali, o Araguaia já é bem mais barrento, né? Mas o Rio Vermelho já é um pouco mais profundo, não tem tanto barro assim. E esse pedaço aí é um pedaço que é encantador. Agora, eu sou apaixonado é na beleza do lugar. Você acordar de manhã, tem uma arara na porta, na janela do seu quarto ali e tal. Eu acho muito gostoso. Eu acho. É uma época que cansa muito, né? Embora as pessoas achem que a gente está sempre descansando lá, mas não é bem assim, a gente está trabalhando. Mas preparados para trazer, né, para as pessoas, tudo que tem em Aruanã, trazendo todas as informações.
6: Fala. Grande João, grande Fred.
21: Fala, Cacá.
6: E aí, deixa eu botar minha colher nessa sopa.
21: Bote.
6: Né, que foi uma grande surpresa que o Joãozão trouxe pra gente, trouxe pra você, ouvinte da Rádio Bandeirantes. A sua volta aqui é sempre muito bacana, você é um cara muito profissional, vai fazer uma grande cobertura dessa temporada da Araguaia. E desejo para você muita luz e muito sucesso.
21: Obrigado.
6: E para dizer a verdade, eu sou também um apaixonado pelo Rio Araguaia. Frequento desde criança, né? Tenho amigos que têm propriedade lá e eu de vez em quando, eu, inclusive nesse próximo mês eu vou pedir uma folguinha no final de semana pro Joãozão, para mim poder novamente, né? É, saborear, desfrutar dessa natureza, é bom, dessa, né, coisa linda. Olha aí, olha o casal aí, Cacau e Magali, desfrutando desse momento maravilhoso. É, que todo mundo.
21: Demais, é gostoso demais.
6: Não, todo mundo deveria ter uma oportunidade de visitar o Anã, visitar o Rio Araguaia, o Rio Vermelho, que ali a natureza é linda, natureza. Agora, deliciosa, Cacá, é gostosa.
21: Me responde aqui uma coisa com sinceridade. Você também já foi naquelas que leva assim a canoa cheia de traia, geladeira e fogão e bujão de gás e cachorro e menino e periquito e papagaio?
6: Não, eu não sou dono de
21: acampamento.
6: De acampamento, não. Mas eu já frequentei muito acampamento legal, que realmente essa tralha. Aí tem um pessoal especializado, né, que faz esse trabalho já.
21: Sim, sim.
6: E já prepara toda a estrutura, né, para a chegada então dos turistas, dos frequentadores, daqueles que já desde criança, como eu, já conheciam o local e desfrutam já de toda a estrutura. Mas realmente, olha, é preciso informação, você está no lugar certo, na hora certa e com toda a condição que o Joãozão está colocando à sua disposição para trazer, né, mais conforto, orientação para aquele turista que muitas vezes não tem conhecimento, né? Sim, e ele precisa estar bem informado. Então, parabéns ao João, parabéns à Rádio Bandeirantes. Seja bem-vindo e bom trabalho para você, grande Fred.
21: Obrigado, meu irmão. Prazer sempre falar com você. Você é um espetáculo e você sabe que eu sou seu fã.
4: Ô, Fred, e para o ouvinte da Bandeirantes, então, o que que ele vai poder acompanhar? O que que vai ter de informação aqui nos nossos programas?
21: Ele vai poder acompanhar tudo, cara. A gente vai trazer tudo. Desde o momento que eu chegar lá, eu já chego no dia primeiro dizendo como que tá a cidade, né? Já trago o dia a dia de Aruanã, o que que ele vai encontrar. Tem muita gente que tem dúvida. Ah, mas eu vou sair hoje, eu vou conseguir acampamento, vou conseguir aluguel aí de pousada, vou conseguir hotéis. Então a gente vai fazer um giro na cidade para trazer essas informações, para trazer para o ouvinte se tem, como é que funciona, como é que está a estrada, né? Como é que está o combustível na estrada, se a estrada está movimentada, se tem polícia na estrada, orientação, entrevista com os comandantes do batalhão de trânsito, do comandante, o capitão Paiva também, que é o comandante do policiamento, trazer orientação com o pessoal ambiental, o pessoal do turismo, saber como é que está funcionando tudo, né? Onde que o turista pode ir, o que que ele pode fazer, trazer curiosidade, como é que está o comércio, como é que é o preço na cidade, né? Trazer toda essa orientação. Fred, eu tô indo para Aruanã, eu tô levando uma moto aquática, eu tô levando um jet ski, eu tô levando uma canoa, eu posso entrar na canoa, eu não tenho habilitação. A gente vai entrar ao vivo com o comandante da Marinha, trazendo toda a orientação para que a pessoa tenha o passeio dela ali tranquilo e possa acompanhar. A gente vai estar com imagens ao vivo do local. Olha lá que maravilha, a praia, conhecendo, mostrando para você de casa como é que funciona tudo. Então, assim, trazendo tudo o que acontecer em Aruanã para o nosso ouvinte aqui, para que ele possa entender como é que vai funcionar essa temporada 2026.
0: É, inclusive a utilidade pública, que é muito importante.
21: Utilidade pública.
0: Porque as pessoas, elas imaginam, algumas pessoas, né, nem todos. Ah, mas é temporada de seca, então o rio tá raso. Engano, o Araguaia não é raso. É uma situação, quando o Fred fala da travessia, porque Aruanã é o barranco.
21: É,
0: né, o lado fundo do rio. Então a praia, ela fica do outro lado. Por isso que as pessoas chegam em Aruanã, pegam ali a embarcação para atravessar o rio. Então é muito importante que todos estejam de colete salva-vidas, né, para que a sua viagem não seja aí, né, de repente uma viagem tranquila passe a ser um pesadelo. Então o Fred estará trazendo todas essas informações, além de imagens, né, bonitas do nosso rio, né, dos acampamentos. Tem um pessoal aqui falando do Sim de Goiânia, né, são seus amigos.
21: Cara,
0: lá,
21: um dos melhores lugares que eu já fiquei.
0: Do pessoal lá da Zema, né, da Zema, Portas
21: da Zema,
0: Janelas,
21: Portas, você Janelas, falou da estrutura. Zé,
0: então, assim, cara, nós estaremos trazendo tudo, essa festa legal do mês de julho, que é a Praia dos Goianos. Então nós estaremos fazendo,
21: João,
0: essa cobertura absolutamente completa.
21: E até importante, esse trabalho é um trabalho tão importante, porque é o seguinte, ó, a maioria, as pessoas aqui, não somente aqui, eu acho que no Brasil de forma geral, elas têm um negócio de confundir, viu, Andrezinho? Eles confundem bebida com lago, com essas coisas. Gente, não é brincadeira, em todos os anos que eu fui, os maiores acidentes têm envolvimento com bebida alcoólica ou falta de habilitação. Aruanã, embora seja linda, a cidade, o Rio Araguaia é perfeito, existe um problema muito sério escondido, que são os bancos de areia. Os bancos de areia são causadores de acidentes. Por isso que a orientação ao chegar é pegar um pirangueiro, o cara que conhece, o pessoal que tem embarcação que conhece lá. O pirangueiro, ele conhece cada detalhe do rio, porque quando o turista chega na cidade, o pirangueiro é aquele cara que sai para pescar com você, que te leva, que conhece o rio, sabe onde está o peixe, mas ele conhece cada banco de areia. Então é o cara que vai evitar um acidente. Então é pedir para as pessoas aí, vou até solicitar aqui, Joãozão, convidem aqui o comandante da Marinha, batam um papo com ele, ele vai trazer essa orientação, e ninguém melhor do que ele é o comandante Rafael Santana, capitão Rafael Santana, ele é o comandante da Marinha no estado de Goiás. Ele traz a orientação de dizer o que que eu posso fazer, o que que eu não posso fazer. Porque o cara sai bêbado numa canoa, ele acha que não vai dar nada. Deixa eu te contar, a Marinha tem bafômetro também. Eles param e tem bafômetro. Ah, mas eu tô numa lancha potente, eu vou correr. Deixa eu te contar uma coisa também. Os meninos que ficam naquelas moto aquáticas e também nas lanchas são treinados é para correr. E vou te dizer, quando você corre da Marinha, você arruma um problema gigante para sua vida. Porque as pessoas não entendem, Joãozão. A Marinha, viu, Danilo? Ela é um órgão federal. Você tá correndo de um órgão federal. Você não tá correndo de qualquer pessoa, não, irmão. E vou te dizer uma coisa a mais que eu tenho visto lá. Eles não vão parar até te pegar. Tá? Eu já vi cara correr da Marinha lá. Eu já vi cara correr que eu acompanhei fazendo matéria. A gente foi lá pra base. Eu já vi o cara correr da Marinha 7 horas escondendo. Vai para um lugar, vai para o outro. Os caras só pararam quando encontraram. E eles não vão desistir. Menino novo, Joãozão, num jet ski. Tu acha que esse menino, ele tem a missão de te pegar. Tu acha que ele vai parar?
0: Ele não para.
21: Então não faça isso, além de você estar colocando sua própria vida em risco, né? Então, a orientação é, entra na água só se você tiver tudo certinho. Se for pilotar uma lancha, uma canoa, uma moto aquática que seja, até mesmo para nadar, se você estiver na praia, não mistura com bebida alcoólica que nunca dá certo. E eu tô acostumado a fazer reportagens tristes lá, eu acho que esse não é o objetivo de ninguém, né? É ir para Aruanã e voltar tranquilo, com sossego, com paciência.
0: É ir bem e voltar bem, né,
21: Fred? É a melhor coisa que tem.
0: E com certeza, Bandeirantes, juntamente com vocês, nós estaremos fazendo uma grande cobertura. 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Se você quiser fazer parte aí desse projeto Temporada Araguaia, conecte a sua marca aqui conosco, no 62998476110, peça para falar com a Thaís, que é a nossa diretora comercial, que ela estará prontamente atendendo para ir apresentando para você um projeto Araguaia.
21: Isso, temporada 2026. E pode ter certeza que você vai estar com a sua marca muito bem representada, com quem conhece Aruanã, e a gente vai trazer. E aquela coisa, meu amigo, se você não tá no meio, você tá fora. É simples assim. Então, assim, vai estar todo mundo lá. A expectativa é de mais de 1 milhão de pessoas. E a gente vai levar a sua marca com toda a maestria. E eu posso te dar certeza. Você vai ter um retorno, você vai impressionar.
4: Fred, muito obrigado, bom dia
21: e até uma breve passo. Obrigado. Obrigado, Luther. Andrezinho, meu querido Andrezinho, Joãozão também, é sempre um prazer. Eu quero até deixar o Cacá também, que é meu parceiro, meu irmão. Eu quero deixar aqui o meu agradecimento e dizer a todos os ouvintes, eu tenho um carinho muito grande pela Rádio Bandeirantes, né? Desde a época da Rádio Jornal que eu tô aqui com a turma, e eu tenho certeza que é uma parceria que tem muita coisa boa que ainda vem pela frente.
0: Nós teremos ainda o café da manhã com o Fredon. É o Fredon, lembra?
21: É. O programa é de esporte.
0: O Fredon é ex-atacante lá do Flusão, né? Do Fluminense, do Cruzeiro. Né? O pessoal carinhosamente o chamava de Fredon, porque ele marcava gols mesmo. E o Fred estará marcando muitos gols aqui com a sua galera aí do jornalismo aí, Danilo. Inclusive com outro projeto que daqui a pouco nós estaremos apresentando aí, que é o Café da Manhã com o Fred. Nós vamos sortear aí alguns ouvintes, uma vez por semana, a cada 15 dias, nós vamos ainda desenhar o projeto. Mas isso é mais adiante, depois do Araguaia. Agora é férias, agora é Araguaia. Agora é Araguaia. Respirar Araguaia 24 horas por dia, né? Rádio Bandeirantes e Fred Silveira.
4: Valeu, valeu demais, Fred. Valeu, Joãozão.
21: Obrigado.
4: Olha a hora, 11:11 no relógio da Bandeirantes.
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5: Olha a hora, 11:15. 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
6: Vamos trazer o técnico Daniel Paulista, meu caro Danilo, aqui no momento BYD Vitória Motos, a entrevista coletiva dele ontem, onde eu fiz uma colocação e agora vamos ouvi-lo.
7: Olha, vamos lá, eu não vejo problema em nenhum você questionar esse tipo de situação. Acho que na minha função isso faz parte, quando já estou acostumado com isso, quando o resultado ele não vem e da forma como nós estamos nesse momento, essa derrota dentro de casa ela é pesada, a gente sabe disso. Questionamento sobre permanência ou não, não sou eu que tenho que responder sobre isso. Eu estou aqui para fazer o trabalho e tentar encontrar a solução. Sendo realista, eu vejo que nós estamos tentando de todas as formas fazer com que o Goiás vença. Agora, hoje fica claro e evidente que nós temos muitas limitações que estão impactando muito na questão do rendimento e, paralelamente, a questão também do resultado. Nós também temos que reconhecer isso. O Goiás ele é muito grande. E nós também temos que saber dimensionar a realidade com a expectativa. A expectativa é do Goiás brigar pelo acesso. Mas nas condições que nós temos hoje, a realidade não é essa. A realidade não é essa. Então nós temos que saber mensurar bem isso antes de fazer algum questionamento e pensar se o clube vai tomar esse tipo ou não de atitude. Eu particularmente tenho a consciência tranquila que desde o primeiro dia que eu estou aqui à frente da equipe do Goiás, me entrego de corpo e alma, junto com todos, para que o Goiás sempre vença, como já venceu na temporada, como conquistou título, como fez, como o nosso amigo até falou aqui, nos dois jogos contra o Cruzeiro, honrou a camisa do Goiás na disputa, e eu vou continuar me entregando dessa maneira. Reconheço novamente e falo que as coisas não estão sendo fáceis, mas só com o trabalho, com o dia a dia, a gente vai conseguir encontrar, como nós encontramos já um modelo de jogo lá atrás que deu certo, agora no momento de dificuldade também nós temos que, de alguma forma, encontrar a solução para resolver o momento que o Goiás vive hoje.
6: Tá aí, portanto, o técnico Daniel Paulista, e o questionamento que a ele foi feito foi em relação a saber se ele fosse demitido nesse momento, se seria justo. aí os amigos ouviram aqui a fala dele em relação à situação com o que ele tem de momento, realmente não permite com que o Goiás brigue por um acesso nesta temporada ainda, Danilo.
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8: Bom, e no momento BYD Vitória Motors de hoje, a gente vai ouvir o goleiro do Vila Nova, o Elton Leite, que tinha ficado fora daquele jogo contra o Cuiabá e no último sábado voltou aos gramados, jogou contra o Náutico, e falando um pouquinho sobre esse tempo que ele ficou fora, foi por conta daquele protocolo de concussão que ele teve que passar devido àquele choque de cabeça com o William Formiga no jogo contra o Botafogo de Ribeirão Preto. Vamos ouvi-lo.
9: Estou muito contente por poder não sair do oba de ambulância, né? Esse era o meu primeiro objetivo do dia. E o segundo, com certeza, vitória. 3 pontos, cara. Série B, isso aí. Time do caramba. De guerreiro. Náutico é um time do caramba. Excelente, excelentes jogadores. Nosso time mostrou que tem todas as características para brigar lá em cima e para conseguir o acesso.
8: Elton Leite, a importância de reassumir a liderança, mesmo que momentaneamente, nesse momento da competição.
9: Ah, fundamental. É fundamental os 28 pontos, né? O Sport empatou, abrimos 3 pontos deles, né? Então temos garantidos 3 pontos, né? Do terceiro lugar, que é onde a gente quer estar, os 2 primeiros. Ah, glorificar o nome de Deus. Tô feliz. Feliz com a luta do time, com o brilho do time. Seu Vila. Ah, sofreu. Sofremos, mas ganhamos. 3 pontos no bolso. Como o professor gosta de dizer, né? Tá difícil, mas tá gostoso.
10: Agora, o torcedor evitou o quarto gol e o empate do time do Náutico.
9: Sem dúvida, mostrou presente, né? Mostrou que o Vila é um time de massa e que nós não estamos pra brincadeira, né? Nós estamos sério, batalhando sério, estamos alinhados, clube, diretoria, comissão técnica, torcida, vamos buscar esse acesso.
8: Esse foi o goleiro Elton Leite, destacando também a importância da vitória e da liderança, né? O Vila Nova reassumiu a liderança da Série B, o São Bernardo jogou ontem, tropeçou diante do Juventude, o Vila agora é o líder isolado com 3 pontos a mais que o vice colocado, que é o São Bernardo, e também que o Sport, que é o terceiro colocado, também com 25 pontos.
5: 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Dando sequência ao nosso momento BYD Vitória Motors, agora Rubro Negro. Igor Adorno e as notícias do Dragão do Brasil.
11: Beleza, Danilo Santos aqui ao vivo com o Atlético, momento BYD Vitória Motors. Olha só, o Dragão pode estar observando, monitorando situação aí de 2 atletas. Atletas do Goiás, exatamente, assim como eu trouxe aqui no meu destaque inicial, o Dragão estaria interessado no Pedrinho e no Brian, sim, 2 jogadores do Goiás. A princípio seria uma situação de empréstimo, Danilo, o Atlético teria interesse no empréstimo do Pedrinho e do Brian, essa informação que foi trazida primeiramente pelo nosso Iago Vinícius aqui da Bandeirantes e do Boleiragem, ele adiantou essa informação em primeira mão. Até o momento, o negócio não avançou, mas houve uma consulta, uma sondagem aí por parte do Atlético em relação a esses 2 atletas, o Pedrinho e o Brian. E há também, por parte do Goiás, e aí depois o Divino Lucena pode até detalhar melhor também, já um interesse em negociar esses jogadores, seja uma possível venda ou até mesmo um empréstimo do Pedrinho e do Brian. Mas já pensou, Danilo, tivemos aí a famosa... O famoso pulo de muro, né? Pulo do muro aí do Brian e do Pedrinho. A possibilidade, quem sabe, aí na abertura da janela de transferências, viu, Danilo?
5: 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Só jogadores ou técnico também, Igor Adorno?
11: Olha, fica aí um adendo, né? Mesmo porque o Dragão está em busca de um treinador, está em busca, claro, de um novo comandante técnico, e aí, após a derrota de ontem do Daniel Paulista contra o Operário, sempre levanta aquele ponto de exclamação, né? Será que o Atlético poderia tentar uma situação do atual treinador do Goiás? Lembrando, Daniel Paulista ainda é treinador do Goiás. Mas, claro, no futebol tudo pode acontecer e por que não, né, Danilo? A gente fica atento aí a qualquer novidade. Até o momento, o Atlético não atualiza novos fatos em relação à busca de treinador. E nesse momento, o técnico interino do Atlético é Renan Brito.
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12: Eu digo sempre que lá no Atlético a chapa esquenta muito rápido, muito mais rápido do que muitos clubes. Às vezes funciona, como funcionou o ano passado, né? No segundo período do campeonato, o Atlético se reforçou, mudou a estrutura, contratou praticamente um time inteiro e reagiu no campeonato. Estava afundado lá na zona de rebaixamento e reagiu. É, ao contrário do Goiás, que é lento, demora a tomar atitude. As coisas não funcionam com tanta rapidez. São as características de cada um, né? E essa situação do Pedrinho e do Brian aí pode ser. De repente, jogador com outro astral, outra camisa, outro ambiente, possa render mais. Porque o Pedrinho não joga mais. O Pedrinho não tem a mínima condição de jogar, porque já está de cabeça baixa. O Brian, né, quando entra também, às vezes, dá alguns lampejos, mas também não conseguiu se firmar. Então, oxigenar, às vezes, pode fazer bem. Agora, interessante aí que o Igor Leite, você vê a gana dos jogadores do Vila. Ele ainda que, com certo receio ainda, por causa do acidente que ele teve lá com o Formiga, né, aquele choque de cabeças lá que preocupou todo mundo. Você vê que até a face dele ainda, ele com a máscara ainda, ficou uma marca, né, da pressão daquela máscara ainda na sua face. Mas mesmo assim, ele com gana de jogar, com vontade de conseguir resultados, é o espírito, né, que hoje demonstram os jogadores do Vila. O resultado vem naturalmente. E falando em goleiro, o Thiago Rodrigues engoliu o primeiro gol, a gente deixou de falar sobre isso. Pela decepção que o time causou, nós deixamos de falar. Uma bola defensável passou no meio das mãos dele, né? E ali ficou claro, né? Que muitas vezes a gente diz que o Tadeu não ia fazer falta.

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5: A seleção brasileira conquistou sua primeira vitória na Copa do Mundo de 2026. Depois do empate na estreia contra o Marrocos, o Brasil venceu o Haiti por 3-0 pelo Grupo C e chegou aos 4 pontos. O grande destaque foi Matheus Cunha, que marcou 2 vezes. Vini Júnior também brilhou, deu assistências e deixou o dele antes do intervalo. O resultado eliminou o Haiti e deu mais tranquilidade para o técnico Carlo Ancelotti, que viu uma seleção mais efetiva no ataque e com controle da partida. Agora o Brasil chega forte para a última rodada da fase de grupos, quando enfrenta a Escócia em busca da classificação.
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3: Olha a hora, 11 horas 33 minutos. Vamos falar com o Marcelo Gama, ele que chega para falar da solução para você, meu amigo, que tá com dificuldade para urinar, dificuldade para dormir, com queda de energia sexual. Marcelo Gama tem a solução para você. 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
4: Obrigado, meu amigo Danilo. Bom dia.

0: Bom dia mais uma vez a você. Bom dia aos amigos ouvintes da nossa área. E olha, Danilo, quero aproveitar e responder a pergunta de um ouvinte que mora em Goianira. Ele me perguntou qual o tempo médio de tratamento das cápsulas Antipro para que ele volte a ter justamente a questão da saúde do trato urinário. Amigo ouvinte, vou dar uma média, tá? De 2 a 3 semanas, em média, absorvendo diariamente as cápsulas Antipro. Ele é muito eficaz e muito rápido. 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Porque tem na sua composição o mais puro extrato de licopeno. Então você que está nos ouvindo agora, que está aí com você que tem mais de 40, mais de 50, mais de 60, que de repente, né, Danilo, está se sentindo desconfortável porque não consegue urinar direito. Gente, parece uma bobagem, né? Mas a partir dos 40 anos, esse problema é muito, muito comum. E isso gera realmente um desgaste emocional, porque é uma coisa ruim, é uma sensação ruim. Sem falar que à noite o problema continua incomodando. Às vezes a gente confunde, ah, eu tô com insônia. Aí quando a gente começa a conversar com o ouvinte, meu amigo Danilo, e pergunta, tá, mas que tipo de insônia? Ah, eu vou ao banheiro 2, 3 vezes urinar. Não é insônia, é a próstata incomodando à noite. Pois o Antipro trata isso como ninguém. 98% de aprovação, como eu falei na primeira participação. Um detalhe, hein, amigo ouvinte? Não é só a questão do se sentir bem, de ter a próstata no seu estado normal. Ele também ajuda a blindar a próstata contra o câncer de próstata, que só no ano passado, gente, olha que informação preocupante, só no ano passado, aqui no nosso estado de Goiás, foram 3.330 homens diagnosticados com câncer de próstata, homens com mais de 40 anos. Então ele trata a próstata, a questão da próstata inchada, e também ajuda na prevenção dessa doença tão fatal. Além disso, você ganha também mais energia física, porque ele tem coenzima Q10, o que deixa o homem maduro muito mais disposto, sem depressão. E também você tem de volta a intimidade com a sua esposa. Por quê? Porque além de tudo isso, ele tem na sua composição selênio, que aumenta em até 5 vezes mais a libido masculino. Olha, meu amigo Danilo, é o produto para o homem que está nos ouvindo agora, que tem mais de 40, mais de 50 ou mais de 60, é o produto para deixar ele no seu melhor momento, digamos assim, né, Danilo?
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0: 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Porque que rádio, gente, maravilhosa. 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Ó, já estão ligando. 0800-016-1111. 0800-016-1111, Danilo.
1: Valeu, Marcelo Gama. 0800-016-1111 em Antipro. Abraço pra galera no YouTube da Rádio Bandeirantes Goiânia, participando junto com a gente, o Isaac, o Cardoso, o Darcy, o Antônio, o Sebastião, o Dilermano. Tô nesta galera no YouTube. Aproveita para você deixar o seu like, o seu joinha, o seu gostei. No relógio da Bandeirantes, 11:37.
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1: É um prazer poder te chamar de amigo. Faltando 19 minutos para o meio-dia, sem demora, vamos girar no microfone da Rádio Bandeirantes. Vem aí o nosso Giro dos Clubes.
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16: Com a derrota ontem para o Operário por 3-0 na Serrinha, completou a terceira derrota em casa em 7 jogos. O Goiás disputou na Serrinha 4 vitórias e 3 derrotas, nenhum empate. Em 21 pontos, somou apenas 9 pontos, aliás, perdeu 9 pontos importantes para a sequência do Goiás no Brasileiro da Série B. Pontos que com certeza farão falta numa somatória total com o objetivo de estar entre os 6 primeiros colocados na sequência da tabela do Brasileiro da Série B. O Verdão agora pega fora de casa a equipe do Náutico, a equipe do CRB e a Ponte Preta. E em casa disputa 6 pontos contra os adversários Ceará e a equipe do Sport.
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15: Da vitória diante do Náutico, os artilheiros do Vila Nova na Série B eram o Rian e o Rafa Silva, os dois com 3 gols marcados, mas após a partida diante do Náutico, agora os artilheiros são o Rian, ainda agora com 4 gols, e o Janderson, ele marcou 2 gols na competição, no jogo do último sábado, e ele já tinha marcado 2 gols anteriormente, agora ele é um dos artilheiros do Vila Nova na Série B, com 4 gols marcados, ao lado do Rian, lembrando que o artilheiro geral da Série B é o Mikael, do CRB, com 10 gols marcados.
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17: O Atlético tem interesse em 2 jogadores do Goiás, o atacante Pedrinho e o meia Brian. Essa informação foi adiantada por Iago Vinícius, do Boleiragem. A intenção seria contar com os jogadores por empréstimo, a partir da abertura da janela de transferências. Apesar disso, o negócio não foi concretizado até o momento e havia apenas um interesse por parte da presidência do Atlético. A gente aguarda os próximos dias para ter mais atualizações sobre essa possível negociação envolvendo os atletas Pedrinho e Brian no Dragão.
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16: Na escalação inicial de ontem contra a equipe do Operário, além das mudanças pelas ausências de GG e Lourenço, ainda em recuperação por lesão, e também o Lucas Rodrigues fora por suspensão, o zagueiro Lucas Ribeiro, de última hora com dores lombares, acabou ficando de fora, onde o Ramon Menezes foi escolhido como o seu substituto. Ontem, mais uma vez, o técnico Daniel Paulista teve que mover aí alterações nos 3 setores do time inicial que começou jogando ontem, não só na defesa, como no meio e também no ataque.
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15: Vitória diante do Náutico, Vila Nova chegou à sua 5ª vitória como mandante na Série B do Campeonato Brasileiro. Vila Nova é o melhor mandante da competição. Em 7 jogos foram 5 vitórias, 2 empates, mantendo aí a sua invencibilidade no Oba, e somou 17 pontos jogando em casa, ou seja, 17 dos 28 pontos que o Vila Nova somou na Série B foram conquistados dentro do Oba.
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17: E ontem teve final do Campeonato Goiano Sub-20. O Dragão protagonizou ao lado do Cerrado o jogo de ida da final do Goianão Sub-20 no estádio Antônio Ascioli na tarde de ontem, às 3:30 da tarde. e o placar não saiu do zero. Na primeira partida, 0-0 entre Atlético e Cerrado. O Dragão vai em busca do título na próxima sexta-feira, jogando em Aparecida de Goiânia, no estádio Aníbal Batista de Toledo, contra o Cerrado, e quer consolidar o título do Campeonato Goiano Sub-20.
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18: O Goiás Esporte. Tendo necessidade de voltar a vencer na competição e com as peças utilizadas pelo técnico Daniel Paulista, nas ausências dos volantes GG e Lourenço e também de Lucas Rodrigues, não vem rendendo o suficiente nos jogos, o processo de transição do meia GG e também de Lourenço pode ser acelerado durante esta semana para que os jogadores possam ficar à disposição no próximo domingo contra a equipe do Náutico, jogando fora de casa.
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15: Dois dos quatro reforços contratados pelo Vila Nova para a sequência da temporada já chegaram na semana passada: o zagueiro Breno Bora e o atacante Kaique Jesus. E hoje chega o lateral Igor Cariús. Ele se apresenta e já inicia os exames médicos para ser integrado ao elenco colorado. O volante Igor Meritão chega somente no dia 30, ou seja, a próxima terça-feira, esse volante já chega aí para integrar o elenco do Vila Nova, realizar os exames médicos e, quem sabe, fazer a sua estreia já no mês que vem. Lembrando que a janela de transferências abre no dia 20 de julho.
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17: Dragão trabalha no CT Dragão do Brasil nessa tarde de segunda-feira, visando o próximo confronto da Série B, que é só no outro domingo. O Atlético encerra o mês de junho em casa, no estádio Antônio Scioli, contra a Ponte Preta. Para esse jogo, até o momento, o Atlético não tem definido um novo comando técnico. Segue sendo realizados trabalhos pelo Renan Brito, mas o Dragão já tem um desfalque confirmado. Se trata de Guilherme Marques, pois tomou o terceiro cartão amarelo no último compromisso do Atlético e está suspenso, fica de fora desse jogo. Já é um desfalque confirmado para Atlético e Ponte Preta no próximo domingo no estádio Antônio Scioli.
1: Faltando 9 minutos para o meio-dia, Divino Lucena com mais informações do Verdão.
18: Vamos trazer aqui o nosso trabalho ontem na zona mista. Apenas um jogador foi liberado para falar em relação ao resultado da derrota de 3-0 para ontem à noite no estádio Aile Pinheiro, na Serrinha. E foi o único que apareceu por lá, o lateral direito Rodrigo Soares, que entrou no intervalo do segundo tempo. Vamos ouvir a justificativa dele em relação ao momento esmeraldino.
19: É um momento complicado, a gente tem que fazer muitas reflexões aí. Eu não quero nem falar de questão do salário, não tem nada a ver com isso, já tiro isso aí de pauta. O time tá tendo alguns problemas, sem dúvida nenhuma, mas o dinheiro não é um deles, não. É isso aí, então tiro isso aí. Se for servir de desculpa, aqui ninguém é mercenário aqui não, e estamos jogando pelo nosso melhor.
20: Em relação ao professor Daniel, cara, a gente tá junto com ele, né? Como eu falei, na hora que tava ganhando, tava tudo bem, né? Então, a gente tava todo mundo junto. Então, nesse momento, continuamos todo mundo junto. A gente confia no trabalho dele, né? Isso aí é uma coisa que não é só culpa dele de forma nenhuma, tá bom? Isso aí é responsabilidade de todos nós, principalmente nós atletas que também entramos dentro de campo, nós temos que fazer. Eu não consigo vir aqui falar treinador, eu não sou desse jeito, né? Eu analiso tudo, eu analiso os cenários dos jogos e sim, nós temos grande responsabilidade também do que tem acontecido ali dentro do campo. Então, assim, é muito fácil só falar do Daniel, né? Então, assim, claro, de forma nenhuma, o grupo tá com ele, tá? O que pode acontecer externamente não é por nossa conta, não cabe a nós. O que cabe a nós é estarmos amanhã lá no CT para trabalhar e reverter essa situação.
18: Legal, tá aí, portanto, então, um trecho da coletiva ontem na zona mista do jogador Rodrigo Soares. Estão juntos com o técnico Daniel Paulista em uma última informação, Danilo. Ainda em reunião, diretoria esmeraldina define efetivamente se Daniel Paulista continua à frente do time esmeraldino no comando técnico.
1: Essa reunião está acontecendo agora de manhã.
18: Nesse momento ainda estão reunidos, e um detalhe ainda, hein? Tive a informação também que se o Daniel
16: sair, for efetivamente demitido, o Michel Paulista também pode não continuar Michel no time esmeraldino. Ah, Michel Alves, desculpa, Michel Alves pode também não continuar ali como diretor de futebol no time esmeraldino. No período da tarde, certamente teremos novidades, se não terá alteração ou se esses dois podem deixar o clube esmeraldino.
1: 11:53, Tandara Reis chega com mais informações do Vila.
15: Bom, o Vila Nova venceu o Náutico por 4-3, mas sofreu ali na etapa final, apesar de ter aberto, né, 4-1 ainda no primeiro tempo. Eu questionei o técnico Guto Ferreira se essa apresentação do Vila Nova no primeiro tempo foi a melhor desde a sua chegada. Vamos ver como ele respondeu.
0: Eu acho que foi um momento nosso muito bom. É, se você analisar pela objetividade, mas o jogo que proporcionou, e pela precisão, foi. Mas o jogo que proporcionou, se você buscar o jogo jogado, nós fizemos outras boas partidas. Né? Partidas tão difíceis quanto essa, e nós tivemos, demoramos mais tempo para marcar, tivemos que marcar com posse de pé em pé, chegando, né? Isso é normal, hoje o jogo proporcionou aquilo, e nós soubemos explorar, soubemos aproveitar o que o jogo proporcionou, depois o jogo foi mudando, e como eu falei, a gente tendo alguma coisa para segurar, a gente procurou se bloquear. Só que o desgaste vai chegando. Mas vai chegando para as duas equipes. Só que quem está lutando para conseguir, não tem nada a perder, se manda. Muitas e muitas bolas que nós desperdiçamos o contra-ataque no segundo tempo e até no primeiro tempo, que eles largaram, eles foram com tudo. Depois que eles conseguiram o segundo gol, que eles vieram mais estruturados. No meio pro final do jogo até então, eles tinham largado. É que é muito desgaste. Não é fácil. Depois eu quero ver a estatística dos piques de 50 a 80 metros que o meu time deu. Foi pique pra caramba. Em altíssima velocidade. André Luiz, Janderson, Rian, Dodô, João e até os nossos zagueiros também.
15: Tá aí o técnico Guto Ferreira elogiando o elenco do Vila Nova, que venceu o Náutico por 4-3 e reassumiu a liderança da Série B.
1: Cacau, no Goiás tá informação, reunião agora de manhã para definir o futuro, tanto do técnico quanto do diretor de futebol. E no Vila, ouvimos aí o técnico Guto Ferreira.
21: É, o Guto tá numa grande fase, o time dele tá correndo muito. Eu citei o exemplo da dedicação do Elton Leite, querendo jogar, mesmo ainda tendo que ter uma proteção facial, o que mostra o interesse dos jogadores. Ele está ressaltando aí que os piques, né, a entrega é que é responsável pelos resultados. Então isso mostra que o grupo realmente está interessado. Do outro lado, no Goiás você vê, nenhum jogador se apresenta daqueles que são referência do time. É, o Rodrigo Soares ainda, ele é um jogador da equipe, mas ele não é referência para ali dar explicações a respeito da fase do Goiás, né? E responder pela equipe, não é. Então, diz que não tem problemas financeiros, diz que o problema do Goiás não é esse e que todos estão juntos com o Daniel Paulista. Então, vamos ver os capítulos agora, se ele vai ser mantido no cargo ou não. A verdade é que os torcedores estão revoltados, muitos deles se manifestando, né? E preocupados com a reação do clube ou do time neste Campeonato Brasileiro. Se bem que já está vencendo aí, em dezembro agora vence aí o mandato do Conselho de Administração. Talvez por isso eles não peçam o boné ou não sejam destituídos. Quem ainda tem que prestar conta, inclusive vai ser votado agora a prestação de contas, né? E como sempre, aprovadas com ressalvas, deve ser aí o resultado dessa reunião. Mas aguardamos aí os próximos capítulos. Eu acho que o caminho mais simples seria realmente o afastamento e a troca no comando técnico. Pelo menos para uma tentativa de melhora, que não pode ficar do jeito que está. Queria abraçar o Alexandre Campos, que é filho do Fernando Campos. Para quem não sabe, um jornalista que faleceu nesta madrugada. Trabalhou muito tempo em prol do automobilismo goiano, né? Tem um livro dedicado à história do automobilismo goiano, com mais de 200 páginas, uma coletânea de toda a história, né? Ele que criou o Esporte a Motor, que é um programa que foi ao ar há muito tempo e ficou muito tempo no ar na TV Anguera. Conheci ele pessoalmente, né? E tenho um profundo respeito pela história e agora pela memória dele. Então, eu comunico o passamento, então, desse grande jornalista, o Fernando Campos. Morreu em virtude de uma leucemia. Ontem nós nos despedimos da Elaine Maria, esposa do nosso Zé Carlos Lopes, também vítima, acometida de uma leucemia, mas faleceu aos 59 anos. O Fernando Campos agora nos deixa aos 86, mas deixou um legado, deixou um grande trabalho para o Esporte a Motor aqui em Goiás, um defensor do automobilismo goiano. Então, meus sentimentos também a toda a família.
1: Sentimento a toda a família.
21: Ah, e só lembrando que o sepultamento será às 15 horas no Jardim das Palmeiras. Então, repetindo, o sepultamento do jornalista Fernando Campos será às 15 horas no Jardim das Palmeiras.
1: Tchau e benção, Cacau.
21: Tchau e benção, um abraço.
1: Agradecendo a Deus por mais esta oportunidade e a você, amigo ouvinte, pelo carinho da audiência, pela companhia. O mesmo Deus que cuida de mim, ele cuida de você também. Na sequência, Esporte em Debate. E até a próxima, Deus assim nos permitindo.
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0: Em Goiânia, 12:04.
1: 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Gustavo
0: Ramos. Oi, ouvinte, tudo bem? Boa tarde, ótima semana para você. Sintonizado, ligado aqui na Bandeirantes Goiânia, FM 98,7, também no YouTube Bandeirantes Goiânia. Eu sou o Guga e contigo vou até 1:30 da tarde trazendo o melhor debate de ideias do rádio esportivo em Goiás e em todo o Brasil. Tá começando mais uma edição do Esporte em Debate. 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Muitos assuntos. Fechou a rodada 14 para os goianos na Série B do Campeonato Brasileiro. Ainda temos dois jogos hoje e amanhã, antes do fechamento da rodada, mas temos aí um saldo de resultados dos times do nosso estado nesta rodada, que é a rodada 14 da Série B. Ontem o Goiás perdeu por 3-0 para a equipe do Operário de Ponta Grossa. O Vila no sábado recebeu o Náutico e bateu por 4-3. E o Atlético lá na quinta-feira, abrindo a rodada, empatou em 1-1 com o Sport. E os assuntos, as análises, as opiniões, os resultados é na sequência aqui do nosso Esporte em Debate para BYD Vitória Motors. 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Vamos girar então os primeiros destaques do programa, começar pelo Goiás, que ontem foi superado pelo Operário pelo placar de 3-0. O destaque do jogo foi o Bertô, cabo-verdiano, que marcou 2 gols na partida. E agora o time esmeraldino vive a iminência de uma possibilidade de saída do seu treinador. Hoje à tarde deveremos ter uma definição se Daniel Paulista fica ou se Daniel Paulista sai do Goiás para o time esmeraldino seguir na Série B do Campeonato Brasileiro. 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E o Tigrão é líder da primeira posição, ninguém tira o Vila mais. O Vila bateu o Náutico pelo placar de 4-3, placar apertado, mas o Tigrão no primeiro tempo foi avassalador. Daqui a pouco vamos trazer também o comentário desse jogo que colocou o Vila Nova mais uma vez na liderança, na ponta da Série B do Campeonato Brasileiro. 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O Dragão do Brasil jogou na quinta-feira, já está em Goiânia, se prepara para o seu próximo compromisso, o próximo jogo, que é no domingo no estádio Antônio Ascioli, quando recebe a equipe da Ponte Preta. E tem jogador titular que recebeu proposta e deve deixar o Dragão antes mesmo da abertura da janela de transferências do futebol brasileiro. 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Demais resultados dos goianos nas divisões do futebol brasileiro. O Anápolis bateu Itabaiana pelo placar de 2-0. O craque bateu a Tombense na Série D do Brasileirão, ganhou por 1-0. O Goiatuba jogou fora de casa e empatou em 0-0 com a equipe do Brasiliense. Já a Aparecidense, jogando em casa, empatou em 1-1 com o capital do Distrito Federal. Os jogos que decidem os classificados acontecem no final de semana. Desta semana, já no próximo final de semana, craque, Aparecidense e Goiatuba decidem os seus futuros na Série D, e o Anápolis vem aí numa campanha de recuperação na Série C do Campeonato Brasileiro. 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Meio de 11, vamos entrar então no nosso primeiro assunto aqui do Esporte em Debate, que é a derrota por goleada ontem da equipe do Goiás, 3-0 em casa. Mais uma derrota jogando sob os seus domínios, mais uma por goleada. Por ali já passaram o Cuiabá, 3-0 no Goiás, o Novo Horizontino, 4-0 no Goiás, e ontem o Operário foi quem cometeu o crime mais uma vez. Já começa aqui com o Iago, boa tarde, Iago. O Goiás ontem parece que não jogou. Eles não fizeram força nenhuma para competir e sequer agredir o time do Operário na noite de ontem no estádio Elipiro. O que tá acontecendo com o Goiás, hein, Iago? Boa tarde.
2: Boa tarde, Guga, boa tarde a todos. Rapaz, não sei o que acontece lá mais, não. Eu acho que assim, eu que por muito tempo fui um cara muito inserido nos bastidores do Goiás, hoje eu tô meio perdido. Mas uma coisa ficou claro, dentro de campo o Goiás não quis o resultado, não buscou o resultado e fez por merecer a derrota, né? Um time sem vontade, um time onde jogadores andando em campo, Lucas Lima fugindo das jogadas, de frente pro gol, não tentava hora nenhum gol, né? E no final do jogo a gente viu o reflexo de tudo isso. Jogadores ali felizes, dando risada, e esse é o Goiás de 2026, Guguinha, né? Se tem algum problema lá, com certeza não é só salário, é um problema talvez do técnico Daniel Paulista, que tenha perdido o elenco. Está bem claro e evidente, né, no futebol apresentado em campo ontem, e ficou isso aí, né? Saiu barato essa derrota. Quando eu vi o Caíto tomando um gol, o Berto, né? Cabo Verdiano. Quando eu vi aquele jogador partindo com mais de 30 anos pra cima do kite e deixando ele na saudade, eu já entendi o recado. Talvez só a diretoria que não tenha entendido até agora.
0: Meio-dia, mais 13 minutos. Olha aqui o Elton Fernandes, membro Bandeirantes. Iago, você é gente boa, mas meus sentimentos. O pessoal já tá pegando o pé aqui, ó. 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Ô, motor, me explica uma coisa, que você que vira e mexe fala que entende de bastidor, de vestiário, que consegue ver letras, sinais e tudo mais. Que letra e que sinal que foi dado ontem lá no estádio Elipiro, hein, motor? Boa tarde.
3: Boa tarde, Gustavo Ramos, boa tarde a todos os companheiros aqui da mesa, aos ouvintes da Rádio Bandeirantes. Cara, o jogador de futebol eu conheço só de pisar no campo. Recado tá sendo dado e ninguém resolve. Alguma coisa tem que ser resolvida lá no Goiás. Alguém precisa chamar a responsabilidade e falar, ó, vamos resolver o que tem que ser feito. Sanar algumas coisas que tem que sanar. Tem alguma coisa que está desagradando, o técnico não está conseguindo mais falar a língua dos jogadores. Tem que ser feito isso, Guga, porque senão, ó, olha só o que, que eu vou falar aqui, ó. A Série C é o caminho.
0: Meu Deus. 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Agora em Goiânia, meio-dia e 16 minutos. Ô Newton, Anselmo Ramonstro, outro torcedor do Goiás, saiu na bronca com Anselmo Ramonstro ontem, Newton. Boa tarde.
2: Boa tarde, um abraço. Só com ele?
0: Mas ele foi um dos alvos principais.
2: Não, mas tem mais lá. Eu estive lá ontem acompanhando assiduamente.
0: Ah, falei, então você esteve
2: eu
0: lá
2: preciso,
0: ontem.
2: Não, fui, eu sempre vou. Sempre acompanho nos momentos bons e nos momentos ruins. Eu fiquei assustado com o Goiás ontem em campo. Cheguei a uma conclusão, vou deixar um companheiro na chapada aqui hoje, não tem como, em relação ao Goiás Esporte Clube. Daniel Paulista não tem mais condições de comandar a equipe do Goiás. Olha o que eu tinha dito aqui, ó, eu agora vou ser comedido, pautado. Cheguei a essa conclusão, ele realmente perdeu o comando da equipe. Ele está transferindo para cima do grupo os resultados negativos e eu cheguei à conclusão seguinte: o Goiás de hoje, presta atenção, hein? Hoje a vida muda. O Goiás de hoje, ele está com cara de ser rebaixado time da terceira divisão do futebol brasileiro. Esquece, eu estou falando hoje, Série A, preocupe em relação a descenso. O Goiás hoje é time para cair para a terceira divisão. O Goiás, o time que eu vi em campo ontem, ele não representa o torcedor esmeraldino. O time do Goiás que eu vi ontem, ele é o retrato, presta atenção, o time, bola rolando, eu estava lá, é o retrato da diretoria do Goiás na atualidade. O que acontece com o time do Goiás acontece fora de campo na equipe do Goiás. Eu aprendi uma coisa: casa dividida não prospera. A bola que o Goiás está jogando é time que vai para a terceira divisão. Ou muda tudo, ou então o Verdão, ele vai realmente é brigar para não cair para a terceira. E olha que o Goiás já flertou. Na época o Hélio dos Anjos foi contratado, o Goiás venceu a Luverdense lá em Lucas do Rio Verde, porque senão o Goiás teria ido para a terceira divisão. Cara, realmente decepcionante, broxante o time do Goiás ontem.
0: Meio-dia, 18 minutos. 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A maior do Centro-Oeste, meio-dia 18. Boa tarde, João. Ontem estivemos juntos em Operário 3, Goiás 0. Quero também a sua análise, a sua opinião do jogo de ontem. Mais uma catástrofe no estádio Alê Pinheiro, João.
4: Boa tarde, grande Guga. Boa tarde a todos os companheiros de trabalho, em especial aos ouvintes da Bandeirantes. Hoje um formato diferente do programa, porque daqui a pouco nós estaremos transmitindo com a Rede Bandeirantes o jogo da Argentina, a partir de 1:30 da tarde. Então o programa hoje indo apenas até 1h30. Olha, ontem foi uma catástrofe, como você acabou bem dizendo. Essa questão da saída do Daniel é o simples, é mandar o treinador embora. Só que o problema tem que mudar a filosofia. O Armando Evangelista saiu falando mal da diretoria, Carille falou mal, Mancini falou mal, Gallardo falou mal, e assim, os caras vão mandando Andrino, vão mandando recado assim. E é o contexto do Goiás hoje, um time totalmente entregue, um time sem alma, um time que não tem ninguém para tomar conta, um time que os dirigentes estão assim, ó. Esse, aliás, tem dirigente do Goiás? Essa é a grande pergunta. Ah, existem
0: no papel tem, né,
4: ah, no papel aceita tudo, né? Mas os caras continuam de férias, gozando ali, né, do prestígio de falarem que estão no Goiás, mas na hora da ação todos somem. Ontem foi deprimente ver lá o Rodrigo Soares dando entrevista coletiva. Coitado, o cara é reserva. Quem que tá lá ontem era o seu Anselmo Ramon, era o seu Luiz Felipe, era o seu o outro zagueiro lá, o
0: Ramon Menezes,
4: Luiz Felipe, esse pessoal, Luizão. Né? Luizão, goleirão, esses caras deveriam estar lá ontem, né? Para o número 10 lá, o senhor Lucas, Lima, Juninho, né? Colocaram o cara lá, coitado, reserva, entrou ontem, 3-0 pro jogo, no jogo, jogo já perdido, mas foi homem, né? Deu a cara a bater, respondeu todas as perguntas, fiquei fã, né, do lateral direito do Goiás, o Rodrigo Soares. Né? Agora, o Daniel Paulista foi mais uma vez alvejado, né? Todo mundo batendo nele. O time dele pode jogar muito mais, precisa jogar muito mais. É o que eu disse, mandá-lo embora neste momento seria a parte mais fácil, mas mudar o comportamento é o que o Goiás precisa, em busca desta mudança. Quando o Nilton fala dessa questão da Série C, não é tão difícil você cair para uma Série C. O Goiás hoje está a 4 pontos da zona de rebaixamento. E da forma que nós vimos o Goiás jogando as 2 últimas partidas no estádio Aile Pinheiro, ela é uma forma que ela acaba impressionando pelo lado negativo. São 7 gols sofridos, nenhum gol marcado. E o que mais preocupa o torcedor esmeraldino é que os caras jogam para não ganhar. Os jogadores do Goiás, eles correm para não chegar na bola. Eles chutam para não acertar o gol. São ruins? Talvez sim. Mas não são tão ruins assim, porque nós já vimos esse time, principalmente contra um Cruzeiro, jogando muito mais, correndo, se dedicando, sendo aguerrido, transpirando, né, fazendo com que o time desse alguma certa esperança para o seu torcedor. Precisa mudar muito. Penso que mudar o treinador hoje seria a parte mais simples, mas se não mudar de cima, lá do telhado para baixo, daqui a pouco o vendaval começará tudo novamente, porque você muda um treinador, traz outro, aí começa a filosofia. Quando o treinador começa a entender como são os modos operantes dentro do Goiás, ele também acaba desistindo. Você vê o Anselmo Ramon ontem sair rindo, sorrindo, contando piada pós-jogo, é deprimente, é um tapa na cara, né, para os torcedores esmeraldinos. Eu, por exemplo, se sou o presidente de um time desse, né, hoje o Anselmo Ramon já estava lá, nem sei se é a Neuzinha, mas já estava na Neuzinha, né, pegando seu cheque, nem que seja pré-datado, seja promissória, mas no Goiás ele não colocaria mais os pés. Certa vez, eu até defendi o Anselmo Ramon aqui, quando o Goiás perdeu, acho que foi pro CR, perdeu um jogo aqui, ele abaixou o meião e tinha uma caneleira do CRB, jogando no Goiás com a caneleira do CRB, até passei pano, pô, né, pegar no pé do cara. Agora, não é normal, parece que realmente ele vive em outro planeta. O cara abaixa o meião, tá com a caneleira do CRB bem pouco tempo e agora termina o jogo perdendo de 3-0, vai ficar batendo papo com os caras no meio do campo, sorrindo. E a imagem é tão emblemática porque ele tá sorrindo e o Juninho parece que tá pedindo pelo amor de Deus, né? Com a cara todo triste. O Juninho não tá jogando nada, mas pelo menos me parece ter sentido a derrota, o que não aconteceu com o Anselmo Ramon, que não joga nada e ainda flertou ainda com um sorrisão estampado em seu rosto. É aquilo que eu falo. Jogador tá cagando e andando para os torcedores. Pobre torcedores que pagam os seus ingressos caro, né? Consomem dentro do clube e os jogadores fingem que jogam e eles pagam o ingresso.
0: 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Deixa eu trazer aqui o João Vitor Feitosa para nossa mesa, ele mandou 2 libras.
5: Que isso, a libra tá quanto hoje?
0: Rapaz, tá caro, tá acima dos 7 reais. R$ 1.000.
5: Jesus.
0: E aí ele manda aqui, Joãozão, escala o motor em todos os jogos do Tigrão.
4: Tá escalado sábado, sexta.
0: Eba. Domingo, não?
5: Vambora.
0: Não, sexta, isso. Sexta, Novo Horizontino, isso. Sexta-feira, lá em Novo Horizonte, de preferência.
4: E ele vai pra lá.
5: Vou lá, vou.
4: Porque aqui tá a vila.
0: Mas
4: lá.
0: Vai, você vai gritando vila daqui lá.
4: Daqui lá, é.
5: Daqui lá.
0: Meio-dia, 24 minutos, meio-dia e 24, este é o Esporte em Debate, oferecimento precisa de consultas e exames com agendamento imediato, amigo, lá na Medprev, você garante valores reduzidos e só paga 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pouco preocupado. Quando ele fala que hoje o time do Goiás ele não aspira condição de acesso, porque ele teme a falta de investimento. Realmente chegou a esse ponto, o Goiás ele não tem perspectiva de investimento para terminar a temporada?
2: A perspectiva tem, né? A perspectiva tem. Nos próximos dias aí tem muita grana para entrar. O problema é quando vai entrar. O problema é dar satisfação a esses jogadores. Não adianta nada você ter uma perspectiva de entrar aí 20, 30 milhões que seja de reais nos cofres do clube, mas você não dá satisfação, né? Se você não dá conta de pagar o seu funcionário em dias, como tem que ser, todo trabalhador merece receber no dia certo, o mínimo que você tem que dar para ele é satisfação. E nem isso o Goiás faz. Por quê? Porque igual o João falou, não tem comando, não tem quem tá no dia a dia do clube, as pessoas só aparecem lá quando a casa já tá pegando fogo, aí depois, meu amigo, o telhado já tá em brasa, não adianta mais você correr, não. Então precisa ter alguém no dia a dia que dê satisfação, fala, ó, não pagamos, estamos aí 15 dias de salário atrasado, na semana que vem deve entrar um dinheiro, nós vamos pagar uma parte ou vamos quitar, até porque existe a previsão do Goiás não atrasar o mês de julho. Então as coisas estão se encaminhando. E não justifica esse time entrar em campo e fazer o que fez ontem. O Daniel está tentando dar um grito de socorro no que talvez seja a última oportunidade. Né? Hoje teve reunião agora cedo no CT, mais tarde deve sair o resultado dessa reunião. Se fica ou não, se sai aí o próprio Daniel Paulista. Inclusive o Michel Alves na quinta-feira chegou a cogitar lá internamente e falar com algumas pessoas ali nos bastidores e pedir conta. Né, por tanto problema que tem dentro do Goiás, e esse problema não é só financeiro, gente. Torcedor que se apega nisso aí de problema só financeiro, não é. É problema no elenco, tá claramente rachado o elenco. O Daniel, ele perdeu a mão. Talvez o comando técnico se faça necessário, porque é mais fácil você trocar um do que 11, né? Mas não é culpa dele, não é só culpa dele, não. Ele tem as burradas que ele faz durante o jogo, tem muita. Mas a responsabilidade desses caras que brincam de fazer futebol, do Anselmo Ramon, que, como diz o João, né, eu achei um absurdo, eu nem tinha escutado isso, da caneleira do CRB jogando pelo Goiás.
0: Você não tinha ficado sabendo
2: disso? Não, cara, olha pra você ver, isso aí pra mim passou batido. Eu acho isso uma coisa gravíssima dentro do futebol, você defendendo as cores de outro clube, né, um clube, porque é um rival seu dentro da competição, vocês estão brigando e aspirando pelo mesmo objetivo. Então é um absurdo. Então você já vê que no Goiás tá tudo errado. E o técnico talvez seja só um detalhe. Então tem muita coisa aí pra se resolver dentro desse clube aí, cara. E o torcedor talvez esteja cada dia mais sem esperança.
5: Mas o principal disso tudo, cara, se você não resolver, não adianta técnico que chega e não resolve. Não.
4: Não adianta.
5: Não adianta, João.
4: Falei isso aqui ontem, motor.
5: Vai ficar pior ainda.
4: Cara, eu peguei do Armando, eu não lembro quem
2: era. Mas assim,
4: antes do Armando Evangelista, quem era? Guto, vocês lembram?
5: Guto.
2: Mas o Goiás...
4: Guto. Olha, como que o Guto foi mandado embora do Goiás naquela época, vocês lembram? Cara, eu fiquei aqui indignado, aqui levantando a bandeira, de uma forma mais hostil do mundo.
5: Jogador
4: de uma forma, mandado, jogador mandando
5: laçado,
4: cara, praticamente. Pode dar, Nilton, eu te interrompi,
6: que
4: desabafa.
6: Não, é que eu tô citando assim, um exemplo, ano passado, o Goiás, e nessa época, o Goiás tinha dinheiro.
0: Tinha.
6: O Goiás tinha muito dinheiro. Imagina nessa agora. Época.
0: É. Ele tava na Série
6: A. Aí outro
4: dinheiro,
6: detalhe.
4: O dinheiro ele maquia, ele faz a maquiagem.
6: Não, sim,
4: né?
6: Mas eu tô citando aí que eu acho que não é só esquisito.
4: Gente, eu também não. Eu também.

0: lá no, no, naquele hotel chique e mudou o estatuto. Tinha que cobrar, rapaz, tinha que, eu, se eu tivesse o nome daqueles que foram lá e assinaram e aprovaram, eu ia falar um por um aqui. São eles que colocaram o Goiás nessa situação. O dinheiro acabou, assim, até então o CA foi indo, só que acabou e o Goiás está em alto mar. E aí está uma briga em termos de diretoria, por isso que eu falei, a cara do Goiás dentro de campo é o reflexo, é da sua diretoria. Eu fico vendo assim o Daniel, que até então, até quando o Goiás perdeu 4 jogos seguidos, eu falei assim, não demite, eu vejo possibilidade. Só que eu hoje eu comungo com o Iago, ele perdeu o comando. Ontem eu observei lá, finalzinho do jogo, ele pegou um garoto lá da base, 17 o Assis, anos, né? E colocou no jogo. Aquilo lá, vovó me falava assim, meu filho, aprende uma coisa, tem pingo que ele diz mais do que uma letra. Aí o Daniel, toda a entrevista do Daniel Paulista, ele fica falando assim, ó, tem garotos aí que vão queimar a etapa, tem garotos aí, fala assim, cara pálida, você também é culpado, porra. Por que que o Daniel Paulista, ele nunca puxa a responsabilidade para ele? O Vila tirou um cara aqui que tava fazendo merda. Só o Hugo Jorge Bravo achava que o Humberto Loser tava certo, pô, e não tava. Olha o Vila, o que que mudou do Vila, gente? O técnico, que o Vila passou a jogar futebol. Agora todo jogo o Daniel Paulista, ele fica com o mesmo reflexo. Rapaz, o Goiás tem elenco. O Goiás tem. Ele não coloca mais o Jean Carlos. Não tá jogando porra nenhuma. Por que que não tá jogando? O Pedrinho, depois de uns 300 anos, ele colocou ele lá ontem. Aí o Anselmo Ramon, que não ia jogar, ele aparece como titular. Rapaz, nessa hora que eu tô falando que é pulso. O que falta pro Daniel, falta pra diretoria do Goiás. O Goiás tá faltando um cara que chega lá e bate na mesa, né? Rapaz.
1: Vai lá no
0: fica,
1: Goiás, bate lá.
0: Fica
1: vai.
0: O Paulo Rogério, reunião com o Haroldo Guidão, com o fulano. Arranca esse povo! Pelo amor de Deus, ué. Tem que tirar, rapaz.
2: Vai lá buscar
0: água. Tem que tirar. Tem que tirar, rapaz. Calma, fica um negócio de reunião com o Guidão, com o Paulo, com o fulano.
1: Ali agora,
0: então
1: calma.
0: Vai, ué.
1: Calma, respira.
0: Se a diretoria do Goiás não fala, eu vou falar aqui e bater na mesa, rapaz.
1: Calma.
0: Pelo amor de Deus, ué.
1: Muito pacífico, né, Nildão? Muito tranquilo, né, Nildão?
0: Impossível. Cadê os conselheiros que votaram pra mudar o estatuto?
1: Temporada do Araguaia agora,
3: Nildão. Ah. Tá muito calmo,
0: agora abandonado. Tem que tomar decisão. E não é só mudar o Daniel, não. Daniel não tem mais condições de estar à frente aí. Não tem condições. Agora tem que arrumar. Pega esse aí, renuncia logo, cai fora e arruma, cara. Ou. Você já imaginou o Vila chegar numa primeira divisão e o Goiás chegar na terceira?
2: Rapaz.
1: O povo morre.
0: E aí?
1: Vai lá, Guga.
2: Deixa eu ir ali no Marcelo Gama, porque eu preciso, eu preciso mudar aqui radicalmente de assunto para 1.112 espectadores que estão conosco, e a maioria desses homens, inclusive, eles nem sabem sequer que estão enfrentando aí um problema silencioso, problema na saúde masculina. 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
1: 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Meio-dia mais 37 minutos, meio-dia e 37. O Nilton tá mais calmo, o pessoal aqui tá mais contido, tá, mas nada. A gente volta aqui pro debate. A gente precisa voltar no assunto do Goiás.
2: Tem um superchat aí grande aí, 10 conto.
1: Deixa eu ir.
2: É o Luan Silva.
1: Ah, o Luan Silva, olha aqui, ó. Boa tarde a todos. Motorzinho, sem o dinheiro que o Goiás sempre teve da Série A, é difícil de competir na Série B, né? É. Você ainda acha que o Goiás é o maior favorito do futebol goiano pra subir?
2: Não acho.
3: Subir?
2: Não acho.
1: Você em algum momento falou que ele era o maior favorito?
2: É, eu falei.
1: Falou.
2: Ué, no momento era, ué.
1: Então retifica agora.
2: Retifico, não é, ué. O momento
3: ele
2: é igual
3: a quê, motor?
2: Rebaixamento.
3: Aí você falou bem.
2: Burro é quem fica insistindo no erro. Agora, se amanhã, depois da manhã, daqui 5 rodadas, ele demonstrar isso, aí volta a ser. Tá, até então, não.
1: Tá parecendo o Santa Cruz, o Goiás de hoje?
2: Não, tá não. Tá longe.
1: Tá longe de ser ruim?
2: Vai por mim. Tá longe de chegar no Santa Cruz ainda. Só que, assim, longe, futebol não aceita desaforo. Futebol, a conta é cara. Então, pela essa situação, pra chegar no Santa Cruz ainda falta muito ainda. É bom abrir os olhos agora do que lá na frente, amigo. Caiu de uma divisão, depois cair pra outra, não consegue reerguer, não consegue.
1: 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Meio-dia e 39. João, agora... A chegar o ponto do diretor de futebol, um cara que tá à frente do projeto do clube pro ano inteiro e pra outra temporada, porque ele tem contrato. Chegar a cogitar, pedir pra sair, o negócio tá feio, hein, João?
3: Mas ele pediu?
1: Ele chegou a cogitar, pedir a sua saída, o Michel
3: Alves.
1: Tem
3: que sair, sai também, ué. O que que tem?
1: Mas aí...
3: Ah, o que que tem? Oh, o resto vai acabar por conta de saída de Michel. Tem que ser homem pra assumir as responsabilidades. Assim o Michel precisa ser, o Daniel precisa ser, os jogadores... não vou falar diretoria, mas as pessoas que estão lá dentro, né? Porque tava tudo bom, aí fica. Agora começou a dificuldade, em vez de encarar o negócio, o problema de frente, quer pedir para sair? Se sair, penso que o Goiás vai perder, né? E ele também pode perder. Então assim, cara, é vida. Ninguém, o problema é que as pessoas, eles tratam o clube de futebol, a empresa, né? Como as pessoas são fundamentais, só que pessoas vêm e vão. O clube, a entidade, a empresa permanece. Né, com essas pessoas ou sem as pessoas, né? Então o ideal seria o Goiás começar o trabalho lá de cima, pega-se a renúncia desse povo, tudo esse CA que não serve para nada, né? Se o Paulo Rogério não der conta de tocar o conselho também, que peça a renúncia, né? Que renuncie, né? Porque tá nas mãos dele essa questão agora nós mostramos aqui aquele organograma, né? Que a reunião ainda é esse mês agora?
1: Amanhã.
3: Que amanhã o Paulo Rogério deu um checkmate, né? Que ele traga realmente para discussão e tire esse CA. Ah, vai dar problema maior é uma Série C. Cara, se não tiver alguém para tomar conta do Goiás, alguém que não roube e não deixe roubar, que seja homem suficiente, eu não tô falando que lá tem roubo, mas sim que não roube e não deixe roubar, que tranque todas as portas e que esteja no dia a dia do Goiás, que o Goiás mude seu comportamento, né? De time dirigido por fax, time dirigido por home office. Você sabia que o Goiás é um dos poucos times do mundo que é dirigido por home office? O Goiás é assim. E eles acham que. Eles acreditam que essa bosta dá certo. Desculpa o palavreado. Mas pelo amor de Deus, cara. Eles estão mexendo com uma empresa que tem sangue. Futebol, ela é diferente de todas as empresas, porque ela tem sangue, pulsa, é torcedor, é o cara. Você acha que alguém torce pra uma empresa? Geralmente não. Os funcionários que estão lá dentro, sim, mas. Ninguém tá agora, um clube de futebol tem milhares e milhares de simpatizantes, então é diferente. Os caras precisam aprender, se não querem mexer com o futebol, com o Goiás, que larguem o osso, né? Que vão embora, né? Ninguém colocou um revólver na cabeça de ninguém para eles assumirem o Goiás. Você ser incompetente é compreensível, agora ser omisso, isso aí não dá, cara, não dá. Então eu volto a repetir, mandar apenas o treinador embora não é a solução dos problemas. Lá tem muita gente na frente do Daniel, mas tem muita gente na frente do Michel, mas é muita gente que não adianta, ó, mandar o treinador embora hoje, chega outro amanhã, talvez de um nível técnico até pior, e os problemas continuarão sendo os mesmos. Se amanhã, dentro desse conselho deliberativo, o presidente do conselho não arregaçar as mangas, não colocar a cara, não bater na mesa, se não tirar esse povo, esquece Goiás. Quem viu Goiás, né, viu. Quem não viu, não verá mais, porque não há tempo para mais nada, a não ser o tempo da virada. O tempo realmente de colocar novamente o Goiás nos trilhos. Amanhã, essa reunião pode ser o dia D da história do Goiás, porque do jeito que está, não pode permanecer. Volto a repetir pela última vez, mandar treinador embora hoje, né? Ah, perdeu a mão do time, amanhã chega outro, vai perder do mesmo jeito, porque o negócio tá lá em cima, ele não tem a quem recorrer. O seu Michel quer sair, vou contar para vocês aqui o porquê que ele quer sair, que ele não sabe a quem recorrer. É a pior coisa do mundo, é você ter um gerente tentando fazer o bem, fomentar esperança, fazer as coisas boas, mas na hora que aperta você não tem um ombro, você não tem a quem recorrer. Lá no Goiás não tem ninguém que o Michel possa recorrer. Ninguém. Então amanhã a responsabilidade do futuro do Goiás está nas mãos e na caneta de um homem chamado Paulo Rogério Pinheiro. Ou ele muda os rumos do Goiás amanhã, ou ele será cobrado. Porque ele está com a caneta na mão, ele está com os conselheiros nas mãos, então ele resolve o problema. Não foi ele que causou o problema, mas ele está lá para resolver o problema definitivamente. Ou ele destitui esse CA, ou ele muda os rumos do Goiás, ele muda esse estatuto, né, esse maldito estatuto, e dê ao Goiás uma pessoa para honrar o Goiás, para pelo menos dar a cara a bater, para ser um diretor, um presidente dentro do Goiás. Ô Paulo, a responsabilidade será toda sua. Porque do jeito que tá, meu irmão, não dá. Não dá. Aí, daqui a pouco, você também terá que renunciar. Você também terá que voltar para suas empresas e deixar o Goiás seguir o seu curso natural das coisas. Porque chega de omissão. Pequem por excesso, jamais por omissão. O Goiás está sendo omisso há 2 décadas. Quem era o Goiás há 2 décadas atrás e o que é o Goiás hoje? E o que vocês planejam para o Goiás para o futuro? Chega de ficar contando historinhas para o torcedor. Vamos para a ação. E a ação, ela precisa começar ontem, ou melhor, a partir de amanhã, porque quarta-feira nós vamos abrir esse programa aqui. Mudou tudo, não mudou nada. E se não mudou nada, terá um responsável: Paulo Rogério Pinheiro. Ou ele muda agora, ou ele pede para sair, porque da forma que está não dá para continuar. Só tem ele para resolver esse problema. Hoje ele não tem a caneta, mas a quarta-feira ele pode tomar a caneta de volta. Sabia disso, Nilton?
4: Porque amanhã é reunião.
3: Ah, e aí não me vem que esse negócio, porque tem que esperar não sei o quê. Não tem esse negócio de tempo de esperar mais. Amanhã a reunião, chancelou, fez a ata, todo mundo assinou. Quem tiver que sair, que saia. Paulo Rogério assume, vai para a eleição, arruma um presidente, um cara para ficar 24 horas dentro do Goiás, para dar cara pro Goiás, para dar cara, jeito no Goiás Esporte Clube. Ou, se isso não acontecer, quarta-feira nós sabemos que é. Realmente o Goiás não tem jeito. O Paulo Rogério não resolveu, a culpa agora é do Paulo Rogério. Aí pronto. Paulo, você vai querer carregar essa mancha na sua carreira? No seu currículo? Você que é filho do maior presidente da história do Goiás, chamado Sialê Salacia de Goiás Pinheiro? Não vai. Eu te conheço. Não vai. Então, seja amanhã um Pinheiro honrado que você é. Mete o pau na mesa se for preciso. É um cacete na mesa mesmo, né? Tira quem tiver que tirar, porque senão tudo se virá contra você. Porque falar de CA, bater em CA não adianta. Tem que bater agora em quem manda. E amanhã o Paulo pode virar o jogo. Ou ele vira, meu irmão, ou também dá licença, porque aí vamos eleger, o Goiás precisa eleger um novo conselho, precisa eleger e tocar pra frente sem o Paulo Rogério. É possível que ele vai querer sair do Goiás agora? Vai? Eu não acredito que vai querer. Se não quer, então que tome atitude, porque a cobrança será em cima dele.
1: 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Rápida parada, eu volto na sequência para falar do Vila, líder do Campeonato Brasileiro.
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6: Alemanha.
4: Alemanha está classificada para a próxima fase da Copa do Mundo. No último sábado, a seleção alemã venceu a Costa do Marfim por 2-1 de virada e garantiu vaga antecipada no mata-mata. Os africanos até saíram na frente e chegaram a assustar, hein? Mas os alemães conseguiram reagir no segundo tempo e buscaram o resultado. Com duas vitórias em dois jogos, a Alemanha confirma o favoritismo e se junta ao grupo das primeiras seleções classificadas para a próxima fase do Mundial. Além da vaga assegurada, a equipe mantém uma das melhores campanhas da competição até aqui e chega à rodada final com tranquilidade para administrar a liderança do grupo.
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15: Estamos de volta, ótima tarde para você que na audiência e na sintonia do Esporte em Debate. Vamos agora falar do Vila Nova aqui no nosso melhor programa de debates do rádio goiano e de todo o Brasil, mas antes aqui eu quero dar uma moral pro Marco Antônio Cantor, que tá aqui dando dezão pra gente aqui, que mais que um isso? Super chat.
16: De novo?
15: Ele comenta, ó, eu prefiro ver o Goiás na Série D que ser comandado pelo Paulo Rogério. Ele já mostrou que é incompetente, Ou vocês não lembram que nem o Ailê queria ele na presidência? Ele não dá conta. Mensagem aqui do Marco Antônio, nosso membro aqui, que tá deixando aqui 10 anos no nosso superchat da Rádio Bandeirantes
16: Goiânia. Agora, Goiânia, deixa eu lembrar um negócio aqui, bicho. O tal do Cruzeiro. Vai. Manda o menino embora, o treinador do Goiás. Se eu sou o Asmin, vem aqui busquilo.
17: É, ué.
16: Ó, vem ser feliz com o papai.
17: Acha que isso não vai acontecer, irmão.
16: Mas e aí, escrito... todo mundo que tá criticando o Danielzinho agora. Daniel vai, cara, arruma o Atlético da noite pro dia.
18: Olha, exatamente. Eu em relação ao fator...
16: deixa o motor de terminar.
17: Então, você sabia quem causou esse estrago todo? Foi o Cruzeiro?
18: Foi.
17: Por quê? O Vila não jogou contra o Cruzeiro aquele ano lá e depois desandou tudo?
18: Foi.
17: O Goiás não jogou contra o Cruzeiro, perdeu. Não,
16: tem nada a ver. Mas já tem muito tempo.
15: Coincidência ruim, hein, motor?
17: Coincidência, então.
16: Não, mas de lá pra cá o Goiás até foi.
18: Deixa eu te falar, o que eu estou citando em relação à saída do Daniel, que
16: antes...
18: Não, tô falando
16: que você vai falar mal, não, porque ele é bom treinador, entendeu?
18: Sim, eu não discuto isso. Claro, o que eu estou citando, João, Iago, o motor, é que o Daniel, ele, cara, ele é muito bem pago. Eu acho que o Daniel, ele é um dos bons técnicos aí em termos da Série B e um dos melhores bem pago. O Goiás hoje, você vai analisar, eu vejo falando assim, porque ele dá a entender que ele precisa de reforço. Bicho, como é que você gasta 4 milhões? O Goiás deve ser uma das folhas, ele deve estar entre os cinco bem pagos. Cara, não dá, não entra na minha mente. Aí eu falo assim, Daniel, na Cova dos Leões lá, o líder, você é bem pago para fazer esse time do Goiás ganhar, cara. Ou ele tem muitas opções. Eu vou falar para vocês, eu não vi aqui hoje, assim vocês falar na parte tática, ontem que eu cheguei lá, eu comecei a passar mal, aí me arrumaram um copo de água, e lá é vendido o copo de água.
15: Você passou mal ontem lá na Serrinha?
16: Quando tava 3?
18: Não, antes de começar, quando eu vi o Goiás jogar com o Operário, entrou com Baldoria, Felipe Machado.
16: Aí você pediu água com açúcar,
18: e entrou com o Juninho. 3 volantes. Três volantes pra jogar com o Operário aqui dentro do estado da Serrinha.
15: O grande Operário.
18: Não! 3 volantes. Chefe, eu nunca fui profissional, mas de ver você aprende. É igual o Parreira, ele nunca deu um chute na nega e é campeão mundial. Então, tem hora que você precisa, mas tem hora que basta você usar a mentalidade. O Goiás ontem, ele foi um pouco melhor no segundo tempo, mas já estava 3, aí o outro time acomoda. Ele mudou o esquema tático, bicho. Foi bom, o Goiás ganhou o campeonato do Goiás, mas esse esquema do Goiás aí, ele tá furado, jogar com 4 jogadores. Aí ele mudou, ele meteu 3 atacantes e botou 3 no meio de campo. O Brian não pode, eu sei que no contexto assim, mas o Brian, numa cadeira de roda, ele é mais jogador do que o Lucas Lima. Ele entrou ontem lá, ele deu 2 chutes, cara, um lá que ia ser um golaço. Então é o seguinte, o Daniel também, ele tem a parte dele. Eu vi o Becão lá, o Luiz Felipe ontem, cara, não dá. O Ramon, o Goiás está com os caras ali que não tem condição, bicho. Assim, não dá. Pra mim ontem, assim, ó, fascinou. Então, eu tiro o chapéu pro Nicolas, que eu vi o Nicolas lateral esquerdo, ele não tá nesse sistema aí de fazer corpo mole. Eu vi o Formiguinha.
16: O Nicolas não participa da reunião.
18: Não, mas eu digo com disposição. Que você bate o olho, você vê. Eu vi o Formiguinha lá, que ontem ele estava exausto. Wesley. Poderia ter saído. Aí eu falei, pô, o Daniel tá vendo que o Wesley não dá conta mais e não vai tirar. O Daniel tá fazendo sacanagem. Eu vou botar um menino. E vi o menino que entrou ontem, um grandalhão magrinho, o Assis, tadinho, corria de um lado, do outro. Bicho. O Caíto voltou a ser o que ele era no ano passado. O Caíto, eu não vou falar aquilo que antigamente fazia muito quando a gente era moleque, assim, menino, mas assim, não tem condição.
16: O que fazia?
18: Não vou falar nesse horário aqui.
16: Mas você conta pra mim, eu não fazia.
18: Vou falar pro senhor.
16: Não,
18: pelo amor de Deus.
16: De fim,
18: aquela bola ontem.
16: Você brincava de outra coisa?
18: Não, mas eu vou te contar, eu não vou falar no ar aqui. Eu vi o Caíto. Bicho,
16: Fiquei preocupado agora, viu, Nitão?
18: Eu vou ser expulso,
19: meu Deus do céu.
18: Eu vou no seu cangote, cara.
19: Calma, Nitão.
18: Aquele Berto ontem pegou a bola lá do meio de campo. O Caíto faz assim, bicho, não dá. Não dá, cara. Não tem condição. Bicho, assim, ó, entre nós aqui. Eu não sei se é porque eu vi um jogo de sábado, aí você chega no domingo e fala assim, o verde vai morder na trave. Fala, ontem eu tava vendo um negócio hoje aqui, outro aí, não tem condição, cara, não dá. Ó, desculpa, Joãozão, eu sempre vou contigo, mas não é só o problema do Daniel, mas o Iago tem razão, o Daniel perdeu o comando. Eu lembro de uma entrevista que o Anselmo Ramonstro, ele falou, um dia, acho que é o Divino, perguntou ele, dele tá entrando e saindo, ele falou assim, não, faz parte, agora, não pode continuar, né? E o Anselmo continua aí. Ontem eu assustei quando eu vi a escalação do Guarani, falei, mas o Anselmo não ia jogar.
16: Mas quem falou que não ia jogar?
18: Ué, o Divino trouxe informação. Mas
16: ninguém sabe, aqui, assim, formação de técnico.
18: Então. Eu posso falar pra vocês?
16: Não, não pode não, mas quer saber o que você fazia.
18: Fala. Eu penso que não é só o Daniel que tá escalando o Goiás. Vocês me desculpem aí, eu tenho meu ponto de vista.
16: Acho que eu penso que o Daniel não deixa isso acontecer, não.
18: Não é. Outro detalhe. Aí
16: ele é ruim,
18: deixa eu falar pra vocês. Cara, nós chegamos na 14ª rodada do Brasileirão. Qual é o time do Goiás definido? Cara, todo jogo o Daniel muda o time.
16: O time é assim, ó. Tá machucado lá, o goleirão lá, o
19: Tadeu.
16: Tadeu, Caíto, o Lucas Ribeiro, o Luiz Felipe.
18: Não, faz isso Nicolas. Não. João, desculpa.
16: Qual é o time?
18: Luiz Felipe, não tem condição.
16: Qual é o time? Luiz Felipe. Luiz Felipe.
18: Luiz Felipe. Não, dá não.
16: Luiz Felipe.
18: Você viu o jogo dele lá ontem?
16: Calma, Ramon.
18: Você viu o jogo também?
16: Calma, você tá perguntando time definido, é isso. Se é bom ou ruim, é outra história.
19: É, ué.
16: Você pega o Felipe, o Lucas, o Lourenço e eu não colocaria esse time. Pra mim, o meu campo do Goiás, foi o melhor meu campo do Goiás. Foi Lucas, o Lourenço e GG. Foi o melhor meu campo. Eu colocaria Jean, o Ramon e o Jajá. Esse foi o melhor time do Goiás. Né? No campeonato.
18: Você
16: fala assim, o melhor time do Goiás que jogou futebol. Agora, ele jogou com a saída do Jajá e não tinha outro ponto, ele colocou o Lucas, o menino lá, o Felipe, Lourenço e Lucas Lima. Jean e Anselmo Ramon. Foi um time também que deu alguns frutos. O problema é que quando começou essa questão, né, do dinheiro, aí ninguém tomou providência. O problema maior foi esse. Porque é o seguinte, a partir do momento do dinheiro, e todo mundo, ontem você ouviu o lateral direito falando, não, o problema não é salários. Aí depois o treinador já vai e já fala, não, o problema tem que resolver. Então quer dizer, cara, que porra é essa? Ninguém fala nada com nada, não tem um cara. Não tem um Joãozão lá, um Nilton. Aliás, se o Goiás tivesse um presidente igual eu e um Nilton, ele não estaria nessa draga, Nilton. Sabe por quê? A metade desses caras já teriam ido embora hoje. Hoje, inclusive por justa causa. Justa causa, porque o que eles fizeram ontem, eles merecem justa causa. Agora, lá no Goiás é só calcinha de veludo. Né? Que povinho com aquela calcinha de veludo, aquele negocinho, fica lá no escritório, lá assim, ó, tá só olhando. Aí o outro tá viajando. Tá nem aí pro Goiás. Nem aí, Nilton. Então o problema é esse. Deixa eu vou falar um negócio agora pra finalizar. O BAP, que é presidente hoje do maior clube do futebol brasileiro, ele vai lá no Flamengo? Vai. Vai. Você pode ver que o BAP ele sabe tudo que acontece no Flamengo, ele tá lá. Inclusive, ele dá até opinião no Vasco, esses dias eu tô vendo agora. Ele tá dando até opinião na SAF do Vasco.
19: Vai deixar a Leila
16: com o Adson Batista, ele vai no Atlético?
19: Todo dia.
16: A dessa deve estar lá, pelejando lá, ou contrata treinador, não contrata, ou espera o Daniel cair. O Hugo Jorge Bravo, ele vai no Vila, cara, ele é policial militar, mas tá lá no Vila. A trupe dele, toda ela, no Vila. Os caras vivem intensamente. Você acha que o Hugo fica ali dirigindo o Vila por celular? Ele tá lá no, na pré-eleição, o Hugo tá lá. Tá lá vibrando, tá ganhando, ele tá lá, tá perdendo, ele tá lá. O Watson da mesma forma. E o Goiás? Ontem, foi por isso que eu não sou a favor. Assim, eu sou. Tem que mandar muita gente embora, mas se não mexer lá em cima, não vai adiantar. É só pegar a sujeira e jogar por debaixo do tapete e colocar lá o tapetinho novamente lá. Daqui a pouco nós estaremos discutindo
20: A mesma situação, Guguinha.
15: 1:07, 1:07. 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Vamos falar do Vila. O pessoal tá prometendo me colocar em praça pública e me enforcar aqui. 1:08. Ô Nilton, você acompanhou o Vila Nova e Náutico. O Vila fez um primeiro tempo. Eu acompanhei na transmissão com o Danilo Santos e toda a equipe Vila Nova e Náutico, que foi o melhor desempenho do Vila na temporada no primeiro tempo. E aí eu te pergunto, a continuar assim, mantendo essa qualidade, o desempenho com rotação alta no primeiro tempo, e quem entra para substituir, tá substituindo bem, o Vila vai chegar, Nilton?
18: Cara, em termos de acesso, ainda é cedo. Ainda é cedo. Tem muita coisa pela frente, tem que manter os pés no chão. O Vila tá fazendo aquilo que tem feito. Tem sido decisivo em relação aos seus jogos como mandante. O Vila, no jogo de sábado, ele foi igual o motorzinho no grito de guerra do Vila Novense aqui. Bola saiu, o Vila já tinha marcado gol. Olha que o time do Náutico começou a respirar, o Vila meteu o segundo. Quando é fé, o Vila mete terceiro. O Hélio dos Anjos ficou doido, o time tava igual barata tonta. O Vila meteu 4-1 na equipe. O Vila, para mim, foi a melhor atuação do Vila até agora, jogando em casa. Segundo tempo, é o que a gente coloca, o time marca lá e aí ele não mantém a pegada. O Vila acabou tomando 2 gols e venceu por 4-3. Aí é o seguinte, as alterações do Guto não deram o retorno que ele esperava em relação ao segundo tempo. O Vila caiu. Mas assim, tem jogador lá que tá jogando demais. O André Luiz, vou dar méritos ao nosso motor aqui.
20: Quando ele fala do André Luiz, ele olha pra mim.
18: Não, mas sim, mas hoje ele quem é
20: titular, e o Maranhão?
18: Não volta. O Maranhão da
20: dois
18: mesma
20: jogadores
18: forma.
20: Titular desse assim, time do Vila, Maranhão e André Luiz.
18: Aliás, então, daquele jogo lá, pra mim, assim, acima da média, o Janderson.
20: Jandeco.
18: O André. É o
20: André Luiz.
18: O André centroavante. O
20: Rian.
18: É um rapaz. O Rian também.
20: O Rian bem, fez gol.
15: Não, e o Janderson. De ataque, e o Janderson, gente.
18: O Janderson.
15: Pelo amor de
18: Deus. Outro cara que tá jogando muito, apesar do Vila ter tomado os gols, mal pague no Sá. Porque assim, ele tá jogando pra ele e pro Caio Marcelo.
20: O Caio Marcelo, coitado.
18: O Vila hoje, se ele tivesse um zagueirão mesmo, e um lateral direito, o Vila realmente, ele não ia tomar os gols que ele toma. Mas assim, num contexto, num todo, bicho, o Vila bateu no... Eu vi o Vila bater em 2 times dentro do estádio, Onésio Brasileiro Alvarenga, que chegaram grande aqui. O Operário, que o Vila quebrou a invencibilidade de 19 jogos, e o Náutico, que para mim vai brigar por acesso. O Hélio dos Anjos, ele tem um time nas mãos, e tem uns jogadores lá no Náutico que você tem que tirar o chapéu, que é o Vinícius, ex-Goiás, o Vitor Andrade, ex-Vila Nova, e o Dodô ex-Vila Nova. Bicho, os caras vão para cima. O Vila jogou tanto que acho que com 20 minutos o Hélio dos Anjos tirou o zagueiro e o lateral direito, que tava marcando o Janderson.
20: Não, o Janderson machucou 2, porque o Janderson dá a tapa, 2, num gol ele tira um lateral. Aí no outro lateral que entra machuca também. Então o Janderson jogou muito, cara. O Janderson jogou pra caramba. Jandeco decidiu pro Tigrão. E outro, o trio de ataque do Vila, ó, vou falar uma coisa que pra você de novo, Nilton. 2 jogadores que você não pode tirar do time do Vila: Maranhão e André Luiz. Você tirar, perde o jogo. Simples assim.
15: 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Ô motor, então, com esse seu discurso e comentário de meritocracia, de que o jogador que tá atuando, ele não pode deixar a equipe titular, isso também se enquadra ao Dodô, que tá substituindo o Marquinhos Gabriel?
20: Sim, ué.
15: Então, o Marquinhos se recuperando, ué,
20: o Marquinhos
15: Dodô
20: tá dando brecha demais, pô. Aí é, futebol, cara, se vocês não olharem futebol com a cabeça de jogador, vocês não ganham de ninguém. Vocês querem colocar o cara ficou 7, 10 rodadas sem jogar, aí você pega, não, volta como titular. Gente, eu canso de falar isso pra vocês, a raça, meu irmão, a raça eu conheço. Se você mexe em um, mexe em outro, daqui a pouco o time, ó, começa a cair, você não sabe de onde veio, por que que o time caiu de produção? Ó a merda que você fez ali, tirando um cara que tava resolvendo. Então não pode, cara, não pode mexer no time, não. Voltou de contusão? Espera. Daqui a pouco vai ganhando oportunidade, vai ganhando competitividade e aí você vai ganhando seu espaço. Não inventa de botar jogador quando volta do departamento de cara, que aí você perde um elenco, você perde um acesso, você perde um campeonato.
18: É, o De La Torre, ele perdeu a condição titular.
20: Entrou mal demais.
18: Ele entrou mal contra o Cuiabá, entrou mal de novo aqui. Cara, e o André, assim, a gente tem que ser justo. Eu nunca vi aquele cara jogar tanto e dedicar. Bicho, ele jogou pra
20: caramba, jogou muito. Não, vem jogando muito. Esse é o diferencial do Vila. O trio de ataque do Vila, cara, independente de qualquer situação, vem, res,

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0: hora mais 27 minutos, estamos de volta. Vem aí na sequência a Copa do Mundo de Seleções da FIFA, mais um jogão aqui na Bandeirantes, Argentina e Áustria. Você confere aqui com a narração dos melhores comunicadores do Brasil. 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Ô Nilton, você vai torcer pela Argentina?
1: Não.
0: E você, Iago?
2: Não, nem a pau.
0: Então tá bom, tchau Wesley.
3: Valeu, abraço.
0: Valeu, João, um abraço. Então vem aí, Argentina e Áustria na Bandeirantes.
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4: Um dos países sede da Copa do Mundo já está garantido no mata-mata. Os Estados Unidos venceram a Austrália por 2-0 em Seattle, chegaram à segunda vitória seguida e avançaram de forma antecipada para a próxima fase. A equipe norte-americana jogou sem Christian Pulisic, lesionado, mas conseguiu resolver a partida ainda no primeiro tempo. Esse jogo contou com gol contra da Austrália e o outro gol foi confirmado após análise do VAR. Com o resultado, os Estados Unidos reforçam um bom momento diante da própria torcida e mostram força no grupo D. A classificação antecipada também aumenta a expectativa do público local para a sequência da Copa do Mundo.
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4: A seleção brasileira conquistou sua primeira vitória na Copa do Mundo de 2026. Depois do empate na estreia contra o Marrocos, o Brasil venceu o Haiti por 3-0 pelo Grupo C e chegou aos 4 pontos. O grande destaque foi Matheus Cunha, que marcou 2 vezes. Vini Júnior também brilhou, deu assistências e deixou o dele antes do intervalo. O resultado eliminou o Haiti e deu mais tranquilidade para o técnico Carlo Ancelotti, que viu uma seleção mais efetiva no ataque e com controle da partida. Agora o Brasil chega forte para a última rodada da fase de grupos, quando enfrenta a Escócia em busca da classificação.
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7: 4:13.
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7: Boa tarde, sejam todos muito bem-vindos a mais uma edição do Bandeirantes Acontece. Hoje é segunda-feira, dia 22 de junho, depois de um jogão, né? Entre Áustria e Argentina, a Argentina ganhando por 2-0, 2 gols de Messi. Vamos para as notícias locais aqui do estado de Goiás. Ó, até rimou, né? Vamos então aos destaques de hoje. Governo do estado amplia operação de transporte coletivo com atendimento 24 horas durante a festa do Divino Pai Eterno. E o mês de junho é marcado pela campanha Junho Roxo, voltada à conscientização e ao combate à violência contra a pessoa idosa. E ainda no quadro Carreiras e Negócios, a nossa convidada é a Carla Cristina de Moraes, diretora científica do Instituto LG. Ela vai falar sobre saúde 5.0 e o novo perfil do paciente, desafios e oportunidades para os profissionais de saúde. 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As notícias mais importantes estão lá na nossa página. Bom, Bandeirantes Acontece tem a produção de Diana Pimenta, reportagens de Gabriel Alves, Maria Tereza Lemes, Marcos Linhares, Vitória Farias e Luan Alves. Os trabalhos técnicos são de Antônio Macedo e Vitória Farias, direção de jornalismo Danilo Santos, direção-geral João Batista, CEO da Rádio Bandeirantes Goiânia Cid de Oliveira Reis e a apresentação é minha, Maria Tereza Lemes, que vou com vocês até às 5 horas da tarde. Bora então começar o Bandeirantes Acontece de hoje.
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7: O mês de junho é marcado pela campanha Junho Roxo, voltada à conscientização e ao combate à violência contra a pessoa idosa. Aqui em Goiás, o Detran lançou uma ação especial para chamar a atenção da população, que tem que ficar atento às pessoas com 60 anos ou mais que estão no trânsito. Eu preparei uma reportagem sobre o tema, vamos ouvir.
9: Respeitar o tempo de travessia, reduzir a velocidade próximo às faixas de pedestres e agir com mais paciência. Atitudes simples, mas que podem fazer toda a diferença na segurança das pessoas idosas. Com o tema Respeito não tem idade, segurança é compromisso de todos, o Detran Goiás realiza a campanha Junho Roxo no Trânsito, reforçando a necessidade de um olhar mais atento para quem envelheceu e continua circulando diariamente nas ruas e rodovias. O alerta ganha ainda mais importância diante dos números. Goiás possui mais de 7 milhões de habitantes e cerca de 785 mil condutores com idade entre 60 e 99 anos. Além de motoristas, os idosos também estão no trânsito como passageiros, ciclistas e pedestres. Segundo o coordenador de educação no trânsito do Detran Goiás, Horácio Ferreira Martins, a violência contra a pessoa idosa também pode acontecer no trânsito por meio da impaciência, da imprudência e da falta de respeito.
10: Nenhuma forma de violência é aceitável. O respeito, a empatia devem estar presentes em todas as nossas relações, inclusive as relações com os outros usuários na via pública, no trânsito. Quando a violência alcança as pessoas idosas, ela se torna especialmente preocupante, pois afeta aquelas pessoas que dedicaram grande parte de sua vida à construção da família, do trabalho, à construção de uma sociedade hoje que nós vivemos. Por isso que valorizar, proteger e cuidar das pessoas idosas não é apenas uma obrigação moral, mas é uma demonstração de humildade, de reconhecimento e, acima de tudo, de gratidão. Até porque uma pessoa idosa, ela carrega experiências de vida. Experiências essas que elas podem ser compartilhadas com todos nós para termos uma sociedade melhor e, por que não, um trânsito também melhor.
9: O Detran reforça ainda que a construção de um trânsito mais humano depende da colaboração de todos. E a mensagem da campanha do Junho Roxo é respeitar quem envelheceu e reconhecer suas histórias, suas contribuições para a sociedade e garantir o direito de se deslocar com dignidade e segurança. Maria Tereza Lemes para a Rádio Bandeirantes.
7: Tá aí, Junho Roxo contra a violência contra o idoso. 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
7: 4:19 no quadro Carreiras e Negócios de hoje. Eu recebo aqui no estúdio da Rádio Bandeirantes a Carla Cristina de Moraes, diretora científica do Instituto LG, que vai falar para a gente mais sobre a saúde 5.0 e o novo perfil do paciente. Boa tarde, Carla. Seja muito bem-vinda aqui no Bandeirantes Acontece.
11: Boa tarde a todos. Eu que agradeço essa participação.
7: Primeiro, eu queria que você explicasse o que significa saúde 5.0.
11: Então vamos lá, nós estamos no momento hoje, diante de toda a tecnologia, do avanço da inteligência artificial, das redes sociais, da facilidade da busca de informações, com um novo perfil de paciente, ou seja, aquele paciente que já chega com as perguntas no consultório e, por que não dizer, já chega com as respostas no consultório. Então é um momento da saúde em que há uma conexão entre tecnologia de ponta nos exames diagnósticos, nos tratamentos das doenças, no volume de dados para processar e direcionar um tratamento mais correto. Mas, ao mesmo tempo, também é um momento que nós precisamos se aproximar mais do paciente, humanizar mais. Uma coisa não isola a outra. O avanço da tecnologia, da inteligência artificial, não isola a necessidade, cada vez mais, da humanização. A palavra final é do profissional de saúde junto com o paciente.
7: As duas coisas têm que andar juntas, né? Digamos assim. A tecnologia, mas nessa prestação de serviços. E claro, né? Hoje a gente brinca até o Dr. Google. Qualquer coisinha, as pessoas já vão lá no ChatGPT. Estou com uma dor no braço direito que dói quando eu levanto. O que pode ser? E aí já vem todo o diagnóstico e a pessoa acha que está certa. Isso não pode substituir, né? E como trabalhar com esse novo, com esse perfil de paciente que vive essa era da tecnologia?
11: Ótima pergunta. É exatamente isso. Inclusive, algumas inteligências artificiais hoje já têm uma variante específica para consultas de saúde. Você coloca seus exames ou os seus sintomas e, de repente, provável infarto.
7: A pessoa já pode quase infartar.
11: E se for aquela pessoa que já tem um histórico na família, interessante saber, sim, né, quais seriam os sintomas, ligar, sim, para uma, quando necessário, né, para uma ajuda. Mas, na maioria das vezes, é superestimada. A gente sempre volta com o diagnóstico um pouquinho pior, né? E o medo também, às vezes, do profissional de ser substituído pela máquina, de ser substituído por um chat, né, de inteligência artificial. Mas, na verdade, não. É interessante que o paciente ele esteja mais curioso, que ele busque essas informações, que ele troque ideia lá com a IA dele de estimação. Porém, o profissional é ele quem vai, de fato, olhar todo o contexto, relativizar, e, em muitos casos, aquele quadro que era de infarto, às vezes foi um treino na posição errada no dia anterior na academia. Então, mais uma vez, no final das contas, a IA pode direcionar, pode dar uma luz, pode dar um, vamos dizer assim, um alerta, né? Um start para a gente cuidar mais da saúde, mas no final das contas é lá no consultório, ou mesmo numa consulta remota, numa consulta online, que a individualidade do paciente, todo aquele histórico, todas as particularidades dele vão ser combinadas com os exames, com os sintomas, para dar um diagnóstico preciso, com segurança.
7: E como que os profissionais de saúde, então, pode trabalhar isso com os pacientes, né? Porque, claro, ele vai chegar com o diagnóstico e vai questionar o profissional, né? Como que está esse trabalho com o paciente e o profissional usando essa tecnologia, né? Colocando ela em xeque.
11: Super interessante. Nas pós do Instituto LG, a gente sempre traz uma matéria que é a inteligência artificial na saúde. E uma outra também que está em todas as pós de nutrição e

0: produto e ele estima o peso, as calorias, para pacientes com diabetes ou com alguma restrição alimentar. É super legal. Os sensores de glicemia, não sei se vocês já viram, né, quem está nos ouvindo, alguém com um sensorzinho branco redondo no braço.
1: Parecendo aqueles negocinho de roupa.
0: Exato, a tagzinha de roupa para poder apitar, né? É, nas lojas, exato.
1: Das roupas, das
0: Aquilo lá é um sensor de glicose contínuo. Então, para aquele paciente pré-diabético, diabético e principalmente diabetes tipo 1, esse é um avanço no tratamento. Eu posso evitar que ele tenha uma hipoglicemia. Às vezes ele está dirigindo no carro, aí apita o sensor no celular, né? Comunica com o celular por Bluetooth. E aí ele entende, ele para o carro, ele come uma balinha, ele come um doce que ele deixa guardado no carro para esses casos. Então eu evitei dele ter um acidente, por exemplo. Olha que legal. Às vezes é alguém que foi fazer uma faculdade, tem diabetes tipo 1, foi fazer uma faculdade em outra cidade. E a mãe fica preocupada porque cuidou desde a infância daquele filho com diabetes tipo 1. E aí ela acompanha no celular a vida glicêmica, né? O açúcar daquela pessoa, se ele está sozinho de madrugada, ela pode ligar se acontecer um disparo e a pessoa não sentir, não acordar. Uhum. Para salvar uma vida. Então, é usar a nosso favor.
1: Tem que usar a nosso favor, mas como você disse, né? O profissional tem a última palavra. E quais são os principais desafios, então, hoje, para médicos, enfermeiros, nutricionistas, frente a essa saúde 5.0?
0: Então, em primeiro lugar, nunca parar de estudar e não achar que a inteligência artificial, que os avanços da tecnologia vão tomar o nosso lugar. Pelo contrário, nós precisamos aprofundar, estudar realmente, entender quais são as ferramentas que a gente pode usar para facilitar, para otimizar o nosso tempo, para que o tempo de consulta, o tempo de acompanhamento seja, de fato, direcionado para esse contato, para aquela palavrinha, aquele detalhe que ele te contou na consulta, que vai fazer a diferença no diagnóstico, no tratamento. Então, a minha dica é essa, estudar, entender de inteligência artificial, de ferramentas novas, mais modernas, de novos exames diagnósticos, mas nunca esquecer da humanização, de entender que conhecer, ouvir o paciente com atenção, somada a toda essa facilidade que nós temos hoje na medicina 5.0, é que vai fazer a diferença. Ou seja, somar esforços e não substituir um pelo outro. E não se preocupem, continuem com a formação continuada, continuem sempre se atualizando, que a gente não vai ser substituído. Faça a diferença, tenha um perfil diferente, né, de atendimento. Você vai fazer a diferença e vai se destacar realmente entre os demais profissionais.
1: Agora, Carla, você acredita que os profissionais brasileiros estão preparados para essa saúde 5.0? Assim, você que é da área, tem conhecimento, como é que está? Eles estão preocupados com isso?
0: Eu acho que está mais na fase ainda do medo. Nossa, a IA vai me substituir, porque no caso do Nutri, por exemplo, ela consegue calcular uma dieta. Consegue, mas se você pedir para a sua IA calcular uma dieta, você vai conseguir seguir? Papel aceita tudo, você imprime ele ou deixa nas notas do celular. Você vai conseguir mudar comportamento? Né? Então, tá muito além. Um médico mesmo. Eu mando todos os exames, eu mesma fiz o pedido dos exames no laboratório, coloco lá para ele interpretar, vamos dizer assim. Ainda existe a automedicação no Brasil, que é muito forte, mas, de fato, só a IA vai conseguir promover um tratamento, uma adesão, se for uma doença crônica, uma hipertensão, diabetes ou qualquer outro caso? Não. Então, eu acho que o médico, o nutricionista, o farmacêutico, o enfermeiro, tem que, em primeiro lugar, aceitar que existe, que veio para ficar, que vai só se intensificar mais, aprender, estudar e ver de fato quais as ferramentas eu posso associar, como é o caso que a gente falou do sensor de glicose no braço, né, para o paciente com diabetes, que eu posso utilizar os relógios, os smartwatches, né, os relógios inteligentes. Ele pode me ajudar no caso do paciente com uma arritmia? Ah, que legal. Então, isso pode ser útil para o cardiologista, para o médico do esporte. O tempo de sono, na consulta do Nutri, a gente pergunta também. Então, aceitar que existe e aprofundar nos estudos. Não é simplesmente a gente usar aquela versãozinha lá, né, gratuita e começar a fazer pergunta para ele, né? O algoritmo também erra, né? A inteligência também erra. Ou seja, entender quais ferramentas podem ser úteis para cada especialidade. O fisioterapeuta vai ter alguns programas que vão adaptar treinos de acordo com a comorbidade, vai torná-lo mais dinâmico. Isso vai acontecer para todos. O enfermeiro, cuidados paliativos, qualquer área que você for atuar dentro da saúde, hoje já tem muita ferramenta bacana que a gente pode sim dominar para ganhar tempo com esse paciente, para que de fato aquela conversa boa que faz a diferença no consultório seja mais assertiva para esse cuidado com o paciente.
1: E como que as instituições de ensino e as capacitações podem

0: ajudar na formação deste profissional neste momento, neste cenário?
1: Perfeita essa pergunta. Como eu mencionei, né, lá no Instituto LG, nós antecipamos tendências. Então, como eu comentei, todas as pós têm o módulo de inteligência artificial, de prática baseada em evidências. Estamos sempre promovendo discussões no Brasil e no mundo, né? Porque no EAD, no online é bom isso, né? No ao vivo. Para desmistificar, trazer conhecimento, trazer pessoas que já estão trabalhando de fato com essas ferramentas. Então, a minha dica é essa. Quem busca uma capacitação, uma formação continuada, fique atento. A grade já está atualizada para isso? Para dentro das disciplinas, dentro do contexto, aplicar? Como eu dei o exemplo do diabetes, mas tem o exemplo vários instrumentos no cuidado cardiovascular. Então, fique atento se na sua formação já esse currículo já está atualizado, vamos dizer assim. E olha que eu falei de uma pontinha só. Hoje a gente tem vários exames genéticos que personalizam, direcionam o nosso tratamento. Eu tenho muitas ferramentas de personalização mesmo da conduta, por exemplo, para tornar mais assertivo a quimioterapia daquele paciente, né? Pelo tipo bem específico do câncer. Então, essa tecnologia ela já vem acontecendo ao longo dos últimos 20 anos, mas eu acho que nos últimos 4, 5 anos veio um boom, né? E nos últimos 2, eu acho que da IA, da inteligência artificial. Mas fique atento à grade, se de fato ela contempla essas inovações, porque é essencial. Não é mais, se eu quiser eu vou aprender, vou dar uma olhadinha depois, não. É essencial aprender, dominar, para de fato não ser substituído pela máquina.
0: Atualização profissional, né? Tem
1: Exato.
0: Que estar sempre atualizado, porque o mercado está cada vez mais rápido, né? Hoje é um aplicativo, daqui a pouco já é um outro muito melhor. E se não tiver, como você disse, estudando, indo atrás, capacitando, fica para trás mesmo.
1: Exato.
0: Né?
1: Todo profissional tem que continuar estudando, né? A gente se forma, mas continua. Só que o profissional de saúde, eu vou te contar, a atualização, assim, é na velocidade da luz. Porque os estudos não param, né? Os estudos científicos, junto agora com a tecnologia, e estudos científicos com muita tecnologia. Então, isso é muito bom. Quem ganha com isso? O paciente.
0: Uhum.
1: O melhor, né? A gente vai poder oferecer para o paciente com muita segurança.
0: E qual, então, a dica que você deixa para os profissionais da saúde, para eles se adaptarem a este momento, né? Que às vezes muitos acham que é besteira, que a inteligência artificial, que a tecnologia veio para ficar, assim, mas nada substitui aquele médico mais antigo e tal. Qual é a dica que você deixa?
1: Em primeiro lugar, como eu falei, é humanização. Olha no olho, escuta esse paciente, seja você médico, enfermeiro, farmacêutico, pior coisa que tem, né? A gente passar para uma consulta e um médico ou nutricionista, qualquer profissional, olhando para o papel, estava olhando, continuou. Nem tocou em você, né? Ou nem olhou nos seus olhos enquanto você descrevia seus sintomas. Isso é muito ruim. Então, humanização em primeiro lugar e se abra para o novo, aprenda. Você vai ver que não é um bicho de 7 cabeças. E fica uma dica, dia 30, na verdade, nós teremos um curso gratuito de 3 horas, justamente falando disso. Como que a gente pode se manter protagonista na era da IA, na área da saúde? Como usar a IA para ganharmos tempo, para estudarmos, para nos atualizarmos com novos artigos, estudos, mas, sendo que a palavra final sempre vai ser a nossa, a do profissional de saúde, somada ao olhar humanizado com o paciente.
0: E você acha que daqui para frente, Carla, a tendência é só a tecnologia estar cada vez mais presente?
1: É interessante essa pergunta. Eu acho que sim e que não. Que sim, que a tecnologia ela é o ser humano buscando estratégias de otimização de tempo, de otimização de diagnósticos. Então, é evolução, né? A gente vai para frente. Mas, ao mesmo tempo, algumas tendências de antes, né? Desse boom da tecnologia, que veio junto com a pandemia do Covid também, né? Porque a gente se viu muito mais no online, no digital, né? Tudo aconteceu muito junto. Mas o que não, né? A parte do acho que não, no sentido de que as pessoas têm voltado pro presencial. Elas têm gostado de eventos presenciais. Esse final de semana a gente promoveu um evento presencial. A maioria eram nutris, né? Médicos, nutrólogos. Gente, que calor humano, que troca no corredor, tira uma dúvida aqui, bate uma foto ali, pede uma referência, né? No outro colega lá, na hora do lanche. Então, foi tão legal, tão prazeroso, e as pessoas têm precisado desse momento. Ou seja, a tecnologia avança muito, como é o caso das aulas online, ao vivo, de uma teleconsulta. Mas em algum momento a gente tem que equilibrar o calor humano, essa troca não tem jeito, é incomparável, né? Mas de fato, a tecnologia na saúde, né, em todas as áreas, mas na saúde na velocidade da luz. A gente tira por base os modelos de equipamentos para fazer exame, né? Quem é do 1990 para trás vai lembrar. Gente, os aparelhos de raio-x, toma, etc., eram grandões, eram barulhentos. Hoje não. Hoje a maioria a gente consegue que seja mais silencioso, com menos emissão de raio-x. Então, são várias situações que é palpável. A olho nu mesmo, nós vemos esse avanço, essa evolução mesmo da ciência em favor da saúde, o que é muito bom.
0: Carla, tem mais alguma coisa que você gostaria de enfocar aqui para os nossos ouvintes?
1: Eu acho que a palavra de ordem é essa: manter-se atualizado em qualquer que seja a sua área, mas principalmente na saúde, e manter o foco no paciente. O paciente é a sua razão de ser, é a sua razão de ter escolhido essa profissão, né, de continuar esse cuidado, e se colocar no lugar do paciente. Uma dica que eu dou é: instale, né, se você ainda não tem uma IA no seu celular, alguma coisa, instale, faça mais ou menos as perguntas que o seu paciente faria, para você ver como que ele chega no seu consultório. Para você já estar meio que preparado, né? Quais foram as informações que ele recebeu pela IA dele? Né? Quais foram as dicas, né, de ouro que ele recebeu? Para que você consiga conversar com ele. E não é que você vai desmentir tudo, porque em alguns casos realmente tem embasamento. Mas mostrar, você tem razão, dona Maria, mas vamos olhar esse outro aspecto aqui também. Deixa eu dar mais uma olhada no seu exame. Vamos olhar a sua mucosa, vamos olhar como que está a sua qualidade do sono. Então, assim, são tantas situações que a IA não vai conseguir substituir mesmo. Ou seja, se coloque sempre do lado de lá, do paciente. Como você gostaria de ser atendido e o que, que ele já tem de insumo nas mãos, na palma da mão do celular, vamos dizer assim, né?
0: Tá certo, Carla. Muito obrigada pela sua participação aqui no Bandeirantes Acontece.
1: Eu que agradeço. Boa tarde.
0: Boa tarde. 4:36, vamos para um rápido intervalo e daqui a pouquinho a gente volta.
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1: A segunda rodada da fase de grupos está chegando ao fim e vários grupos ainda seguem completamente abertos. E a rodada deste domingo manteve o equilíbrio em vários grupos da Copa. A Espanha conquistou uma vitória importante ao derrotar a Arábia Saudita por 4-0 e assumiu posição favorável na disputa por uma vaga na próxima fase. Já pelo mesmo grupo, Uruguai e Cabo Verde protagonizaram um dos jogos mais movimentados dessa rodada, empatando por 2-2 em uma partida cheia de emoção. No grupo G, Bélgica e Irã ficaram no 0-0. Apesar das oportunidades criadas pelos dois lados, ninguém conseguiu balançar as redes. Com esses resultados, a situação segue indefinida em diversas chaves da competição. A última rodada da fase de grupos promete fortes emoções, com várias seleções chegando vivas na disputa pela classificação e dependendo apenas dos próprios resultados para avançar ao mata-mata da Copa do Mundo.
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3: 4:43, o governo de Goiás amplia a operação de transporte coletivo com atendimento 24 horas durante a festa do Divino Pai Eterno. Quem tem as informações é Marcos Linhares. Boa tarde, Marcos.
4: Boa tarde, Maria Tereza Lemes. O governo de Goiás vai reforçar o transporte coletivo durante a festa do Divino Pai Eterno 2026 em Trindade. A operação especial será feita entre os dias 26 de junho e 5 de julho para atender os milhares de romeiros que participam da maior festa religiosa do Centro-Oeste. Segundo a Companhia Metropolitana de Transportes Coletivos, mais de 1.400 viagens serão ofertadas na linha que liga os terminais Trindade e Bíblia, em Goiânia. O diferencial deste ano é que o serviço funcionará 24 horas por dia durante todo o período da Romaria. Outra novidade é a criação de uma linha exclusiva entre o terminal de Trindade e a Basílica do Divino Pai Eterno, facilitando o acesso dos fiéis ao principal ponto de celebrações religiosas. Também haverá reforço na ligação entre Goianira e Trindade em datas específicas da festa. Além do aumento das viagens, mais de 200 profissionais atuarão nos terminais Padre Pelágio, Vera Cruz e Trindade. As equipes serão responsáveis pela segurança, organização das filas, limpeza, orientação aos passageiros e controle da operação. De acordo com o governo de Goiás, o objetivo é garantir mais conforto, segurança e eficiência no deslocamento dos romeiros durante a tradicional romaria do Divino Pai Eterno. Marcos Linhares, eu volto com você, Maria Tereza Lemes, no Bandeirantes Acontece.
3: Obrigada, Marcos, por suas informações. 4:45, daqui a pouquinho tem repórter Bandeirantes direto de São Paulo. Bom, ó, o Ministério Público de... O Ministério da Agricultura e Pecuária revogou a autorização que permitia ao Jockey Club de Goiás realizar apostas e corridas. A gente já volta com esta notícia.
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5: Marca 4:46 e você acompanha o repórter Bandeirantes. Mesmo com o resultado da apuração já divulgada, os candidatos da eleição suplementar de Roraima só poderão ser declarados eleitos após o TSE analisar uma decisão do Tribunal Regional Eleitoral do Estado. Os detalhes com a repórter Jordânia Gama. O candidato mais votado na eleição suplementar para o governo de Roraima, Arthur Henrique, ainda aguarda o resultado oficial do pleito. Ele conquistou mais de 160 mil votos, 60% do total, ficando à frente do segundo lugar e atual governador interino, Soldado Sampaio, que obteve 35% dos votos válidos. A candidatura de Arthur Henrique está em análise no TSE e no STF, porque ele teria deixado o cargo de prefeito fora do prazo previsto pela legislação eleitoral. Nas redes sociais, Arthur Henrique comemorou a vitória nas urnas e disse que confia na justiça. Por enquanto, o Soldado Sampaio segue no comando do governo de Roraima.
6: Deve ser paga até hoje a taxa de inscrição do Enem 2026. O prazo já foi estendido anteriormente pelo Ministério da Educação. O pagamento, no valor de R$ 85,00, pode ser feito por boleto, PIX, cartão de crédito ou débito, dependendo da instituição financeira. A taxa é obrigatória para confirmar a participação no vestibular de candidatos que não conseguiram a isenção. As provas serão realizadas nos dias 8 e 15 de novembro em todo o país. O relógio marca 4 horas e 47 minutos e obrigada por acompanhar o repórter Bandeirantes.
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7: 4:56. Voltando com a notícia de que o Ministério da Agricultura e Pecuária revogou a autorização que permitia ao Jockey Clube de Goiás realizar apostas em corridas de cavalos. A medida foi tomada depois de fiscalizações realizadas entre os anos de 2021 e 2025. Que identificaram uma série de irregularidades na administração da entidade. Segundo o Ministério, foram constatados problemas como a falta de uma diretoria formalmente constituída, pendências cadastrais junto à Receita Federal, ausência de prestação de contas e dificuldades para comprovar a viabilidade técnica e financeira da instituição. Em nota, o Jockey Club informou que analisa o conteúdo da decisão e que está adotando as providências necessárias para apresentar esclarecimentos aos órgãos competentes. A entidade também anunciou a suspensão temporária das corridas de cavalos enquanto o processo administrativo segue em andamento. O Ministério destacou ainda que uma nova autorização poderá ser concedida no futuro, desde que todas as irregularidades sejam corrigidas. Ainda falando de decisão judicial, o Tribunal Regional do Trabalho manteve a decisão que beneficia a Associação Goiana de Supermercados e negou o pedido de liminar apresentado pelo Sindicato do Comércio Varejista do Estado de Goiás. Bom, com isso, a medida mantém suspensa para as empresas associadas e entidades a exigência de celebrar um acordo coletivo para que os supermercados funcionem após as 11 horas dos domingos e feriados, além da aplicação de multa. Ou seja, aquele imbróglio, né? Primeiro tinha que ter esse acordo coletivo, foi feito o acordo coletivo, ficou proibido. Só pode funcionar até as 11 horas da manhã dos domingos e feriados. Depois entraram na justiça para pedir que isso fosse suspenso. A justiça concedeu, foi suspenso. Tudo pode voltar a funcionar normalmente durante todos os domingos e também os feriados. O Sindicato do Comércio Varejista de Gêneros Alimentícios entrou com uma ação pedindo para que voltasse o atendimento apenas até as 11 horas, mas a justiça negou. Então, na prática, os supermercados continuam autorizados a funcionar normalmente aos domingos e feriados, depois das 11 horas da manhã, como sempre foi, sem a necessidade de firmar acordos coletivos específicos com as entidades sindicais. A decisão, porém, tem caráter provisório e vai continuar valendo até que a justiça analise o mérito do processo. Bom, agora são 5 horas em ponto, eu tô indo embora. Amanhã, Bandeirantes acontece mais cedo, viu? A gente entra no ar a partir das 14h e segue até às 5h com muita informação, bate-papo, a enquete do dia e, claro, a sua companhia. A gente se vê amanhã, então. Tchau, tchau.
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0: 5:05.
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0: Um forte abraço para você, boa tarde. Tá começando mais uma edição do Bandeirantes Esporte Clube em FM 98,7, também no YouTube, Rádio Bandeirantes Goiânia. Muito prazer, eu sou o Gustavo Ramos. Hoje, ao lado da Mariana Rabelo, até 5:30 da tarde, trazemos as atualizações no seu time de coração. 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Oi, Mariana Rabelo, tudo bem, Mari?
2: Oi, Gustavo, excelente tarde pra você, pro pessoal de que nos acompanha, o pessoal de casa. Vamos com tudo, que hoje é rapidinho.
0: É rapidinho. Quem é você?
2: Uma nova
0: mulher, né?
2: Você lembra que na sexta-feira você falou pra mim que se o Brasil ganhasse, era pra eu continuar com o cabelo liso?
0: Lembro.
2: Foi isso, que eu levei muito a sério.
0: Parabéns, então. Obrigada. Continue assim, vamos rumo ao hexacampeonato. 5:06, então vamos aos destaques do programa de hoje.
2: Segue o líder. Vila Nova vence mais uma e segue no topo da tabela da Série B.
0: Goiás é goleado em casa e cresce a pressão sobre o treinador Daniel Paulista.
2: Atlético tem semana cheia de trabalho pensando em duelo diante da Ponte Preta.
0: E a seleção brasileira lidera o seu grupo na Copa do Mundo 2026. Bateu no último final de semana o Haiti e pela frente, quarta-feira, tem a seleção da Escócia.
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0: 5:07, 5:07. 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Em Goiânia, 5:07.
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2: Ramos. Estamos de volta, este é o Bandeirantes Esporte Clube. Hoje é 22 de junho, ano 2026. Vamos seguindo aqui, atualizando, trazendo tudo do seu time de coração. Mas antes, a Mariana Rabilo tem um recado importante para você.
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2: E hora de falar do líder do campeonato do brasileiro da Série B, o Tigrão. Tá lindo no momento nesta Série B. E quem chega para trazer as informações é a Tandara Reis. Oi, Tandara, boa tarde.
4: Um grande abraço para você, para os companheiros de trabalho aí no estúdio. E é claro, um abraço especial também para todos que nos acompanham aqui na Bandeirantes Goiânia. O Vila Nova venceu o Náutico por 4-3 e reassumiu a liderança da Série B. A equipe colorada se isolou na primeira colocação com 28 pontos, 3 pontos a mais que o São Bernardo, que acabou tropeçando nessa rodada, e 3 pontos a mais também que o Sport, que acabou empatando nessa rodada. A equipe colorada já se reapresentou hoje e deu início à preparação para o próximo jogo da Série B. Mas essa vitória diante do Náutico também ficou marcada pelo retorno do goleiro Elton Leite. Ele ficou fora do jogo contra o Cuiabá por conta do protocolo de concussão depois daquela cabeçada forte com o William Formiga durante a partida diante do Botafogo de Ribeirão Preto. Após a partida contra o Náutico, ele falou um pouquinho sobre esse retorno aos gramados. Vamos ouvi-lo.
5: Estou muito contente por poder não sair do oba de ambulância, né? Esse era o meu primeiro objetivo do dia. E o segundo, com certeza, a vitória. 3 pontos, cara. Série B, isso aí. Time do caramba. De guerreiro. Náutico é um time do caramba. Excelente, excelentes jogadores. Nosso time mostrou que tem todas as características para brigar lá em cima e para conseguir o acesso.
6: Elton Leite, a importância de reassumir a liderança, mesmo que momentaneamente, nesse momento da competição?
5: Ah, fundamental. É fundamental os 28 pontos, né? O Sport empatou, abrimos 3 pontos deles, né? Então temos garantidos 3 pontos, né, do terceiro lugar, que é onde a gente quer estar, os 2 primeiros. Glorificar o nome de Deus. Tô feliz com a luta do time, com o brilho do time. Seu Vila, sofremos, mas ganhamos, 3 pontos no bolso, como o professor gosta de dizer, né? Tá difícil, mas tá gostoso.
7: Agora, o torcedor evitou o quarto gol e o empate do time do Náutico.
5: Sem dúvida, mostrou presente, né? Mostrou que o Vila é um time de massa e que nós não estamos pra brincadeira, né? Nós estamos sério, batalhando sério, estamos alinhados, clube, diretoria, comissão técnica, torcida, vamos buscar esse acesso.
4: Esse foi o goleiro Elton Leite, destacando também a importância do Vila Nova reassumir a liderança da Série B. A equipe colorada que volta a campo na sexta-feira, jogo diante do Novo Horizontino, às 7 horas da noite, fora de casa, válido pela 15ª rodada da Série B do Campeonato Brasileiro. A partida diante do Grêmio Novo Horizontino é mais um confronto direto ali na briga pelo G6. E para o Vila Nova, vale também a permanência na liderança da Série B.
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2: É, o Vila Nova tá vivendo um momento ímpar na Série B. Porém, lá na parte de baixo da tabela de classificação, o Dragão foi a Recife na última quinta-feira e buscou um ponto importante. Porém, ainda não sobe na tabela de classificação. E para falar do momento do Dragão, eu chamo ele, Igor Adorno. Boa tarde, Igor.
8: E aí, Gustavo Ramos, uma ótima tarde pra você e um grande abraço a toda a audiência ligada no Bandeirantes Esporte Clube. O Dragão entrou em campo na última semana no empate em 1-1 contra o Sport. Naquela ocasião, o Léo Jacó foi o responsável por anotar o gol rubro-negro. E aí nós ouvimos o Renan Brito, ele que pela primeira vez comandou o Atlético desde a saída do Eduardo Souza e acabou elogiando o desempenho da equipe. O Dragão, que já está em Goiânia e agora trabalha para encarar a Ponte Preta. Vamos ouvir então Renan Brito, técnico interino do Atlético.
9: No intervalo a gente entendia que tinha tido um bom volume no primeiro tempo, boas ocasiões de gol, que a gente não conseguiu transformar em vantagem, né? E na única chance que o Sport teve praticamente estava em vantagem. Então a gente entendia que a gente estava bem no jogo e que poderia, né, abrir mão de um volante para obrigar o Sport a ter que ter mais trabalho defensivo, né? A gente teve boas chances de gol no segundo tempo, infelizmente não conseguimos transformar em gol novamente nesse início. E aí a entrada do Felipe, eu tava vendo aqui de baixo e meu entendimento é que tá ficando um pouco distante, né? O trajeto dele e do Everton. O Everton não conseguia auxiliar ele ao ataque, ele já não conseguia retornar e fechar meio, ficava mais pela transição. E nós não estávamos tendo essa transição, né? Nós estávamos tendo a bola, já que o Sport estava vencendo. Então, tentei com o Felipe montar uma dobra, o Felipe descer para ajudar e, com a força que ele tem, né, passar pelo corredor para nos dar vazão pelos dois lados, assim como tivemos tendo muito bem no primeiro tempo com o Bruno. E, na minha visão, no segundo tempo já tinha diminuído um pouquinho. A entrada do Klebert foi para retomar o controle do meio. Acho que o Sport já estava tentando manter o jogo com posse, não ia nos atacar mais naquele final ali, então eu tentei refazer o tripé de meio para ter jogadores ali específicos, né, da posição, ajudando a marcação e também alimentando o ataque.
8: Aí está o Renan falando do que foi esse Atlético 1, Sport 1. Como dito, Léo Jacó acabou marcando para o Dragão, gol importante que trouxe um ponto para Goiânia. O Atlético, que até o momento não tem a definição de um nome para o lugar de Renan Brito, que segue trabalhando no CT Dragão do Brasil até a chegada de um novo técnico. Próximo compromisso do Atlético no domingo, dia 28, encerrando o mês de junho, em casa contra a Ponte Preta. Guga.
3: 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Gustavo Ramos.
2: 5:19, 5:19. Agora, para saber como é que tá o pós-derrota, pós-goleada para o Operário, informações no Goiás. E quem tá chegando é o Divino Lucena. Boa tarde, Divino.
10: Vamos, um abraço especial para um amigo ligado aqui no Bandeirantes Esporte Clube desta segunda-feira. O Verdão perde a terceira em casa em 7 jogos. Um abraço, Gustavo Ramos. Um abraço especial para um amigo ligado aqui no Bandeirantes Esporte Clube desta segunda-feira. O Verdão perde a terceira em casa em 7 jogos no Brasileiro da Série B, jogando na Serrinha. E o técnico Daniel Paulista, ameaçado ainda de eventual demissão, falou em entrevista coletiva em relação a não ter um elenco forte para continuar almejando o acesso para a temporada de 2027 no Brasileiro da Série A. E na zona mista, no final do jogo, apenas um jogador compareceu ali para falar com a imprensa, o lateral direito Rodrigo Soares, que entrou no decorrer do segundo tempo. E a gente ouve ele agora, aqui no Bandeirantes Esporte Clube, justificando a derrota do Verdão ontem.
11: Boa pergunta, cara. O futebol, ele tem inúmeras variáveis, né? Não tem só uma variável, ele tem inúmeras variáveis aí. Pode acontecer uma coisa, pode acontecer outra. A gente tá tentando encontrar a melhor solução. A gente também perdeu jogadores importantes ali, que vinham jogando, o GG, o Lourenço, que era uma peça importante também, né? Claro, não é só o professor tem que encontrar soluções para isso, mas as coisas felizmente não têm acontecido. Realmente é uma Série B muito irregular da nossa parte. Começamos bem, depois tivemos ali um momento turbulento, voltamos a, parece que naquele momento queria de novo, e aí já vimos tomando 2 porradas dentro de casa, né? Então complicado, né? É até uma situação que eu ainda não tinha vivido realmente na Série B, nos times que eu passei, mas assim, falta a gente realmente encontrar essa solução, cara. Não tem outro caminho, não tem outra maneira de se dizer, né? Com discurso não se ganha, né? Com coisas não se ganha. Então assim, o que se ganha é com trabalho, e eu tenho certeza que o professor Daniel vai tentar encontrar a melhor solução para a equipe, né? Para os problemas ali, e também nós jogadores temos que botar nossa cabeça no travesseiro e refletir sobre algumas coisas, alguns comportamentos também.
10: O Goiás, que agora segue para a 15ª rodada do Brasileiro da Série B, jogando fora de casa, lá nos Aflitos, contra a equipe do Náutico, que perdeu para o Vila Nova nesta 14ª rodada do Brasileiro da Série B. Verdão, que precisa se encontrar dentro do Brasileiro para voltar a vencer e, quem sabe ainda, nesta primeira parte da tabela, continuar aproximando dos líderes da competição. O objetivo ainda é de somar pelo menos a pouco mais de 30 pontos numa só somatória neste primeiro turno, para no segundo turno, quem sabe, uma outra recuperação do Verdão ainda dentro da competição, pelo menos para aspirar, chegar próximo aos líderes, não só brigar contra o rebaixamento. Viu, Gustavo?
2: Viu, Divino Lucena, um forte abraço pra você. Divino Lucena tá trabalhando muito nos últimos dias,
3: tá,
2: hein?
3: Ralando, coitado. Tá ralando. Eu tava ouvindo vocês até tarde da noite, Guga.
2: Agora 5:22, 5:22, daqui a pouquinho 5:30, tem mais Copa do Mundo, tem mais jogos aqui na Bandeirantes, fique ligadinha na sequência aqui do Bandeirantes Esporte Clube, tem jogo da França, tem a França hoje em campo e você confere tudo da Copa do Mundo de Seleções, França e Iraque é o próximo jogo aqui na Bandeirantes, Mariana.
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2: Toca o hino aí, o melhor dizendo, o tema da seleção brasileira, porque chegou a hora de falar da seleção canarinha, que volta a campo na próxima quarta-feira, 7 da noite, recebe a seleção escocesa, e com baixa em relação ao último jogo, Rafinha, titular, sofreu uma lesão muscular, a princípio fora da Copa do Mundo, sem prazo determinado para retorno, porém o jogador, ele não foi cortado da seleção, permanece nos Estados Unidos com a equipe médica e com o departamento de fisiologia, e o técnico Carlo Ancelotti sinalizou que o titular para a posição será Gabriel Martinelli, atacante da equipe do Arsenal e que foi vice-campeão recentemente da UEFA Champions League. Então, o ataque da seleção seleção brasileira. Deverá ter aí o Vinícius Júnior e agora o Gabriel Martinelli como os mais avançados da nossa seleção. Lembrando que para este jogo contra a Escócia, fica a expectativa pela participação ou não do atacante Neymar. Ele que tinha, né, essa expectativa e todos os torcedores brasileiros que ficassem à disposição a partir da terceira rodada, ainda é mistério, ainda é dúvida para a seleção de Carlo Ancelotti. A definição

0: bem, fez gol, mas estava impedido, foi corretamente anulado o gol. Fico na expectativa do Endrick também ganhar a sua oportunidade muito em breve. O Carlo Ancelotti, ele não escala o Endrick, Mari, porque a formação, o jeito dele de jogar, ele não tem esse 9 referência, né? Que é a situação do Endrick. Ele gosta de jogar com os atacantes, né? Mais espaçados, mais abertos pelos lados. E o Matheus Cunha fazendo uma espécie de falso 9. E o Endrick, a posição dele é 9-9 mesmo.
1: De fato.
0: Então,
1: né?
0: Por isso que o Endrick, ele não... Pelo menos não, a princípio, deverá ter a sua oportunidade como titular, mas penso que o Carlo Ancelotti vai aproveitá-lo, oportunizá-lo no decorrer dos jogos, na sequência dessa Copa do Mundo. Mariana?
1: 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E ontem sobre o jogo do Goiás, Guga, como é que foi por aqui?
0: Uma tragédia, né? O Goiás, ele parece não ter aí o melhor futuro em 2026. Não dá pra gente descartar, né? Não dá pra gente aqui negar que o Goiás, ele tem um elenco hoje pra brigar por acesso, mas me parece que os atletas, eles estão fazendo de tudo pra poder brigar pela parte de baixo da tabela de classificação. Alguma coisa acontece no bastidor do Goiás em meio a essa situação de pagamento de salários atrasados? Existe aí rumores de um elenco rachado, de um elenco que hoje não trabalha, né? Em prol do seu treinador, que é o Daniel Paulista. Inclusive, ficamos hoje, né, durante boa parte da tarde observando e acompanhando o bastidor do Goiás pra saber se há alguma atualização de uma possibilidade de saída ou não do Daniel Paulista. Esta ainda não aconteceu e penso que também não deverá acontecer. Daniel Paulista deverá ser treinador do Goiás na partida contra o Náutico no final de semana lá nos Aflitos, na cidade de Recife.
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0: 5:27, vem aí na sequência, então, França e Haiti, aqui pela Copa do Mundo da... Iraque, né? Eu tô com o Haiti na cabeça. Desculpa, Luan.
1: Um momentinho aqui antes. Ah. 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
0: Agora sim. Agora conheço sim a Neza Hyundai e a seleção que vai enfrentar a França. Não é o Haiti, é sim o Iraque. Então vem aí, França e Iraque, na sequência aqui da Copa do Mundo, aqui na Rádio Bandeirantes. 5:28. Tchau.
1: Tchau, tchau.
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